0: Jackson Chloe, estou eu, Beck?
1: Sim, eu penso que sim, mas vamos à escola estudar. Vamos à da playa.
0: Feel for you com Kyle Quest. Lendemain de fête. Abstraction. Ou abstraction.
1: Basta uma playlist de verano, embora aqui no norte verano já foi.
0: Vinícius Macar, Parra for Cuba e Nathan Ball.
1: We threw a rod. Get comfortable. Meu irmão, estou a seguir Life, Larry and the Pursuit of Unhappiness, ou seja, a perseguição da infelicidade. O que é que isto é? Imagina uma roda com imagens de toda a história dos Estados Unidos. Toda.
0: Então ele faz o quê? George Washington?
1: Faz tudo.
0: Abraham Lincoln.
1: Tudo, tudo. E aparece também o Seinfeld, aparece com o último mês Rob Reiner. Imagina, Miguel, são um slot de 5 minutos para questões de, enfim, racismo, Vietnã, Constituição, tudo interpretado pelo Larry David.
0: Faz Trump também.
1: Faz tudo, tudo. Há uma cena incrível, ele como pai fundador a falar de alguém, de um lutador, assim, para maníaco, pode aparecer. Para muito, muito chique. E produção, sabes quem? Os Obamas. HBO. Recomendava uma forma de conhecer a história da América através do sentido do humor. É uma roda da fortuna. Para numa fotografia que tem a ver com a história da América nos últimos 250 anos.
0: Já perdi.
1: Exato, Miguel, exato. Não faz parte da história televisiva.
0: A roda da sorte.
1: É a roda da sorte. Olha, estás a ouvir? Grandioso Larry David, Miguel. Genial. Se é uma palavra que se usa muito, sei, mas neste caso, de acordo. Get your own damn piece of pie, Franklin! E é uma personagem que começa a tirar tudo.
0: Franklin.
1: E o próprio George Washington.
0: Color Ray. Escape Evan.

0: Obrigado às postais de Londres, esse destino tropical.
1: Neste momento, não tenham dúvidas.
0: Mission for Love e Piano Disturbance, Altered View, Antes Colorway, do novo álbum Dogma, Escape Heaven, e o novo single dos Geist chama-se Side by Side.

0: here we are.
1: Miguel, lembras-te dos Freak Brothers? Aqueles quadradinhos, três hippies completamente quinados a cabeça?
2: Vagamente.
1: Vagamente. Ora bem. Aí está. Agora temos uma série animada com os freaks, né? Que eu dedico a mim próprio, que eu era um freak nessa altura. É um bocado o Beavis and Butthead, mas mais complexo.
2: Sem a parte do fogo.
1: Fricalhada, mas com outros, enfim, outros fires. Umas coisas que se fumam. Pronto. E não estou a falar de tabaco.
3: We're brothers.
1: We're brothers, man. Right, Frankie, Dick.
4: I don't feel anything. I think doing tons of cocaine completely reverses the effects of a bullet wound.
1: Ouviste esta? Cocaína consegue aguentar o ferimento de uma bala.
2: Isto aparece onde?
1: HBO.
2: Muito bem.
1: Home Box Office. E agora sim, na autoestrada para Stairway to Heaven.
2: Bonobo com Single Me and You, álbum novo em setembro. Mount Kimby, também música nova, Monroe. E o novo projeto de Curses, Tutto Vetro.
1: Tutto Retro?
2: Vetro.
1: Tutto Vero, vero italiano.
2: O single chama-se Eternal.

0: Oh, Sr. Miguel, essa senhora será inteligência artificial. Estou a ser irónico, evidente. Mas parece
1: a Chrissy Hynde.
0: Exatamente, até na formulação, no tempo, na respiração. Man.
1: Mas não, James Boy Archer, Tutto Vetro, Mount Kimby, Bonobo, Daphne e Miguel Torga.
0: É pá, que final e grandioso.
1: Tenham uma boa noite e uma ótima.
0: Adeus, amigos. Adeus.

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0: Chamam-se Baby Suicida, é uma nova banda que nos últimos meses tem dado a conhecer algumas canções, entre elas Mães de Bragança, foi a nossa escolha para o início da emissão de hoje. Recupero para esta noite a conversa que tive com M, ele que no início do ano editou Colegas de Trabalho, o seu novo álbum. Boa noite, bem-vindos.
1: Quando...

0: 42 é o tema que abre Colegas de Trabalho, o novo disco de M, hoje meu convidado. Olá, M.
1: Olá, Henrique.
0: Como estás?
1: Bem, obrigado. E tu?
0: Também, estou ótimo. Olha, tu sempre cumpriste um período de alguns anos para editar discos, pelo menos foi assim no início. Estamos a falar de, ora, o primeiro Gância saiu em 12, eu fiz as contas, Último Siso 2014, Domingo à Tarde 2017, fizeste o disco com a Mochila em 2022.
1: Yep.
0: Disco Tinto em 2024, Colegas de Trabalho em 26. Portanto, isto parece que depois do disco que tu fizeste com a Mochila em 22... Parece que é um bocadinho aquela metáfora do ketchup, lembras?
1: Uh-huh, aquela
0: dos avançados quando não marcam golos.
1: Depois
0: há aquele golo que aparece, que é uma espécie de destapar. O ketchup é a mesma, funciona da mesma maneira, não é? Oferece aquela resistência.
1: Sim.
0: Mas depois quando sai o primeiro guincho, todos vêm atrás. E contigo aconteceu essa janela temporal que tu parece que não conseguias quebrar. Depois do Emmy Mochila, tens novas canções de dois em dois anos. Como é que explicas esta rapidez de produção?
1: Olha, acho que uma explicação prática, se calhar a coisa de... ali na altura dos 2020, que sabemos o que sucedeu, tive tempo um bocado para aprender a fazer umas maquetes em casa e não sei o quê, começar a trabalhar com... pronto, com maquetes e a alinhavar... as canções assim dessa forma, ou seja, escrever, começar a alinhavar as maquetes, depois da canção estar escrita, começar a conseguir fazer os arranjos e isso, não sei, acho que se calhar acelerou um bocado o processo. Depois há um esforço pessoal para isso, ou seja, estava um bocado farto, não estava a ser bom para a minha cabeça. Antes eu fazia uma espécie de período de nojo, ou seja, acabava um disco e ficava ali um ou dois anos sem compor, sem a ver o que é que surgiria, a viver também.
0: E agora deixas-te levar pelo ímpeto criativo, não é?
1: Sim, e também aprendi, se calhar não aprendi, mas comecei a ter mais a intenção de ficcionar um bocado. Antes estava à espera de vida para conseguir contar coisas, agora se calhar tento ficcionar um bocado algumas coisas, inventar a vida que se calhar não tive e não preciso de um período tão grande para voltar a começar a escrever. E depois, não sei, é mesmo uma vontade que eu tenho, tem-me apetecido e tenho gostado, tem-me sabido bem.
0: Sim, e a confiança também, não é? Não há o seu quê também de confiança naquela ideia?
1: Assim, há sempre depois, há sempre há sempre um bocado um pânico de lançar e deixar... Isso aí mantém-se intacto, aquele medinho, aquele quase vacilo no fim do processo. Epá, isso aí nunca vai... Acho que nunca vai... Agora, a confiança é uma espécie de... Epá, olha, se falhar está tudo bem.
0: Pois,
1: se der asneira... Também, olha, quem é que nunca falhou?
0: E este disco está é um bocadinho a temática, debruça-se também sobre isso,
1: sim,
0: não é?
1: Sim, sobre essa inevitabilidade.
0: Trouxeste isso, aí não inventaste vida, aí utilizaste mesmo a vida para escrever as tuas canções. Se há pessoa sem peneiras, eu acho que tu és um deles. Mas ao mesmo tempo, eu acho que este disco é uma lição de humildade. É um bocadinho pensar... Se isto é o melhor que eu consigo, então é isto que eu vou servir as pessoas. Portanto, eu acho que há uma coisa que tu consegues e já conseguias desde o início, e acho que a cada disco, e com o disco Tinto então foi muito focado, que é canções AM, não é? Canções, estas são umas canções AM, não é XL nem XS. Há tipos que andam à procura desse reconhecimento a vida toda e tu acho que já o conseguiste.
1: Olha, eu fico contente. Eu não sou o maior juiz em causa própria, mas eu fico contente de que digas isso. E pá, não penso, epá, esta aqui está mesmo a eu. Até antes pelo contrário. Eu tenho um pastiche qualquer que eu tento fazer e se tudo correr bem, falho redondamente. quando corre menos bem, pá, fica mesmo parecido. mas pronto, eu acho que é isso, a pessoa também aprende um bocado. No início tentava-me resguardar um bocado nos erros dos outros e tentar perceber onde é que cada um tinha falhado para evitar os meus próprios. E agora, até com esta ideia de produzir mais, ou seja, porque a escrita tornou-se uma prática, epá, diária, todos os dias, qualquer coisita, qualquer... Todos os dias eu faço qualquer coisa.
0: Papel e caneta ou telemóvel?
1: Papel, caneta, telemóvel, computador.
0: Tudo. Não deixa escapar nada, não é?
1: É, não deixa escapar nada e sobretudo os momentos. Ou seja, não é aquela cena de estou tipo 8 Mile, estou assim no comboio a escrever umas ideias brutais. Não, quando tenho um tempinho, se sei que tenho um tempo entre duas coisas, aproveito para meter aquilo um bocado em ordem, ali à amálgama. E idealmente eu andava com um papelinho ali comprei um caderninho pequeno para andar sempre comigo no bolso de trás.
0: Isso é um
1: obviamente nunca.
0: Isso é um bocadinho o Rio Grande, tenho no bolso de trás.
1: Ah pá, não estou familiarizado com a obra, se bem que pá, um amigo meu tinha uma ideia para uma banda de tributo a Rio Grande que era os Rio Pequeno. Que eu acho que pronto, talvez um dia. Mas tenho de ouvir o álbum com atenção.
0: Agarras nesse caderninho e.
1: Não agarro, esqueço-me sempre do caderno em casa.
0: E é quando ligas a televisão, quando te sentas, quando andas no autocarro, de onde é que vêm essas pequenas histórias?
1: Olha, uma coisa que me ajuda muito é ler livros. E não é poesia, normalmente é ler romances, sim, sobretudo romances ou contos ou novelas. Isso é onde eu acho que. Sem eu pensar muito nisso, epá, começam a fervilhar ideias, ouvir álbuns também. Eu acho que é mesmo mais até a ouvir.
0: Não é tanta vida real, não é? Não é aquela.
1: Não é, ou seja, depois
0: engraçado,
1: claro,
0: tu estás
1: é
0: a dizer
1: óbvio,
0: isso, que a maneira como escreves.
1: Sim, exatamente.
0: Tem tanta vida real, é um bocadinho a. Parece que o cotidiano é a massa do teu pão e afinal.
1: Se calhar é o fermento, não é? O que faz crescer, mas. Mas eu acho que, quer dizer, se calhar a massa é a vida real e as coisinhas, e depois o fermento é que é das leituras e das audições e é isso que faz crescer pronto, o fermento.
0: E outra das marcas das canções AM é aquela, as coisas parecem são todas biográficas. Mas é aquilo que tu disseste há pouco, não é? É a biografia quase confundir-se com a fábula, não é? O enfabulamento. Há muito disso, não é? Nós às vezes ouvimos, mas isto foi. Não, não necessariamente comigo. Eu lembro de falar até com a tua colega de trabalho, Maria Reis, que dizia que muitas vezes as palavras são para servir as canções. Não há aquela necessidade de estarmos aqui a retratar-nos nas canções, não é? Nas palavras das canções.
1: Sim. E o formato sugere, não é? Ou seja, por muito que nós queiramos fazer uma coisa específica, ou seja, se a gente partir para uma canção com uma ideia muito específica do que é que há de fazer, a ideia de que tens uma melodia para cumprir, de que tens uma estrutura, que tens uma prosódia que tem que ser mantida, e até no meu caso, menos no da Maria até, que tem piada, mas no meu muito, a rima, isso acaba por sugerir palavras que tu se calhar não estavas à espera e que abrem ali uma espécie de bifurcação na estrada que tu estás a seguir e que podes ou manter o que tinhas antes, ou pensar, se calhar, olha, esta rima sugere aqui outra via, e pode experimentar, e depois pode dar a geneira, e teres de voltar à via anterior. Mas, ou seja, a forma em si sugere coisas para, para preencheres. Isso é uma coisa a que eu estou sempre aberto.
0: Quer o disco Tinto, quer este colega de trabalho, parece que há assim uma temática que os vai dominando. Isso, tu quando partes, quando estás nesses teus momentos de pensamento sobre o que vais fazer, as temáticas também são acidentais? Tu tens notado que a temática do disco Tinto, a temática dos colegas de trabalho, são coisas acidentais ou há um... Pá, eu acho que neste disco vou por aqui.
1: No disco Tinto foi uma...
0: Foi.
1: Eu queria fazer um álbum conceptual. Houve, lá está, também o que sugeriu o título deste foi talvez pá, um certo fracasso que eu senti em tornar o disco Tinto o álbum conceptual que eu queria. Porque, pronto, é pá, há circunstâncias técnico... técnicas, vá, digamos assim, que epá, a ideia que eu tinha na cabeça depois acabou por não ser o que... E aí parti com um conceito muito forte. O anterior, o Emi Mochila, eu acho que aí, mesmo por via das circunstâncias, de ser um álbum escrito a meias e de ser um álbum feito todo em casa, quase assim, tem esse lado doméstico, tem esse lado... Também é quase um álbum temático.
0: Sim.
1: Este aqui não começou por ser, até tinha uma ideia que não tinha nada a ver com a ideia dos colegas de trabalho. E depois, quando vi o conjunto, achei que a leitura mais engraçada seria baseada nessa ideia dos colegas de trabalho. E até porque, sei lá, musicalmente é um álbum... assim mais pop, vá, digamos assim, não é propriamente, mas é um álbum pop rock no fundo. Pop rock no nosso campo é quase um termo depreciativo.
0: Sim, sim.
1: Mas epá, este álbum é um álbum quase pop rock, e então achei que quase que podia estar a dar ali na coluna de um gajo qualquer no escritório que fosse um bocado mais chato e que tivesse a música alto no,
0: era este.
1: Numa coluninha na, pá, na rádio não na Antena 3, na rádio mais genérica. Então achámos que isso seria um bom título. E depois, porque esse próprio tipo que estaria a ouvir a música, ele está retratado lá, portanto seria uma cena... Pronto, foi uma...
0: Isso é outra coisa que as tuas canções têm muito, que as tuas canções têm faces, têm rostos. Está lá o amigo, está lá o não amigo, está lá as pessoas próximas, estão... Mas há, parece que há nomes próprios em cada uma delas, não é? Acho que seria fácil um quadrinista, como dizem os brasileiros, alguém que faz banda desenhada, não sei o quê, seria fácil fazeres tu serias um bom, de certeza que serias um bom escritor de
1: guionista.
0: Um bom guionista. Já fizeste?
1: Porque a Mochila assina música com Mochila, mas a Mariana Pita
0: faz banda
1: ela
0: desenhada.
1: Ela é uma artista de banda desenhada e muito boa.
0: Então,
1: e que tem algum trabalho.
0: Estou-me a lembrar de teres falado nisso no passado, mas...
1: Sim, agora saiu um livro precisamente em que se ilustrava algumas coisas do Sérgio Godinho a propósito da Feira do Livro do Porto e do aniversário do Sérgio Godinho, e convidaram a Mariana para fazer uma banda desenhada, uma tira para essa compilação. E como ela tem muito trabalho, até já tem um livro pronto e acabado, uma chamada novela gráfica.
0: Sim, uma novela, assim. É um novo conceito.
1: E portanto... Não tinha tempo e eu disse: ah, pronto, já não era a primeira vez, mas eu faço-te o argumento e tu fazes a banda desenhada, que ela desenha extremamente bem. Aliás, ela fez a capa do álbum também. E destes últimos, bom, o disco Tinto é só Bordeaux, mas o do Emi Mochila e do Domingo à Tarde. E então, eu já fiz um guião, pelo menos, já sou um guionista publicado.
0: Sim, sim. Então reconhece essa ideia de não sei, necessidade ou inevitabilidade, não faço ideia o que é que aconteceu para que, mas as tuas canções terem faces, terem rostos. Não.
1: Sim, começou com Os Lugares, primeiro. com a ideia
0: com os lugares,
1: dos músicos,
0: certo.
1: E os brasileiros e essa malta toda, e mesmo o Zeca Afonso, pá, aquilo estava cheio de sítios. E o Vitorino também tem assim.
0: Sim, claro, claro. Pá, uma cartografia quase.
1: É, tinha sítios mesmo. Todos os sítios tinham nome, não era uma rua, era a Rua X, ou não era um.
0: Fuzeta Bar.
1: Isso. Pronto, ele tem aquele álbum que é a Leitaria.
0: Leitaria
1: Garré. Agora morreu o Lobo Antunes, também estive ali a ver.
0: As canções do.
1: As canções
0: eu,
1: do.
0: Só o título é bom. Podia ser uma canção do M. Eu como ovo por tudo e por nada.
1: É pá, pronto, olha. Mas essas letras são. É pá, são letras que saem da música, pegam-te assim pelos colarinhos e há uma palavra qualquer, mesmo que a pessoa esteja distraída, e que te pega assim e diz, anda cá a ouvir. E eu acho que começou com os lugares, porque tu dizias um sítio e eu acho que a pessoa que está a ouvir, se está a ouvir meu amor, bababá, e depois diz no Colombo, na Sport Zone do Colombo, de repente. Eu não que eu diga isto em alguma música, mas de repente, epá, aquilo troca as voltas do ouvinte todo. E depois daí começou, claro, com eu próprio já ter uma visão e ter caras e ter pessoas. Algumas que existem, outras que eu mais ou menos tenho de imaginar. E aí mudou um bocadinho, acho que eu tento não ser, pronto, não podes ir buscar figuras públicas, não é? Também não tem tanta graça para a pessoa, para se visualizar logo, mas podes pintar um bocado.
0: É um bocadinho aquele documentário que às vezes aparece, né? No final, parte da conversa foi ficcionada.
1: Sim,
0: e tal,
1: sim,
0: um
1: é isso.
0: Para... Isso também tem a ver com a parte legal, não é o teu caso? Para se livrarem de problemas legais.
1: Mais ou menos. Neste álbum até pode haver algum problema legal.
0: M, escolhe duas canções para este teu colega de trabalho. Ouvimos já a seguir.
1: Pá, pode ser a La Féria, pode ser.
0: Já ouvimos 42, ou La Féria.
1: 42 já ouvimos.
0: Pode ser aquela do Plano, até para.
1: Até para falhar, tem um plano.
0: Pode ser?
1: Impecável. Essas duas.
0: Então vamos ouvir essas duas. La Féria e Até Para Falhar Tenho Um Plano. M, hoje convidado na Portugal.

0: Até para falhar tenho um plano e no início La Féria, duas canções para este novo disco do M, hoje meu convidado. O texto que acompanha o disco fala que a temática, vá lá, e voltando a isso, voltando às palavras, essa inevitabilidade do falhanço. Expor falhanços é um bocadinho a antítese do homem moderno, não achas? Há uma glorificação do sucesso, do estar bem.
1: Pois é, pronto, até o álbum acaba com a personagem a aderir a um culto proposto por um guru de bem-estar. Portanto, há essa...
0: Certo, mas depois chega a casa e leva assim com um dos maiores dramas juvenis, que é chegar a casa a perguntar à mãe o que é o jantar e a mãe dizer-lhe que não,
1: sim,
0: não contou com ele.
1: Pronto, porque é isso. É anti-autoajuda, não é?
0: Pois.
1: Hetero-sabotagem.
0: Eu também acho que se alguém procura soluções para os seus fracassos neste disco, desengane-se. Isto é um disco inconclusivo, não é?
1: Sim, o disco acaba suspenso.
0: É,
1: assim.
0: E é inconclusivo, quer dizer, a ideia do falhanço, quer dizer, eu fiquei sem saber, alguém que trabalhe para falhar, ou a carga genética está lá, não é?
1: É o
0: destino que faz com que
1: isso,
0: realmente
1: é.
0: Seja o loser a vida inteira, não é? Não, não,
1: é isso, não há...
0: Não,
1: há,
0: não, não tirem grandes
1: mas
0: conclusões.
1: Mas também expurga, não é? Também há esse lado de... Pronto, essa cena do sucesso, do gajo todo bombado, o gajo que tem ganda carro e não sei o quê, dá a ideia que... Se tu não és esse gajo é porque também és um preguiçoso, há sempre uma componente associada, e eu acho que este álbum também, se calhar até para mim próprio, serve tipo para expurgar essa noção de que, pronto, é uma cena muito católica, não é da culpa, ou uma coisa muito neoliberal do mérito e o facto de ser inevitável. E mesmo, ou seja, esses tipos não estão sempre bombados, não é? Se forem duas semanas sem ir ao gym, estão gorditos. Portanto, e isso é inevitável também, não tem mal nenhum, é fixe. Portanto, eu acho que o álbum tem essa... um bocado essa função da pessoa não se martirizar por isto ou aquilo e... Olha, fazer os planos para isso, para que isso corra.
0: Para
1: que isso corra.
0: Tu há uns anos fizeste com a mochila, eu creio que foi com a mochila, a mais bela canção, uma das mais bonitas canções de homenagem a alguém. É, o Estocolmo 1984, ao Fernando Mamede. Eu acho que o Fernando Mamede é um bocadinho uma figura central também, que tu podias. Essa canção podia estar neste disco.
1: Nós gravámos essa canção para este disco.
0: Foi?
1: Já. Yeah.
0: Estás a ver, sou um conhecedor, não diria profundo.
1: Sim, senhor.
0: Mas...
1: Pá, nós gravámos uma versão de banda dessa canção para... Não, tu és um conhecedor profundo, pá, vamos fazer aquilo.
0: Não, da tua música.
1: Sim, sim, sim, sim. Mas
0: obrigado.
1: Estás sempre em cima do acontecimento. Mas gravámos. Depois eu achei que... Epá, ainda tinha outro título para o álbum ainda e não... Depois no alinhamento aquilo não sei porque não ficou, mas há de sair.
0: Okay.
1: Essa versão com esta banda da Estocolmo. Pronto, lá está o Mamed. Para mim não tem... Ele não tinha essa ambição, não é? Ele se calhar queria ter a sua loja, queria ter uma vida decente, queria ter outras coisas que se calhar não era só... Pronto, ele tinha aquela sua inevitabilidade, não é? Aquela sua coisa que estava... que era congénita, não é?
0: Certo.
1: Mas ao mesmo tempo eu também o vejo como uma personagem que não tinha a ambição, sei lá, de um Lopes, por exemplo. Vejo como uma pessoa que... Estava contente pelo que eu percebi, com o seu cargo ali de secretária que lhe permitia pagar as contas e tinha um amor pelo desporto e até pelo clube, não é?
0: E foi um campeão.
1: Foi um enorme campeão.
0: Em Estocolmo 84, o recorde que ele bate ficou, não sei, 30 anos.
1: Não, eu estou a dizer porque a música eu não queria estar, porque o álbum era para se chamar Até Para Falhar Tem Um Plano. E tinha essa conotação do falhar e não sei o quê. Eu não queria atribuir esse cunho à personagem Fernando Mamet.
0: Claro. Portanto, era a questão do rosto, não é?
1: Exatamente. Não queria relacionar esses dois temas, estás a ver? Tipo, porque eu acho que ele é uma lenda. Tipo, e ficou para sempre uma lenda, mesmo passados os tais 30 anos que demorou a bater o recorde do gajo, que é uma loucura.
0: E é humano, é o atleta humano, não é? Aquela ideia da humanidade.
1: E ele lá está, ainda mesmo a Rosa Mota, quando ele, pronto, morreu, teve um discurso muito fixe sobre ele, que ele conseguiu pôr, e que é um bocado que, para mim, o desporto, eu até sou fã de desporto, para mim o que o desporto faz é trazer luz à vida. Ou seja, trazer uma luz diferente, uma emoção diferente. A arte não traz isso à vida. A arte traz uma coisa, o desporto traz outra, sei lá, a comida traz outra. São sensações e são luzes diferentes que incidem sobre a vida. E portanto eu acho que, no fundo, ele é um gajo super bem sucedido porque o desporto dele traz uma emoção que tu não consegues ir buscar. Pronto, a minha canção. A minha canção traz outras coisas. Há textos sobre ele que também são muito interessantes. Não me lembro do nome do autor, mas há um texto sobre ele de um... um tipo que escrevia os obituários do Público, acho eu, e que depois foi escrever para o DN e que tem uma coluna que se chama Perdidos e Achados. Não me lembro do nome dele, mas é um tipo que tem vários livros e que tem um texto muito a giro sobre
0: o Fernando Mamet.
1: Sobre o Mamet. Giro é uma palavra um bocado irritante, mas tem um texto super interessante. Mas pronto, é isso aqui. É uma história que tem tantas ramificações que ele é um sucesso bestial, como não há quase ninguém com esse que agregue essas camadas.
0: Sim, acho que deves ficar contente, porque o Estocolmo 1984 é uma belíssima canção, e eu, ao ouvir este teu disco, assim, se calhar há ali um indício que começou nessa canção que tu fizeste.
1: É para a versão expandida, tipo Taylor Swift, a gente há de lançar o Deluxe.
0: O Deluxe. Eu acho também engraçado, tu tens sempre umas referências musicais que não são cumpridas. Isto acho que para o teu bem, não é? Já existiu. É o Dylan, é o Johnny Cash, os Bell and Sebastian, agora os Bright Eyes, não é? Que é essa ideia do emo. Aquela inevitabilidade. E que te leva para bons. Olha, tal bifurcação,
1: é
0: percebes?
1: Isso.
0: Quando
1: sim, sim.
0: Eu gostava de fazer uma coisa parecida com este tipo. Depois chegas à bifurcação e vais. Se calhar vou por este caminho e a coisa resulta, não é? E engrandece.
1: Sim, sim, epá. Lá está, olha, mais uma coisa em que a gente parte com uma ideia, parte com...
0: Pois.
1: Com uma ardósia cheia de fotografias dos nossos heróis e depois a vida, pronto, encarrega-se
0: de dar outro álbum de família. Este é o disco, eu achei interessante quando mandaste o disco, depois, pouco tempo depois, eu andava noutras vidas, não te dei uma resposta muito pronta, e tu disseste, está tudo a correr muito a mal, porque este é o disco um bocado, o disco da pandemia, não sei o que, este apanhou com a Kristen, a tempestade, não foi? A fábrica de CDs lá em Leiria.
1: Tudo. Sim.
0: Perdeu o telhado.
1: A ZDB ardeu.
0: A ZDB ardeu um bocadinho.
1: Foi assim um lançamento caótico.
0: Não, é um lançamento a condizer com
1: não, e com o modus operandi também nosso.
0: Com a inevitabilidade,
1: também, que é tudo assim, é tudo.
0: Mas tudo aconteceu.
1: tudo acontece na mesma.
0: Existe CD, e portanto a fábrica reconstruiu-se.
1: CD, a fábrica reconstruiu-se.
0: A ZDB, alguém apagou o fogo.
1: E encheu-se,
0: e
1: na,
0: encheu-se
1: mesma,
0: na mesma. E tu estás aqui a falar das tuas canções.
1: E a malta até vai ouvindo o álbum e pá, e é assim que a gente faz também na Cafetra. É, há um maluco qualquer que faz mais um CD, pá, e a engrenagem cheia de areia mede-se em margem, em marcha.
0: Olha, este, como é que este disco foi? Tu há pouco falavas que era um disco pop rock, não é? Soa aquela ideia de soar a banda.
1: Uhum.
0: Como é que ele foi gravado? Foi nos estúdios da Cafetra?
1: Yep.
0: Foi um modus operandi diferente daquele que tu tinhas feito com o disco Tinto?
1: Sim, os dois últimos eram muito caseirinhos. O disco Tinto fui eu que gravei com a minha placa de som, e com o meu nulo conhecimento. E depois o processo era gravar e depois assim mandar ao João Oliveira, que foi quem gravou este, e tipo, epá, arranja-me lá isto, faz favor, torna lá isto aqui num álbum, num álbum audível. E ele fez. E então o plano inicial era sempre gravar com ele, porque coitado, o homem adora gravar discos, e a gente já lhe mandava sempre, como não tínhamos dinheiro para lhe pagar as gravações. Não que ele não aceitasse, obviamente.
0: Já mandava as coisas muito completas,
1: manifesto,
0: né?
1: Mas eu não. Num...
0: Então era, ele estava, em vez de ser assim uma espécie de um engenheiro, estava a ser mais bombeiro, não é? Assim,
1: era um bombeiro,
0: apagar,
1: exatamente.
0: Fogo.
1: É um bombeiro de som. Em vez de ser um engenheiro de som, ele era o bombeiro de som. E em vez de, pronto, desta vez decidimos usar as qualificações dele como engenheiro, pá, para gravar mesmo o disco, e esse era o plano inicial. O único plano era: eu vou fazer um número de canções, a Mariana vai-me ajudar a escrever e a arranjar, e o Oliveira vai gravar. Pronto, esse era foi o ponto de partida. Depois éramos para trabalhar com o Léo, com o Leonardo Bindilati da Cafetra, que costuma gerir o nosso estúdio, mas o Léo não estava cá. E juntou-se o Kelso. Kelso esse que trouxe muito do material, é um americano que vive cá, nosso amigo, que também está lá no estúdio, e que trouxe muito do material que permitiu ao nosso estúdio passar de uma sala de ensaios para um estúdio em que se pode gravar um disco. E eu perguntei-lhe, tinha ouvido a gravar numas sessões da Maria aquelas duas músicas que saíram,
0: que ela gravou quando foi fazer a turnê com o Panda Bear, já posterior ao Suspiro.
1: Exatamente. E eu por acaso passei lá, pronto, sentei-me lá no sofá enquanto a ver as pessoas trabalhar. Pá, e gostei imenso de vê-lo a trabalhar. Ele também ajudou nessa sessão e pensei, olha, está bem, o Léo não pode, chamamos o Kelso. Já tinha visto o Kelso a tocar bateria uma vez num concerto com o Abras, que também toca nos meus álbuns quase todos, e que é um bom amigo. E pensei, epá, e não fazes aqui esta porcaria que eu gravei no iPad, não transformas isto numa bateria? Perguntei-lhe, ou seja, se ele não acumulava funções como, para além de assistente, baterista. Ah, e o gajo tocou logo, acho que até a primeira foi a 42, que eu tinha ali uma maquete de bateria para aquilo, ou seja, tinha no iPad a linha de baixo e tinha uma bateria toda podre, pá, gravada com os dedos, tom, tom, tom. E o gajo, pá, entrou na cabine, gravei uma guia, peguei no baixo, o gajo entrou na cabine, gravámos o baixo e a bateria. Pá, e aquilo ficou, pronto, o que se ouve logo, estás a ver? Tipo, este gajo é um craque, ele é super pragmático, não é um baterista super babum, babum, babum, babá. É um gajo mesmo pragmático, e pronto, e gravou-se assim. E logo aí, pá, pensámos, pronto, olha, este miúdo vai ter que tocar em todas. Miúdo não, que ele é mais velho, mas por assim dizer, este gajo vai ter que tocar no álbum todo. Gravámos 4 malhas, ele tocou nessas 4. Epá, depois fizemos uma pausa, entrou a Carol. Epá, depois percebi que era fixe fazer os arranjos em banda. chamámos a Carol para tocar connosco, que ela toca baixo. Ensaiámos as músicas e depois na segunda sessão já ele gravou as baterias pré-ensaiadas em vez de ser à pressão e gravou o resto do álbum todo. Pronto, foi basicamente o Kelso. Nós já tínhamos ideia de fazer uma banda, mas era numa ou noutra ter bateria, por exemplo. Depois é que ele ficou todo contente e esse entusiasmo, pá, pronto.
0: Alastrou
1: para a banda toda e a Francisca já estava a tocar connosco e a Mariana já estava a compor as contramelodias da flauta dela e dos coros para o violino e para o órgão. Portanto, isso também já estava pré-estabelecido que a Francisca ia tocar. E pronto, montou-se assim uma banda do nada.
0: E tu, de repente, estás uns anos mais velho, tens uns amigos e uns colegas de trabalho, alguns mais novos. Eles olham para ti como alguém que tem coisas para ensinar e tu olhas para eles da mesma maneira, como estes gajos têm umas coisas para eu aprender. Como é que é essa tua relação com
1: o pessoal mais novo? Nomeadamente até a Carol, que é mais nova e vem até de um coletivo de músicos que, pá, de certa maneira, se calhar como nós tínhamos um bocado a Flor Caveira quando começámos, eles tinham a Fetra, se calhar tinham mais coisas até, mas de ver, eu acho que eles, pá, a mim eu não tenho essa vertente, pá, de mentor, estás a ver? Não, acho que não sou esse tipo de pessoa, nem sequer, não tenho assim grandes.
0: Eu mas nem não, sequer não, tenho. Não precisas de o ser. Eu posso ouvir as tuas canções e de seres o.
1: Opa, isso
0: é. Também uma luz para mim, não é?
1: Pois, isso aí.
0: Não tens necessariamente.
1: Mas pronto, assim no trato diário, quer dizer, eu nem sequer tenho. Porque sei lá, as pessoas que mais me ajudaram na vida e que me ensinaram assim coisas sobre canções são pessoas com ideias quase teóricas muito estabelecidas que conseguem dizer.
0: Quem foram?
1: Opa, sei lá, para além de os Coens da vida que têm aquelas frases muito certas, muito boas, essas figuras. Que ensinaram por via de nerdice minha. E depois tens, sei lá, pronto, o Fachada, não é? Uhum. Que é sempre uma figura óbvia que tem, pá, tem um lado teórico muito forte. Ele sabe muito sobre música, sabe muito sobre literatura e tem essa. Tem essa sabedoria, tem essa cabeça de produtor, tipo de. Ver a big picture, tipo, conseguir. E eu não tenho essa capacidade, tenho uma visão mais rasteira, mais dia a dia. Não, mais não consigo.
0: Mais liliputiana, não é?
1: Mais liliputiana. Ou não há aquele. Ai, bem, agora não me estou a lembrar, mas há um livro em que as pessoas são todas bidimensionais. Bem. Mas pronto, não é isso. Eu se calhar sou mais essa pessoa. Sou um quadrado espalmado, tá? Tipo, em vez de estar com uma visão 3D, sou assim um quadrado espalmado. E não, pá, não sei que lições é que tenho para ensinar, a não ser que, pá, o pessoal também se junta e trabalha e faz concertos e vê. Pá, eu acho que o que tenho mais a ensinar até é, pá, o que é que corre mal, só aprende mais a ver.
0: Do que com essa ligeira inclinação para o.
1: Do que. Mas pronto. Acho que ver como é que se faz um álbum, para a Carol depois há de conseguir perceber e como é que se fazem os arranjos com os amigos, os Felizes para Sempre, que tocaram connosco a abrir na ZDB. Pá, eles ensaiaram aquilo, mas os miúdos, passa a condescendência, mas a malta mais nova tem uma cabeça, tem uma formação, tem um conhecimento que a gente não tinha. Eu acho que nós éramos três jolas e de repente surgia uma atitude, estás a ver? E eles não, eles estudaram, têm outro tipo de... Pronto, se cá até, olha, mais perto do que também o B tinha, tem esses graus de conservatório e não sei o quê. Eu sinto mais um... Pronto, sou desenrascado e tal, mas... Aprendi no YouTube, não é? Com um gordinho a fazer vídeos, estás a ver, a ensinar.
0: Portanto, um dia destes também, quando falei com o Lourenço Crespo, quando veio cá mostrar o disco dos Iguanas, ele é um tipo que ouve muito, eu não sabia, um belo disco. Ele ouve muito mainstream, ele diz que gosta de ouvir e vai atrás, dissecar a coisa, não é? Sim. Vai perceber onde é que está realmente aquele gancho muito forte e onde é que está o... falhanço, não é? Onde é que a letra se espalha ao comprido, enfim, houve aquilo do ponto de vista microscópico quase.
1: Sim.
0: E tu, o que é, e do cancioneiro português, o que é que tem-te soado bem aos teus ouvidos? Para lá desse disco dos Iguanas, que eu já vi que tu gostaste.
1: Epá, esse disco dos Iguanas para mim está a obra-prima. Tipo, de Lourenço Crespo, pá, acho que aí a escrita dele está mesmo... Está louca, eu não tenho palavras, mas está fabuloso.
0: Esse é um colega de trabalho.
1: Os Duques do Precariado.
0: É bom esse disco.
1: Acho
0: que é alto. O outro já era.
1: Epá, mas este aqui está mesmo. Pá, eu adoro aquilo, adorei aquilo. Já ouvi uma série de vezes. Pá, há ali detalhezinhos. Aquilo soa muito bem. Sim. Adoro esse disco.
0: Também há muita coisa para decifrar ali. Que o próprio ainda está a decifrar o que escreveu.
1: Pois, epá.
0: Mas esse disco é...
1: Eu nem sempre topo as histórias. Noto que há uma história, mas aquilo... Ele estilhaça aquilo de uma maneira... Quer dizer, não sei se é propositado ou não, mas que às vezes... Tu percebes que há ali uma história específica e que se calhar tinhas de ouvir mais 4 ou 5 vezes... Sim. Mas depois já ouviste mais 4 ou 5 e o mistério mantém-se,
0: é isso mesmo.
1: Mas
0: já deste aí duas boas dicas.
1: E tenho mais uma, CMM, que esta aqui.
0: Conheço o nome,
1: está
0: só.
1: Está fora do radar ainda. Pá, mas os gajos são do coletivo Grave, são os miúdos de. Ai, lá estou com os miúdos. Mas são um pessoal mais novo, de Mãe Martins. Aliás, CMM, se eu não me engano, é a sigla de Cassem Martins. E tem uma música que se chama Podre. Pá, que tem uma letra aqui, e a música é muito boa e tem uma letra incrível. A cantora é a Matilde. Pronto, e são malta desse coletivo Grave que estão aí a fazer montes de cenas.
0: Vou marcar aqui no meu.
1: Mas CMM, olha, acho que é up your alley, tu, e está ainda um pouco por baixo do radar. Mas é pá, essa música, e tem um videoclipe muito fixe.
0: Vou correr atrás. M, obrigado. Parabéns, obrigado, pelo teu disco.
1: Obrigado.
0: O que é que vamos colocar no final?
1: Eu acho que podemos acabar com o fim do disco.
0: É?
1: Queres trabalho número 2?
0: Sim. Queres colocar a 1 e a 2 logo? Ouvimos os dois.
1: É, o pessoal, olha, boa viagem de carro, malta. Mas pode ser, é uma história em duas partes.
0: Vamos ouvir as duas histórias finais deste disco. Colegas de Trabalho número 1, Colegas de Trabalho número 2. É o novo disco do M. Hoje foi meu convidado. Um abraço, M. Até à próxima.
1: Obrigado, Henrique.

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0: E não é que já cá estamos outra vez. Ouvintes da Pravaral, bem-vindos. Conosco, Madalena Santos, que já fez rádio.
1: Boa tarde.
0: Olá. Madalena, tu já fizeste rádio?
1: Eu já fiz rádio.
0: Onde?
1: A quando do movimento das rádios piratas,
0: tu na foi,
1: telefonia de Lisboa. Na telefonia de Lisboa, que era uma das rádios piratas aqui, precisamente de Lisboa. E durante todos os anos que a telefonia teve, estive lá e fazia várias coisas da rádio. Era um pouco a mulher dos sete instrumentos.
0: Mas tinhas um programa teu?
1: Não, não, não. Eu fazia, no fundo, várias... Eu, no fundo, estava como uma das responsáveis da rádio. E como não trabalhávamos 24 horas por semana, por dia, não é? Só emitíamos numa primeira fase 12 horas, eu preparava os noticiários para quando chegasse depois quem ia fazer mesmo os noticiários, ia preparando as notícias, etc. Ainda com os telectes da Lusa, imagina. Isso foi tudo no tempo em que os dinossauros andavam pela Terra. E se faltasse o da continuidade, também fazia continuidade e locução. Enfim, era de facto multifacetada em diversos domínios da rádio. Mas quando eles chegavam, depois... agarravam eles a própria tarefa e iam por aí fora. Mas,
0: e ainda ouves rádio?
1: Obviamente, para mim rádio é fundamental e essencial. E ouço várias rádios, não, ouço, não estou sempre só numa, vou passando.
0: Portanto, não és fiel a uma?
1: Não, talvez, digamos, fiel, talvez mais Antena 1. Talvez, talvez.
0: Bom, mas, que é a nossa irmã.
1: Sim, eu sei. Mas ouço, gosto de ouvir, e então rádios regionais, porque eu sou alentejana e também passo algum tempo da minha vida lá pelo Alentejo.
0: De que sítio?
1: E divirto-me imenso a ouvir rádios regionais. E
0: isso é ótimo, as rádios regionais são incríveis.
1: A música que passam, etc. O tipo até de notícias ligadas mais às localidades. É a forma como falam, o idioma, aquela pronúncia alentejana nas rádios regionais. É fantástico.
0: E a publicidade? A publicidade... a publicidade local é ótima, porque faz referências a sítios, por exemplo, supermercado, sei lá, Pingo Doce, em frente à bomba da Cepsa.
1: Exatamente.
0: Não é, isto é, faz logo duas publicidades.
1: Não, e muitas vezes são as próprias pessoas da empresa, da loja, etc, etc, que têm um filho ou uma neta ou qualquer coisa que mandam para lá o jingle da publicidade. Então aquilo é sempre compre na mercearia do senhor Fosquinhas porque é melhor que...

0: e tem preços imbatíveis e tal e tal. Epá, é fantástico.
1: Isso é ótimo. Deixem-me só dizer, ouvintes da Pravaral, que a nossa convidada foi tudo na Festa do Avante. É fundadora da Festa do Avante, é organizadora da Festa do Avante. Enfim, na Festa do Avante ninguém consegue falar com ela, que ela anda de um lado para o outro. Ou isto é,
0: por
1: toda a gente consegue
0: sempre,
1: falar com ela.
0: Por acaso estou sempre parada no mesmo sítio, que é na regia, atrás do palco.
1: Estás lá?
0: Não ando de um lado para o outro. Estou sempre na regia, atrás do palco, entro para lá mais ou menos uma semana antes da festa e saio lá uma semana depois da festa. Mas se sempre quiser encontrar, é lá.
1: É lá na regia. Então, espera.
0: Na regia, dirigir os trabalhos e todos,
1: mas que é que
0: todos aqueles
1: coletivos. Tens que esse artista está-se a esticar.
0: Não.
1: Não era incrível.
0: Não, os artistas em geral não se esticam, mas de facto, de vez em quando, tenho que ir lá ao palco. Quando o stage manager não está a cumprir com os horários, enfim, lá vou. Lá vou dar uns gritinhos e fazer aquele gesto com a mão junto
1: que
0: ao
1: tipo
0: pescoço.
1: Acabou, não é?
0: Corta, corta, corta. Porque tem que seguir os timings, claro. Os espetáculos da festa, para termos mais artistas nos palcos, têm de facto um slot muito pequeno, 45 minutos. Muita gente se queixa disso. Muita gente se queixa que, no fundo, quando está já mesmo a aquecer, é que tem que sair do espetáculo, não é? Mas estes slots de 45 minutos, 45, 50, etc., permitem, de facto, que possamos ter mais espetáculos e mais artistas. E, portanto, daí essa característica. Mas,
1: portanto, nenhum artista toca mais de 45 minutos?
0: Em média. Há um outro espetáculo, porque tem mais convidados, ou porque é um espetáculo muito especial, etc, etc. Mas, em média, digamos, os slots são 45, 50, máximo 60 minutos. Sim.
1: Sabes que eu nunca fui à Festa do Avante?
0: Já ouvi dizer, mas eu venho aqui de propósito para te convencer este ano para ires.
1: Eu quero ir.
0: Mas quero-te fazer um aviso. Já te dei aí duas EPs. A EPs é entradas permanentes. Chama-se entradas permanentes, porque podes entrar e sair a qualquer hora e voltares também a qualquer hora. Aquilo é um espaço
1: de
0: liberdade, estás à tua vontade. Exatamente. Mas eu quero-te já, desde já, divertir de uma coisa. É que se tu fores, vai ser muito difícil deixares de ir. Porque aquilo é uma droga que se mete nas veias, que foi como aconteceu a mim desde 1976, e nunca mais consegui sair, estás a perceber? Portanto, eu tenho que te divertir com toda a pujança, não é verdade? Que aquilo tens de ter muito cuidado. Ficas mesmo a gramar.
1: Ouve, tu estás lá desde 1976. Em 76 eu tinha 2 anos de idade.
0: Opa, olha, temos pena. Eu em 76 tinha 15. E, portanto, comecei exatamente... Não parece, pois não. Se estivéssemos aqui com toda a gente.
1: Cara, tinhas 15 anos.
0: Tinha 15 então, anos.
1: Mas como é que vais parar ali?
0: Como é que vou parar então? Eu comecei a militância na União de Estudantes Comunistas, na UEC. E portanto, nós na festa tínhamos logo os stands das duas juventudes da altura do Partido Comunista Português, que era a União dos Estudantes Comunistas, a UEC, e a UJC, que era a União da Juventude Comunista mais ligada aos trabalhadores, e que agregava a juventude trabalhadora. E portanto, eu já estava na faculdade. Estava a entrar nessa altura para a saída do ensino secundário e a entrar já na faculdade. Foi aquele ano zero em que não houve serviço cívico, foi uma coisa que se inventou também logo a seguir ao 25 de Abril para a malta não entrou logo para a universidade. E eu fiquei na altura com a responsabilidade já de um stand do ensino secundário que tínhamos na FIL. A primeira festa foi na antiga FIL, na antiga feira ali na Junqueira, não é? Agora é noutro sítio. E aquilo foi uma festa de facto fantástica. Aliás, como nós dizemos, a festa que Portugal nunca viu, porque excedeu todas as expectativas de toda a gente.
1: Na Junqueira?
0: Na Junqueira, exatamente. Portanto, na antiga FIL, na antiga feira industrial.
1: O Avante começa aí.
0: A primeira foi aí. E foi uma festa era uma festa dentro dos pavilhões, que tinha que seguir uma determinada, digamos, em termos de medidas, etc, etc. Os pavilhões tinham que ter aquela mesma medida dos pavilhões comerciais das feiras que lá se faziam. Portanto, não tivemos muita criatividade para fazer coisas diferentes. E também depois no exterior, em todo aquele espaço onde foi realizado alguns espetáculos e onde foi realizado também o comício. Aí aquilo era uma coisa impressionante. Esgotou tudo no primeiro dia. Estás a ver, não tínhamos a noção das quantidades de que as pessoas podiam consumir ou não consumir. Portanto, esgotou tudo completamente no primeiro dia. E vou-te contar uma coisa. Eu vendi gatinhos nesta festa. E esta, hein?
1: Como?
0: Vou-te explicar. Opa, isto hoje não se podia dizer, não é? Sim, esta história hoje é um bocado complexa.
1: Sim, cancelada.
0: Aí para algumas mentalidades. Epá, mas temos que ver, estamos em 76 e aquilo foi assim. Eu tive uma semana sem ir a casa, não é? E entretanto, nessa altura morava ali em Moscavide, apanhava só o 28 a ir a casa, mesmo assim não se conseguiu, pá, porque aquilo era muito, muito, muito, muito trabalho e a gente noites e noites ali. E entretanto, já não tinha roupa, não é? E fui mesmo a casa numa noite. Pá, e a minha mãe, quando lá cheguei a casa, disse-me assim: é, pá, que chatice, pá. Tu e os teus irmãos, pá, desapareceram e tal, e agora tenho aqui os gatinhos e tal, que nasceram. Ah, pá, mãe, não te preocupes, eu vou levar os gatinhos. É, pá, e trouxe os gatinhos todos e pus lá assim, ao pé do stand, num cestinho, só assim, porque para tratar deles e tal. E a malta passava e perguntava assim: é, pá, estes gatinhos é para vender? E eu: é, pá, estás a ver tipo patinhas. Os chifrões dos olhos, digo bem. E lá despachei os gatinhos todos, pá, e a malta lá levou os gatinhos com um valor simbólico.
1: Então, mas espera, mas foste capitalista, que é tudo aquilo contra o PCP, é?
0: Não, pá, então, isso não tem nada a ver. O dinheiro é necessário para comprarmos as coisas e fazermos as trocas, etc. Ou vá, portanto, nós defendemos o socialismo, mas não é o socialismo da miséria. Então, é evidente que o dinheiro faz parte da realidade e em função disso também é que nós temos que organizar toda a nossa vida, não é? Então,
1: o Avante é uma festa.
0: Nós vendemos a nossa força de trabalho em função de um salário, e esse salário tem que dar para viver, que é o que agora não acontece. Diz-me lá.
1: Olha, estou a adorar falar
0: contigo.
1: Olha,
0: mas eu vou dizer, eu quero é falar da festa do Avante.
1: É agora, agora vamos falar, mas antes agora respondo-me esta pergunta. Sim. O Avante é uma festa política?
0: O Avante tem uma componente política, mas é sobretudo uma componente de âmbito cultural e social. No Avante, na festa do Avante, tu podes encontrar toda a tipologia cultural e de artes que tu possas em dias da tua vida entender e perceber e saber que existe.
1: Isto é, não é preciso seres de direita para ir ao Avante. Isto é, não é preciso seres de esquerda para ir ao Avante.
0: Obviamente que não.
1: E não é preciso ser um artista. Imagina, um artista que é reconhecidamente de direita pode tocar no Avante.
0: Obviamente, e muitos deles, nós não perguntamos a ninguém qual é o cartão do partido que tem, ou se são de esquerda ou de direita. Essa parte não faz parte. Os artistas que vão à festa, vou-te explicar como é que nós escolhemos os artistas para a festa. Em primeiro lugar, agora, porque antes não era assim, não é? Eu depois também tenho que te explicar como é que isto antes fazia. Mas agora os agentes, não é verdade, e os próprios artistas, ou então pessoas individualmente consideradas que têm o mail da festa e o contacto da festa, ou através das redes sociais, etc, etc, enviam propostas. Enviam propostas. E depois, é claro que isto é muito complicado, porque, olha, tu imagina que nós na festa temos uma panóplia muito grande de interesses e temos que corresponder a todos esses interesses. Porque é um bocadinho como o tal do pudim, não é? Que vai do avô ao netinho. E portanto, temos que fazer ali uma manta de retalhos que permita que todo o tipo de público e todas as idades se revejam nos artistas da festa. É muito difícil. E, aliás, eu até costumo sempre dizer e ter sobre isso uma frase que diga assim, quase sempre: olha, na festa do Avante há desde o fado ao rock, da música popular portuguesa ao jazz, do rap às músicas do mundo, da música de intervenção à pop, da celta ao punk, do pós-rock ao funk, do afrobeat ao blues, do R&B ao reggae, e temos ainda uma rave da festa do Avante para terminar. Portanto,
1: uma rave?
0: Uma rave. Temos todos os sábados, há uma rave que termina já de madrugada. E portanto, como vês,
1: mas, cara, como vês, este
0: espera,
1: ano quem é que vai fazer?
0: Acabei, desculpa. Ainda não acabei. E depois temos uma componente que nenhum outro festival tenha, pelo menos que eu saiba, da forma como a festa tem. É que a festa abre todas as sexta-feiras com um grande concerto de música clássica. Com, em regra, 180 figuras no palco, estás a ver? nos anos em que há coro, como é este ano que vamos tocar a nona Sinfonia de Beethoven, então ainda há a acrescentar o coro, e solistas, claro. E,
1: portanto, isso a que horas?
0: Todos os anos. Mas nós só fazemos às 10 da noite de sexta-feira. Nós só fazemos a música clássica desde 1996. Até lá não fazíamos, depois de facto.
1: Quem é que se lembrou?
0: Começámos o Ruben Carvalho. Porque era das, digamos, embora nós fizéssemos música clássica, mas era mais música de câmara, e no auditório, assim, um grande concerto de música clássica não tínhamos. E, portanto, o Ruben, de facto, começou a empenhar-se na produção da possibilidade de fazermos ali uma grande orquestra, e a partir de 96 temos feito sempre. Portanto, já são 30 anos de grandes concertos de música clássica.
1: Já viste?
0: Talvez não seja aquilo que interessa mais aqui à malta da Antena 3,
1: mas também,
0: muita coisa que interessa à malta da Antena 3.
1: Tu estavas a falar sobre isso, e eu estava aqui a imaginar se um festival como o Alive colocasse um concerto de música clássica ali pelo meio.
0: Eu acho que as pessoas iam adorar.
1: Eu acho que as pessoas iam adorar. Tenho a certeza absoluta que as pessoas iam adorar.
0: Aliás,
1: olha o que é que está a acontecer no Alive.
0: Não, vá. Aliás, vê-se pela própria forma como as pessoas estão no concerto de música clássica da festa. Tu, se fores lá, epá, aquilo é uma coisa impressionante. Impressionante mesmo.
1: É mesmo impressionante. E nós já fizemos aqui vários programas dedicados à música clássica. Uhum. Um deles foi justamente na orquestra do CCB, em que eu estava no meio da orquestra. E é, estava literalmente no meio. E é impressionante a forma como aquilo é impactante. Não é? Eu acho que é quase impossível as pessoas ficarem indiferentes a uma orquestra.
0: E nós também temos depois do saber, o savoir-faire, de escolher programas que sejam, digamos, mais orlhudos. Estás a entender? Ou seja, peças que no fundo as pessoas reconhecem, ou já ouviram, ou têm uma maior facilidade de audição relativamente a essas peças. Portanto, são sempre peças com muito impacto.
1: Espera aí, o Avant faz 50 anos este ano.
0: Faz.
1: Qual foi o artista que mais vezes foi ao Avant? Posso tentar adivinhar?
0: Diz lá.
1: Atenção.
0: 1, 2, 3.
1: Espera aí. Sérgio Godinho.
0: Epá, eu vou dizer, não fiz essa estatística para te trazer aqui, mas podemos fazer essas contas. Tu depois da festa trazes-me cá outra vez.
1: Sim.
0: E vai sair agora o livro dos 50 anos da festa.
1: Quando?
0: Tem agora para esta festa, 50, um livro que estamos a editar, um livro, sim.
1: Com histórias,
0: com textos, com muita fotografia, muita, e uns anexos. E os anexos são gigantescos e imbatíveis. E nesses anexos está a listagem de todos os artistas que já passaram pela festa do Avante. Todos os artistas, todos os artistas também plásticos, do teatro, etc.
1: Mas espera, portanto, tu estiveste sempre atrás ser ali na regi, tu viste-os todos. Quem
0: espera,
1: é que tu achas que viste mais vezes?
0: Quem é que eu acho que vi mais vezes? De facto, os artistas de música popular portuguesa passaram por lá mais vezes. Isso é facto. Porquê? Porque têm sempre trabalhos de 3 em 3, 4 em 4, têm discos novos. Isso é logo um dos vetores por via das quais nós também escolhemos que eles possam ir lá mostrar os seus novos trabalhos. Portanto, e a festa tem muita música portuguesa, muito mais música portuguesa do que música de outros países, não é? E, portanto, é claro que todos eles, o Sérgio, o Vitorino, o Janita, o Chutos, o Rui Veloso. Pá, eu tenho sempre problemas, depois esquece-me de algum e é um problema.
1: Sim, tem o mesmo problema. Não.
0: Mas, portanto, basicamente, esses artistas, claro, que foram muitas vezes à festa do Avante. Ainda bem que foram, e foram sempre muito bem recebidos, e têm sempre público e terão público ad eterno, todos eles.
1: Deixem-me só dizer, ouvintes da Provela, estamos a falar sobre o festival, a festa do Avante, que se realiza nos próximos dias 4, 5 e 6 de setembro. Os bilhetes estão de resto à venda, já vamos falar.
0: Não são bilhetes, são EPs, entrada permanente.
1: Entrada permanente.
0: Entras e sais à tua vontade. E a EP não é um bilhete, é um símbolo para contribuir para a realização da festa. Por isso é que se chama EP, está bem? Custa 35€.
1: Os 3 dias.
0: Os 3 dias, 35€. Com 35€ podem fruir tudo.
1: Já viram isso?
0: Não só espetáculos.
1: Ouvintes da Provaral, imagina que havia um festival assim, tipo a Live, que era 35€ os 3 dias. O sucesso que isto era. Isso é incrível, não é? Isto é mesmo incrível.
0: Porque é mesmo um título de solidariedade, não é um bilhete que pague de facto aquilo que tu vês.
1: Ora bem, o que é que nós hoje queremos? Queremos que ouvintes da Provaral possam falar sobre o Avante, se já tiveram essa experiência. Se não tiveram essa experiência, que nos digam como é que têm sido as vossas experiências nos vários festivais que se realizam em Portugal.
0: Em particular o Avante.
1: Em particular o Avante. Portanto, esmerem-se, porque... Porque vai ser bom este programa. 960386272 é a nossa linha de WhatsApp que está à espera das vossas mensagens. Bem-vindos.

0: 2.
1: Manda lá o vídeo.
2: Vou tentar reproduzir a conversa que acabei de ter com a minha convidada. Diz a Manuela.
0: A Madalena.
2: A Madalena. Sabes quem é que vai este ano? Ah, não sei, deixa cá ver. E ela, vai o Neymar de Grosso. E olha para mim e diz assim, sabes quem é o Neymar de Grosso?
0: Eu vou contar porque é que fiz esta pergunta. Esta pergunta tem uma razão e um fundamento. Eu vou dizer.
2: Sim.
0: Este fim de semana nós já começámos a fazer aquilo que nós dizemos as jornadas de trabalho da Festa do Avante, que são feitas todos os fins de semana antes da festa. E então este fim de semana eu estive lá a ajudar-me a fazer algumas tarefas de produção lá da festa. No domingo de manhã, dois camaradas da JCP. No domingo à tarde, dois camaradas da JCP. No sábado de manhã, dois camaradas diferentes. E no domingo e no sábado à tarde também outros dois. Então eu ia perguntando, a pau malta, então o que é que vocês acham este ano do programa e tal e não sei o quê. Pá, e basicamente a malta dizia sempre a mesma coisa. Epá, é porreiro, pá, vem o Ivandro, vem o Regula, vem a Carolina dos Landes, epá, grande programa e tal. E eu, páginas tantas, a um desses casais, perguntei, então e o Neymar de Grosso, pá? E eles disseram, quem? Ou seja, isto significa que, de facto, pá, a música, toda ela, não é? É muito de tribos. Uh-huh. Estás a ver?
2: É mesmo.
0: Ou seja, há malta que só ouve aquilo e ouve só mesmo aquilo, e há outra tribo que só ouve aquilo e mesmo aquilo. Por isso é que é tão difícil, que era o que eu estava a dizer há bocado, fazer o programa da Festa do Avante, porque tem que se contentar todo o tipo de malta e todas as idades.
2: Já agora, não achas que ainda assim parece-me que as pessoas a nível musical,
0: sim,
2: curiosamente, estão mais tolerantes? Isto é, esse fundamentalismo que existia em relação a determinadas linguagens musicais, sei lá, se tu gostavas de heavy metal, já não podias gostar de música clássica. Eu acho que entretanto isso se dissipou. Não quer dizer que não possam existir alguns casos, mas eu diria que há uma mente mais aberta, até porque nunca como agora as pessoas consumiram tanta música.
0: É facto. Eu também tenho essa ideia de que as pessoas estão mais tolerantes e são menos até conservadoras relativamente à tipologia de música que ouvem. Estou completamente de acordo contigo. Mas mesmo assim também isso tem a ver muito com as próprias relações sociais que a malta tem, não é? Porque basta, por exemplo, tu estás num grupo e esse grupo ser muito, muito fechado, por exemplo, a malta que passa do secundário para a faculdade, por exemplo, começa logo a ouvir outro tipo de música, porque tem outro enquadramento com outros amigos, com outras pessoas que entretanto foi conhecendo.
2: Isso é verdade, e, portanto, isso é totalmente verdade. Realmente, o secundário, acho, para a universidade, mudas completamente.
0: Completamente. É outra abertura, tens outro mundo. Por exemplo, se vais de férias a qualquer sítio, vais a uma discoteca a qualquer sítio de férias e começas a ouvir uma tipologia de música que não estás habituado ou qualquer coisa, também vens com outra cabeça e com outra abertura para ouvir outras coisas. Portanto, isso tem muito a ver, como é óbvio, com as relações sociais, não é? Nós somos um ser que vive na polis e, portanto, a partir daí, de facto, as influências são bastante grandes.
2: Olha, temos aqui um ouvinte que quer falar.
0: Então, bora.
3: Boa tarde para o Varal, Fernando Alvim, convidada.
2: Olá.
3: Em primeiro lugar, desde já os parabéns à convidada, porque sem dúvida que está a mostrar um lado do Partido Comunista, não é? Que não vou dizer que não existe, mas se calhar não temos normalmente tanto acesso, não é? Porque normalmente vemos um partido, isto pode ser um preconceito meu, mas um partido um bocado com uma idade, digamos, com os deputados com a idade um bocadinho mais avançada, mais cinzentos, mais sérios, vamos dizer mais sérios, etc. E a deputada nota-se muito bem disposta, até já me fez soltar algumas gargalhadas, principalmente aí, sim, ri-me bastante quando disse, e achei muito curioso, quando disse que não defendiam as políticas da miséria. Isso eu ri muito e achei muita piada e obrigado por isso, já me fez o dia. Um abraço a todos, parabéns pelo programa. João Matos.
2: Obrigado, João. Tens ideia que muitas das pessoas olham para o Partido Comunista como um partido muito conservador, com pessoas muito fechadas, e a verdade, vou confidenciar-te a ti e a todos os ouvintes, eu nunca votei no PCP, não quer dizer que um dia...
0: Quer dizer que não venhas votar. Pronto, primeiro vai à Festa do Avante, começa sempre por aí,
2: certo,
0: Festa do Avante,
2: certo.
0: E tal.
2: Mas há uma coisa que é verdade. Sempre que entrevisto pessoas ligadas ao PCP, Eu gosto muito. São sempre pessoas muito, não sei, descontraídas. Adorei conhecer o Paulo Raimundo. Aliás, o Paulo Raimundo é ouvinte deste programa. Já agora, o António Filipe, adorei entrevistar. Agora, quando foram as presidenciais, mas estás a ver, adorei, depois não votei nele.
0: Espero isso que é que está mal, pá. Isso é que está mal, pá. E se calhar já te arrependeste.
2: Grande sportinguista. Não é de sportinguista, é do Belenenses.
0: Ele é do Belenenses, pá. Ele sempre foi do Belenenses.
2: Ele sabe tudo sobre o Belenenses.
0: Exatamente,
2: é incrível.
0: Ele sempre foi do Belenenses.
2: É uma pessoa extraordinária.
0: É, foi meu colega também de faculdade.
2: Então, mas, voltando aqui.
0: Sim.
2: Tu sentes que é essa a imagem que as pessoas têm do. Não querendo politizar aqui o. Programa.
0: Opa, eu acho é que vou dizer uma coisa que não, se calhar não é politicamente correto, mas vou dizer. Sabes que os comunistas têm tão pouco acesso aos meios de comunicação social, isto não é vitimizar nem nada disso, antes pelo contrário, que muitas vezes, de facto, as pessoas também não têm a possibilidade de estar e ouvir e fazer perguntas e estar com todas as pessoas do Partido Comunista, ou pelo menos aquelas que seria bom que estivessem. Esse é um dos aspectos. Mas, por exemplo, tu se estiveres num círculo, e eu já tenho ouvido falar isso muitas vezes, por exemplo, num círculo de amigos, ou num círculo onde eu frequento pela primeira vez, etc, etc, começo a falar com as pessoas e tal, e depois no fim, habitualmente, dizem-me, epá, todos os comunistas deviam ser como tu. Ou seja, eu acho que há aqui também uma certa estigmatização daquilo que é um comunista, que efetivamente não corresponde à realidade, percebes? Portanto, somos caricaturizados. Exatamente. Fazem uma caricatura daquilo que nós muitas vezes somos, que efetivamente não corresponde à realidade.
2: Já
0: é
2: agora,
0: o que eu acho.
2: Entre os muitos comunistas conhecidos, há um que talvez no tempo atual se destaca, que é o Ricardo Araújo Pereira. Nunca pensaram em convidá-lo a fazer uma atuação no palco do Avante?
0: Então, mas tu achas que o Ricardo Araújo, estás-lhe a chamar comunista, tens que perguntar primeiro a ele se é ou não. Estás a defini-lo como...
2: Eu não sei se ele ainda é, mas foi.
0: Ele foi à Festa do Avante, tal como ele diz, e vendeu muitas imperiais da Festa do Avante.
2: Então, parece.
0: E já o convidámos e já esteve lá num debate sobre humor na Festa do Avante. Ficas a saber.
2: Mas eu pensei que ele tinha sido comunista à altura na sua vida, ou não?
0: Opa, se ele foi mesmo, isso tens que perguntar a ele. Okay, não ando com os fecheiros do partido atrás.
2: Se calhar
0: estou a
2: meter água, atenção, não sei se isto é verdade.
0: Não ando com os fecheiros do partido atrás para saber se foi ou não.
2: Eu pensei
0: foi.
2: Que.
0: Em termos de militante, digamos, mesmo inscrito, não te posso dizer isso.
2: Ele agora, foi militante? Não.
0: Não te posso dizer, não sei. Não tenho essa informação, não sei. Agora o que posso dizer é uma coisa. Posso dizer-te que é uma pessoa com ideias e com expressões com as quais eu totalmente concordo. Isso posso dizer-te. E não perco um programa dele, porque de facto é pá, rio à brava. E é uma
2: ótimo.
0: Pessoa com muita cultura, muita cultura, de facto, e com muito humor. Eu acho que as pessoas com muita cultura em geral têm todas bom humor.
2: É verdade. Já agora, porquê que nunca o convidaste a ir para o palco principal?
0: Nós pensámos várias vezes em fazer stand-up comedy na festa. Ainda não ocorreu, por também motivos vários, mas é uma das ideias que tenho aqui em carteira e que mais dia menos dia, mais ano menos ano, vai sair de certeza absoluta da carteira.
2: Deixa-me aqui ouvir o tio Tónio.
1: Ora, boa tarde.
2: Olá.
1: Infelizmente, só fui uma vez à festa do Avante, quando tinha 17 anos, 18 anos, já não me lembro muito bem, mas só fui uma vez... E não fui mais porque motivos de trabalho, motivos de estar longe, brilhante. Agora, daí a não saber o que é nem Mato Grosso, é pá, é o mesmo que perguntar a qualquer pessoa quem escreveu o Evangelho segundo Jesus Cristo. Mas pronto, tio Tónio, Portimão, um abraço.
2: Obrigado, tio Tónio. Já agora, importante, temos que dizer qual é o cartaz deste ano. Vamos à programação. Madalena. Ah, este aqui. Queres o quê? O meu telemóvel?
0: Não.
2: Tens o teu.
0: A programação.
2: Programação, o cartaz.
0: É todo...
2: Quais são os nomes?
0: Exatamente.
2: Ney Mato Grosso. Sim.
0: Vamos lá ver. O Ney Mato Grosso é convidado do Pedro Joia.
2: Ah, ok.
0: É convidado do Pedro Joia. Eles fizeram um trabalho no Brasil e o Pedro Joia, aliás, desafiado por mim o ano passado. E ele efetivamente convidou o Pedro Joia, o Pedro Joia convidou o Ney Mato Grosso para vir este ano. Então o cartaz é o que segue. É melhor sentarem-se porque cuidado que a lombriga é muito grande. Carolina Deslandes, Carlão, Ivandro, Pedro Joia, convida Ney Mato Grosso, António Zambujo, Bombino, Yuri da Cunha, Aldina Duarte, Regula, 47 Sol, Tim, com convidados especiais, Mário de Lajinha, Pedro Joia e um coro feminino. Cara de Espelho, Gabriel Gomes, convida o Rodrigo Leão, JP Simões, canta José Mário Branco, os Black Mamba, um grupo de cubas chamado Talismã, Janita, com Maria João e Ana Bacalhau, Pedro e Ela Armotinho, Luta Livre, Anarchix, King Biggs, Goya, uma rave avante com o DJ Niga, Fox e a Violet, Laurent Philippe, Erika Brown e o Bluegrass Connection, é um grupo dos Estados Unidos, Irma, um Cor Lopes Graça, Diana Vilarinho e a Orquestra Sinfonieta de Lisboa, dirigida por Vasco Pires de Azevedo, que vai tocar a Nona Sinfonia com o coro Lisboa Cantate, dirigido por Jorge Alves. Portanto, vamos lá ver. Atenção! Cuidado, este é o programa do Palco 25 de Abril e do Auditório 1º de Maio, mas há muito mais concertos, há muito mais artistas, há teatro, há cinema, há ciência,
2: há cinema,
0: há cinema ao ar livre, o Cine Avante tem uma programação de cinema muito variado, com filmes, este ano até vai passar um documentário muito interessante do Gaspar durante o período revolucionário sobre a reforma agrária, que é um documentário lindíssimo, e há muito mais. Então, e a gastronomia, e os vinhos, e o artesanato, e a comidinha, e os bailaricos,
2: a comida,
0: e a animação
2: é muito popular,
0: de rua,
2: as bifanas.
0: Não, há muito mais do que bifanas, então. Há mesmo, tu na festa podes encontrar todos os pratos típicos de cada uma das regiões de Portugal, sabias?
2: Não sabia disso.
0: Pois, porque aquilo é assim, cada região, cada distrito, estás a ver, tem na festa do Avante uma representação. E essa representação inclui o quê? A sua gastronomia, o seu artesanato, as suas bebidas excelentes e também... Todos eles têm exposições sobre os problemas locais, as lutas que foram realizadas, as soluções para esses mesmos problemas, etc. Portanto, é uma componente regional, cada um dos distritos portugueses, estás a ver, está lá, tem uma componente, aquilo é uma cidade brutal. E depois, ainda temos o espaço internacional. Esse espaço internacional estão representados vários partidos amigos de todo o mundo, também podes lá encontrar, também eles apresentam a sua gastronomia, as suas lutas, etc., para aí fora. Tens outra coisa extraordinária, não só os países comunistas, também partidos socialistas, partidos democratas, partidos, muitos partidos, aqueles que são convidados, exatamente, são convidados, e que aceitam vir à festa do Avante com as suas... E tens uma coisa extraordinária, isto tenho mesmo que falar, que é o espaço da criança. Tens uma zona arborizada, com imensas atividades para crianças, com espaço bebê. Os pais podem estar completamente descansados, estar ali com os seus filhos, com os seus bebés. Tem os equipamentos de crianças, têm também equipamentos para crianças deficientes, etc. Epá, é uma coisa espetacular.
2: Oh, Madalena, mas eu sei porque é que vocês têm, porque havia aquele estigma que os comunistas comiam criancinhas ao pequeno almoço.
0: E nós continuamos a comê-las, mas de beijinhos. De beijinhos, com muitos beijinhos, já churguei. Olha, vou-te dizer, mas não sei se tu andas no metro ou não.
2: Às vezes ando no metro. Eu tenho moto. Atenção, que é para as pessoas não haver aqui falsas. Eu normalmente ando de moto, é por isso, sim, que não ando tanto de metro.
0: Não, mas sei já, se já reparaste, por exemplo, no metro ou nos transportes públicos ou em geral, as pessoas no metro habitualmente, pronto, vem tudo cansado do trabalho, macambúzio, com os rostos fechados, etc, etc. Entra uma criancinha no metro, e os rostos das pessoas, acho que fazer essa experiência, os rostos das pessoas iluminam-se de imediato. É logo uma coisa, uma criança dá-nos logo outro, enfim, outro aplomb, tudo é de facto o futuro.
2: As crianças são futuro, isso
0: mas
2: não é.
0: Olha, deixa-me só dizer-te, e que ainda não falei, e também o desporto. Não, é que tu agora dizes, como esta, não me trago mais de uma que ela fala.
2: Não, eu adoro.
0: Pelos cabelos.
2: O desporto.
0: O desporto é espetacular. Temos um ringue de desporto.
2: Há desporto
0: dentro
2: também
0: da festa. E há uma corrida com centenas de pessoas. Uma corrida da festa. A corrida da festa com centenas de pessoas.
2: Espera lá, não estou a perceber nada. Então,
0: há uma corrida da festa que é.
2: A que horas é que é essa corrida?
0: A corrida é no domingo.
2: A que horas?
0: Começa às 10 da manhã. Espero estar a dizer tudo certo. Mas está tudo na net. Malta, vão à net e vejam tudo na net. A inscrição na corrida. Na corrida de corrida de atletismo ou também andar. Também podem andar. Caminhada.
2: Este conceito de festa é incrível. Há uma corrida e tudo.
0: Tudo. Mas tem uma coisa também espetacular, que é depois podes ter uma EPzinha para entrares na festa. Atenção, cuidado.
2: Espera aí, a Mariana quer deixar aqui
0: Madalena.
2: Uma mensagem.
0: Madalena, Mariana é
2: que tu és a Madalena, mas a Mariana quer deixar aqui uma mensagem. Importante, há pouco estava-te a ouvir a dizeres o cartaz, ouvindo-se a Pravaral, a minha proposta é que a partir deste ano seja sempre a Madalena Santos, a nossa convidada de hoje, a dizer todos os cartazes de todas as festas e festivais de música em Portugal. Portanto, a live, vem cá a Madalena Santos dizer, meus amigos, o cartaz é isto, hein? Paredes de Cora, Primavera, e é sempre a Madalena. E as pessoas sabem, não é?
0: Pois, claro.
2: Tens credibilidade e vais e dizes o cartaz.
0: Nem mais, pá.
2: Se
0: me contrataste, estou cá sempre.
2: Pronto, olha, eu terei também gosto em receber. Deixa-me aqui colocar a Mariana, que quer intervir.
4: Olá, Provoral.
2: Olá.
4: Olhem, sobre a festa do Avante, o que vos posso dizer é que é a festa mais incrível que ocorre no nosso país. É uma festa que faz parte da minha vida desde os meus 12 anos e eu não, só muito mais tarde é que me tornei militante do Partido Comunista, mas é de tal forma importante na minha vida que é uma festa onde eu comecei a namorar com a pessoa com quem me casei há um ano atrás. Casei-me e fui direto de lua de mel para a festa do Avante. Este ano, 50 anos, lá estarei outra vez a comemorar o meu primeiro ano de casada. E dificilmente não estarei sempre na festa do Avante, porque é um momento de cultura, é um momento de política para quem quer saber o que se passa na política, para quem quer saber como se pode organizar politicamente dentro da ideologia comunista. É um espaço para as crianças, é um espaço para os desportistas, é um espaço para as pessoas mais velhas reviverem momentos que já tiveram há muitos anos, quando eles próprios estavam a lutar pela democracia do nosso país. E toda essa energia, tudo isso se sente na festa do Avante. Quem não quer pensar em política também vai divertir-se muito na festa do Avante, porque há sempre momentos bons de cultura, seja teatro, cinema, música, gastronomias incríveis de todas as partes do mundo. Não há como não ir a uma festa que ainda por cima é uma festa que ainda é para bolsos de trabalhadores e não para pessoal que, pronto, ou ganha prémios para ir aos festivais que aí andam, ou então não tem como pagar os valores loucos que se praticam. É tudo em bom. Aproveitem, é a melhor festa do país.
2: Ora, temos aqui uma fã, a Mariana. Já o Hugo Fonseca.
5: Boa tarde, Provoral, Alvim, caríssima convidada, daqui Hugo Fonseca. Excelente programa, como ao costume. E por acaso estava a ouvir agora aqui a convidada a falar sobre o Ricardo Araújo Pereira e lembrei-me aqui de um pequeno pormenor. Eu penso que nós, todos nós somos comunistas enquanto trabalhamos com o dinheiro dos outros. Mas quando começamos a ganhar o nosso próprio dinheiro, deixamos ser comunistas. E o Ricardo Araújo Pereira, neste momento, é tudo menos o estereótipo de um comunista. Ah, abraços.
2: Concordas com esta definição?
0: Não concordo muito, mas prezo muito a opinião deste ouvinte. Eu gosto é de debater ideias e de podermos trocar posições, no fundo, que podem ser diferentes, mas que nos encontramos sempre nos mesmos objetivos, que é fazermos um Portugal melhor. O que eu acho, como disse há pouco, é que de facto o Ricardo Araújo Pereira tem contribuído e muito, pelo menos da minha opinião e daquilo que me toca dizer agora aqui, para nos fazer rir sobre algumas das coisas que por vezes podem perigar a nossa sociedade, como seja os fundamentalismos de alguns partidos, que nós bem sabemos quem são, e que efetivamente precisamos de combater esses fundamentalismos, porque a história já nos demonstrou que eles não são nada bons para a humanidade. E portanto, o contributo que o Ricardo Araújo Pereira dá, se é esse, já se pode apelidar, de facto, um grandíssimo simpatizante das ideias democráticas e de liberdade, que é o fundamental.
2: Já agora, parece-me importante fazer-te esta pergunta. Amanhã o programa vai ser sobre habitação. Vamos ter aqui várias vozes que têm novas ideias para a habitação em Portugal, a propósito de um livro que junta quase uma centena de opiniões sobre esta temática. Sabendo nós que uma das canções célebres é Paz, Pão, então, habitação,
0: saúde, educação.
2: É verdade.
0: Só a liberdade séria quando houver.
2: Aí está. Uma das pessoas que seguramente... Quantas vezes é que terá ido o José Mário Branco
0: Mas esta canção é do Sérgio Godinho.
2: É do Sérgio Godinho também. Agora já estava a fazer confusão.
0: É
2: agora...
0: pá, cuidado.
2: Pois.
0: Vá lá, sabias gafo. Quem era o Mato Grosso, mas agora na
2: agora,
0: canção...
2: Agora troquei. Sim, isso é Sérgio Godinho. Mas já agora, o José Mário Branco, quantas vezes é que foi ao Avante?
0: Que eu saiba, pelo menos... uma ou duas, pá. Não consigo agora. Tenho que tirar a lista dos anexos dos 50 anos. Peraí, do livro dos 50 anos do 25 de Abril. Da festa do Avante.
2: Qual foi, nestes 50 anos, tiveste a fazer o livro, não é?
0: Estive a colaborar, é um trabalho coletivo. Uhum. Mas
2: qual terá sido o momento mais apoteótico da festa do Avante? Eu sei que é uma pergunta complexa, mas qual terá sido o momento mais apoteótico que aconteceu na festa do Avante nestes 50 anos?
0: Eu acho que o que as pessoas mais recordam é o espetáculo do Chico Buarque em 1980. É o que as pessoas mais recordam. Quer dizer, as pessoas, da minha idade, não é? Ou pelo menos aqueles que foram à festa em 1980 e que continuaram a ir, ou que não continuaram a ir, mas que ainda hoje se recordam de facto desse concerto, que foi assim uma coisa extraordinária e gigantesca. Aliás, sobre isso também posso contar uma outra história. Olha, a primeira coisa é que, sabes, tivemos que arranjar um sítio e companheiros para o Chico Buarque fazer um jogo de futebol. Sabias que ele é completamente histérico por futebol, adora jogar futebol, tem um campo de futebol. E ainda deve,
2: tem, olha, um campo de futebol?
0: Ainda devem andar lá pelo Avante, pela Soeira Pereira Gomes, uns ténis com os quais ele jogou futebol. Eu tenho andado a ver se é uma das memórias históricas que eu tenho.
2: Falaste com ele?
0: Efetivamente, ver onde é que andam esses ténis, porque sei que eles terão ficado por cá. Portanto, como já vês, acho que esse é o momento que talvez as pessoas recordem mais.
2: Que idade é que ele teria em 1970? Era muito
0: novo. A música portuguesa, sim. Na altura, a música brasileira ainda não era muito... Enfim, não tinha a pujança que hoje, em termos de conhecimento e divulgação, tem. Mas olha, em 80 veio ele, veio a Simone, que ele trouxe, veio o MPB4 também com ele, e aquilo foi um bocado complicado, porque não me perguntes como, isso se calhar hoje era impossível de acontecer, mas sabes que naquela altura alguns dos membros da comitiva entraram no avião da TAP sem bilhete. Não me perguntes como. Disseram que vinham para a festa do Avante, as coisas que aconteciam. Mas
2: e
0: claro, nós depois
2: bilhete.
0: tivemos que efetivamente depois pagar esses bilhetes, como é óbvio, não é? Mas conseguiram entrar no avião da TAP e veio uma comitiva enorme nesse ano. Talvez tenha sido ainda o espetáculo que hoje as pessoas mais refiram em termos assim daquilo que aconteceu na festa.
2: Olha, deixa-me ler aqui uma mensagem que nos chega via WhatsApp, mas por escrito, do João Ferreira. Ele diz: Olá Alvim, olá professora Madalena, daqui João Ferreira, de Odivelas. Posso atestar que o Avante é efetivamente uma festa muito especial, apesar de infelizmente só ter ido uma vez. Eu gostaria de desmistificar um mito que já ouvi por mais que uma vez: a entrada é gratuita se o nosso aniversário coincidir com um dos dias da festa. É o meu caso, que faço anos a 6 de setembro. Por fim, queria deixar um cumprimento especial à professora Madalena, que há sensivelmente 10 anos aprovou-me num exame oral de passagem na cadeira de História do Direito Português, em conjunto com a professora Isabel Grais. Será assim que se diz?
0: É, Grais.
2: Com um modesto 12. Um grande abraço e cumprimentos.
0: Pô, João, olha, não me lembro de ti, mas olha, se te passei na prova oral...
2: Nada mal.
0: Na prova, eu fiz centenas de provas orais. Ainda não tinha falado aqui desta minha vertente. Eu fui docente na Faculdade de Direito de Lisboa até o ano passado, durante muitos anos. E de facto, posso atestar que a minha relação com os alunos lá na faculdade foi sempre uma relação de grande proximidade. Tenho algumas saudades, ó João, desses tempos. Também não saí assim há tanto tempo quanto isso, mas enfim, já tenho essas sociedades. Essas saudades. Opa, foram 30 anos, não estou em erro. Que,
2: 30 anos?
0: Foi um bocadinho, sim, foi um bocadinho.
2: Quem é que foi teu aluno?
0: Opa, e aluna? Tanta gente.
2: Assim conhecidos.
0: Não posso divulgar. Não posso divulgar agora os nomes.
2: Não podes divulgar as notas agora.
0: Posso divulgar agora os nomes. Pá, mas muita gente. Olha, muitas vezes, sabes que é giro, às vezes vou na rua e tal e aparece-me assim um fulano careca com dois putos assim pela mão e diz: ai, ó professora, fui sua aluna e tal. Não estava a ver quem eu sou. Epá, estás careca agora na altura. Como é que queres que eu consiga lembrar-me de ti? Depois às vezes lá me dizem uma coisa ou outra e tal, e eu lá me vou lembrando.
2: Alguma resposta numa prova oral que tenha ficado na memória de alguém que tenha respondido de uma forma menos convencional? Recordas-te?
0: Opa, muitos respondiam porque lá está.
2: As pessoas ficam muito nervosas, não é?
0: Eu dava uma cadeira, dei várias cadeiras ao longo do tempo, mas uma particularmente que era a história do direito e direito romano, que é do primeiro ano. E, portanto, as pessoas entravam sem nunca ter estado numa prova oral, lá está, não é? E estavam muito nervosos. Uns choravam, outros, enfim, faziam outras coisas que agora não posso dizer, com o nervosismo. Pronto, e habitualmente nós tentávamos, tanto quanto possível, acalmá-los. É sempre um júri de duas ou três pessoas que fazíamos as provas, eu e outros colegas. E tentávamos acalmá-los tanto quanto possível, dizer sempre que aquilo era, enfim, uma conversa como outra qualquer e tal, e tal, e tal. Mas era giro, porque depois, por exemplo, relativamente à festa do Avante, logo nas primeiras aulas, quer dizer, não me conhecia, não sei o quê. Mas depois, quando começavam a ver, ou que os outros alunos lhe diziam, olha que ela é comunista, ela é organizadora da festa do Avante e tal. Eles às vezes, nas aulas, depois mandavam assim umas bocas a ver se eu apanhava a boca ou se dizia qualquer coisa ou fazia um comentário, estás a ver? E outros apareciam com o livro do Marx e metiam assim em cima da carteira e tal, para eu mandar alguma boca ou para ver. Era giro. E outros depois apanhavam-me também lá na própria festa.
2: Madalena, deixa-me aqui colocar algumas mensagens. Estamos a receber muitas. Esta é de Joaquim.
6: Boa tarde, professor Novinho e convidada. Realmente a festa do Avante é das maiores festas do país. Por isso, convido toda a gente a participar nessa festa. Abraço. Obrigado.
2: Gostei, parecia um tempo de antena do PCP. Convido toda a gente a participar.
0: A festa não é minha, a festa é vossa, a festa é de todos.
2: 50 anos de festa do Avante vão ser comemorados nos dias 4, 5 e 6 de setembro. Não percam, já aqui revelamos o cartaz deste ano, que tem desde Ney Mato Grosso, Otim, Ojanita, esqueci-me. Já.
0: Carolina Deslandes,
2: Carlão, o Carlão,
0: Ivandro.
2: Enfim, imensa gente.
7: Flávio. Olá, Alvinho, olá convidada. Sou Flávio Costa, da ilha do Faial, dos Açores.
2: Olá.
7: Daqui deste país, instalado no meio do Atlântico.
2: Pode escrever.
7: Em relação à festa do Avante, pois eu fui vizinho da festa do Avante durante alguns anos. Comprei um apartamento a 200 metros da entrada de cima da festa do Avante. E os meus pais, em toda a minha infância, pertenciam, o meu pai era militante e a minha mãe era simpatizante do Partido Comunista. Embora eu seja uma pessoa de esquerda, não tenho essa ideologia. A festa do Avante, para mim, é uma das melhores festas do país. Um dos melhores festivais do país. Na parte fã é muito bom. Na parte política, eu já não valorizo porque não me identifico. Mas por isso, por não o ser, não implica que não vá, e sempre que puder, embora viva no Faial neste momento, sempre que puder e tiver a oportunidade de ir à festa do Avante. Um grande abraço e uma boa semana para todos.
2: Obrigado, um abraço também para ti. Já a Laura.
8: Boa tarde, chamo Laura de Portimão. Festa do Avante, para mim tem um significado especial porque fui lá com os meus 8 anos, talvez, portanto já há 41 anos. E na altura foi também na festa do Avante que eu tive a minha primeira feira do livro, onde comprei os livros de uma aventura, e recordo, dentro daquilo que é possível, com carinho, essa festa, Fui com o meu pai. O meu pai era um comunista fervoroso. Se fosse vivo, teria 100 anos. E desde há muito tempo que quero voltar. Ainda não aconteceu. E todos os anos pensei este ano, mas ainda não aconteceu. Talvez este ano. Boa festa do Avante e continuem a fazer o vosso trabalho.
2: Ora está. Porquê é que será que este depoimento me faz lembrar alguém? Tipo, eu estou sempre a dizer, este ano é que eu vou e depois não vou. Tenho que ir. Este ano é que eu vou.
0: Não, olha, este depoimento foi bom para me recordar uma coisa que eu não falei aqui, pá, que é que temos uma festa do livro e uma festa do disco, onde se podem comprar não só as edições, as últimas edições de livros, etc, etc, mas então, em matéria de discos antigos e vinil, é imbatível.
2: De quantas Podes pessoas é que estão a trabalhar no Avante? Vocês têm que ter muitas pessoas.
0: Pá, nós é um trabalho militante, não te esqueças disso.
2: Estão lá os militantes todos, os camaradas.
0: Todos não, infelizmente não estão, mas deviam estar.
2: Olha, já agora.
0: Por diversos motivos.
2: Como é que coitados, tu reages à apropriação do teu. Por exemplo, as pessoas tratam-se por camaradas.
0: Camaradas.
2: Sim, no Partido Comunista toda a gente se trata por camaradas. Mas os jornalistas também se tratam por camaradas.
0: Claro, mas o termo camaradas, procura aí na net, vem de Inelo Tempore.
2: Portanto, não foram vocês que inventaram o termo camaradas?
0: Não, na Marinha também.
2: E na Marinha também se tratam por
0: também
2: camaradas?
0: Se tratam por camaradas, no, na Marinha também.
2: E mais?
0: E os pescadores também são camaradas.
2: Os
0: pescadores, sim.
2: Os pescadores tratam-se por camaradas?
0: Sim, sim, sim.
2: Pescadores que estão a ouvir isto, confirmam esta informação?
0: Camaradas? Camaradas. Camarada é um termo. Os militares também se tratam por camaradas, portanto...
2: Pois é, os militares tratam-se por camaradas.
0: Exatamente.
2: Será que
0: o meu camarada, claro que tratam, então tenho ouvido ainda recentemente.
2: Então o termo camarada seja onde?
0: Opa, eu não posso precisar o étimo neste momento do termo. Não posso precisar, mas em termos daquilo que ele de facto significa, é sempre um tratamento de amizade, solidariedade, interajuda, são de iguais entre todos.
2: Peraí.
0: É isso que no fundo significa esse termo.
2: Espera, Pedro Silva diz.
9: Olá, eu sou o Pedro Silva. Olá. Sou um bocadinho suspeito porque vou à festa do Avante desde que me conheço. Mas há uma história que eu acho deliciosa, que é, pá, que se passou num concerto, num dos concertos da orquestra, portanto é relativamente recente, tendo em conta a festa do Avante, pá, que é uma coisa deliciosa. O pessoal estava todo sentado e estava um casal de punks, mas mesmo punks à antiga, pá, grandes cristas, piercings e tudo, e pá, estava outro pessoal, assim, ligeiramente à frente deles, eu estava aí perto, e estavam a fazer algum barulho. Uma orquestra exige, pá, que em muitos momentos, um certo silêncio e tal. Pá, e a cena, pá, que eu achei brutal foi o casal de punks a mandarem calar os outros bacanos que estavam a fazer barulho e de alguma forma a perturbar, pá, aquela cena bonita da música clássica e tal. Pá, que é uma coisa, pronto, que eu levo para sempre. E tem muito desta coisa de muita gente diferente que vem à festa e que faz e contribui para que a festa também seja aquilo que é. Um grande abraço a todos.
2: Tu lembras desta cena?
0: Eu lembro-me desta cena. Aliás, quando eles estavam lá mesmo à beira do palco, eu ainda pensei, bem, vou ter que ir lá intervir e acalmar ali a malta e tal, e não sei o quê, porque de facto está aqui, quando é mais nos silêncios e tudo isso, aquilo podia perturbar de alguma forma. Pá, mas não foi preciso, porque de facto foram lá estes dois punks que o Pedro aqui refere, e aquilo foi trigo limpo, farinha amparo. Calou-se toda a gente e respeitaram.
10: Olá, boa tarde, Alvin. Olá também à nossa camarada
2: Madalena.
10: Estou a adorar ouvir-vos, e convosco estou a relembrar todos os momentos que já vivi na festa do Avante, que foram muitos e foram mesmo muito marcantes. A primeira vez que fui, nem sabia bem o que ia, fui com mais três amigas. Ouvimos a Carvalheza e vimos assim aquela loucura toda. Nunca tinha ouvido a música e nem sabia muito bem tanto o que representava, mas sentimos esta grande fraternidade, vivemos as melhores experiências culturais, os melhores concertos de música portuguesa foi no Avante que vi, falei com pessoas incríveis, conheci pessoas incríveis, enfim, temos imensas histórias para contar. Tenho muitas saudades e ao ouvir-vos acabei de enviar mensagem às minhas amigas a dizer que temos que nos organizar e este ano voltaremos à festa do Avante. Avante camaradas!
2: Avante camaradas! Avante. Olha, recordar às pessoas que é dias 4, 5 e 6, o horário é das 18 horas à 1h30. Não, desculpem, sábado é das 10 da manhã à 1h30, senão não havia a história do livro, claro, nem a corrida, claro. Não sei o quê. Domingo é também das 10 às 23 e na sexta-feira é que é das 18 à 1h30. Portanto, o primeiro dia é o que dura menos, mas a partir daí é quase 24 horas, portanto é das 10 às 23 no domingo e 10 à 1 no dia 5 no sábado. Já agora, para terminar, última mensagem do Pedro Sá.
11: Olá, Alvim. Olá, professora Madalena, boa tarde. Eu só quero dizer que também faço anos no dia 6 de setembro e infelizmente nunca fui à festa do Avante. Portanto, deixo aqui assim, ver se consigo meter uma cunha. Um abraço para todos. Um abraço.
2: Queres falar sobre este mito das pessoas que fazem anos?
0: Não, isso é um mito, opá, mas não seja por isso. Pá. Eu compro um EP por 35€, vai ter comigo no último fim de semana antes da festa, aos bastidores do palco 25 de Abril, que eu estarei lá e eu ofereço-te um EP para ires à festa do Avante.
2: Grande Pedro Sá, olha só o que é que está a acontecer no final deste programa. Já agora, dizer que este EP, entrada permanente, ficamos todos a saber, comemoração dos 50 anos da festa do Avante, parabéns, antes de tudo, Madalena. Adorei ter-te.
0: Olha,
2: ter-te
0: não
2: aqui.
0: Te esqueças que prometeste que eu venho cá depois a seguir da festa do Avante, a falar de outras
2: e
0: coisas.
2: Mais, e
0: mais,
2: eu acho que
0: devias
2: ser sempre tu, como há pouco revelei, a dizer os cartazes todos em Portugal de festivais.
0: Convida-me que eu venho sempre. Adoro o teu programa.
2: Madalena,
0: olha, gostei muito do programa de ontem, hein? Aprendi muita coisa.
2: Aprendeste?
0: Opa, bué. Não te digo o quê.
2: Até tenho medo. Amanhã estamos de volta. Não se esqueçam, o EP para a festa do Avante para os dias 4, 5 e 6 de setembro custa, imagine-se, para os 3 dias 35€. Hein? Fica também aqui o recado para todos os festivais de verão para atualizarem os preços, tendo por referência a festa do Avante. O que é que acham desta ideia?
0: Nem mais.
2: Atenção para a Discora, atenção Primavera, atenção Alive, atenção Rock in Rio.
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4: Está na hora, 7 horas no continente e na Madeira, são 6 nos Açores. E vamos às notícias. Primeira volta nesta manhã de quinta-feira com Guilherme de Sousa. Bom dia, Guilherme.
5: Bom dia. Na véspera da fixação das notas, a correção dos exames do ensino secundário ainda não terminou. Há professores que receberam novas provas para corrigir ontem à noite, como revela Cristina Mota, do movimento Missão Escola Pública.
6: Ao final da tarde, ou mesmo princípio da noite, perto das 21 horas, receberam então as credenciais. Têm cerca de 70, 100 itens para classificar e informam que é uma tarefa que vão iniciar quinta-feira. Foi dada essa indicação, aliás, quando aceitaram a efetivamente esta tarefa, tiveram como garantia poderem fazer a classificação durante o dia de quinta-feira.
5: Os diretores das escolas reúnem-se hoje com responsáveis do Ministério da Educação para perceber como se vai conseguir que todos os alunos tenham acesso a todas as provas, mesmo sem um pedido de reapreciação. O Ministro da Educação, Fernando Alexandre, garante que as notas serão afixadas amanhã. E a polémica em torno das avaliações dos exames nacionais vai marcar o debate do Estado da Nação, marcado para logo à tarde. Inês Ameixa.
7: Luís Montenegro regressa ao Parlamento com duas pedras na engrenagem do Governo. Uma delas, a polémica em volta dos exames nacionais. Pela primeira vez, o Primeiro-Ministro será confrontado pelas bancadas da oposição, que têm exigido mais explicações, nomeadamente do Ministro. Fernando Alexandre continua a defender a digitalização das provas, mas reconhece erros no processo.
8: Houve coisas que não correram bem, mas nós estamos a tomar todas as medidas desde o início para garantir toda a validade. Lamento, já pedi desculpa, faremos uma auditoria e são apuradas as responsabilidades.
7: Já o Primeiro-Ministro admite eventuais falhas políticas, mas culpa alguns professores pela resistência à mudança. Montenegro chega ao debate do Estado da Nação com uma outra dor de cabeça, o caso a envolver o Ministro da Administração Interna, mas sobre esse remete mesmo para o Parlamento.
9: Tudo aquilo que é o escrutínio da ação governativa vai ocorrer na quinta-feira no debate do Estado da Nação e eu lá estarei 4 horas a responder às senhoras e aos senhores deputados.
7: Em causa, obras numa casa do ministro e antigo diretor da PJ, Luís Neves, feitas pelo empreiteiro que já tinha realizado obras na Polícia Judiciária.
5: Inês Ameixa, com os casos a marcar, que vão marcar, aliás, o debate do Estado da Nação, que está marcado para as 3 da tarde. Os Estados Unidos anunciam que vão impor uma tarifa adicional de 25% sobre vários produtos brasileiros a partir da próxima quarta-feira, 22 de julho. De fora desta nova tarifa estão produtos como petróleo, gás natural, café e carne bovina. A decisão é resultado de uma investigação iniciada no ano passado com base numa lei comercial que permite ao governo norte-americano apurar e combater possíveis barreiras comerciais noutros países.

0: Brasil foi o primeiro país visado por estas novas sobretaxas. A Argentina qualificou-se pela segunda vez consecutiva para a final do Mundial. Os campeões do mundo bateram a Inglaterra na meia-final por 2-1 numa reviravolta consumada nos descontos. Na final do Campeonato do Mundo, os argentinos terão pela frente a Espanha, jogo marcado para domingo às 8 da noite em Nova Iorque.
1: As notícias de regresso às 7h30 com Guilherme de Sousa. 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

0: Hoje estou preguiçosa.
1: Então?
0: Não sei, pá, estou preguiçosa, acordei preguiçosa. Sabes, aquele dia que não apetece nem fazer nada, nem mexer um bracinho, nem nada desta vida. Hoje estou assim.
1: Eu acordei com uma boa luz.
0: Foi?
1: Não interior, atenção.
0: Ah pá, mas essa está sempre, não é?
1: Essa está sempre cá. Acordei assim com a luz da rua a fazer um efeito bonito no céu, porque eu não fecho o store, não é? Portanto, eu acordo assim com o céu meio...
0: A acontecer, não é?
1: Opa, um azul cintilante. Cabe.
0: Tão bonito. Ai, bom. Bom dia, como é que vocês estão aí desse lado?
1: Vamos.
0: Bem, são 7h05, arrancamos esta manhã.
1: Com Gills Cobra.
0: Ai, bem, foi perfeito. Eu acho que tu ias fazer um dueto. Pronto, já não vou dizer mais nada.

0: Cobra dos Guiz na manhã de quinta-feira, 8 minutos depois das 7. Como é que está o trânsito a esta hora, Alexandre?
1: Tranquilo, não é?
0: Olha.
1: Felizmente, também o que seria.
0: Sim, é verdade.
1: Uma quinta-feira.
0: Logo começar.
1: Na segunda quinzena de julho.
0: Parem também, não é?
1: Mas o IC19 Centro de Lisboa nem vais acreditar.
0: Há filas em Terceira.
1: Que é luz.
0: Ah, que é luz. Olha, Terceira deixou de ser.
1: Terceira está um bocado para terceiro plano.
0: Terceira está de férias.
1: Tá.
0: Também,
1: tá,
0: sim. Tá. Passou para que é luz. Que é luz entrou a serviço.
1: Ponto 25 de Abril. Tem.
0: Filas no Feijó. Também não. Também fui de férias o Feijó. Olha, giro.
1: Está onde?
0: Está na Baixa da Almada.
1: Não.
0: Na Baixa de Corroios?
1: Não.
0: Então não sei.
1: É na subida do...
0: Pregal.
1: Muito bem.
0: Boa.
1: 821-0101 é o número do Serviço Nacional de Trânsito. Pá, da RTP, o que é que seria? O que haveria de ser?
0: Manhã. Renascença.
1: Faz sentido?
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0: Manhã. Era o quê? O número verde da comercial? Mantém-se a calmar.
1: Vocês estão onde?
0: Realmente, sinceramente. Bom, são 7h10. O que é que nos contas desta tua, do tua quarta-feira? Passou, não é? E o que é que tens planeado para hoje?
1: Então,
0: gostava muito de saber.
1: Ontem vi um filme.
0: Ok.
1: Ontem eu vi um filme
0: cinema?
1: Muito inspirador.
0: Foste de cinema?
1: Não sei se posso dizer como é que eu vi o filme.
0: Não. Podes dizer só que viste em casa, não precisas dizer como.
1: Sim, mas não foi pirataria.
0: Não foi.
1: Não foi mesmo?
0: Ar.
1: Ok.
0: Precisas ter um pirata.
1: Vamos avançar.
0: Sou pirata.
1: Ou seja, pronto, às vezes as editoras mandam-nos os filmes porque nós vamos trabalhar sobre eles.
0: Claro.
1: E então pronto, ou seja, não foi pirataria. Mas okay. Pronto, vem em casa, de facto. Belíssimo, de seu nome Broken English.
0: Ok.
1: Que está nos cinemas. Eu não sei se, porque hoje é quinta-feira. E à quinta-feira as estações renovam. E eu não sei se ele conseguir ficar mais uma semana. Porque é aqueles filmes mais, menos blockbuster.
0: Tem que ver, não é?
1: Mais
0: se ainda lá está.
1: Mas é sobre uma... Eu nunca me lembro do nome dela, é importante. Ainda ontem queria falar com um amigo meu sobre este filme.
0: E
1: eu não
0: consegui
1: decorar o nome da cantora que é conhecida. Foi conhecida nos anos 60, Marianne Faithfull.
0: Okay.
1: Pronto. E é sobre a vida.
0: Uhum.
1: Pá, de assim, uma estrela que eu não conhecia. Eu não sabia quem era a Marianne Faithfull.
0: Uhum.
1: Que no fundo foi uma mulher que teve vários sucessos muito cedo na carreira. E depois foi aí, pronto, depois foi um trajeto assim mais difícil.
0: Uhum.
1: A partir de certa altura, pá, muita ligação com o álcool, muita ligação com as drogas. E ficou para sempre conhecida, e é um bocado sobre isso o filme, como a ex-mulher de Mick Jagger, dos Rolling Stones. Mas a Marianne Faithfull também tinha uma carreira. E é um bocado sobre isto, é um bocado sobre estarmos presos a rótulos que não fizemos nada por tê-los. Quer dizer, ela de facto namorou com Mick Jagger, mas... Mas o...
0: Enfim.
1: O que é que há aqui de especial neste filme?
0: Uh-huh,
1: é que não é só um documentário, não é só uma entrevista.
0: Uh-huh.
1: Tem camadas.
0: Ok.
1: Tem camadas muito interessantes, por exemplo.
0: Eu estou a tentar chegar à banda sonora, mas vai.
1: O filme é, no fundo, ficção científica, entre aspas. Porque eles criam a Associação da Verdade.
0: Ok.
1: E dentro da Associação de Verdade,
0: uh-huh,
1: estão os arquivos das verdades que aconteceu a cada pessoa no mundo.
0: Ai, estou muito confusa.
1: E eles chamam pessoas famosas, entre aspas, neste caso é a Marianne Faithfull só, para ela dizer o que é a verdade ou não é a verdade no arquivo dela.
0: Giro.
1: E isso é uma entrevista de vida.
0: Giro.
1: Ou seja, ali uma camada. É das coisas mais originais que vi nos últimos tempos.
0: Ou seja, não se baseia só a contar a vida e obra
1: não
0: de alguém.
1: Não é só um entrevistador entrevistado,
0: mas
1: criaram camadas narrativas.
0: Ou seja, há também aqui a divulgação daquilo que foi sendo falado e dito e escrito ao longo da vida, não é? Que é de facto verdade ou não.
1: E isso é o gancho para a entrevista.
0: Giro.
1: Pois a partir daí é que ela fala sobre a vida dela.
0: Giro.
1: E é maravilhoso, adorei. E é uma coisa muito original. Hoje estou muito entusiasmado. Ah, ainda sobre ontem, Andréia, já que estamos a falar sobre a nossa vida, não é?
0: Sim.
1: Ainda sobre ontem, vi o Argentina-Inglaterra.
0: A verdade foi um jogo muito intenso, não é?
1: A partir da segunda metade. Foi. A primeira metade não foi muito.
0: A primeira metade foi um bocadinho boxe.
1: Sim, pois foi um bocado pancada. Foi. A segunda parte foi mais
0: intenso.
1: Gira e pronto. E aquele
0: que pena, foi
1: intenso.
0: A segunda parte que eu não vi.
1: Pronto, correu bem. E aquilo no início, no final foi muito intenso, muito futebol, foi giro, mas deitei um bocadinho mais tarde do que queria.
0: Mas assim, que a Argentina de repente resolve todos os jogos aos últimos minutos, não é? Tem sido um Mundial todo nisto.
1: É o sangue latino.
0: É
1: a temperatura
0: é o sangue latino
1: da Argentina.
0: Sim.
1: Mas eu posso dizer que estou muito entusiasmado para a minha quinta-feira.
0: Ah, é?
1: A minha quinta-feira vai ter algo que eu geralmente costumo dizer, já disse aqui várias vezes, que há dias especiais,
0: uhum,
1: culturais, porque, por exemplo, eu lembro muito bem quando saiu o Afrofá do Slow J.
0: Certo.
1: Estava no sofá dos meus pais, com os pés no repousa-pés,
0: há coisas...
1: a ouvir o álbum.
0: Ok, está-lhe importante.
1: É muito importante.
0: Claro que é.
1: Eu lembro-me perfeitamente onde é que estava quando ouvi o Wonder do Papillon. Lembro-me perfeitamente quando é que estava quando ouvi o Violeta do Last.
0: Uhum.
1: Ou seja, assim, estes álbuns que mais me marcam, o Jack do Jack Harlow, o Jackman do Jack Harlow, assim, os últimos que me marcaram muito nos últimos anos, eu lembro-me perfeitamente onde é que estava quando o ouvi pela primeira vez.
0: Ok.
1: Acontece que hoje vou ter uma primeira vez.
0: Com o quê?
1: Com um novo filme de um dos meus realizadores preferidos, de seu nome Christopher Nolan.
0: Vais ver estreia hoje.
1: Sim, e consegui bilhete para a estreia, fiquei muito contente. E então vou ver a Odisseia. Ainda por cima no ecrã.
0: Tu mudas de assunto
1: mais alto.
0: Tu mudas de assunto muito rápido. Eu estou a tentar acompanhar-te na.
1: Mais alto. Esta manhã. Então.
0: Eu estou a tentar acompanhar a tua a banda sonora daquilo que tu estás a dizer.
1: Sim,
0: mas estás muito rápido.
1: Eu não sei se alguém tem. Já bilhete para a estreia do Odisseia, do Christopher Nolan. Se não tiverem ainda. Tentem comprar ao máximo para um maior ecrã que encontrarem.
0: Sim, como quem se houver diz, um ecrã IMAX. Extraordinariamente grande. Nós sim, até podem ver em Los Angeles, na Sphere.
1: Nós em Portugal, não vamos, vamos ter acesso à qualidade máxima do filme, porque o nosso IMAX não é o IMAX máximo.
0: Ah, olha, vê lá. Até nessas.
1: Nós não vamos conseguir ver como é que o Nolan filmou aquilo. Mas vai ser parecido.
0: Mas parecido não é igual.
1: Só há 40 cinemas no mundo inteiro. Que vão poder ver.
0: Então porque é que não há um cá? Quer dizer, estamos sempre na vanguarda de tudo, não é? Somos Portugal, tem o primeiro parque, não sei o quê. Tem o primeiro, não sei o quê.
1: A discussão é mais a discussão é mais o outro ângulo, é porque é que há realizadores a filmar filmes que só passam na sua totalidade de qualidade.
0: Ou as salas têm que se adaptar. Estou a brincar.
1: Mas estou muito entusiasmado, vou ver hoje, amanhã direi coisas, eu adoro. É assim, para mim.
0: Ah, estou muito entusiasmado também para ver o filme. Sabes que já li algumas coisas sobre. O filme, a malta que já viu e, enfim, críticos de cinema que são o que são, não é? E sabemos que às vezes as opiniões também são.
1: Não, mas estão a rasgar.
0: Como.
1: Estão a rasgar o filme.
0: É.
1: Para mim é lindo. Eu sempre que rasgo um filme eu adoro.
0: Eu acho que. Mas eu acho. Já vi as duas versões. Já vi malta que deu tipo
1: epá,
0: uma, duas estrelas.
1: Mais,
0: que eu
1: mais...
0: acho bizarro. Não.
1: Ah.
0: Uma, duas estrelas que eu acho bizarro, não é?
1: Mas houve alguém do público que deu uma estrela. E é assim, se o público dá uma estrela eu vou ver o filme que vou adorar. É sempre ao contrário.
0: Ok.
1: Tipo, os intelectuais de cinema.
0: Mas também já vi malta a dar 4,5 para
1: ser estrangeiro, porque eles são burros e não percebem nada.
0: Ah, é.
1: O Rotten Tomatoes é 98% à entrada.
0: Ah, então
1: não,
0: é isso.
1: São burros. Quem percebe mesmo é a malta do público que dá uma estrela. Portanto, é assim, há uma regra na vida. Se a malta portuguesa dá uma estrela, vocês têm que ir ver o filme, porque o filme é fantástico.
0: Ok.
1: Se eles dão 5 estrelas, preparem-se, levem manta, vão dormir. É sempre assim. Isto é uma regra do cinema em Portugal.
0: Ok. Pronto, ainda bem que deixas essa salvaguarda. Não sabia.
1: Já sabes.
0: Não sabia, mas vou levar comigo para a vida, não é?
1: Que claro.
0: Assim que sair um filme que eu quero ver, primeiro vou ver.
1: Vai ver a crítica.
0: A crítica portuguesa.
1: Claro.
0: Primeiro.
1: Se eles disserem que é muito, muito mau, bem, vem um filmaço.
0: Eu estou muito entusiasmada, até porque esta Odisseia traz precisamente metade de Hollywood no elenco.
1: É verdade.
0: E eu estou muito entusiasmada com isso, não é?
1: É assim, de repente eu lembro-me de Matt Damon, de Anne Hathaway, de Tom Holland,
0: a Zendaya. Também Charlize Theron. Tens muita gente.
1: Robert Pattinson.
0: Tens muita gente. De repente há muitos filmes que se misturam. Opa, mundo,
1: é
0: não
1: assim,
0: é?
1: Eu vou ver hoje, aquilo são 3 horas, lá vou 3 horas para o cinema.
0: 3 horas.
1: Ah, sempre.
0: Pois claro que é. Nem tinha, sabes, é daquelas que tu disseste isso e eu pensei, claro que são 3 horas.
1: São 3 horas.
0: Não serem 5 já.
1: Ai,
0: não é mal.
1: É uma Odisseia de Homero, não é?
0: Queres
1: o quê?
0: Pois é. Já o livro, enfim,
1: exato.
0: Quanto mais em cinema, podes crer. Bom, será uma ótima quinta-feira então. Uma quinta-feira de cinema.
1: Estou super entusiasmado.
0: Olha, eu por ti também, portanto eu amanhã quero saber.
1: Então
0: vamos à música, não é?
1: Fica a questão no ar.
0: Qual é a questão que fica no ar?
1: O que é que tu andaste a fazer ontem, ó, Cheval?
0: Eu? Olha, eu não fiz grande coisa. A minha vida ontem não foi muito interessante. Fui ao ginásio.
1: Disseste que tinha música, agora já cortei.
0: Foi esta a minha vida. Foi só isto também, não tenho nada para acrescentar. Fui ao ginásio. Pronto, fim de história. Sabes, estas.
1: Só
0: também às
1: um
0: vezes
1: bocadinho.
0: É preciso isto, não é?
1: Papas da veia, tu acabar as minhas.
0: Segue no pequeno almoço por aqui com o Turnstile neste Look Out For Me.

0: é mesmo.
1: É a Atalanta, é a Atalanta de Portugal.
0: Sim, sim. Violão em peso nesta canção, Phoenix RDC, Wet Bad Gang e também Nanny neste Blessed. Agora 7h24, qual é?
1: Desculpa, não, pai, não te queria interromper.
0: Não, né? Vai.
1: André, desculpa.
0: Não vai.
1: Perdoa-me.
0: Vai, vai, vai.
1: Mas.
0: É sobre a música? Só para saber se ainda deixo.
1: Não é sobre a música.
0: Então vá, vamos sair. Adeus.
1: É sobre um fenómeno que existe no verão, uhum. E eu adorava explorar se é bolha ou não. Eu acho que é um bocadinho de bolha.
0: Ok.
1: E eu devo aqui admitir, vocês sabem que eu não tenho problema nenhum em falar sobre as minhas origens.
0: Que é?
1: Porque eu não sei onde é que estão as tacas.
0: Betaria!
1: Eu não sei onde é que estão as tacas. E eu venho de um sítio.
0: Mas é assim, eu acho que tu ainda estás mais protegido. Porque tu dizes, espera, há aqui um teste.
1: Eu sou
0: que
1: um muggle.
0: Sim, és um muggle. Mas eu que preciso de saber, tu dizes vermelho ou encarnado?
1: Vermelho.
0: Pronto, então
1: eu digo
0: percebes.
1: Vermelho, digo sanita, digo sofá, dou dois beijinhos.
0: Pronto.
1: Quem sabe se há um palavrão à mesa em família.
0: Pronto.
1: Não, há uma liberdade.
0: Então isso.
1: Vive-se
0: sabes.
1: Uma liberdade. Pronto. Mas frequentei.
0: Claro.
1: Estabelecimentos de ensino.
0: Óbvio.
1: Povoados por. E então, o que é que acontece na classe beta quando alcançam ali os 25, 30, 32 anos?
0: E verão.
1: Epá!
0: E verão.
1: Começam a casar.
0: Sim, sim.
1: Como se o mundo acabasse amanhã.
0: Sim.
1: Se vocês soubessem a quantidade de casamentos, eu tenho mais casamentos que a idade da Andreia. E agora
0: é
1: pensem.
0: É verdade, é verdade. E eu sou muito, muito, muito,
1: muito
0: velhinha.
1: Muito velha.
0: Muito velhinha, é verdade. E eu vou-te dizer, é aqui que eu percebo que os meus amigos não são de todo betos.
1: Nada.
0: Porque os meus amigos...
1: É um
0: João, eu vou-te dizer, eu não vou a um casamento há mais de 10 anos.
1: Pois.
0: Estás a ver o género?
1: E foste a quantos amigos?
0: De amigos, fui para um.
1: Percebes?
0: Estou a ver, sim. E família, pronto, foram três.
1: Tenho quatro por ano.
0: Estás a ver? Pois é esta, é nesta.
1: Eu tenho quatro por ano já há alguns anos.
0: Mas olha, também vou dizer uma coisa. É daquelas que eu não te cabo a sorte.
1: Deixa-me retificar aqui uma coisa ou outra. Porque de facto casamentos podem ser muito divertidos.
0: São.
1: O único problema é, quando são quatro por ano, deixam de ser divertidos.
0: Estás a esta perceber? É essa a questão.
1: E atenção, quatro por ano.
0: Um casamento aqui, outro ali é divertido.
1: É que eu estou a dizer quatro por ano e há pessoas a pensar. Ganha sorte.
0: Porque eu tenho 17.
1: Eu tenho amigos meus. Eu tenho um amigo meu este ano que tem 9.
0: Ah.
1: Agora, eu acho que ele tem 9 com uma grande diferença. Ele tem 9 porque tem namorada que também é beta.
0: Pois.
1: E então a namorada também tem amigas betas.
0: Claro.
1: E aquilo se junta os dois betos, beto
0: Ui,
1: com beto.
0: Já foste.
1: Rebenta as calças.
0: Já está.
1: Eu, como estou solteiro, só tenho os do meu lado.
0: Só tenho. Sim. Olha que sorte.
1: Só levo com os betos que eu.
0: Que tu conheces.
1: Pá, que eu criei também. Sim. Não é?
0: Com quem tu cresceste.
1: Com quem eu cresci, com quem eu tive de levar.
0: Sim.
1: Na minha vida, estou a brincar, eu gosto muito dos meus amigos betos. Acontece que nos casamentos existem, e é um bocado sobre isso que eu gostava de embolar,
0: uhum.
1: Nestas manhãs,
0: uhum.
1: Opa malta, porque é assim, nós estamos em silly season, já não se passa nada.
0: Isto já não se passa nada e nós também não temos grande coisa para dizer,
1: já,
0: não é?
1: Nós não temos férias há um
0: já
1: ano.
0: Já nem temos mundial?
1: Não temos nada para fazer.
0: Já não temos.
1: Portanto,
0: mundial, já não temos nada.
1: Nós ficámos aqui a pensar nas etiquetas de casamento.
0: Sim, porque são demasiadas, chegámos à conclusão que são demasiadas.
1: É. E há uma que eu gostava de abolir em específico, e eu gostava de perceber se é verdade, que é, fica muito mau tom a um homem tirar o blazer.
0: Ah pá, eu acho que não.
1: Eu acho que sim.
0: Mas eu sou desprendida dessas.
1: Mas tu não és beta.
0: Pois, é isso, estás a
1: tu
0: ver.
1: Tu não és beta, e é assim,
0: eu
1: como estou aqui num sangue de lama.
0: Pois é.
1: No espectro da betice.
0: Pois é, pois é.
1: Eu não me sinto confortável em tirar o blazer.
0: Pois pá, eu percebo.
1: Eu não sinto. Já tirei em tempos.
0: E ficaram. Olha,
1: não é. Não ficaram, mas eu sei que há pessoas a olhar.
0: Claro.
1: Eu sei.
0: Tipo,
1: eu
0: sentes?
1: Sei que vocês estão a julgar.
0: Tu sentes.
1: E depois as pessoas, eu sei que vocês vão mandar mensagem e dizer: ai, é que estás a pensar no que os outros pensam de ti? Ai, é grande boneco, mano. Ai, a você. Pá. Vem lá. Chama.
0: Não.
1: Existe um conceito que é estar bem enturmado no ambiente no qual
0: com
1: eu
0: certeza.
1: Me enfiei.
0: Com certeza, com
1: não
0: certeza,
1: é?
0: Com certeza.
1: Chama-se educação.
0: Exatamente. E isso cabe em todo lado.
1: Eu agora sei super beto.
0: Até por disseste super.
1: Claro.
0: Super beto.
1: Mas foi de propósito.
0: Essa.
1: Então, a minha questão aqui é: quais as etiquetas que vocês conhecem neste estilo de o homem não pode tirar o blazer? A mim já me vieram falar num conceito de se o pai da noiva tirar o blazer, os homens podem tirar.
0: Estás
1: o
0: livre.
1: Blazer. Não sei quão real
0: agora,
1: isto é.
0: Agora, também te vou dizer uma coisa: se for aqueles pais ultraconservadores,
1: não vão tirar nunca.
0: Não vão tirar nunca e vocês vão passar mal em agosto. Estás a ver? Eu tenho pena disso. Eu acho
1: eu já tive casamentos graves, muito graves.
0: passaste mal.
1: Eu lembro-me de um casamento que tive que estavam 42 graus.
0: Percebes?
1: 42.
0: E isto faz sentido na cabeça de quem?
1: No
0: vamos
1: Algarve.
0: Fazer aqui uma coisa, vamos fazer aqui um raciocínio muito rápido, que é: falamos de igualdade todas as vezes, não é, Alexandre?
1: Pois é.
0: Todas as vezes falamos de inclusão, não é, Alexandre?
1: Fala, Andreia!
0: E é assim, quando chega aos casamentos, as mulheres vão de alças e de cavas e de costas ao léu e de perna à mostra e de sandália, e o homem vai de quê, Alexandre?
1: Casaco.
0: E mais? Calça? Casaco, camisa de manga comprida e sapato.
1: Portanto, parem de querer receber os mesmos ordenados. Música. Ou publicidade.
0: Publicidade.
1: Publicidade entre aspas.
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0: São 7:30 da manhã. Vamos às notícias, uma síntese com Guilherme de Sousa. O que é que se passa a esta hora, Guilherme?
4: A correção dos exames nacionais ainda não terminou. Há professores que receberam ontem à noite provas para corrigir hoje. A informação foi avançada à Rádio Pública pelo movimento Missão Escola Pública. O Ministro da Educação admite erros no processo de avaliação, pede desculpa a toda a comunidade educativa e assegura que as notas serão mesmo afixadas amanhã. E a polémica à volta das avaliações dos exames nacionais será um dos temas em destaque no debate do Estado da Nação. O Primeiro-Ministro vai responder durante 4 horas às perguntas dos deputados. O debate está agendado para as 15:30. No Médio Oriente, os Estados Unidos atacaram o Irão e a retaliação não tardou. Teherão disparou contra bases norte-americanas localizadas nos países do Golfo. Nos últimos dias, dezenas de pessoas morreram na sequência dos bombardeamentos americanos no território iraniano. Espanha e Argentina vão defrontar-se na final do Mundial. A seleção de Messi bateu ontem a Inglaterra na meia final por 2-1, qualificando-se para o jogo decisivo pela segunda vez consecutiva. A final do Campeonato do Mundo está marcada para domingo às 8 da noite.
0: As notícias de regresso às 8 com Guilherme de Sousa, a atualidade sempre no site noticias.rtp.pt. E vamos lá à previsão para esta quinta-feira. Alguma instabilidade, Portugal continental com algumas nuvens no litoral, também possibilidade de aguaceiros nas regiões do litoral norte e centro. Aguaceiros em 16 de julho. Pá, também andamos aqui a brincar com isto.
1: Onde é que isso é?
0: No litoral norte e centro.
1: Um grande abraço para o litoral norte e centro.
0: Espera aí.
1: Parece. Liga o microfone. Mulher.
0: Não posso. Açores e Madeira, também algumas nuvens com possibilidade de aguaceiros. Máximas hoje, Porto e Viana do Castelo, 23 graus. Ponta Delgada sobe aos 24. Sines e Aveiro, 25. 26 no Funchal, na Guarda e também em Sagres. Leiria e Viseu, 27. Braga e Vila Real chegam aos 28. Coimbra e Lisboa, 29. Nada mal. Setúbal, 30, 31. Em Bragança e Santarém. Beja, 32. Castelo Branco, Évora e Porto Alegre, 33. Faro é hoje o ponto mais quente do país, com 34 de máxima.
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0: Vamos espreitar o fim de semana?
1: Ah, por favor.
0: Vamos espreitar o fim de semana com o Vocês Sabem Lá.
1: Foi Teresa Oliveira esta semana, não foi? Ou já vamos no próximo?
0: Eu acho que é no próximo.
1: É já no próximo?
0: Eu acho que é no
1: próximo. Meu Deus, que rápidas.
0: Agora não sei bem, mas aqui eu tenho que é a Mariana.
1: Então vamos ouvir.
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1: Ok, é Romeu. Então, é a Rita Cortesão este domingo. No último domingo foi a Teresa Oliveira com a capital da Bulgária.
0: Pronto, temos.
1: E na semana anterior foram dois homens lindíssimos nesta antena. Pá, que charme.
0: Que esfadar.
1: Fui eu e o Max Ferreira.
0: É, sim. Sendo que o Max também trabalha cá.
1: Max não trabalha cá, é, mas trabalha na indústria.
0: Ele faz
1: música.
0: Os nossos palcos.
1: É.
0: Não é? Aliás, aliás, onde nós estamos a atuar
1: ele
0: hoje...
1: Ele criou o RTP Palco. Isto porquê? Porque ele é stage manager.
0: Exatamente.
1: Então estamos a fazer uma graça.
0: Uma graça de humor. Não é?
1: Uma graça de humor esta.
0: É. Agora não
1: vamos
0: uma.
1: Passar agora, sete músicas seguidas.
0: É isso que eu ia dizer, não uma, não duas, não
1: voltamos
0: três.
1: Voltamos a falar
0: quatro.
1: Às 9:15, está
0: não
1: bem?
0: Não cinco, mas 47 músicas pronto. Seguidas.
1: Eu vou buscar um café.
0: Na RTP Antena 3, vamos buscar um café, vamos tomar outra vez o pequeno. São 47, Alexandre. Temos
1: sim,
0: que fazer
1: sim.
0: Render.
1: Eu antes das 9:15 não volto ao estúdio.
0: É isso, são 7:34, portanto agora
1: então,
0: olha.
1: Até
0: fiquem
1: logo.
0: Aí.
1: Tchau.
0: Até logo! Mirror People com Kyle Quest, Jungle e Raquel Martins passam por aqui.

0: falar.
1: Raquel Martins, temos que falar.
2: Estava aqui a tocar mais 3 ou 4.
1: Não, já passaram as 47.
2: Chatice.
1: As 47 músicas que. E não são 9 e um quarto ainda. Mas pronto, também, olha, o que interessa é o que a gente sente no interior, não é?
2: Sim, e precisamos também trabalhar um bocadinho.
1: Para mim já são 9
2: e um quarto. Aqui recebemos à hora. Portanto, se não falarmos durante uma hora, depois não.
1: Sim, depois.
2: Não pinga nada.
1: Sim.
2: Vamos a.
1: Situações.
2: Etiquetas.
1: Vamos a etiquetas.
2: Nós estamos a etiquetas
1: e não
2: porque
1: é de roupa.
2: Nós sabemos que muitos de vocês têm muitos casamentos e têm muitos eventos e também são vocês próprios Betos. Alguns não querem admitir, como se fosse uma coisa má ser Beto.
1: Pois não é.
2: Eu acho que é muito pior criminoso. Se bem que as duas coisas podem acontecer ao mesmo tempo, eu sei. Há muitos por aí. Mas gostava de falar sobre uma outra regra de etiqueta.
1: Vamos.
2: Para perceber se tu concordas ou não.
1: Está bem.
2: Pode ser?
1: Pode ser.
2: Pronto, porque isto é o quê? Porque eu sou educado e a André é muito mal educada.
1: Eu sou uma ordinária.
2: Então isto vai ser Porquê é que eu não te vejo?
1: Não sei, estas câmaras estão sempre à nossa frente. Fica-me aborrecido.
2: Parece-me o Cláudio Ramos com o ar-condicionado, pá. Mas que chato, sempre com as câmaras à frente não se vê nada.
1: Não se vê nada, eu sei, não consigo trabalhar.
2: Pronto. André Pinto.
1: Sim.
2: Quando recebes um convite para um casamento, tu assumes que podes levar o teu homem?
1: Eu diria que sim. Eu estou vivo em maritalmente há muitos anos.
2: Pronto, assumes mal, o convite tem de dizer André Pinto e família,
1: okay.
2: Ou André Pinto mais um. Eu até te digo que recebi um ou dois convites este ano que dizia mesmo convidado não convida. Já houve porcaria no passado.
1: Esse é dos caros, mano,
2: que vai ter lagosto.
1: Esse é dos que tem marisco, tem a cascata.
2: Vai ser um martelinho de ouro. Para estar a tirar a casquinha no fim.
1: E um babete para não se jazar o fato.
2: Convidado não convida, crazy. Mas eu gosto. Eu gosto destes. Eu acho que, eu como tenho muitos casamentos e muitos amigos que casam, eu já estive muito perto da organização para esses 3 ou 4. Em que eu contactava diretamente, diariamente, com as pessoas que estavam a organizar o casamento.
1: Isso é bizarro.
2: Normalmente os noivos ou as noivas, ou neste caso a minha irmã e amigos. E então, uma coisa que eu percebi, uhum, é que é muito difícil tu seres educado em certas regras que queres que aconteçam no teu casamento. Por exemplo, há uma muito difícil, que é putos.
1: Pois é.
2: Não há nenhum par de noivos que queira crianças a correr no casamento deles.
1: Ninguém quer, claro.
2: Ninguém quer.
1: Mas o que é que. Mas depois o
2: agora,
1: que é
2: como é que tu dizes isso às pessoas?
1: Mas acontece sempre. Também acontece
2: sempre,
1: essas, não é?
2: Acontece sempre não, porque podes proibir
1: crianças.
2: É simples, é que eu sou completamente a favor.
1: Para com isso.
2: Não, eu estou todas as coisas que eu vou, as crianças são proibidas e ninguém, não há crianças.
1: Nunca há?
2: Nunca. Claro.
1: Que modernos.
2: Pá, ninguém fez mal a ninguém para estar. Desculpem.
1: Que modernos.
2: Eu adoro os vossos filhos, são todos lindíssimos. Não são, mas pronto, passam a ser agora. Neste minuto. Era o que mais faltava. Num evento que custou milhares de euros. Agora estamos a levar com putos que estão a arrancar as toalhas, a correr, a fazer. Pá, desculpem lá.
1: Mas também crianças são essas, são selvagens?
2: No geral.
1: São moglis.
2: No geral, é um cognome que dá para todas. No geral. Estou a brincar, pois não me nem. Vá. Mas acontece que muitas vezes os pais não têm onde deixar as crianças.
1: Pois,
2: podem
1: é
2: não
1: questão.
2: Ter uma bicicleta, a bicicleta pode estar de férias, pá, podem estar mais apertados financeiramente, portanto não dá bem para deixar, os avós estão fora. Bem, assim também a quantidade de cenários tem que acontecer para não conseguir deixar a tua criança de lado nenhum. Mas pronto, vamos imaginar.
1: Podes já não ter uma rede de apoio.
2: Isso aí é difícil, como é que tu escreves isso num convite?
1: Não.
2: Podes não ter essa rede de apoio, é verdade, como é que deixas isso no convite? Então, geralmente o que eles escrevem é: aos papás, recomendamos que venham livres para se divertirem, sem preocupações.
1: Isso é giro.
2: Percebes?
1: E assim o casal vê, os olhos brilham e pensam: noite folga, vamos ter que os deixar.
2: E deixam os putos num sítio qualquer.
1: Onde for, pronto, até
2: é
1: abandonados.
2: E é mais pacífico para
1: até
2: toda a gente.
1: Até abandonados dá.
2: Atenção, eu acho que há aqui um. Eu vou focar-me agora aqui neste momento de rádio, nas crianças. Que é, eu concordo que, ou seja, há uma idade que te retira a possibilidade de estar num casamento.
1: Uhum.
2: Eu acho que até aos 14 meses. 16 meses, um ano e pouco. Podes ir. Aí podes ir, porque és uma planta. Não vais chatear.
1: Achas que é assim?
2: É. Sendo uma planta, tu podes estar lá à vontade.
1: Até depois lhe dá uma borreira.
2: Não,
1: daquelas.
2: Não vais andar. É pá, mas o borreiro, o pai
1: então,
2: ou a mãe
1: é
2: vão lá para fora e vão dar uma voltinha. Percebes? A minha questão aqui é mais o estar a correr, o estar a chatear as pessoas, o estar. Pá, não sei.
1: Porque também vamos ver uma coisa. Os casamentos. Ou são pensados com malta que já tem crianças de facto e arranjam qualquer coisa para os entreter durante o processo.
2: Mas isso é.
1: Pois é. Mas
2: custa
1: não.
2: Dinheiro.
1: Claro. E não é pouco, e não é muito, bastante. Mas, ou nesse contexto, ou então assumir que não há mesmo. Pronto, só há esses dois caminhos, não é? Okay. Ou assumir que não há, ou se houver, tem que haver, entretém.
2: Eu agora fiquei contente porque lembraste-me de uma belíssima história.
1: Vai.
2: Então, um amigo meu, isto eu juro que eu digo amigo meu, não sou eu, é mesmo um amigo meu. um amigo meu tinha daqueles trabalhos de driver, em que, se vocês não estão a par, no fundo vocês pertencem a uma empresa, vocês levam...
1: São motoristas.
2: Sim, vocês levam um carro para a quinta do casamento e depois trazem o dono desse carro. Pronto, tão simples quanto isto. Houve um casamento em que esse meu amigo estava, ele estava inscrito numa agência que tinha trabalhos para casamentos. Ele era sempre driver. Acontece que há um dos casamentos que há meio ali um erro de catálogo nas competências dele. E ele é inserido na temática
1: infantil.
2: E então ele, quando lá chega, ele tem que tomar conta das crianças. Pronto, eu acho que ele não era o único, eu acho que ele tinha ajuda. Mas eram muitas crianças no casamento. Pronto, isto também é para vocês, quando pensarem em ter um espaço babysitting no vosso casamento, lembrem-se desta história. E este meu amigo, é pá, que ele não queria também estar a desfazer, não é?
1: Claro.
2: E ele pensou, bem,
1: não há
2: atenção, ele tem jeito para crianças, este meu amigo.
1: Boa.
2: Este meu amigo é um com crianças. O problema é que a certa altura também já eram muitas crianças, não é? Ele estava ali a talidar e a brincar, mas ele estava bem.
1: Ok.
2: Quando de repente há uma mãe e um pai que querem muito ir a dançar e deixam uma bebé com uns 10 ou 11 dias. Nas mãos deste meu amigo.
1: Mas isso também...
2: Epá, era uma bebé muito pequena, posso estar a exagerar, mas tinha no máximo, nos máximos, tipo, mês e meio. Era mesmo muito, muito bebé. E então, este meu amigo ficou um bocado nervoso.
1: Claro.
2: Porque era muito pequena.
1: Que tinha aqui um bonsai e não sei o que é
2: eu
1: que
2: acho,
1: fazer.
2: Eu acho que isto já foi há alguns anos, eu acho que ele nunca tinha lidado com uma bebé tão pequena na vida. E então ele está ali, pronto, e eles foram só dançar música, não é?
1: Passa meia hora.
2: Meia hora?
1: Uma.
2: Com a minha amiga.
1: Foi a tarde toda.
2: Aquilo foi, e tal.
1: Imagina.
2: Pá, essa altura ele não ficou sem as outras crianças.
1: Claro.
2: Ou seja, ele tem um bebê e tem as outras crianças todas que ela tinha.
1: Claro.
2: Então o que ele fez? O bebê estava tipo meio a dormir, meio chill, deixou-o no berço.
1: Uh-huh.
2: Ou no carrinho, ou no ovo, ou pá, nas
1: no
2: mil
1: sítio.
2: Coisas. Sim, no sítio onde estão bebés.
1: Exato.
2: Pronto. E ele deixa. Sabe que ele começa a chorar muito, e pá, ele não consegue estar a lidar, está a chorar bem, tem crianças para estar a tomar. Meu Deus, que paciência, que coisa
1: que é que
2: complicada,
1: ai
2: meu Deus, ai. O que é que ele está a chorar? Tenta dar um biberão, que estava lá.
1: Ali
2: não consegue, estava lá no carrinho, já feito, não consegue. Vem o casal, e o casal diz, o que é que se passa? Ele não para de chorar. E ele, opa, eu não estou muito habituado a bebés, não sei bem, tal e coisa. E pá, e de repente, eles viram o bebê ao contrário. E está... cocó sair pelo pescoço.
1: Pois.
2: O bebê...
1: tinha feito uma obra-prima.
2: Não, mas borrou-se como gente grande. Desculpem lá a expressão que eu usei agora. Mas isto é cocó sair por cima. É cocó sair pela nuca. Não é suposto o cocó sair pela nuca. Não sei
1: não
2: se
1: é
2: estão
1: não.
2: A par.
1: Não é não.
2: Quando vocês fazem cocó, não é suposto estar na nuca. Em nenhuma idade.
1: Em bebês é.
2: Não é.
1: Em bebês acontece com mais frequência do que aquilo que julgas. Mas bem...
2: Portanto, quando vocês pensarem em epá, vou mesmo contratar um serviço de babysitting e tal, perguntem à agência se está tudo bem.
1: Perguntem se está tudo bem e se eles levarem muito dinheiro, aceitem.
2: Sim, olha, agora é que disseste bem.
1: Percebes?
2: E se tiverem alguém de confiança, levem alguém de confiança.
1: Mas eu acho que entretém para crianças, tem que ser bem pago.
2: Uma coisa importante é, não me levem a mim.
1: Só ver crianças,
2: mais importante deste momento.
1: Se houver crianças...
2: Não, me levem a mim.
1: Sim. Mas olha, o casamento de uma tia minha, já há alguns anos, tinha uma parte muito inteligente para as crianças. Que era fora...
2: Tablets.
1: Não. Que era fora do perímetro do casamento. Ou seja, o casamento estava programado para acontecer dentro daquele determinado espaço, não é? Sala, com aquela coisa e tal. E a área de crianças era numa lateral...
2: Ah, noutro edifício.
1: Não era noutro edifício, era perto de onde
2: mas
1: estávamos.
2: Mas é bem pensado.
1: Mas era, não, ou seja, não era no mesmo sítio.
2: Mas é feito para pais preocupados.
1: Ah, aquilo também era uma coisa...
2: Porque há muitos pais que não conseguem lidar com
1: mas,
2: não estar a ver.
1: Tinham os insufláveis, tinham umas pinturas, tinham os balões, tinham os teatrinhos.
2: Pois, isso é ocorrente.
1: Mas estás a ver?
2: Olha, ainda bem que eu não vou casar, mas tem isso, porque depois ia só para aí.
1: Ias tu para o insuflável.
2: Ia para o insuflável. Saudades Serafina.
1: Pois é. Bom, para já, paramos no nosso Portugalex com os resultados dos exames nacionais, que vão sair finalmente amanhã. Mas temos ajuda para perceber como é que tudo isto vai acontecer, que é de quem? Da tia Maia.
2: Muito bem.
0: Eu estive a ver o tarô e saiu a carta do deslocado. Isto significa que amanhã serão afixados os resultados dos exames de urina dos pais dos alunos. Isto porque muitos professores só tiveram acesso à plataforma do Laboratório Joaquim Chaves e não à do IAV.
1: Pronto, estes saem resultados, o que interessa é saírem resultados, não é? Agora de quê? Também?
2: Claro.
1: Pronto. À 8h10, o encontro está marcado com o Portugalex.
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1: E no nosso WhatsApp o Miguel diz-nos: rimo muito com a história do casamento do bebê. Bravo. Miguel, que nos está a ouvir de onde? Massamá? Guimarães? Alfragide? Faro? Não, da Estónia. Toma.
2: Au, au.
1: Toma. Como é que está o trânsito a esta hora? Na Estónia, só favor.
2: Epá, o trânsito. Diz lá como é que está Tallinn. Será que está em Tallinn? Tallinn, o homem?
1: Tallinn, os trânsito. Era assim que tu devias ter respondido. Como é que está o trânsito na Estónia?
2: Epá, mas calma lá que eu era. De facto, isto não está nada bom.
1: Então vá, conta-nos
2: então,
1: lá.
2: Posso dizer que na Crils, acabei em Algés, esteve um carro a arder.
1: Ah, esta Epá. Hora?
2: Senhor roubado. Ainda há de correr trabalhos de limpeza nesta fase. E há uma demora na Póvoa Santo Adrião. Ficamos também a saber que no Eixo Norte-Sul há um acidente a seguir ao viaduto sobre a segunda circular, na Via Central, as filas no Lumiar. E no Laranjeiro... Não vais acreditar.
1: Atenção.
2: Há um acidente na Avenida 23 de Julho, antes do cruzamento de António Jadião. Há demora nos dois sentidos. Trânsito está estranho nesta quinta-feira.
1: Está estranho?
2: Está estranho.
1: Está com mau tempo?
2: Está com mau tempo, está. De resto, há paragens em várias estradas em Portugal. 821-0101 é o número do Serviço Nacional de Trânsito da RTP.
1: Coisa rápida. Estás a par do que está a acontecer em Nova Iorque?
2: O quê? O Mundial?
1: Não.
2: Tenho visto.
1: Não é esse. É uma espécie de Mundial, mas um bocadinho mais reduzido, com menos equipas, mas com muitas surpresas também. Chama-se a tour do Jay-Z, que está a acontecer no Yankee Stadium, e que teve esta surpresa.
2: A Rihanna?
1: Não. Onde é que estás? Estás aqui. Mas porquê que eu... O sistema não quer nada comigo. As minhas músicas preferidas. Drunk in Love, a Beyoncé apareceu pela segunda noite consecutiva a fazer surpresa.
2: Epá, aos fãs. Mas é uma surpresa também.
1: Óbvia, não é? Sim. Mas pronto, isto porquê? Porque agora ouvimos quem? Percebes?
2: Muito bem.

0: Morning Dew, Beyoncé, amanhã de quinta-feira, agora com 8 horas no nosso relógio, são 7 nos Açores. E vamos às notícias, edição de Guilherme de Sousa, nesta manhã de quinta-feira. Bom dia, Guilherme.
1: Bom dia. Na véspera da fixação das notas, ainda há professores a corrigir exames nacionais. Alguns docentes receberam novas provas para corrigir ontem à noite, denuncia a missão Escola Pública. O Ministro da Educação admite que há problemas na correção do exame de português, mas garante que as notas serão mesmo divulgadas todas amanhã. E as palavras de Luís Montenegro sobre a atuação dos professores no processo de classificação dos exames geraram indignação no PS. A ideia transmitida no final dos trabalhos da reunião da Comissão Política do Partido Socialista, que esteve reunida ontem à noite em Lisboa, João Alexandre.
2: Não foi tema único na reunião da Comissão Política, mas um dos temas a dominar o encontro e a intervenção à porta fechada do líder do PS, que considera que o governo está a repetir um padrão de não assumir responsabilidades e que um dos exemplos é a situação dos exames e do setor da Educação, onde José Luís Carneiro entende que há uma crise nunca antes vista no setor. Afirma mesmo o secretário-geral do PS que o chefe do governo tem demonstrado uma imagem de desdém em relação ao que diz ser a crise das avaliações e classificações dos alunos. Posição sublinhada, mas de viva voz, no final do encontro pelo dirigente socialista André Moscaldas, que adianta que o apontar de dedo do primeiro-ministro aos professores gerou indignação nas hostes socialistas.
3: As declarações do primeiro-ministro são não apenas surpreendentes, mas particularmente originadoras de indignação para o Partido Socialista. O Partido Socialista teve momentos de divergência com os professores no passado, mas nunca lhes faltou ao respeito como ontem o primeiro-ministro lhes faltou.
2: E acrescenta o dirigente socialista André Moscaldas.
3: O primeiro-ministro Luís Montenegro ontem deixou insinuado que os professores dolosamente podem ter contribuído para prejudicar os seus alunos e as respectivas famílias. Nunca um aviltamento tão grande foi feito a uma classe profissional como aquele que ontem o primeiro-ministro protagonizou.
2: Ideias que o PS leva para o debate sobre o estado da nação, com o aviso de que propor uma comissão parlamentar de inquérito sobre o caso é um horizonte possível, mas também com a certeza de que o PS não quer apressar nenhum cenário e que para já aguarda, sobretudo, por mais esclarecimentos do governo.
1: Reunião da Comissão Política do PS, que garante que não vai colocar mais perturbação no processo, mas a avisar que quer respostas do governo. O ministro da Administração Interna não declarou a empresa da mulher à entidade da transparência. A informação é avançada hoje pelo Correio da Manhã. A empresa da mulher de Luís Neves foi constituída em 2023, quando ele ainda era diretor da Polícia Judiciária. Casado em comunhão de adquiridos e por isso com direito a 50% da empresa, tinha de declarar a empresa. Foi essa empresa de turismo e alojamento que pagou as obras da Casa de Odmira, realizadas por um empreiteiro que celebrou vários contratos com a Polícia Judiciária. Ora, o vice-presidente da Associação João Paulo Batalha, Associação Frente Cívica, afirma que este é um caso de negligência difícil de aceitar.
4: Isto mostra uma negligência difícil de aceitar no cumprimento das obrigações de transparência. Não só porque Luís Neves vem para um governo em que as empresas familiares são causa de instabilidade política, mas também porque percebemos que a empresa, sendo da mulher, é uma empresa na qual ele está diretamente envolvido, mais até do que porventura a lei permitiria. E portanto, não se compreende a displicência ou a negligência com que ele falhou nesta obrigação de transparência, a não ser que fosse mesmo uma tentativa deliberada de omitir esta informação.
1: João Paulo Batalha, da

0: Frente Cívica afirma que as dúvidas à volta deste caso prejudicam a imagem de Luís Neves e da própria Polícia Judiciária.
1: As notícias de regresso à RTP Antena 3 às 8h30 com Guilherme de Sousa. Até lá sempre em noticias.rtp.pt. Tivemos resposta ao trânsito em Tallinn a esta hora.
2: Boa!
1: O trânsito está mesmo lindo em Tallinn. Porque julho, quando bate, é para todos, diz o Miguel. Percebes? Portanto, também há silly season na Estónia.
2: Um grande abraço para Tallinn.
1: Sim.
2: Um grande abraço para a Estónia.
1: Sim.
2: Um grande abraço para o Miguel.
1: Sim.
2: E, sobretudo, viva...
1: julho.
2: Sim.
1: É isso, não é?
2: Tenho mais nada.
1: Ok.
2: É impressionante esta
1: hora. Viva! Ponto.
2: Sim. Viva a vida. Viva os mergulhos no mar.
1: Que é para onde vamos agora.
2: Olha, viva só. A bola de Berlim com vários sabores.
1: Ai, bola de Berlim. Não, bola de Berlim é com creme, ponto final.
2: Para de ser.
1: Deixem-se a de alfarroba e a de pistache. Não. Bom, Quanto e Constança Quinteiro.

0: Quanto com Constança Quinteiro, chama-se Mar, que é onde nós queríamos estar todos a esta hora. Mas não estamos, exceto vocês que já estão de férias e que melhoram de facto o trânsito.
1: É assim, eu preferia estar num mar não gelado. E eu acho que esta hora não
0: eu
1: deve estar...
0: Eu puxo ao mar.
1: Pronto.
0: Eu puxo ao mar, vocês escolhem o que...
1: Podia ser estar com a mar,
0: também
1: que é muito
0: ser.
1: Simpática.
0: Também pode, sim, também pode ser.
1: Portanto, quem sabe, fica a ideia. Posso-vos dizer que a Norte, A28, A13 e VCI tem umas filas.
0: Ok.
1: As filas habituais. No Eixo Norte-Sul, boas notícias.
0: Ah.
1: Camarada Campolide, está resolvido o acidente.
0: Já
1: a seguir
0: está.
1: Ao viaduto sobre a zona circular.
0: Boa.
1: As filas na Meixoeira, mas isto tem tudo para melhorar. Agora, onde é que vocês andam? Vocês andam no Alentejo. A Nacional 4, Estremoz, Arraiolos, tem um acidente em Estremoz. A seguir à saída para a Nacional 18, para Évora.
0: Fica-vos mal.
1: Portanto, cuidado. Nesta zona. De resto, ali o acidente no Laranjeiro, como eu já mencionei. Crielsa Cavém Algés, teve um carro a arder esta manhã, na via direita. A decorrer trabalhos de limpeza nesta fase, podem ligar para o 821-0101, que é o número do Serviço Nacional de Trânsito da Rádio e Televisão de Portugal. Somos nós.
0: Com a situação como está em relação aos exames, as notas amanhã têm de sair, não é? De acordo com o Ministério da Educação, isto vai mesmo ter que ficar tudo resolvido nas próximas horas, mas os reforços foram chamados. Alexandre Guimarães, eu não
1: quem
0: sei
1: é
0: se estavas à espera, mas o nosso extraordinário selecionador nacional, Jorge Jesus,
1: boa,
0: foi convocado para corrigir os exames de que disciplina?
1: Português.
0: Óbvio.
2: A PSP e a plataforma de alojamento Airbnb alertaram para o aumento de burlas com arrendamentos online em época de verão.
3: O Portugalex também recebeu algumas queixas que passamos agora a transmitir.
4: Pai, eu fui burlada e bem burlada. Eu aluguei uma casa com 6 pisos em Espinho, que o booking dizia que tinha 9 casas de banho, mas afinal, quando chego lá, só tem 8. Também dizia que tinha lavandaria, jardim vertical, elevador, parque aquático, campo de golfe e um casino na cave. Mas afinal, não tinha lavandaria. Enfim, sinto-me enganada e quero o meu dinheiro de volta.
2: O Portugalex conseguiu identificar o proprietário desta casa, a quem pediu os esclarecimentos.
5: Ora viva, daqui fala Luís Montenegro. E estou aqui hoje para esclarecer que, na verdade, a casa tinha 9 casas de banho. Só que transformámos uma em solário, para eu parecer com boa cor nas conferências de imprensa. Espero que as pessoas não levem a mal e continuem a alugá-la para férias. É uma maneira de ganhar algum dinheiro extra, agora que os meus filhos estão a levar a Spinum Viva à falência, como devem ter lido no Correio da Manhã.
6: Para viva! Aqui fala André Ventura. Era só para dizer que pus as salas dos grupos parlamentares da IL, PS, PSD e LIVRE no Airbnb para alugar às sextas, sábados e domingos. Aquela malta vai de fim de semana à quinta, como eu mostrei naquele vídeo, que andam a criticar tanto, ao menos que alguém dê uso às salas.
7: Ora, muito bom dia. Eu aluguei uma casa do ministro da Administração Interna, Odmira, e o Airbnb dizia que tinha tanque, mas afinal era uma piscina. Senti-me enganado, porque tenho medo de piscinas.
3: Contactámos o ministro Luís Neves, mas ele desligou-nos o telefone na cara.
2: Se não houver mais nenhum adiamento de última hora, serão amanhã fixadas as notas dos exames nacionais do secundário.
3: O Portugalex foi tentar perceber como está a confiança dos portugueses neste processo.
8: Ora viva, eu sou Miguel Relvas e devo dizer que acho isto tudo uma histeria para prejudicar o governo. Os exames não são assim tão importantes. Eu nunca fiz nenhum e não foi por isso que me impediu de tirar uma licenciatura e de agora usar o cabelo lambido, como o Marlon Brando no Padrinho.
9: Olá, meus queridos, daqui fala a tia Maia. Eu estive a ver o tarô e saiu a carta do deslocado. Isto significa que amanhã serão afixados os resultados dos exames de urina dos pais dos alunos. Isto porque muitos professores só tiveram acesso à plataforma do Laboratório Joaquim Chaves e não à do IAV. A boa sorte, meus queridos.
10: Boas, daqui fala Jorge Dois. Puderem ficar descansados, que está tudo sob controle. O ministro ligou-me hoje de manhã a pedir para eu ajudar a corrigir exames de português e eu dei uma forcinha. Por isso, a mensagem que eu deixo aos professores e alunos é a seguinte. Até que Hã? Ah, ok.
0: O reforço que todos precisávamos. Para já, o Portugalex está de volta amanhã com o último episódio da semana, às 8h10, já sabem, mas há sempre repetição à 1h20. E quando quiserem, podem sempre, a qualquer hora, passar pelo site antena3.rtp.pt. Por lá estão todos.
1: Fácil.
0: Todos guardados. Quase 8h15. Liquili. Pode ser?
1: Qual é que é?
0: Happy Now.
1: Gosto muito desta.
0: Sabes que...
1: Ah pá, escreve imenso o nosso estado de espírito, ainda por cima.
0: Sim. Sabes que ela anunciou que este podia ser o último disco. Ela vai retirar-se, pode retirar-se da música.
11: Não.
0: Porquê, pá?
11: Não, Lili.
0: Então.
1: Tenho uma boa história para contar sobre Foo Fighters já a seguir.
0: Está bem.

0: Primavera de Mr. Galini. É o que nós temos. Tá bom?
1: Queria imenso contar aqui uma história.
0: Pois,
1: do...
0: ainda não temos suporte. Temos suporte sonoro. Temos suporte sonoro.
1: Então, acho que podemos começar pelo som.
0: Podemos?
1: Podemos e depois do contexto, pode ser?
0: Tá bem.
1: Para, então, para quem não sabe falar inglês.
0: Então, primeiro, vamos ao som.
1: Vai.
2: Guys, I'm currently in Lisbon, and last night I was in a bar and I met this band and they said they liked my hat. And I was like, oh, what are you guys doing? They were like, we're here for a concert. And I asked what kind of music. They said rock. They were like, oh, we'll put you on the guest list. So the band was the Foo Fighters, and now I'm going backstage in Lisbon for the Foo Fighters.
1: Com licença. Agora posso falar.
0: Ah!
1: Então, eu cruzei-me com este reel na internet.
0: Isso foste tu quando é me Impala. Só que ao contrário, tu não tiveste a sorte de os encontrar antes.
1: Eu encontrei depois do concerto, exatamente. Então, o que acontece? Isto é uma rapariga que está de férias em Lisboa, pronto, copos e tal, conhece uma banda, está a conversa com eles, ai, tal,
0: eles dizem, ah, tens um chapéu giro.
1: Tens um chapéu mesmo giro. Pá, já, também acho que sim, o chapéu muito bacana, o que gostas de aqui fazer? Um concerto de tipo de música. Ah, rock, ah, fixe. Mas disseram, queres viver? Olha, pomos na guest list, ó, ok, obrigado. E de repente ela está na guest list, um dos maiores festivais de Portugal.
0: Opa.
1: E a banda que ela conheceu era Foo Fighters.
0: Ah, então. E ela era de onde, já agora?
1: Ela?
0: Ela
1: nunca,
0: é de onde?
1: Ela é uma senhora. Pera, eu também não fiz esse trabalho de pesquisa.
0: É estrangeira.
1: É estrangeira, e até te digo uma coisa aqui, Andrei.
0: Que é o quê? E está de férias cá.
1: Epá, eu digo-te já.
0: Ah.
1: Porque os homens também são básicos.
0: Bem.
1: E eu não sei se há algum homem solteiro naquela comitiva. Okay. Mas eu acho que teve a ver, porque falamos aqui de uma mulher lindíssima.
0: Ok.
1: Que tem muito estilo. De facto, o boné é bonito.
0: É uma espécie de cacita.
1: Opa, mas... o chapéu dela é bonito. Não é um boné, é um chapéu daqueles de renda. Meio beta também. Hoje estamos aqui
0: pois,
1: um bocado.
0: Claro.
1: E pronto, e ela foi para o backstage e ela depois faz um reel list,
0: claro,
1: em que está, opa, a dois dedos de Dave Grohl.
0: Ah.
1: Com ela a tocar à frente dela.
0: Ah.
1: Sim, sim. Completamente backstage. Ela... Atrás do palco.
0: Sabes o que é que me deixa um bocadinho irritada / invejosa nesta história? É que esta pessoa nem sequer os reconheceu quando se cruzou com eles.
1: Mas eu acho que é uma história fixe.
0: Não, é uma ótima história.
1: Eu acho que para enquanto banda, eu consigo compreender o sentimento de preferias ter lá alguém que não faz a mínima ideia quem és, porque imagina o impacto, que é, tu não sabes quem é que são aquelas pessoas. E no dia seguinte,
0: mas também...
1: vais ver aquelas pessoas que conheceste a ver um copo num bar a tocar para 50 pessoas. Eu acho que isso é uma vibe.
0: Pois
1: e
0: é.
1: Acho que tem um charme e claramente
0: e
1: alguém quer engatá-la.
0: E é meio uma chapada na cana, não é?
1: Pronto. E é aquela coisa de...
0: Oh, mano, então estás a perguntar o que é que a gente faz?
1: É que se fosse um mega fã, se calhar até é estranho para estar a fazer conversa, porque os mega fãs podem ser meio stalkers e tal, e eles não querem muito essa energia com
0: tá,
1: eles.
0: Ah, percebo.
1: E aqui de repente é uma pessoa que não faz a mínima ideia de quem é aquele chão, que para ele já deve ser raro.
0: Pois era o que eu ia dizer,
1: com
0: mas
1: 30
0: esta, pessoa
1: de carreira.
0: Esta pessoa tem 12 anos.
1: Não, simplesmente não está ligada à música, porque ela deve ter para a minha idade, talvez um bocadinho mais nova.
0: E não está, não sabe quem são.
1: Ah pá, não sei, pelo menos fisicamente parece, não
0: tá.
1: Sei se é verdade ou não. Mas eu adorei este reel e esta história, porque...
0: É uma ótima história.
1: Se vocês estiverem no estrangeiro, eu não sei se ela
0: agora,
1: estava sozinha ou não.
0: Eu estou invejosa.
1: Fica a ideia que é, vocês vão sempre fazer alguma coisa no estrangeiro, porque podem conhecer alguém.
0: Uma banda.
1: Dos Foo Fighters.
0: Tipo Foo Fighters de lá, não é?
1: Não, nem tem que ser de lá.
0: Não é de lá,
1: pode
0: é
1: ser uma banda
0: do mundo.
1: Sim.
0: Pois, porque os Foo Fighters são do mundo.
1: Isto pode acontecer, isto é bonito. Portanto,
0: é.
1: Fica a ideia.
0: Olha, tu já tiveste essa, como eu dizia, com Tame Impala, mas ao contrário, não é? Tu encontraste-os no final.
1: Exatamente. Ou seja, eu fui ao concerto Tame Impala na Super Boca Arena, no Pavilhão Rosa Mota, e depois do concerto fui beber uns copos e quem é que estava
0: que...
1: no mesmo bar?
0: Olha,
1: Tame Impala, toda a banda.
0: Olha lá.
1: E falei com eles. Foi
0: Kevin
1: giro.
0: Parker e seus amigos.
1: E Kevin Parker foi muito, muito, muito simpático. Foi muito giro. Já agora, se quiserem ver este reel está em Emily, portanto, é M-I-L-I-E, Emily, Emilie, Emilie, ponto ré.
0: Pode ser só Emil.
1: R-E-H. Emilie, ponto ré.
0: Pode ser Emil. Emil ré.
1: Emilie. Pronto, e depois vão confirmar de facto que ela é uma mulher bonita.
0: Ok. Era aí, não é? Era esse o ponto.
1: Não, de todo que é este o ponto. Não,
0: estou
1: o ponto é claramente. O ponto é claramente. Há alguém da comitiva de Foo Fighters queria engatar a Emilie.
0: Tá. Pronto, mas olha, correu-lhe bem. Porque veio de férias a Portugal, entrou no maior festival português, num dos maiores festivais portugueses, à Pala.
1: Eu assumi desde
0: com acesso ao backstage de Foo Fighters.
1: Eu assumi desde sempre que ela está de férias cá a vivo, cá, coitadinha. Não
0: sei. Mas ela diz que estava de férias.
1: Ela
0: no
1: diz?
0: Vídeo, acho que sim, acho que sim. 8:24, daqui a pouco há o quê?
1: Ui. Vamos
0: nem
1: ver
0: nós
1: se há.
0: Sabemos.
1: Vamos ver se há. Ainda não se põe nenhum guião, hein, Mel?
0: Ah, não. Para variar.
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0: E agora com 25 minutos depois das 8, Vampire Weekend com Oxford, Coma para ouvir, também Georgia Smith a passar por cá, as notícias e também daqui a pouco, quem sabe, uma rubrica de humor que esta manhã costuma ter às quintas-feiras. Vamos ver se acontece ou se não acontece. Estamos aqui a plantar uma semente. Desculpa, Joa!

0: Georgia Smith com With You, manhã de quinta-feira, 8h31. Vamos às notícias, uma síntese com Guilherme de Sousa. Guilherme, quais são os destaques a esta hora?
1: A Associação Frente Cívica alerta que a polémica à volta da construção de uma casa do ministro Luís Neves é um caso de negligência difícil de aceitar. João Paulo Batalha assume que o caso mancha a imagem do ministro da Administração Interna e da própria Polícia Judiciária. Luís Neves não declarou a empresa da mulher à entidade de transparência, a empresa de turismo e alojamento que pagou as obras da casa de Odmira, realizadas por um empreiteiro que celebrou vários contratos com a Polícia Judiciária. É sobre este e outros casos que o Primeiro-Ministro será questionado mais logo à tarde no debate do Estado da Nação. Os problemas na correção dos exames também irá ser um dos temas. Hoje, na véspera da fixação de notas, há ainda professores a corrigir provas. A Missão Escola Pública relata que alguns docentes receberam ontem à noite dezenas de exames para corrigir. Os Estados Unidos anunciaram esta madrugada uma tarifa de 25% sobre produtos brasileiros. A decisão aparece depois de uma investigação comercial do governo norte-americano que permite apurar e combater possíveis barreiras comerciais noutros países. O Brasil já reagiu. Uma nota da presidência fala num marco lastimável nas relações com Washington.
0: As notícias de regresso às 9 com Guilherme de Sousa. 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Para já, a previsão para esta quinta-feira, 16 de julho. É um dia com algumas nuvens, sobretudo no litoral do país, onde há também possibilidade de aguaceiros nas regiões norte e centro. Litoral, atenção. Açores e Madeira com algumas nuvens também e também aqui com possibilidade de chuva. Máximas hoje. Porto e Viana do Castelo, 23 graus. Ponta Delgada, 24. 25 em Sines e Aveiro. 26 no Funchal, Guarda e também em Sagres. Leiria e Viseu sobem aos 27, Braga e Vila Real 28 graus, Coimbra e Lisboa 29, 30 em Setúbal, Bragança e Santarém 31, Beja 32, Castelo Branco, Évora e Porto Alegre 33 graus, 34 é a máxima para Faro.
2: O dia começa bem cedo, com Alexandre e Andréia.
0: Olá!
3: Joa Vida!
0: Olá, Joa Vitor!
4: Yeah, que cena, eles agora têm um jingle para mim também.
0: Tem, hein?
4: Já não ouviste?
0: Ouvi?
5: Mete outra vez.
0: Eu vou pôr outra vez. Espera aí. Tem que o puxar. Já sabem que isto
4: sim,
0: precisa
4: sim,
0: de...
4: Sim, sim, falando, mas é só para termos assistido. Foi insano, foi inacreditável.
0: Foi, é mesmo.
4: Eles agora já têm tipo...
0: É novo, sim.
4: Já, manda lá como é que é.
0: Eu trouxe agora.
2: O dia começa bem cedo, com Alexandre e Andréia.
3: E o Juba.
4: Uou, man, é insano.
5: Ah, agora foi sem o Vitor.
4: É uma loucura.
0: Já tem duas versões. Eu puxei a que não tinha Vítor.
5: Foi rápido.
0: Desculpem. Sim. Como é que estamos? Fortíssimos.
5: Muito.
0: E que bom, e esse espreguiçar.
4: Pô, que maravilha. Mas acho que eu não curto muito estas t-shirt meio cropped, porque tu espreguiças e toda a gente vê a tua barriga.
0: Pois é, esquisito.
4: Mas eu gosto delas assim, pá, só que tipo, sentes-te vulnerável.
0: E tens um umbigo a mostrar. Sim, eu acho que ver o umbigo da pessoa alheia é muito estranho.
4: O meu umbigo é um bocadinho para fora. Quer dizer, aqueles umbigos assim um bocadinho para fora.
5: É extrovertido.
4: Muito gostoso, que delícia
0: de bem, piada. Muito bem, muito bem.
5: É um umbigo que, é um umbigo que faz amigos facilmente.
0: Olha, gostou.
4: Isto é o Santa a fazer o opening act.
0: Está a aquecer o público para ti. Boogies in my soul, Chaka Khan com Snoop Dogg. Já a seguir, já perceberam, desenjoa aqui nas manhãs da 3.

0: Faltam 23 minutos para as 9 da manhã. Boogies in My Soul, o regresso de Chaka Khan aqui com Snoop Dogg.
1: Manhã.
0: Manhã. E manhã de quinta-feira, não é manhã de quinta-feira, sem isto.
2: Pois é.
3: Aí a malta. Sem o peraí.
0: O que é?
4: Vocês já perceberam, é o Tenjor.
5: Separa aí, malta.
0: Oh, João, o que é que se passa?
5: E ó, malta, estes dois gajos da produção da Antena 3 vão andar à porrada, mano. Bora ver.
2: João. Não incentives.
5: Ai, mano, a RTP é insane, mano. Não sabia que vocês eram fixes assim, que loucura. Mano, andar à porrada é tão fixe. Eu adorava andar à porrada pela primeira vez.
0: João, não digas disparates, desculpa lá. É muito perigoso. A violência nunca é uma resposta.
2: O mundo já é violento que chega. Eu no outro dia tive de dar um cheiro de porrada numa idosa na padaria. Por que eu não leio o guião antes? Por isso é que ele só envia o guião no minuto, no segundo em que
5: ele fazia isto. Diz lá o que é que aconteceu.
2: Eu no outro dia tive de dar um cheiro de porrada numa idosa na padaria perto da minha casa. Era o último ponto de LOL, há limites para tudo.
5: Vês, André, até o Alexandre já andou à porrada. André, eu sou um comediante, ok? Eu faço punchlines. É literalmente perfeito, man. Eu, neste último fim de semana, eu inscrevi-me em alguns cursos de artes marciais para poder, tipo, no futuro defender os meus amigos e a minha eventual e verídica namorada. Tipo, eu vou andar à porrada ou não me chamo Joe a Vitor. Portanto, vamos falar sobre o meu novo
2: hobby. Posso só recuar esta trilha? Eu estou a tentar perceber o que é esta trilha. É porrada.
5: Sim, eles estão à porrada lá fora.
2: Mas isto é o Sims. Sim. Isto é a música de criar uma casa no Sims.
0: Mas também andar à porrada.
5: Eu escolhi sempre umas músicas muito
2: bonitas.
0: Nunca aconteceu.
2: Mas quando é que isto é uma música de andar à pancada?
0: Então não é.
5: Não, isto é música de andar à pancada. Isto é música ambiente.
0: Que...
5: É música ambiente de dar na RTP, malta.
0: Todas
5: para quem não sabe,
0: que...
5: a RTP está sempre a tocar a bossa nova.
2: Sim, nos corredores, já.
0: E todas as vezes que há porrada é esta música que toca.
5: É esta música que toca. Portanto, vamos falar sobre isto no embargo do dia.
2: Obrigado. Ora, é essa, João.
5: Ora, obrigado pelo dia. Mas é importante, é efetivamente importante. E eu adoro momentos de improviso.
0: Bem.
5: Há vários tipos de pessoas, malta, que adoram andar à porrada. Tá. Ok? Pessoas no trânsito, cangurus.
2: Boa.
5: Gajos em discotecas com um nome estúpido tipo Ruben ou Rafael. Desculpa aí a todos. Há malta que até anda à porrada com uma máquina na feira. E a sua raiva é tipo calculada com um número arbitrário que sobe linearmente.
2: Isso aqui é muito divertido.
5: Tipo, andar à porrada com uma máquina, isso é tão bizarro. A única máquina que se devia andar à porrada é com a minha máquina de lavar, que chega aos 2 minutos e de repente diz: afinal faltam 7. Bro, dá-me a minha roupa que eu tenho que sair de casa, man. Há malta que tipo anda à porrada em concertos, que não faz sentido nenhum, man. A não ser que seja, obviamente, num concerto de chutes e pontapés. E honestamente estavam a pedi-las. E pá, é o quê?
0: Bravo.
5: Anyway, eu decidi inscrever-me no boxing, ok? Mas eles colocam-te tipo luvas e capacetes.
2: No
5: qual é que é o...
0: No boxing.
5: No boxing. Qual é que é o cenário real?
0: Eles depois no fim arrumam tudo em caixas.
2: Exato.
5: Qual é o cenário real em que eu estou a andar à porrada e tenho de ir ao porta-luvas do carro e equipar-me? Tipo, já ninguém usa luvas, man. As únicas pessoas que usam luvas são motoqueiros, gajos que também usam cascóis e o Mickey Mouse. Eu não gostei das luvas, não é? E eu senti que não me estava a defender bem. Precisava tipo de uma arma, de uma coisa. Portanto, eu decidi experimentar era de esgrima, não é? A arte marcial mais antiga do Ocidente. Mas se as luvas eram um mau cenário, espadas ainda é pior. Qual é o cenário em que eu consigo arranjar uma espada no meio de uma briga? Pá, se arranjar confusão numa mascarilha, I guess.
2: Gostei.
5: Eu, entretanto, desisti das artes marciais, não é? E criei algo mais visceral, mais potente. E portanto criei o meu próprio Fight Club.
0: Mas
2: e fala-se sobre o teu Fight Club?
5: Aí está. Eu espalhei uns cartazes pela vizinhança e algumas pessoas responderam. Agora, o próximo passo é muito importante. Porque Alexandre e Andreia, algum de vocês... Nada. Algum de vocês sabe qual é a primeira regra do Fight Club?
0: Não.
5: A primeira regra do Fight Club é: diverte-te e sê tu mesmo. E foi isso que nós fizemos.
2: É um Fight Club diferente.
5: No entanto, pá, este Fight Club tinha mais regras do que no filme.
0: Okay.
5: E eu trago aqui um áudio.
0: Claro.
5: Ok, trago aqui um áudio gravado da nossa primeira noite.
6: Muito bem, malta, este Fight Club é na casa da minha mãe, portanto temos aqui algumas regras. Não há barulho depois das 10, não deixar roupa espalhada no chão, não perguntar o que é o almoço, isto é muito importante, atender logo quando ela nos liga e não responder de volta durante uma discussão. De resto, malta, está tudo livre.
7: E podemos lavar as mãos no lavatório da cozinha?
6: Mas tu és maluco da cabeça, caralho.
0: Uau.
5: Pá, é complicado, a minha mãe mata-me. Se há uma pessoa com quem não queres entrar numa altercação física, é a tua mãe, não é? Porque eu cresci no Brasil e eu já vi mais sinais a voar do que aviões comerciais. Não é nada divertido. Entretanto, eu cansei-me do método empírico e decidi ir pela teoria, não é? E estudar em casa. Então eu comecei por ver o UFC, que é um desporto acompanhado, pá, por milhares de pessoas, portanto alguma coisa ali se deve aprender. No entanto, eu sinto que este desporto é muito suscetível à masculinidade tóxica. ou até mesmo masculinidade em demasia, ok? É talvez um pouco masculino demais para mim. E eu vi uma luta na televisão no outro dia e eu trago aqui um áudio desse evento.
1: Mais um combate entusiasmante aqui no Octagon. Olhem só para isto.
8: É verdade, Rui, são verdadeiros espécimos do que é ser um homem.
1: Torrence acerta com um jab, McFerguson responde com outro. Oh meu Deus, Torrence começa a trocar um pneu. Mas McFerguson faz um churrasco com os boys. Torrance abriu um jarro de pickles para a mulher.
9: Meu herói!
1: Mas McFerguson está a conduzir bêbado, pai. É difícil ultrapassar isto.
5: É muito difícil ultrapassar isto. É uma coisa muito manly, não é? E depois disso, decidi, pá, vou ver uns filmes de porrada, não é? Os clássicos mesmo. Jackie Chan, Bruce Lee, Tom and Jerry. Até documentários sobre violências de gangues, sabem? Tipo, tiroteios, West Side contra East Side. E foi através tipo, dos filmes que eu decidi que se calhar a melhor maneira de derrotar os teus oponentes não é com armas ou as próprias mãos, mas com o poder do entretenimento. Ufa. E eu trago aqui um último áudio de quando eu, João Vítor, estive envolvido num conflito de gangue onde quase ia andando à porrada.
1: E eu, malta, olhem só para estas florzinhas. Oh, calem-se lá, gangue do West Side.
10: Ai sim, o que é que vocês vão fazer?
1: Ok, sabem que mais? Vocês é que pediram. Vamos mostrar-lhes como é que se faz na nossa gangue, rapazes. A gangue do West Side Story. E um, dois, três, quatro. A minha perna, era suposto dançarmos. Adeus conservatório.
5: Opa. Sabem quando dizem não tragas uma faca para uma luta de pistolas? Bem, outra coisa que também não deves trazer para uma luta é passos de dança complexamente coreografados.
0: Mas eu disse que a violência não é a resposta, João.
10: João, tu tens de perceber uma coisa.
5: Diz. Adoro este silêncio.
10: Tens mesmo de parar de ser curioso sobre tudo.
5: Ah.
10: Andar à porrada nem sequer é um hobby.
5: Ok.
10: Portanto, nada do que aconteceu nesta rubrica faz sentido.
0: Sim, João. Às vezes essa, como dizer, masculinidade tóxica, ainda por desconstruir, pode ser mesmo maliciosa. Há coisas boas para fazer com a tua vida, João. E a violência não é uma delas.
5: Man, vocês têm razão. Até porque andar à porrada aleija, não é?
0: Pois.
5: Talvez as coisas devem ser resolvidas com outros sentimentos, como amor, compaixão, sinónimos. Oh, cala-te! Malta, eles começaram outra vez, vou ter que ir.
0: Oh, Joa, calma, não faças isso. Para
5: não, não te preocupes, Andreia, porque eu finalmente descobri o que eu tenho de fazer. Eu estou farto de violência e discurso de ódio. Deixei lá o Afonso dançar com a Zara, ou o que é que seja que a controvérsia que está trending. Ao invés de andar à porrada, eu agora vou parar brigas. Eu sou o Salvador, eu sou o separa-brigas.
10: Uau.
5: Obrigado, malta. E agora, se me permitem, eu vou parar esta luta, ou eu não me chamo Joa Vítor. Aqui vou eu, malta. Ei, malta, a violência não é... Malta, eu agora chamo-me Ruben.
10: Muito bem.
5: Yeah.
0: É o Zé Ruben agora.
5: Zé Ruben. Desenruba, é muito engraçado.
10: Desenruba, não é fixe? Aquela, a parte da battle em que eles começam a dançar.
0: Ah, pá,
10: a mim faz lembrar aquele filme em que eles são gangues que tentam saltar melhor a corda que os outros, que é o Jump.
5: Pois é, tipo Disney Channel.
10: Sim.
5: Original Movie.
10: Em que eles são mesmo moeda mouse, é tipo, eu salto mais do que tu.
5: E tipo uma grande trilha. E depois
0: 17 cordas.
5: Isso era tipo PG-13 versão de luta de gangues, não era?
10: Em que o protagonista era o secundário do High School Musical.
5: Pois era, já.
10: O que tem cabelo afro.
5: Exato.
10: Que era o mais cool, na verdade, também.
0: Sim,
5: muito cool. Já, estamos.
0: Muito bem.
10: Vamos lá. Esta rubrica.
5: Saltar à corda é fixe. Saltem à corda.
10: Temos aqui mais duas semaninhas de desenjo, não é?
5: Depois temos mais duas semaninhas, depois vou de férias. Gosto.
0: Opa, eu, olha. Isto é para isto também.
10: Deixa estar.
0: Vais para aqui, João.
5: Estou aqui desde fevereiro, estou desde
0: a quinta. E nós? Estamos aqui desde fevereiro do ano passado.
5: Olha, mas tu fazes isto. Um, dois, três, quatro.
0: Vamos lutar! Jay-Z e Kanye West, pode ser?
5: Yeah.
10: Bora.
0: Está servido.
10: Bora.

0: Block Party manhã de quinta-feira, coming on strong. Vamos ao WhatsApp.
1: What's up?
2: Depende.
0: Então.
2: Estão a ser interessantes ou estão a ser desinteressantes?
0: Vamos decidir.
1: Vamos ver.
0: Vamos decidir.
2: Eles são sempre interessantes, não é?
0: Temos aqui uma partilha do Luís Nogueira.
3: Bom dia, meus amores.
0: Bom dia.
1: Olá.
3: Ontem fui ver o jogo, uma daquelas áreas que as cidades têm para ir ver os jogos, e fui com um amigo que vive em Londres, que trouxe dois amigos ingleses. Mas vocês sabem como é que é ver jogos de futebol com inglês, não é? Não é fácil. Tinha que acordar às 5 da manhã e cheguei à câmera, eram quase 2. E cá estamos. Bom programa e bom resto de semana
2: a todos. Calma lá.
0: Guerreiro Luís.
2: Calma lá, Luís Nogueira, porque é assim.
0: O Luís Nogueira é muito cool.
2: Não. E estas aqui está a tentar enganar-me. Porque eu sei perfeitamente que este jogo acabou às 10 da noite. Ele está a dizer que chegou à cama às 2 da manhã. Tu não achaste à cama às 2 da manhã por causa do jogo.
0: Não, mas não foi.
4: Malandro.
0: Ele disse, porque ele fez uma pausa. Ele disse ver o jogo com ingleses.
2: Pois, claro.
0: E fez este som.
4: Pois, também é verdade. Há muita história nesse.
2: Nós vamos responsabilizar as ações do Luís consoante a geografia das pessoas com que ele foi ver o jogo.
0: É isso.
2: Não é? Não é? Pá, por acaso, as 8 cervejas que apareceram à frente do Luís, é pá,
0: na
2: é mesmo
0: primeira,
2: só
0: meia
2: por
0: hora...
2: causa, a culpa da Thatcher. A culpa da Thatcher.
0: Ora bem, temos o Marcos Mota Veiga.
2: Vai.
0: É sobre a tua história do casamento ainda.
5: Boa. Bom dia, meninos.
0: Bom dia.
5: Espero que se encontrem bem. Alex, essa história do cocó fez-me lembrar exatamente da minha filha. Esquece, não foi há muito tempo que ela chorava. Epá, eu vou para meter as mãos nas costas da miúda para levantar. Imaginas como é que fiquei com as mãos, não imaginas? Acho que é daquelas sensações, opá, esquece. Não há explicação.
2: Eu adoro como metade dos dias em que estamos a fazer este programa, o auditório... esforça-se muito em convencer-me a ser pai. E depois, mas não mestres.
0: Não podes.
2: E eu acho que isto é de mim também para quem, como o Joa, não tem contexto.
4: Eu não percebi nada, só ouvi cocó e rime.
2: Isto é uma história que eu contei ainda na primeira hora do programa, parece que foi há uma semana. Falávamos sobre ser babysitting. Ser babysitter em casamentos. Um amigo meu uma vez foi por engano e a certa altura uma das bebés estava a chorar, ele não percebia o que é que acontecia, então não tinha muita coragem de pegá-la. E quando os pais lá chegaram, quando pegaram na bebé, começou a sair cocó pelas costas.
4: Começou a sair cocó pelas costas?
2: Correto.
4: Tá.
2: Porque
4: bem.
2: Tinha tanto cocó que encheu o saco.
4: Pois eu não estou mesmo pronto para isso, não, eu estou fixe.
0: Está tudo bem.
2: Não é?
4: Fixe,
0: mas aqui também bem. Mostra, que de acordo com as respostas dos nossos ouvintes, no quão... misturado e com os nossos temas não fazem sentido.
2: Sim, agora vamos para outro totalmente
0: diferente.
4: Que maravilha, vamos embora,
2: eu gosto disto.
0: Passamos do quê? Da partilha do jogo de futebol para cocó de bebê para bolas de Berlim.
5: Viva a bola de Berlim com vários sabores. Nunca, André, tem toda a razão. Bola de Berlim é só normal com creme de ovo.
0: Obrigada.
5: E mais nada.
0: Obrigada.
5: André, estou contigo.
0: Lourenço, obrigada.
4: Pera, mas creme de ovo já tem alguma coisa.
0: Opa,
2: mas
0: é
2: clássica.
4: Clássica é o normal, desculpa.
0: Mas
4: imagina,
0: é
4: também
0: normal?
4: Vou entrar
0: não,
4: para
0: não,
4: aqui.
0: Não. O que é o normal?
4: Normal é sem nada.
0: Que...
4: Esse aqui é o OG, esse é o GOAT.
2: Eu não
4: o GOAT
2: sei se é o normal é, para casa é, sem é, nada. Pá, eu tenho alguns
4: olhas. Olha, eu estou a ir à praia contra a minha vontade durante muito tempo da minha vida. E eu sei bem que nós consumíamos todos sem creme.
0: Sim.
4: O creme começou a aparecer em 2011.
0: Sabes o que é que vocês são
2: não,
0: todos?
2: Isso é,
4: não sei.
0: Sabes o que é que vocês são todos?
4: Ah.
0: Os pussy!
2: Não, o Jô tem aqui um grande problema, porque tu não
0: honras. O
4: problema é uma palavra pesada.
2: Não, ele não honra o ADN brasileiro que possui. Porque então. O Brasil é conhecido. Pá, eu quando estive no Brasil de férias, não queria acreditar naquilo. Tu não consegues dormir na sesta no Brasil. Porquê?
4: Sim.
2: Porque 5 em 5 minutos passa um vendedor com uma comida diferente.
4: Sim, mas isso é que é excelente.
2: A panóplia de menta de uma praia no Brasil
0: sim,
2: é a primeira ou o cascoai.
0: Sim.
2: Depois passa,
4: depois
2: passa a coxinha.
0: As espetadas de camarão.
2: Depois
4: camarão,
2: há o açaí.
4: É, camarão é bom.
2: Depois a quantidade de coquetéis diferentes que há a passar também é surreal.
4: A praia mesmo lá é tipo, é que não há, tipo, nem sequer há comparação.
2: É wild. Sim, não há regras lá.
4: Portanto, nem.
2: Ora, não sei uma coisa. Bolas de Berlim.
0: Estás a ver?
4: Pois não, mas também vender uma bola de Berlim em Portugal também é tipo, o que é que estás a fazer? Vocês tinham a vender, era tipo pastéis de nata e coisas vossas.
0: Não.
4: Não é? Tipo, não é? Dos outros. Estão a mandar vir, estão a exportar produto para vender.
0: Joa, tens que parar.
2: Há uma gentrificação da bola de Berlim.
4: É gentrificação. Ainda mais com agora Nutella e não sei o quê.
0: Isso é que eu
4: mas
0: acho
4: isso começou.
0: Justo.
4: A cena de ovo é uma gateway drug para o resto das outras.
2: Não acho.
0: Não.
4: É, foi.
2: Okay, então, a bola de Berlim de ovo
0: não.
2: É o charro.
4: É o charro
2: das bolas de Berlim.
4: Das bolas de Berlim.
0: Olha, porque a última vez.
4: É porque agora
2: é o cavalo.
4: E agora começou tudo. Tal.
2: Pois está tudo na coca.
4: Pronto.
2: Que é a bola de Berlim com Kinder Bueno.
4: Exatamente.
0: Eu vou desligar-vos os microfones porque da última vez que este regabofo aconteceu nesta rádio.
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0: E Holanda para ouvir agora com Noite Inteira, 2 minutos para as 9, boa quinta-feira.

0: Noite inteira e Holanda, manhãs da 3 são 9 e 1 no continente e na Madeira, 8 e 1 nos Açores. E vamos às notícias, mais uma volta pela atualidade com Guilherme de Sousa. Bom dia.
1: Bom dia, o vice-presidente da Associação Frente Cívica, dedicada à defesa das causas de interesse público, acredita que o ministro Luís Neves foi negligente ao não declarar a empresa da mulher quando era diretor nacional da Polícia Judiciária e nos primeiros meses no cargo de ministro da Administração Interna. João Paulo Batalha diz que é um desleixo incompreensível.
2: Isto mostra uma negligência difícil de aceitar no cumprimento das obrigações de transparência. Não só porque Luís Neves vem para um governo em que as empresas familiares são causa de instabilidade política, mas também porque percebemos que a empresa, sendo da mulher, é uma empresa na qual ele está diretamente envolvido, mais até do que porventura a lei permitiria. E portanto, não se compreende a displicência ou a negligência com que ele falhou nesta obrigação de transparência, a não ser que fosse mesmo uma tentativa deliberada de omitir esta informação.
1: A Frente Cívica afirma que o caso mancha a imagem do ministro da Administração Interna e da própria Polícia Judiciária. E é sobre este e outros casos que o primeiro-ministro será questionado mais logo no debate do Estado da Nação. Os problemas na correção dos exames nacionais também irá ser um dos temas a marcar a discussão, Inês Ameixa.
3: Luís Montenegro regressa ao Parlamento com duas pedras na engrenagem do governo. Uma delas, a polémica em volta dos exames nacionais. Pela primeira vez, o primeiro-ministro será confrontado pelas bancadas da oposição, que têm exigido mais explicações, nomeadamente do ministro. Fernando Alexandre continua a defender a digitalização das provas, mas reconhece erros no processo.
4: Houve coisas que não correram bem, mas nós estamos a tomar todas as medidas desde o início para garantir toda a validade. Lamento, já pedi desculpa, faremos uma auditoria e são apuradas as responsabilidades.
3: Já o primeiro-ministro admite eventuais falhas políticas, mas culpa alguns professores pela resistência à mudança. Montenegro chega ao debate do Estado da Nação com uma outra dor de cabeça, o caso a envolver o ministro da Administração Interna, mas sobre esse remete mesmo para o Parlamento.
5: Tudo aquilo que é o escrutínio da ação governativa vai ocorrer na quinta-feira no debate do Estado da Nação e eu lá estarei 4 horas a responder às senhoras e aos senhores deputados.
3: Em causa, obras numa casa do ministro e antigo diretor da PJ, Luís Neves, feitas pelo empreiteiro que já tinha realizado obras na Polícia Judiciária.
1: O debate do Estado da Nação está agendado para as 3:30 da tarde no Parlamento. A Argentina qualificou-se pela segunda vez consecutiva para a final do Mundial. Os campeões do mundo bateram a Inglaterra por 2-1 numa reviravolta consumada nos descontos. Na final do Campeonato do Mundo, os argentinos terão pela frente a Espanha, um jogo marcado para domingo às 8 da noite em Nova Iorque.
0: As notícias de regresso às 9:30 com Guilherme de Sousa, a atualidade sempre em noticias.rtp.pt. Cá estamos com 5 minutos depois das 9. Vamos à música.
6: Epá, vamos
0: temos
6: à música.
0: Temos aqui discussão também depois, mas primeiro temos
6: compromissos.
0: Temos
6: aqui uma pequena discussão que vamos iniciar daqui a pouco, não é já? E neste programa nós já nos rimos com o João Vítor e a seguir vamos falar com Tânia Graça. Isto é completo, isto é
0: serviço público.
6: E é um privilégio estar deste lado.
0: A acompanhar um programa como esta quinta-feira que nos traz diversidade.
6: Uma boa viagem para quem está aí, para as três

0: pessoas.
1: The Strokes.
0: The Strokes é uma banda que toca músicas.
1: Várias, e esta chama-se Going Shopping, que era onde nós devíamos estar todos a esta hora. Bom dia.
0: Ah, esta daquelas tem muito autotune, olha. Queres ver?
1: Pois tem.
0: Vai.
1: Chad.

0: Os Strokes com Going Shopping, manhã de quinta-feira, quase 9h10. Como é que está o trânsito a esta hora? Alexandre Guimarães.
1: Olá.
0: Olá.
1: Bom dia.
0: Bom
1: então,
0: dia.
1: Na A1 Gaia Porto há um acidente nas Devesas, filas em Coimbrões, de resto filas habituais, meio irrelevantes. Depois Lisboa, tivemos na Caril um acidente chato, no sentido de se acabar em Algés, mas está resolvido. Está verde, portanto.
0: Parabéns
1: a quem resolveu este acidente na Caril. Pá, de resto há imensas filas, mas vocês já sabem que são as do costume. 821-0101 é o número do Serviço Nacional de Trânsito da RTP.
0: Eu sou confiaste em ti para saber o trânsito.
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1: Eu sei que este,
0: estava mal amanhã.
1: Eu sei mesmo que é estranhíssimo, mas.
0: Há um já sei.
1: Se vocês escreverem W-A-Z-E na App Store ou na Android, na Google Play, é pá, eu acho que é capaz de ser um bocadinho mais fiável.
3: Mas pronto, mas também nunca se sabe. Porque se começam a adaptar o teu registro, pois o Waze
0: ora,
3: diz.
1: Nós andamos por aí
0: filas,
1: com. Nós temos aí um quilómetro.
0: Um quilómetro. É um quilómetro e quilátero.
1: Deixem estar. Vamos falar de sexo. Bora.
0: Agora é isso. Ele diz sempre isto. Sempre não. Muitas vezes.
1: Com Tânia Graça. E raramente é, na verdade.
0: Olá, Tânia.
4: Raramente é. Nós deixamos essa picantícia mais para conversas a duas.
1: É verdade.
4: Aqui a três, percebem?
1: É verdade, nos long plays.
4: Exatamente. Então vamos a isto.
0: Vamos embora.
4: Vamos a isto. Olá, Taniana.
1: Olá.
4: Tenho 33 anos e namoro há 5. Estou numa relação feliz, estável, daquelas que toda a gente diz que deve ser para a vida.
1: Estão a ver lá ao fundo? Conseguem ver lá ao fundo? Olha ali ao fundo.
0: Está
1: olha.
0: Lá.
1: Consigo ver, mas.
0: Sim.
4: O meu namorado. Calma, ainda não. Ainda bem. O meu namorado é um homem incrível.
1: Boa.
4: Divertido.
1: Boa.
0: Ok.
1: Bem.
4: Carinhoso.
0: Uau.
4: E sei que me ama muito.
1: Pronto,
4: mas.
1: Fim de episódio.
0: É aqui.
1: Jingle.
4: Mas.
1: Oh.
4: Há uma coisa que nunca pensei dizer.
1: Hipótese A, sogra. Hipótese B.
4: Não vais acertar, acho eu.
1: Nunca vou acertar?
4: Acho que é mais improvável, diria, esta reclamação.
1: Estou entusiasmado.
4: Então, mas há uma coisa que nunca pensei dizer. Tenho saudades da vida que ele tinha quando começámos.
1: Que ele tinha?
4: Vou explicar. Quando nos conhecemos.
1: Ah, ele ficou com choninhas. Eu posso dizer, a Dani é que não pode.
4: Bora, Alex, manda cá para fora. Quando nos conhecemos, ele jogava futebol 2 vezes por semana.
1: Ah, ele ficou chato.
4: Fazia surf sempre que podia. Organizava viagens com os amigos. Tinha um grupo com quem ia jantar regularmente. E até tinha um curso de fotografia ao sábado.
0: Ah, oh, uau.
4: Hoje, faz tudo comigo. Se eu quiser ir passear, ele vai. Se eu quiser ficar em casa, ele fica. Se eu disser que me apetecia ir ao cinema, ele vai. Se eu combinar um programa com amigas, pergunta logo se quer que ele vá também. Para algumas pessoas, isto até pode parecer um cenário de sonho, diz ela. Mas eu começo a sentir falta de o ver entusiasmado com coisas que não me incluem.
0: Amiga, entusiasmo?
4: Falta-me ouvir histórias novas quando chego a casa. Falta-me vê-lo investir noutras relações. Falta-me sentir que ele tem um mundo que também é dele. E o pior é que sinto que isto começou a afetar a forma como olho para ele. Acho que perdi um bocadinho daquela admiração que sentia no início. Como se ele tivesse deixado de ser aquele homem cheio de vida própria para passar a gravitar muito à volta da nossa relação. Sinto-me péssima por escrever isto, porque eu devia sentir-me sortuda por ter um namorado que quer fazer tudo comigo.
1: Não.
4: Mas, mas às vezes apetece-me dizer-lhe: vai jogar futebol, vai jantar com os teus amigos, vai fazer qualquer coisa sem mim.
1: Vai dar a porrada. Vai beber copos e conduzir bêbado.
0: Diz-lhe, Marlene, diz-lhe.
1: Vai ser um homem.
4: As nossas Marletes. Será que sou eu que valorizo demasiado a independência? Ou será que uma relação também precisa de que cada um continue a ter uma vida que não gira apenas à volta do casal? Um beijinho para as duas. Olha, eu gostei deste e-mail.
1: Eu também gostei. É diferente, eu gostei.
4: Exato,
1: também.
4: Porque ele vem desafiar uma ideia que ainda é muito romantizada sobre o amor, que é, portanto, durante muito tempo venderam-nos que o casal ideal é aquele que faz tudo junto.
1: Pois é.
4: Que quer sempre estar junto, que tem os mesmos amigos, os mesmos hobbies, os mesmos programas e que, se possível, passa todo o tempo livre um com o outro. Como se o objetivo de uma relação fosse deixarmos de ser dois para passarmos a ser um só. Sabem a ideia do somos um só?
0: Sim, somos um.
4: Não, porque assim, se somos um só, alguém desapareceu, não é?
0: E normalmente dá. Não é? Normalmente dá molho.
4: Exatamente, isso pode parecer muito bonito, mas de facto tem um custo, como está aqui a antecipar a Andréia, é verdade. Uma relação precisa de proximidade, para existir, obviamente. Precisa de intimidade, de cumplicidade, de momentos partilhados, mas também precisa que continuem a existir duas pessoas lá dentro, para bem das duas e da relação, não é? Há uma terapeuta de casal, de quem já falei muitas vezes, que é Esther Perel, que recomendo muito que sigam, inclusive, e que leiam, que passou anos a fazer uma pergunta muito interessante a centenas de pessoas em relações longas. E a pergunta era: em que momento sentes mais desejo pelo teu parceiro? E as respostas surpreenderam-na. Porque na maioria das pessoas a resposta não era quando vamos de férias, ou quando vamos fazer um jantar romântico, ou quando passamos muito tempo juntos. Havia dois momentos que apareciam repetidamente. O primeiro era quando estavam separados.
1: Ok.
4: Mas, calma. Quando o parceiro ia viajar em trabalho, passava um fim de semana com amigos.
1: Cria saudade,
4: não é? Exatamente. Ou simplesmente tinha o seu espaço. E isto não significa que a distância seja melhor do que a proximidade, não é isso. Significa apenas que, como está aqui a dizer Alex, quando o outro não está à distância dos nossos olhos, nós voltamos a ter espaço para imaginar, para sentir saudades, para antecipar o reencontro. E o desejo alimenta-se muito dessa capacidade de imaginar e de antecipar, de não ter tudo permanentemente acessível. Se vamos a pensar, uma vela parda precisa de oxigênio, não é? Tapa a vela,
0: ela,
4: o foguinho apaga.
0: Apaga.
4: O foguinho apaga. Portanto, nós precisamos de oxigênio. Ar. O segundo momento em que muitas pessoas diziam sentir um enorme desejo era quando viam o parceiro completamente absorvido numa atividade que adorava e que não tinha absolutamente nada a ver com elas. Portanto, isto vai aqui um bocadinho ao encontro também. Ou seja, por exemplo, a tocar um instrumento, a dar uma aula, a praticar um desporto, a cozinhar para os amigos, a falar apaixonadamente sobre um projeto qualquer. Porquê? Porque nesses momentos voltavam a vê-lo como uma pessoa inteira, como alguém que existe para além da relação. Alguém com interesses próprios, competências, com uma identidade que não depende do casal. Na psicologia chamamos a isto diferenciação. A diferenciação do self é uma coisa muito importante para a relação sobreviver.
1: Barras.
4: O quê?
1: Barras.
4: E parece-me que é precisamente isto que está a acontecer à nossa ouvinte. Quando ela diz que tem saudades da vida que ele tinha antes dos dois, não é? De serem um casal, eu não acredito que tenha saudades necessariamente do futebol ou do surf em si, não é? Eu acho que ela tem saudades de olhar para ele e continuar a descobrir alguém que tinha histórias novas para contar, desafios, entusiasmo e um brilho nos olhos por coisas que não passavam necessariamente por ela. Porque a verdade é que nós admiramos mais facilmente aquilo que percebemos que existe independentemente de nós, concordamos ou não? Quando o outro abdica progressivamente dos amigos, dos hobbies, das paixões, tudo, não é? Tudo passa a acontecer dentro da relação e começa a desaparecer um bocadinho aquele mistério saudável que alimenta o desejo. Não é sobre deixar de amar a pessoa, é sobre deixar de ter algo para descobrir, que isso não é nada bom. Mas agora pergunto, como é que chegaram aí? Será que isto aconteceu apenas com ele? Porque pode ter sido, não é? Ou será que os dois, sem se aperceberem, foram construindo uma dinâmica em que tudo passou a ser nós? Porque isto acontece a muitos casais. Vocês devem estar-se a lembrar de alguém, se calhar, quem está a ouvir. Acontece a muitos casais. Começam a namorar, depois naturalmente querem estar muito tempo juntos, não é? O máximo tempo possível. Depois começam a deixar de combinar coisas com amigos porque preferem ficar juntos.
1: Sabe aquele clássico de... Ah, é aquele amigo quando entra em relações desaparece.
4: Isso.
1: Se vocês em princípio não têm essa pessoa na vida, são vocês.
4: Sim. E tal e qual.
3: É verdade.
4: Deixam os hobbies, já não fazem o hobby há muito tempo, começam a partilhar todos os programas e quando dão por isso a relação passou a ser praticamente toda a vida. Portanto, tudo é a relação. Pode ser também que tenha acontecido apenas com ele, pode ser que esteja mais deprimido, ansioso, com menos energia para fazer coisas e por isso tenha tornado mais dependente da relação que é um lugar seguro e confortável.
1: Olha, ainda bem que disseste isso, porque eu ia deixar que acabasses de mencionar se não mencionasses, mas pode haver aqui uma questão, que é ele de facto está numa relação saudável e gosta muito de ti e é muito fixe no geral ter a vossa relação, mas ele de facto pode estar com problemas dele.
4: Sim.
1: E está a segurar-se a única coisa boa da vida, que
4: exatamente,
1: é esta relação.
4: Sim.
1: E depois fecha-se e não vai ter mais com os amigos, porque pode ter acontecido alguma coisa com os amigos que ele não contou porque tem muita vergonha de contar, ou alguma coisa no trabalho, alguma coisa. E de facto ele cria aqui uma versão mais soninhas, que isto é mesmo assim.
4: Que horror,
1: é o que
3: soninhas,
1: é.
3: Esta expressão.
1: Mas pode estar a acontecer algo na vida. Eu não sei, eu não conheço esta relação, não faço ideia de quem são estas pessoas.
4: Pois.
1: Talvez perguntar mais profundamente se está tudo bem.
4: É para aí que
1: se
4: vamos.
1: Se passar alguma coisa. Pois claro que vais, tu és muito mesmo bom do que fazes. Porque... Faz lá.
4: Não,
1: faz
4: mas
1: lá,
4: olha, tu também és tão bom no que fazes, não é?
1: Bem.
4: Portanto, eu acho importante abrir esta conversa. Não aqui como uma acusação, mas como uma observação, uma descrição daquilo que está a acontecer, para depois pensarem em conjunto sobre o porquê e sobre possíveis soluções. Ou seja, se calhar esta conversa nem é sobre dizer volta para o futebol.
1: Sim. É mais o que é que se passa.
4: Exato.
1: É
4: sobre
3: a perceber, não é? Aprofundar.
4: Exatamente.
1: Porque é um bocadinho ao homem, não é?
3: Não dizer nada.
4: Claro, Alex, que bom também que és tu a dizer e não eu.
1: Claro. Bota o up de emoções. Ficar ali
3: a moer tudo.
1: E qual é que é o refúgio? É o sofá.
4: Isso, exatamente. Portanto, fazer os dois em conjunto esta reflexão assim mais ampla e fazerem-se questões como o que é que nos trouxe aqui, qual é que foi a última vez que fizemos alguma coisa individualmente, quando foi a última vez que estivemos com um amigo sem o outro, quando é que foi a última vez que aprendemos uma coisa nova, cada um na sua.
1: Mas
4: quando...
1: sem julgar.
4: É isso. São questões.
3: Eu acho que é sem julgar e é incentivar a fazer, porque muitas vezes eu acho que os casais também caem num sítio que...
4: Fala-nos, André, porque tu tens uma relação muito longa.
3: Pois tenho. Partimos do princípio que eu vou deixar de fazer menos determinadas coisas porque, sei lá, a pessoa pode não achar tanta piada ou... Não é o meu caso. caso, felizmente, porque nós temos essa questão também resolvida. Mas eu sei que há muita malta que depois também tem esta, que é, fecha-se tanto na relação que depois retomar ao sítio onde estava antes,
1: parece,
3: não é
1: vergonha,
3: tão fácil,
1: não é? Parece que tem vergonha. E não falam há tanto tempo, não vou voltar agora a falar,
3: é
1: agora
3: isso.
1: É estranho.
3: E depois, depois ficam com aquela do meu namorado ou a minha namorada podem achar esquisito, não é? E então meio que às vezes estas coisas acabam por se anular, até porque nunca houve essa tal conversa, uhum, que nos diz que a outra pessoa está ok com essas decisões, com essas escolhas e que as apoia.
4: Sim,
3: portanto,
4: sim,
3: eu acho que é preciso incentivar a que
4: também
3: aconteça.
4: Acho que sim. Também acho que sim. Portanto, estas experiências individuais, ela, e um bocado na linha do que vens a dizer também, André, não afastam o casal, elas fazem exatamente o contrário, elas dão matéria-prima,
3: claro,
4: para a relação continuar viva. Por isso, eu diria ao nosso ouvinte, para não sentir culpa por aquilo que está a sentir, ela não está a pedir ama-me menos, ela está a pedir mais admiração, mais curiosidade e mais espaço para que ambos continuem a crescer enquanto indivíduos, o que é essencial para qualquer relação saudável e feliz.
3: Muito bem.
4: Deixa-me dizer-vos que hoje vamos estar à conversa com Rita Van Hunty e Bruno Mota, que vêm falar do show que trazem agora para Portugal, o Gongada Drag. E estaremos à conversa sobre género, sobre comédia, sobre o papel da comédia na desconstrução de tabus e muito mais. Portanto, não percam.
3: Vai ser espetacular.
4: Sim, senhores.
3: E as vossas inquietações vão para
4: vozdecama@roberta.pt.
3: Pois, com certeza.
1: Maravilha.
4: Mas olha, gostei deste
3: muito
4: caso.
3: Bem.
1: Foi bom. Epá, uma vez li algo, estava aqui a tentar lembrar-me para contar.
3: É até um tema bastante fixe de abordar, não é? Porque às vezes esquecemos-nos enquanto sociedade,
4: sim,
3: e casais,
4: sim,
3: que estas coisas
1: sim,
3: também.
1: Deixa-me
3: ou seja,
1: ser,
3: há,
1: não é?
3: Sempre, há sempre aquela coisa do ah, porque vejo a amiga, porque há sempre novela, não é? Quando é os mails de novela,
4: gostam,
3: nós adoramos,
4: gostam,
3: não é? Nós adoramos os mails de novela. Mas às vezes estes mais, sei lá, mais insonsos, chamamos
1: sim,
3: assim,
1: sim,
3: são o essencial que muitas relações depois acabam por ir por cana abaixo por causa disso mesmo.
4: É verdade,
1: isto fez-me lembrar. Eu uma vez li, eu queria contar isto bem, mas eu acho que não vou lá chegar. Mas a ideia é mais ou menos esta. A ideia é mais ou menos esta, que é: as relações precisam do inverno. E é como se nós estivéssemos, ou seja, aqui o cenário é: nós somos todos ilhas, não é? Estamos todos esperados nas nossas vidas, não é? E o que é que acontece no inverno, naqueles invernos muito frios? A água congela.
3: Fazem-se bebês. Ah, não.
1: A água congela. Portanto, e quando, com o inverno, nós conseguimos andar em cima da água e ter com as outras ilhas.
4: Muito bem.
1: Pronto, se nós deixamos o inverno passar muitas vezes e não há muitos invernos, a água descongela e depois é muito difícil nadar até os outros.
4: Muito bem.
1: E há muito mais água.
3: Bem, que reflexão tão profunda.
1: Eu li isto, mas não é bem assim. É melhor. Mas eu já li alguns anos.
4: Mas
1: é
4: uma boa metáfora.
1: Mas a metáfora é mais ou menos esta.
3: Mas é boa,
1: é estarmos com as pessoas, é refrescarmos.
4: Uhum.
3: Claro,
1: as
3: claro,
1: relações, é criarmos claro, interno.
3: Até porque uma relação não vive só, e se vocês acham que sim, é mentira do então como é que foi o teu dia? Não. Olha, trabalhei assim, sim, assado, sim. E tu? Trabalhei assado, frito e cozido. Pronto, então fim, agora jantar? Ah, não.
4: Nós precisamos de ser, eu digo isto às vezes, ser sempre livros por acabar de ler, não é? Ou seja, trazer coisas, trazer histórias novas, trazer, porque estamos a viver.
3: E fazer coisas, não é? Fazer
1: novos
3: coisas,
1: workshops, ler um novo livro.
3: E muitas vezes
1: um
3: até há um sítio que eu acho que é também particularmente interessante explorar, que é o fazer coisas novas também os dois.
4: Sim, sim, para se conhecerem em dimensões.
3: Ou seja, é giro, óbvio que fazer coisas individualmente é extraordinário e traz sempre muito suminho, não é? Mas fazer coisas diferentes que nunca fizemos, sei lá, tu falaste dos workshops, por isso é que eu me lembrei.
4: Vão fazer um vaso em barro,
3: vão fazer cerâmica com um copo de vinho. Agora há assim os isso, modernos que fazem isso, não é? Vão ouvir uma banda pela primeira vez.
4: Coisas que envolvem adrenalina também vão ajudar a reacender o desejo sexual.
3: Pronto, eu aí não
1: meto,
3: porque eu, estás a ver?
4: Que horror! Isso vou treinar em conjunto.
3: Ela estava a dizer uma montanha russa.
4: Montanha russa, um saltado de paraquedas.
3: Ai, credo, eu, pronto, depois eu sou choninhas, né?
4: Mas a adrenalina também podem ser muitas
3: pois
4: coisas.
3: Pois pode, é verdade. Eu sou encantada por coisas novas. Eu gosto de coisas, de fazer coisas novas.
4: Olha, por isso é que estás aí há quantos anos, Andréia?
3: 21
4: anos de relação. E ela não tem 60, nem 50.
3: Não, tem que ser.
4: Ela é uma jovem.
1: Ela começou cedo.
3: Tem que ser. É verdade, sim. O meu filho no outro dia contava a alguém, perguntava-lhe, então, mas a tua mãe que idade é que tem? Ela tem que é 50? E o meu filho faz, não, minha mãe tem 38. E fazem aquele silêncio, eu já expliquei ao meu filho que ele
4: de
3: tem
4: de mãe
3: contar,
4: adolescente.
3: Não, sim, que engravidou sem querer.
1: Teen mom.
3: Sim. E a malta faz aquele silêncio do tá.
4: Estou a perceber agora.
3: Pronto. E depois mudaram de assunto, não é? Eu já lhe disse que ele tem que contar a história toda, que é para não causar este constrangimento, que é dizer, não, ela tem esta idade, mas atenção, foi planeado.
4: Tudo planeado.
3: Fim de história, porque depois a malta até tira ali um peso de cima, não é?
4: Exatamente.
3: Já sabemos, pronto, eu já passei, já estive neste sítio
1: é
3: muitas vezes.
1: Porque os teus dois filhos parecem os dois sem querer. Porque tu tens um filho com 17 e depois tens outro filho.
3: Com 19.
1: E depois tens um filho com outro 19 anos depois.
4: Está tudo certo. Eu também tenho 14 anos de
1: não, mas
4: a gente
1: são dois planeados, mas parecem os dois meio tipo.
4: Não, isto é uma mulher que se planeia, isto é uma mulher que sabe para onde vai, de onde vem para onde vai.
3: É verdade, é verdade. É verdade.
1: Grande Andréia. Grande Andréia, Romeu, grande Valente.
3: Maro, para... e já agora, grande Bruno, que está a maturar também há 21 anos, não é?
1: Pois é, o desgraçado. Ele também vai tendo um papel, não é?
3: Ele tem. E é um muito, muito grande. Benzo a Deus, coitadinho.
1: Coitadinho.
3: Feeling so nice, Maro, manhã de quinta-feira. Bom dia. 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
0: E são 9:32. Vamos às notícias. Uma síntese de Guilherme de Sousa.
8: A FENPROF afirma que houve professores a corrigir exames nacionais durante a madrugada, na véspera da fixação das notas. O secretário-geral da FENPROF, José Feliciano Costa, afirma que ontem à noite houve docentes que receberam dezenas de itens para corrigir. O ministro garante que 99% das provas já estão corrigidas e que os resultados serão afixados amanhã. O vice-presidente da Associação Frente Cívica, dedicada à defesa das causas de interesse público, acredita que o ministro Luís Neves foi negligente ao não declarar a empresa da mulher quando era diretor nacional da Polícia Judiciária e nos primeiros meses no cargo do ministro no Ministério da Administração Interna. João Paulo Batalha diz que é um desleixo incompreensível. A Frente Cívica afirma que o caso mancha a imagem não só do ministro Luís Neves, mas também da própria Polícia Judiciária. Estreia hoje nas salas de cinema o novo filme de Christopher Nolan, A Odisseia, um filme que recria o poema épico de Homero.
9: Ai, já. Olá, como é que é, Besties? Nós hoje, portanto, em Portugal continental, temos o céu nublado no litoral e possibilidade de aguaceiros no norte e no centro. Nos Açores e na Madeira, temos o céu nublado com possibilidades de aguaceiros também. Olha que maravilha. Porto Viana do Castelo, 23. Ponta Delgada, 24. Sines Aveiro, 25. Funchal, Guarda Sagres, 26. Leiria, Viseu, 27. Braga, Vila Real, 28, shout-out da minha avó Maria, que está em Vila Real. Coimbra e Lisboa, 29. Setúbal, 30. Bragança, Santarém, 31. Beja, 32. Castelo Branco, Évora, Porto Alegre, 33. E Faro, 34. Que é estranho, não é? Porque está o seu nublado.
10: Não, não. Agora é ele.
9: O que é que eu tenho que fazer?
10: Não, se tu dizes a temperatura, agora mexes na mesa e metes um jingle.
9: É aqui e depois... Vai. E depois o quê?
10: Bora.
9: É só isto?
10: Carrega. Isso. Quem é que baixa o trilho do tempo? Pois tu, Andréia, mentira à batisteira. Pronto, então é assim. Agora é um momento sério, porque vamos falar sobre...
9: É o teaser da dona da casa.
10: Muito bem. Que, ok, que é um programa que acontece aonde? Nesta rádio, não é?
9: Calma, ele está a falar por cima.
10: Pronto, então lá. Lê, lê o que está a dizer.
9: A porta-voz do Livre, Isabel Mendes Lopes, é a convidada do próximo episódio de Dona da Casa. 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
0: E um deles é também
6: Sou eu. Eu não sou eu.
9: Voz
6: eu
9: de cama.
6: E a minha querida Ana Markel com voz de cama de sábado para domingo à 1 da manhã. Que tem sido, tem um sido horário que não.
9: Histórico, as audiências à 1 da manhã na RTP2.
0: Claro, obviamente.
6: Sabemos bem
0: como é que está.
6: Mas com jogos da, do
0: já vai acabar. Já vai acabar, Tânia. Está tudo bem.
6: Pronto, então. Agora liga a televisão àquela hora.
9: Não,
6: agora
9: é que... A FIFA está muito chateada com Portugal.
6: Claro.
9: Porque vocês tinham mesmo de meter o voz de cama.
0: Porquê é que nós perdemos com Espanha? Fica assim, percebem?
9: Estava tudo a...
0: Estas e outras.
9: A Tânia e a Ana a desbravar o e-mail.
6: É o que nós fazemos melhor, desbravar e-mails.
9: Muito bem, nós a seguir temos aqui uma questão da sociedade para resolver.
0: Sim.
9: Tânia Graça vai nos ajudar, vai. João Vitor também. Sim. Andréia Pinto vai dizer umas coisinhas que ela acha que são reais. E vamos finalmente chegar a um acordo.
0: E tu vais ver o tudo arder.
9: Eu vou ver o mundo arder, claro. Eu não tenho grande opção, eu não tenho grande opinião neste tema.
0: É por isso que estás cá. É por isso que estás cá. Muito bem. Para já, pop.
9: Não saiam daí.
0: Fiquem por aí. Há também The Last Dinner Party com Big Dog. Deixem-se estar.

0: Ah, eu liguei o microfone toda a gente, menos o meu, giro. Chama-se Big Dog da Last Dinner Party nesta manhã de quinta-feira, que pede discussão. Discussão porquê? Porque nós há pouco falávamos sobre bolas de Berlim. Como é que chamamos às bolas de Berlim? Não me lembro, mas eu disse que bola de Berlim tem que ser com creme.
1: Sim. E abriu-se aqui uma revolução neste painel. Porquê? Porque o João Vítor, que nasceu há cerca de 7 minutos, disse que bolas de Berlim com creme eram as novas. Ou seja, a bola de Berlim,
0: a OG,
1: a clássica, Exato. É sem creme. E que as bolas de Berlim começaram, e eu vou citar, a ser vendidas em 2011.
2: Eu posso ter exagerado na data também.
1: Em 2011. Roughly. Nós fomos pesquisar.
0: Fomos
1: e nós
0: pesquisar.
1: Agora trazemos factos.
0: Trazemos, assim, realidade para este programa. Pronto. Antes de abrirmos a discussão, vamos primeiro aos factos.
1: Dá-me
0: factos. A bola de Berlim em Portugal, de facto, tem uma surpreendente jornada de sobrevivência. Une a geopolítica da Segunda Guerra Mundial, eu sei que parece bizarro, mas é um facto, e o acolhimento português e uma deliciosa adaptação gastronómica.
1: Portanto, nós na Segunda Guerra Mundial, é sabido, ficámos no lado errado da história, não é? Que isto é mesmo assim.
0: Sim.
1: Portanto, obviamente, nós importámos as coisas erradas.
0: Claro.
1: Como quem diz, a dos maus.
0: Exatamente.
1: Que eram os alemães na altura.
0: A dos maus.
1: Pronto. E então ficámos com a bola de Berlim. Isto é mesmo assim.
0: Sim, mas muito antes de chegarem às praias portuguesas, este bolo nasceu no século XIX.
1: Século XIX, 2011, também quem é que está a fazer?
0: Também, exato.
1: Quem é que está atento?
0: É ali, tá. No norte da Alemanha, o nome Berliner Pfannkuchen era o nome desta bola, que era uma bola de frigideira feita, tipicamente, obviamente, adivinhem onde? Em Berlim.
2: Call it.
0: É mesmo. Na sua terra natal, era um doce tradicional de inverno e de carnaval. Consiste numa massa fofa de brioche frita, polvilhada com açúcar em pó fininho, injetada secretamente no seu interior.
1: Então vai ser surpresa agora.
0: Com uma compota de frutos vermelhos.
1: Compota de frutos vermelhos. A OG, nós ficámos surpreendidos com isto quando estávamos em off. Portanto, a bola de Berlim clássica não é sem creme, não é com creme. É com compota de morango.
2: Tenho aqui uma observação, que é, mas isso em Berlim, não é? Quando se trouxeram para Portugal, alguém alguma vez comeu uma bola de Berlim com frutos vermelhos?
0: Uma cadeira é uma
2: árvore, as coisas mudam, há metamorfoses.
1: Não. Tá isso bem? É apropriação cultural.
2: Sim, também.
0: Portanto, a bola de Berlim veio para Portugal.
1: Isto é compota de morango, mas para a malta do ginásio é compota de morango.
2: Vês? Também conseguimos.
0: Muito bem!
3: É o Alexandre!
0: Bom, agora, quando é que ela veio para Portugal? Foi em 1935, pela família Davidson, no dia 6 de outubro.
4: Uhum.
0: À data! Ah, é verdade!
1: Estás em que site?
0: Não, tu pediste-me onde? Eu fui.
1: Ah, estamos na IA?
0: Estamos no IA.
1: Isto é completamente
0: irandado. Não, tenho aqui o link, o que é curioso. Tenho o link de onde consta esta informação. Então, esta família, este casal alemão que veio então para Portugal em 1935, ele, consultor de arte, ela, engenheira química, desembarcaram em Lisboa e abriram inicialmente uma loja de relógios. Mas com o início da guerra, as importações congelaram e o negócio faliu. Para sustentar a casa, a mãe começou a fritar estas tradicionais Berliner na sua cozinha e as filhas começaram a vendê-las na rua, inicialmente direcionadas à própria comunidade alemã aqui exilada.
1: Eles moravam todos ali ao pé da Praia da Rata e foi nas praias que começaram a disseminar.
2: É isso.
0: Claro. Pois, com a chegada do verão, a comunidade de refugiados concentrou-se na linha de Cascais e do Estoril, conhecida como Costa do Sol.
3: Então foi na Praia da Rata mesmo!
4: É uma praia que se chama Praia da Rata.
2: Pois, eu também pensei que era Bito.
3: Ah, não conheciam?
2: Mas é estranho.
4: Eu não sou daqui, eu não sou daqui.
3: Era um clássico da minha juventude.
4: Eu sou Algarvia, sempre preciso lembrar.
0: Portanto, as filhas da família...
1: Não, é um clássico da minha juventude, é ao pé de Cascais. É,
0: pronto, estas filhas começaram
1: ao lado de Tamariz.
0: As filhas começaram a vender então estes bolos, não é? Na praia. Portanto, começámos aqui em 1935 a vender bolas de Berlim na praia.
2: Ok.
0: Depois, os banhistas também ficaram rendidos. Uhum. Os banhistas portugueses também ficaram rendidos a esta iguaria, não é? Agora, depois temos aqui o aportuguesamento desta receita, que é aqui é que temos que entrar para nos focar. Até aqui foi história para vocês levarem para casa.
1: Foi em 2011. Facts, não é? Uhum. Em 2011
0: houve alguém. Foi em 2011, exatamente. À medida que o bolo saltou dos cestos dos refugiados para os balcões das pastelarias nacionais de Lisboa e do Porto, os pasteleiros portugueses decidiram adaptá-lo ao paladar local com três grandes alterações. Primeiro, o recheio, a compota de frutos vermelhos, foi substituída pelo doce de ovos ou pelo creme de pasteleiro. Uma herança direta da nossa rica tradicional doçaria conventual. Depois, o corte, em vez de injetar o recheio de forma invisível, os portugueses decidiram cortar o bolo ao meio para que o creme ficasse à vista. E o açúcar, que antes, pelos alemães, era em pó, e o nosso é o granulado. Pronto, estas foram as três principais alterações.
1: Muito bem.
0: Agora, se isto é mesmo a OG bola de Berlim portuguesa, é com creme. Fim de história,
2: não é,
0: ganhei.
2: Não é. Não é, porque eu tenho aqui, eu trago aqui um trunfo. Ah. Tenho um trunfo e o meu trunfo é a Tânia Graça, que é... que tem source mesmo de vida e é empírica, é evidência empírica, portanto podes dar o teu argumento.
1: Não, porque tu és do Algarve.
4: Eu sou do Algarve, vocês já tinham mencionado. Sim, mas sim. Efetivamente, na minha infância, quando eu era muito pequenina.
0: Também foi há 15 dias.
4: Elas tinham. Não foi. Infelizmente não, já não foi. Ela tinha creme. Só que o que aconteceu é que houve um período da nossa história em que proibiu.
1: Eu lembro-me disso.
4: E então passaram a ser sem creme, pelo menos no Algarve, que é de onde eu sou. Como já mencionei.
1: Claro.
4: E havia umas bolas em quarteira. Atenção que é em e não na. Está bem?
1: Boa,
4: sempre,
1: hein?
4: Sempre bem.
0: Muito bem, boa.
4: Sempre lembrar. Que eram ótimas e que eram assim bem gordurosinhas e bem cheias desse açúcar granulado e sem nada dentro. E para mim essas é que são as boas.
1: Pois.
4: Tanto que quando voltaram a colocar creme e todas as coisas que lá metem agora, que eu acho que é um abuso.
0: Obrigada.
1: Olha-me a progressista. Olha-me a progressista.
4: Mas atenção.
1: É conservadora na pastelaria.
4: Não, sou super...
1: Opa, eu sou completamente à esquerda na política, mas super conservadora na pastelaria portuguesa.
4: Não, eu sou super a favor, ao contrário dos conservadores, que cada um possa escolher. Eu, claro. Particularmente...
1: Opa, nas urnas livre, na pastelaria CDS. Esquece.
4: Imagina. Pronto, mas é isso. Eu prefiro sem creme. Aí sim, sou mais conservador. Na verdade não, porque as originais até são com.
1: Eu espero mesmo não passar deste verão, porque eu todos os verões digo isto. Eu, como vocês sabem, sou muito coloso e eu acho que vou gostar da bola de Berlim com outros sabores.
4: Ah, nunca provaste?
0: Nunca provaste?
1: Eu nunca provei um Kinder Bueno, nunca provei uma Nutella, nunca provei essas variações.
0: Eu só fui ao de Kinder Bueno e ao de Nutella ainda.
4: Também fui a
1: e que tal?
0: Pistacho. Eu sou mais enjoativas, eu acho. Ficam mais enjoativas.
1: Por exemplo, pistacho. Fiquei agora curioso.
0: Mas temos a de pistacho na zona por onde eu vou, que para mim tem as melhores bolas
1: de
0: Berlim.
1: Não há de Banoffee, não há de Lotus.
0: Não. Ainda, a de Lotus é capaz, mas há de maracujá. Este ano o sabor novo é maracujá.
2: E comes uma bola de Berlim de maracujá e depois fazes o quê? Cospes na Constituição Portuguesa. E queimas a bandeira também.
4: Mas a alfarroba é boa.
2: E é por isso que hoje em dia o McDonald's tem salada. Porque houve sempre malta que diz, ah, esse cara é uma sensação saudável. Não, o McDonald's é McDonald's. É gorduroso e nojento.
1: É cancro.
2: Exato. Então é tipo, podemos não começar a introduzir estas coisas.
4: Mas a alfarroba é boa. É porque no Algarve... Há muitas alfarrobeiras.
1: Está bem, mas alfarrobeira para quem? Querias ficar enganado. Olha, esta bola tem um ótimo aspecto.
0: Mas
1: sim, quer uma, quer.
0: Sabes que as alfarrobas são comida de quê?
4: De burros. E dos porcos, é verdade. Mas é o que se dava. Não, dava-se aos porcos, é verdade. Mas atualmente é vendida bem cara ao quilo.
0: É, e a farinha é para fazer docinhos.
4: E há muita malta no Algarve a roubar as alfarrobas dos terrenos alheios. Isto é real. Apanham as duas e
1: depois... Não se fala sobre o verdadeiro crime.
4: É isso. E vão vender para a praça.
1: Não se fala sobre
0: isso. E sobre isto ninguém fala.
4: É verdade, para o mercado de Lolé.
1: O tráfico alfarrobeiro.
4: Mas está mesmo. O quilo de alfarrobeiro já teve muito. Mas alto, eu nunca vi ninguém.
1: Quer dizer, andamos nós aqui a investir na SP500. Quando eu posso meter.
0: Há dois caminhos muito fáceis, que é alfarrobas e pinhões. Tens a vida feita.
1: Mas tudo o que é fruto seco depois também é muito caro, não é?
0: Mas também fruto seco não fica a secar. Vais ao pinhal, apanhas uma pinha, tiras pinhões e vendes.
4: Mas alfarroba não é um fruto seco.
1: É
4: tipo uma vagem.
0: É uma vagem que nunca chegou a ser, não é?
4: É
0: tipo uma espécie de...
1: Pronto,
0: de
1: temos alguma decisão ou não?
2: Pois perdi,
0: não,
2: é, então.
0: Não, a decisão é que de facto OG é a bola de Berlim com creme.
4: OG é a bola de Berlim com compota de
0: creme. Exatamente.
2: Ok, mas a GOAT, a S-tier GOAT é sem creme.
1: Fica
2: é mais bonita. Menos gente. E comes e não te sujas todo.
0: Tens que aprender uma coisa. Ninguém se suja toda a comer creme de ovos, a não ser que seja uma criança com 2 anos. Sabes?
2: Por acaso tenho 20 anos.
0: Agora, a outra questão aqui que é, tu também tens que aprender a perder.
2: É verdade.
0: Pronto.
4: Mas eu estou do lado do João, apesar de...
2: Toma! Isso não é isto que importa no fim do dia, ok? Isto quer dizer que eu sou... super feminista e fixe.
1: Atenção que depois da etiqueta de bolas Berlim temos, para finalizar este programa, a etiqueta para o evento que vocês mais têm este verão.
0: Sim, já lá vamos.
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1: Bem, finalmente, problemas primeiro mundo.
0: Ah, sim.
1: Está a precisar.
0: Sim, sim. Vamos, o que é que se passou hoje também no programa? Nós trouxemos para a mesa... o que é preciso ter em conta nesta época que abre no que é tudo o que é betaria.
1: Casamentos. Casamentos.
0: A betaria deste país casa-se muito no verão.
1: Casa-se muito, na verdade.
4: Pois, acho que toda a gente casa mais no verão, não é?
1: Pronto, mas as pessoas também podiam ser um bocadinho mais originais e casar na meia estação. Mas isso é com cada um. E então nós perguntámos à Mafalda Soares. Mafalda Soares é quem de direito, procura nas redes sociais, porque ela está à parte do que é etiquetas e ela tem dicas.
7: Alô, manhãs da 3.
1: Olá.
7: Ouvi dizer que vocês estão com uma crise de moda, portanto não se preocupem, eu estou aqui para vos ajudar. E sei que o tema de hoje é percebermos o que é que vamos vestir num casamento no verão, porque está imenso calor e ninguém sabe bem o que vestir. Mas não se preocupem, eu sei que os meninos são os que passam pior nesta altura, porque têm que levar um fato e blazer e tudo isso. E a minha dica aqui é vocês optarem por uma coisa mais simples. Uma calça de chino, simples, creme ou castanha, e depois uma camisa de linho creme ou qualquer coisa que fizesse conjunto com a calça, e um sapatinho bonito. Se for um casamento assim mais praia, mais divertido, se calhar uma sandália. Existem mais sandálias para homem do que vocês acham, e muito giras. Se for em termos de quinta e tudo isso, optar pelo sapato mais clássico. E pronto, é assim que vocês podem ir a um casamento sem nunca perderem a postura, mesmo estando 40 graus lá
0: ela
7: fora.
0: Ela está no cenário a gravar isto.
1: Estava lá uma orca atrás, não está?
0: A Mafalda Soares _ label, é assim a página. Ela que vestiu Bárbara Bandeira para todos os seus videoclipes. Ela tem muitas dicas para podermos rentabilizar o nosso guarda-roupa, para podermos escolher a roupa para as devidas ocasiões. E agora deixou-nos esta, Alexandre, porque o teu problema era estar de blazer num casamento ou passar mal com o calor.
1: E eu vou ter de passar.
0: Não, ela deu-te aqui uma solução.
4: Mas olha, mas ficas bonito, que eu já te vi em fotografias e quando
1: apareces. Isto. Ah, é mais isso.
4: Fica.
1: Obrigado, Tânia.
4: É verdade.
0: Mas é que ele depois passa mal, sabes?
2: O segredo é mesmo.
4: Opa, mas é assim.
1: Está calor.
2: Colocares uma
4: style over comfort.
2: À volta da cabeça. Que isso
1: é o normal, etiqueta de casamento.
2: A etiqueta de casamento é fazer essa coisa que é.
0: Mas isso é só a partir das 2 da manhã.
2: És bué fixe se fizeres isso.
0: Tem que abrir a camisa até ao umbigo.
2: Já que és fixe.
1: É isso e ficar muito bêbado à frente dos pais da noiva.
2: Sim.
1: E ainda, se possível, fazer um discurso que ninguém te pediu.
2: Também é bom
4: durante o jantar. Sim,
1: estas são as três alegrias
2: do casamento. É isso.
1: É isso.
0: Já está, aprenderam coisas bonitas. Olha, nós também.
4: Vocês têm casamentos este ano?
1: Eu tenho um no sábado. 17. Tenho o meu terceiro no sábado e ainda falta um quarto.
4: Pronto.
1: Eu tenho muitos.
4: Meu Deus, ainda. Eu só tenho um, mas vou ser madrinha.
0: Oh.
1: Parabéns.
4: Parabéns.
1: Parabéns.
4: Obrigada.
0: Estás a ajudar a organizar?
4: Já ajudei algumas. É mais sobre o que se gasta, já gastei muito. Eu nem faço contas. Tá porque a despedida de solteira.
1: Pronto, e foi a última vez que a Tânia foi madrinha, porque as pessoas estão a ouvir este momento agora de rádio.
4: A noiva não está a ouvir.
0: Olha, a noiva, mas ela embarcou é porque tinha de dar a mesma.
4: Ah, eu adoro, Silvia. Grande beijinho.
2: O quão frequente é que se recicla um fato? Eu gostava de saber isso.
4: Gostava
2: de fazer essa pergunta.
1: Como assim?
4: Fato deves reciclar para todo o sempre.
2: Sim, mas qual é o número do casamento?
0: É um sim ou não. Um sim ou não. Tens que usar um sim,
4: Tens um preto e um azul escuro.
1: Compras dois fatos.
2: E vais trocando e dependendo das pessoas que foram um.
0: Muda só a gravata.
1: Exatamente.
2: Pois.
1: E mudando a gravata parece um fato novo.
0: Claro.
2: Muito giro. Está bem.
0: Pronto, já está?
2: Está tudo aí.
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0: Ainda falta uma paragem. Antes de terminarmos o programa. Temos que parar no Logo Se Vê. Porquê? Porque o Tiago pregou uma partida à Catarina e mudou a trilha da meteorologia. E este foi o resultado.
1: Estou curioso.
8: E vamos a uma chulazinha do tempo para amanhã.
4: Ora bem.

0: São 23 para o Porto e Viana do Castelo, 24 em Ponta Delgada, 25 em Sines, são 26 em Aveiro, no Funchal, na Guarda e em Sagres. Tudo baralhado, muito baralhado, Leiria e Viseu chegam aos 27 graus, 28 é assim que se fala. Braga, Coimbra e Vila Real, são 30 em Lisboa e em Setúbal. Ai, ai, ai, ai! Bragança e Santarém, 31! 33! É o tempo mais alto! Beja, Castelo Branco, Évora, Faro, Porto Alegre! Eu lamento imenso! Ai, eu vou! É assim, eu pago! A quem é que eu tenho que pagar para ver este vídeo? Que eu preciso ver estas caras a fazerem isto! Porque...
1: Pode ser também uma rubrica!
0: Ah, sim!
2: Acho que sim!
0: Sim, o tempo cantado!
2: O Tiago é ótima, eu fiz manhãs com o Tiago, não é? Ah, ele é a vossa.
1: Olha, olha,
2: vai
1: falar sobre isso.
2: Não,
1: olha, olha. Sim, vai falar sobre, parece o jogo.
0: E... não mandou e-mail, eu não recebi este e-mail.
2: E o Tiago é ótimo no improviso de pôr um sonzinho. Ele às vezes punha música brasileira quando eu chegava, percebem?
0: Pois é.
2: Era tipo só um certinho para ficar feliz, tocava ali um Chico Buarque com.
0: E nós percebemos a mensagem, percebeste a mensagem?
2: Sim, pronto, está tá bem? Então vá, tchau.
1: Tá.
0: Então vá, olha Tânia, então até para a semana, está bem?
2: Beijinhos,
1: mas gosto muito de você.
2: Não, não, não, essa não. Essa fica muito, porque essa puxou para baixo.
1: Ai, tá bem. Posso ser que é exigente ainda por cima. Comila, poeira. Queres um medley? Poeira.
2: Acho ótimo.
0: Bom, amanhã estamos de regresso.
1: Santana acusada, vai.
0: Bom, amanhã estamos de regresso para fechar a semana.
1: Aqui um repertório do Brasil. Obrigado,
0: Tânia Graça e João Vítor regressam na próxima semana. Beijinhos, meus caros. Até para a semana. Já a seguir, Valentina Jesus.

0: com Margarida Campelo a levar-nos até esta hora. São 9:01 também nos Açores. E as notícias, a esta hora, 10 da manhã, com o... Ai, Gonçalo, não é Gonçalo, é Guilherme de Sousa, já estava a trocar os nomes. Guilherme, o que é que se passa a esta hora?
1: A FENPROF afirma que houve professores a corrigir exames nacionais durante toda a madrugada. Na véspera da fixação das notas, o secretário-geral da FENPROF, José Feliciano Costa, afirma que ontem à noite houve docentes que receberam dezenas de itens para corrigir.
2: Temos a informação que existem professores ainda a corrigir provas. Porquê? Porque receberam muitas provas ontem. Ontem tivemos relatos de professores que tinham recebido provas, não itens, cerca de mais de 400 itens, um colega que nos aprovou tinha recebido 440 itens, outra que tinha recebido 270 ou 280 itens, e, portanto, ainda estão a acabar a classificação, presumo eu que devem ter passado a noite toda a trabalhar, não é?
1: O ministro garante que 99% das provas já estão corrigidas e que os resultados serão mesmo afixados amanhã. A Associação Frente Cívica alerta que a polémica à volta da construção de uma casa do ministro Luís Neves é um caso de negligência difícil de aceitar. João Paulo Batalha assume que o caso mancha a imagem do ministro da Administração Interna e da própria Polícia Judiciária.
3: Este caso já prejudicou a imagem de Luís Neves e isso é dificilmente recuperável, pelo menos recuperável na totalidade. Luís Neves veio para o governo como uma boa surpresa e agora vemo-lo envolvido também em teias de negócios familiares e de amizade, com muita informalidade, com muitas coisas mal explicadas, e pior do que isso, percebemos que essa teia não nasceu com a passagem dele para o governo, já vinha do seu cargo na Polícia Judiciária, e portanto isto mancha não só Luís Neves e o governo, mas mancha indiretamente a própria Polícia Judiciária.
1: Luís Neves não declarou a empresa da mulher à entidade da Transparência, a empresa de turismo e alojamento que pagou as obras da Casa de Odmira realizadas por um empreiteiro que celebrou vários contratos com a PJ. A fechar, na Ucrânia, as autoridades referem que vários mísseis balísticos russos atingiram a cidade de Kiev durante a madrugada. Numa mensagem publicada na rede social Telegram, o autarca de Kiev afirma que morreram pelo menos 3 pessoas e 6 ficaram feridas. Registaram-se ainda vários incêndios.
4: A informação com Guilherme de Sousa nesta manhã de quinta-feira. E sempre atualizada em noticias.rtp.pt. 10:04, 9:04 nos Açores. Está aberta mais uma hora pela RTP Antena 13. Eu sou a Valentina Jesus. Fico por cá até à 1 da tarde agora com os Damn Flying Monkeys. Venham daí.
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0: os Them Flying Monkeys a trazerem a energia contagiante de Le Gens Sans Fou, Le Temps Sans Flou. Pronto, acho que é mais ou menos isto. Mike Dick tem novo álbum, Thank You, para conseguir da marcada para o próximo mês de agosto. Filipe Sambado chega já de seguida, ainda para ouvir Philip Carlson com Michael Knight.
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6: Agora com Picas e Quem Eu Quero Agora, ainda Bob Moses e T-Rex. Uma excelente quinta-feira com a RTP Antena 3. Deixem-se ficar.

T-Rex com este normal, para trás ainda Bob Moses e Picas. És quem eu quero agora, um dos avanços do álbum de estreia Vendavais. 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Agora Tempest City, Self-Aware. Ainda nesta hora, para ouvir a White House, Benjamin, Harry Styles e mais bons motivos para continuarem ligados na RTP Antena 3.

0: É já daqui a pouco que chega o White House.
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0: E entramos agora na máquina do tempo, direto a 2016, e vamos até ao álbum Modern Dancing.
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0: Uma viagem patrocinada por White House, aqui com esta This Is Heaven. Ainda C-Mat e Lozada.

0: Os dias do nada. Mais um dos avanços de Crónicas do Monte Zeus.
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0: E há um novo episódio fresquinho de A Vida numa Estante para escutar em antena3.rtp.pt.
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0: Segue a música na RTP Antena 3 com Houseplants e Pleasure. Ainda Harry Styles, Ready, Steady, Go. Até às 11 da manhã, hora em que temos domínio.

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1: São 11 da manhã no continente e na Madeira, 10 da manhã nos Açores.
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1: Com a Teresa Vieira, bom dia Teresa.
3: Bom dia Valentina, vamos começar com novidades do Motel X. A edição 20 chega em setembro e o festival anunciou uma parte da programação deste ano. João Monteiro, co-diretor, dá-nos alguns destaques daquilo que foi agora anunciado.
4: Ora, para esta 20ª edição, destacaria já das novidades dois filmes com uma forte ligação ao universo musical, longa-metragem de Risa dos Wu-Tang Clan, One Spoon of Chocolate, com produção de Quentin Tarantino. O segundo é Game, um filme escrito e produzido por Geoff Barrow, dos Portishead, e que tem Jason Williamson, vocalista dos Sleaford Mods, como protagonista. No quarto perdido temos a

0: 3. E já que estamos no cinema, seguimos para as salas nacionais. Estreou hoje o novo filme de Karim Aynous, Rosebush Pruning, uma ficção com o argumento de Eftis Filippo, colaborador habitual de Yorgos Lanthimos. Uma história que nos mostra os irmãos Jack, Ed, Anna e Robert, que vivem isolados, sustentados por uma fortuna herdada e afastados das exigências do pai cego. O narrador que seguimos neste filme é Ed.
1: Eu acho que é um filme que ele trabalha muito na chave do estranhamento, do desconforto, da surpresa, então era muito importante que a gente tivesse um ponto de conexão do público com o filme. Eu acho que o personagem do Ed, com esse que é esse narrador, ele é uma espécie de fio condutor assim para a história. Eu acho também que ele tem algo que é um pouco um personagem clássico do cinema, assim, que é um narrador no qual você não pode confiar completamente, assim. Ele tem um senso de humor e um senso de surpresa que eu acho que sempre te deixa intrigado, assim, sobre o filme, sobre o que é a história, sobre o que é esse personagem. Então, é um pouco, não sei qual a tradução disso em português, é um pouco um Joker, assim, né? Um narrador que é um pouco um coringa, né? Ele tem uma espécie de sensação de ser um coringa ali. Às vezes ele tá falando algo que é verdade, às vezes ele não tá, às vezes ele tá mentindo. Então, acho que isso torna extremamente sedutor como narrador. Cars, travel. Food, cars, travel. E eu acho que, para mim, enquanto a maneira de se contar a história, eu acho que é algo que é muito importante hoje em dia, né? Da gente estar sendo surpreendido pelo que está assim na tua frente, da gente não ficar sabendo qual é o próximo passo. Então, acho que isso cria uma espécie de excitação e de fricção e de faísca no público, que eu fico muito animado, assim, de descobrir como é que ela vai se dar.
0: Um conjunto de surpresas é o que se pode esperar neste filme de Karim Aynous. Conta com Callum Turner, Elle Fanning, Pamela Anderson, Jamie Bell e Riley Keough no elenco. E está a partir de hoje nas salas de cinema em Portugal. Nota que, depois de uma ano de estreia em Lisboa esta semana, o realizador vai estar hoje no Cinema Trindade, no Porto, para uma sessão especial, para uma conversa com o público. Este filme é o filme RTP Antena 3 da semana. E vamos fechar com um festival que vai estar em vários locais do país, uma nova edição do Festival Política. Rui Oliveira Marques, co-diretor do festival, fala-nos das cidades e do tema desta edição.
2: Este ano as atividades do Festival Política vão ficar concentradas entre setembro e novembro em quatro cidades: Lisboa, Coimbra, Loulé e Torres Vedras. O Festival Política terá como tema central a Constituição, e é esse o grande tema que lançamos a artistas, criadores, à sociedade civil, para refletir sobre os direitos escritos na atual Constituição Portuguesa, e fazemos aqui um balanço de como é que estão, de como é que estão a ser cumpridos ou não, mas em que, mais uma vez, convocamos o setor artístico e criativo a refletir sobre as grandes causas públicas e políticas do país.
0: Um pouco sobre o Festival Política deste ano. O festival anunciou, assim, datas e locais para esta nova edição.
3: Teresa Vieira, de regresso às 14h. Até já.
0: Até já.
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3: Foi assim mais uma edição de Domínio Público, de regresso, como dizia, às 14h, 11h05, 10h05 nos Açores. Estão muito bem ligados nesta manhã de quinta-feira. Agora há para ouvir Suki Waterhouse, Back in Love.
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3: Que ainda Plutónio.

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1: Porque nega-se. 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

Yeah. 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

0: Explanation. Daqui a pouco chega o disco da semana.
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0: Ai, quero muito, muito ir a este concerto dos 30 anos de Placebo, e sei que não estou sozinha nesta vontade. Pois bem, à altura agora de voltarmos ao disco da semana, Body Transmission, segundo álbum de originais dos Máquina, sempre a abrir esta semana com este Body Transmission, hoje há Step On Me.
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0: Step On Me de Máquina, mais um dos avanços de Body Transmission, segundo álbum de originais dos Máquina, e que é disco da semana pela RTP Antena 3.
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0: Estamos agora também ao segundo disco, mas dos Reagan, para recordar este Drunk or Stoned. Ainda Genesis, Wauwusu e Neon Soho.

0: Cassete Pirata com Abismo. Já daqui a pouco chega a Fricção Científica.
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0: Agora a Fricção Científica com Isilda Sanches. Será que o ruído rosa interfere com o sono? Isilda Sanches responde.
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4: Ruído rosa é um conjunto de frequências de áudio com potência igual por oitava que soa de forma constante, semelhante à estática. É muito usado por estudantes porque é suposto aumentar a atenção, mas também é popular enquanto indutor de sono e muitos pais usam-no com os seus bebés. Só que um estudo recente da Universidade da Pensilvânia veio alertar para os perigos do ruído rosa, que prolifera na internet através de canais de YouTube e playlists nos serviços de streaming. No artigo publicado no jornal Sleep, é revelado que o ruído rosa pode afinal reduzir o sono REM, importante para a consolidação da memória, aprendizagem e regulação emocional, e ainda dificultar a recuperação durante o sono. Durante 7 noites, os investigadores observaram o sono de voluntários adultos em diferentes condições, nomeadamente a exposição a ruídos de avião, usando ruído rosa e tampões nos ouvidos como atenuantes. A análise não só permitiu perceber que o ruído rosa tem um efeito negativo sobre uma das fases mais importantes do sono, fundamental para o desenvolvimento neurológico, por exemplo, como concluiu que usar tampões é mais eficaz do que o ruído rosa a bloquear o ruído exterior, com a vantagem de não tornar o sono intermitente, como acontece com o ruído rosa. Apesar da popularidade do ruído rosa e outros ruídos de banda larga, como o ruído branco ou até os sons produzidos por ar-condicionado e alguns eletrodomésticos, os autores deste estudo desaconselham o seu uso, sobretudo no caso de crianças e recém-nascidos, para quem a qualidade do sono é fundamental para um bom desenvolvimento do cérebro.
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0: Tudo respondido aqui por Isilda Sanches. Ruído rosa interfere mesmo com o sono?
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0: Wet Leg, agora com High From Me. A Napa e Last. Bom dia, uma excelente quinta-feira.

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0: Para ouvir ao domingo.
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0: Agora a música nova de Jonar com Walter Lobo. É este Cor Lá Fora. Há ainda os Sol para nos levarem até ao meio-dia. Deixem-se ficar.

0: Meio-dia no continente e na Madeira, 11 da manhã nos Açores. Está aberta mais uma hora pela RTP Antena 3. Sejam de novo muito bem-vindos a Pontos Negros para início de hora, também Frico e muitas mais músicas nesta hora. Portanto, bons motivos para continuarem ligados na RTP Antena 3.
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São os americanos Freako com este Choo Choo. Um dos avanços do álbum Something Worth

0: Waiting For...
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0: Agora a Richie Campbell com You, ainda capital da Bulgária, e Michael Kinawuka,

0: O Anuka com esta Rolling. Meio-dia e 16, daqui a pouco há Jungle com a música para o verão 2026.
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0: Está quase, quase, quase. Ontem, no Logo se Vê, houve assim uma partida inocente, mas fã de Tiago Ribeiro na Catarina Palma.
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10: E vamos a uma chulazinha do tempo para amanhã.
11: Ora bem, quinta-feira é 16 de julho. Está muito calor, é mentira. Porque o calor já foi, vem aí um tempinho ameno. São 23 para o Porto e Viana do Castelo. 24 em Ponta Delgada. 25 em Sines. São 26 em Aveiro, no Funchal, na Guarda e em Sagres. Muito baralhada, Leiria e Viseu. Chegam aos 27 graus. 28 é assim que se fala. Braga, Coimbra, Vila Real. São 30 em Lisboa e em Setúbal. Ai, ai, ai, ai. Bragança e Santarém. 31. 33. É o tempo mais alto. Beja, Castelo Branco, Évora, Faro e Porto Alegre.
0: Foi mesmo divertido. E houve um outro momento também com cúmbia e eu amei. Sou muito fã destas três pessoas.
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0: Agora o Jungle com The Wife. Sim, esta é oficialmente a minha música para o verão 2026. Papillon e Nicolas Sabonet.

0: É sueca, dá o nome de Nicole Sabuné. Eu espero que esteja a dizer isto corretamente. Aqui com este Lubnam. Próximos por cá, Julian the Carjackers em The Icaro.
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0: Mr. Williams.

0: Ícaro, não disseste nada. Para trás ainda Julian de Carjackers, Mr. Williams. Vamos até ao álbum de 2011 de Julian de Carjackers, o projeto de João Correia e Bruno Bernatas.
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0: Agora Interpol com See Out Loud. Ainda Tomé Silva e MXGP.

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0: Os Clock and Wise com Guerra do Colino, depois de Vai Dar, mais um dos avanços do novo trabalho que sai este ano. Vale tudo para chegar a algum lado.
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0: 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Este sábado, depois das 6 da tarde, mais uma edição do A330. Agora e até a hora certa, temos uma super diva. A Jessie Ware traz Automatic, ainda por cá Bruno Mars com Fly As Me. Depois chega também uma diva incrível, de seu nome Inês Henriques, para tomar conta da emissão a partir da 1 da tarde. Eu sou a Valentina Jesus, de regresso amanhã às 10. Até lá.

0: 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É isso mesmo. Estamos neste momento com uma da tarde. Uma da tarde no continente e na Madeira. Menos uma hora nos Açores. E cá estou eu convosco a esta hora e a também até às 4.
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0: Pois é, começamos esta hora da uma com o Miles Kane. Ele traz-nos Love is Cruel. Olhem, amigos, e posso-vos dizer que não é só o amor que é cruel, a vida também, às vezes. Eu posso-vos dizer, e partilho convosco que estão desse lado, que eu desbloqueei mais uma situação da vida adulta. Pela primeira vez, vi o meu carro bloqueado. Uma salva de palmas para mim e para a multa que eu levei. Pronto, é isto que eu tenho para partilhar convosco. Fiquem por aí, muita coisa a acontecer hoje.

0: Ouvimos ainda no arranque de hora Miles Kane em Love is Cruel e vamos espreitar o Portugalex. Temos novidades finalmente sobre os resultados dos exames nacionais. Vão finalmente sair amanhã. E quem é que nos vai dizer como é que está a situação? É a tia Maia, que leu as cartas.
1: Eu estive a ver o tarô e saiu a carta do Translocado. Isto significa que amanhã serão afixados os resultados dos exames de urina dos pais dos alunos. Isto porque muitos professores só tiveram acesso à plataforma do Laboratório Joaquim Chaves e não à do IAV.
0: Situação praticamente resolvida e para ouvir, claro, no Portugalex daqui a pouco. Para já, Sweet Hallelujah, Royal Otis, junta-se esta tarde na RTP Antena 13. Há também Ana Cláudia com a sua cana rachada e ainda Baby Kim. Fiquem por aí. O meu nome é Inês Henriques, estou convosco até às 4. E vocês estão muito bem acompanhados, claro.

0: Kendrick Lamar a juntar-se a Baby Kim neste Good Flirts. Ouvimos ainda a Cana Rachada de Ana Cláudia e estamos quase a receber o Portugalex com problemas a serem resolvidos, nomeadamente ao que diz respeito aos exames nacionais. Tem sido um tema muito debatido aqui na atualidade e também no Portugalex. Já lá vamos.
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0: E vamos lá ao Portugalex.

0: e a plataforma de alojamento Airbnb alertaram para o aumento de burlas com arrendamentos online em época de verão.
1: O Portugalex também recebeu algumas queixas que passamos agora a transmitir.
2: Olha, eu fui burlada e bem burlada. Eu aluguei uma casa com 6 pisos em Espinho, que o Booking dizia que tinha 9 casas de banho, mas afinal, quando chego lá, só tem 8. Também dizia que tinha lavandaria, jardim vertical, elevador, parque aquático, campo de golfe e um casino na cave. Mas afinal, não tinha lavandaria. Enfim, sinto-me enganada e quero o meu dinheiro de volta.
0: O Portugalex conseguiu identificar o proprietário desta casa, a quem pediu os esclarecimentos.
3: Ora viva, daqui fala Luís Montenegro. E estou aqui hoje para esclarecer que, na verdade, a casa tinha 9 casas de banho. Só que transformámos uma em solário, para eu parecer com boa cor nas conferências de imprensa. Espero que as pessoas não levem a mal e continuem a alugá-la para férias. É uma maneira de ganhar algum dinheiro extra, agora que os meus filhos estão a levar a Spinum Viva à falência, como devem ter lido no Correio da Manhã.
4: Para viva! Aqui fala André Ventura. Era só para dizer que pus as salas dos grupos parlamentares da IL, PS, PST e Livre no Airbnb para alugar às sextas, sábados e domingos. Aquela malta vai de fim de semana à quinta, como eu mostrei naquele vídeo, que andam a criticar tanto, ao menos que alguém dê uso às salas.
5: Ora, muito bom dia. Eu aluguei uma casa do ministro da Administração Interna em Odmira e o Airbnb dizia que tinha tanque, mas afinal era uma piscina. Senti-me enganado, porque tenho medo de piscinas.
1: Contactámos o ministro Luís Neves, mas ele desligou-nos o telefone na cara.
0: Se não houver mais nenhum adiamento de última hora, serão amanhã fixadas as notas dos exames nacionais do secundário.
1: O Portugalex foi tentar perceber como está a confiança dos portugueses neste processo.
3: Ora viva, eu sou Miguel Relvas e devo dizer que acho isto tudo uma histeria para prejudicar o governo. Os exames não são assim tão importantes. Eu nunca fiz nenhum. E não foi por isso que me impediu de tirar uma licenciatura e de agora usar o cabelo lambido, como o Marlon Brando, no Padrinho.
6: Olá, meus queridos, daqui fala a tia Maia. Eu estive a ver o tarô e saiu a carta do deslocado. Isto significa que amanhã serão afixados os resultados dos exames de urina dos pais dos alunos. Isto porque muitos professores só tiveram acesso à plataforma do Laboratório Joaquim Chaves e não à do IAV. A boa sorte, meus queridos.
7: Boas, daqui fala Jorge Dois. Puderem ficar descansados, está tudo sob controle. O ministro ligou-me hoje de manhã a pedir para eu ajudar a corrigir exames de português e eu dei uma forcinha. Por isso, a mensagem que eu deixo aos professores e alunos é a seguinte. Até que é isso? Hã? Ah, ok.
8: Está, temos mais um convocado para esta... Para a correção dos exames de português, é ele, Jorge Jesus, ficamos a saber, em primeira mão aqui pelo Portugalex, que está de regresso amanhã depois das 8, sempre à 1h20, e claro, guardado, estão todos guardados os episódios no nosso site antena3.rtp.pt. Continuamos com música em português. Asa Cobra traz também a colaboração com Pauá. Chama-se Puro Veneno, a canção que já estamos a ouvir de fundo. Também há Smashing Pumpkins, Buraca São Sistema e Cloudwitch para ouvir ainda nesta hora da uma. Fiquem por aí. Muito boa tarde, boa quinta-feira.

Eu confesso que esta canção quase que me deixa emocionada. É a nova dos Buraca São Sistema, chama-se Puro Mambo. Uma das canções que fez parte do alinhamento no Nós Alive, o sítio onde os Buraca estiveram no último fim de semana, um sítio que estava cheio de, assim, uma energia que eu não vos consigo explicar. E o fun fact que eu tenho para vocês é que nós estivemos lá, RTP, Antena 3 esteve por lá, a Marta Rocha, estivemos por lá a ser os olhos e ouvidos e aproveitámos, claro, para ver este concerto de Buraca. E eu falei com a Marta Rocha e disse: Marta, tudo bem, já é tarde, mas ficamos só 10 minutinhos e depois vamos embora, precisamos descansar. É assim, mas como combater um concerto que começa logo assim a abrir?

Olhei para o relógio, passado um bocado, e já tinha passado 45 minutos, e eu continuava a dançar, e parecia que estava no ginásio. Eu que nem gosto de ir ao ginásio, mas, por mim, até deixo aqui o apelo, eu gosto muito de apelos, não é? Mas deixo o apelo, se os Buraca quiserem fazer um concerto todos os meses, para mim é como ir ao ginásio uma vez por mês, pelo menos. Com algumas participações também especiais durante o concerto, nomeadamente Petty, de Ricardo Araújo Pereira, e uma dança inacreditável da Blaia, que rainha, em palco. Foi um excelente regresso de Buraca São Sistema ao Passeio Marítimo de Algarve.

Pois é, pois é. Eu já estava com energia outra vez para dançar o resto da tarde ao som dos Buraca. Mas vamos a outro tipo de canções. Esta chama-se Silly Flower. São os Cloud Witch para ouvir agora.

0: Silly Flower, canção de Cloud Witch, a rodar pela RTP Antena 3. E temos mais música a seguir.
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0: De barriga cheia com playlist nova, já amanhã, a sexta da Música Nova. Para já, também é nova esta ainda. Mirror People e Kyle Quest trazem-nos I Feel For You. Há também Alabama Shakes, com quem falámos no Nós Alive também. Casper e Arlo Parks ainda a rodar por cá. Boa tarde.

0: chama-se Jogo e Leva. A canção é de Casper, com Bambino e Milton Gulli também a participarem neste tema. Ouvimos ainda Alabama Shakes na nova canção I Feel Hope Coming. É uma das canções que vai fazer parte do novo trabalho A Caminho. Agora, sugestão antes do fecho de hora.
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0: A descoberta faz-se aqui pela RTP Antena 3 com o vosso guia de serviço, Tiago Ribeiro. Para o fecho, há Arlo Parks e também Bad Bunny antes da próxima ronda de domínio público que começa logo às 2 da tarde.

0: 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E são 2 da tarde, o Continente e na Madeira, menos 1 hora nos Açores. 1 hora, portanto. Vamos a mais uma ronda.
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0: Com a Teresa Vieira. Olá, Teresa.
2: Olá, Inês, boa tarde. Vamos começar com uma rota de festivais. Desde logo em Pombal, hoje temos o primeiro dia de Timilha, festival que segue até dia 19 de julho e com muitos planos para estes dias. Os Paus são um dos destaques da promoção do festival Timilha. O concerto da banda acontece amanhã, dia 17 de julho, numa noite que conta também com Mr. Galini e Pedro Galinha. No cartaz, temos ainda o artista keniano radicado em Berlim, KB Aushe, o trio internacional Violence Barbaras, a banda de Electrofunk Idiotic e a cantautora Lisa Serena. A programação conta também com Bad Talks, Submarines in the Sky, Fala Povo Fala, entre muitos outros projetos. Só alguns dos planos no Timilha. O festival acontece em Ilha, em Pombal, e acontece até dia 19 de julho, conta com apoio RTP, Antena 3. E seguimos até Vila Nova de Famalicão, o Lauros Nobilis Music Fest regressa hoje a Louro e segue até dia 18 de julho. Quer que seja assim, acontece, não é? Este som assim arranque. Abath, figuras históricas do black metal norueguês, são um dos cabeças de cartaz do festival, numa edição com Swallow the Sun, também como cabeças de cartaz. Nomes que fazem parte de um elenco que conta com um vasto conjunto de propostas. Os alemães Atrocity, nome incontornável do metal extremo europeu. Os espanhóis Teething, uma das formações mais destacadas da cena extrema ibérica atual. Os italianos Bud Spitters, representantes do gore grind mais irreverente. Os portugueses Inhuman Architects, entre muitos, muitos outros. São algumas das propostas do cartaz do Lauros Nobilis Music Fest, começa hoje em Louro, Vila Nova de Famalicão, e segue até dia 18 de julho. Vamos agora até ao Porto, isto porque há circuitos a acontecer por estes dias. João Terras, coordenador de programação e curador da Galeria Municipal do Porto, fala-nos sobre esta iniciativa.
3: O Circuitos conta já com a sua 3ª edição, é a 3ª vez que a Direção de Arte Contemporânea da Ágora avança com este projeto, um projeto que ao longo dos anos foi aumentando o conjunto de espaços. Nesta 3ª edição conta já com mais de 65 espaços da cidade, e o objetivo do

0: na quinta-feira, numa espécie de dia zero, nos Jardins do Palácio de Cristal, convidámos o público a vir com entrada gratuita e a celebrar este início de circuitos com três concertos, com o projeto de Conferência Inferno, uma banda precisamente do Porto, um projeto a solo do B Fachada e a celebração da dança da diáspora com a Pongo.
1: Hoje, a partir das 9 da noite, na concha acústica dos Jardins do Palácio de Cristal, temos então o warm-up dos circuitos, um evento que acontece no Porto até domingo. Mais informações no site da Galeria Municipal do Porto. E agora vamos fechar com música nova. Beck tem um novo disco a caminho, o primeiro em 7 anos, e agora temos um novo single, In the Night.

0: In the Night é uma das canções de Ride Lonesome, disco do qual já conhecíamos o single homónimo e o primeiro a ser revelado em antecipação. O disco sai a 18 de setembro e agora temos este novo single de avanço, In the Night, que já está disponível.
1: Muito bem. Teresa Vieira, até amanhã.
0: Até amanhã.
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1: Com a edição de Teresa Vieira. E comigo até às 4 da tarde, com muita música também para vos fazer companhia. Começar já com os Pond, esta chama-se Skyworks. Há também Birds Are Indie, Lily Allen e ainda Prof Jam. Boa tarde, boa quinta-feira.

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1: 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Chama-se O Lado Negro, a canção de Prof. Jamil, que tem novo trabalho, também já foi destaque aqui pela RTP Antena 3, no nosso disco da semana. Atrás, recordação de Lily Allen em Tennis e também Os Birds Are Indie. Childish Gambino chega já a seguir.
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1: Vamos fazer uma viagem juntos até 2016, é isso mesmo. Recuamos 10 anos para entrar no universo de Childish Gambino, mais precisamente ao disco Awaken My Love. Adoro, adoro, adoro esse disco. E é de lá que retiramos este Redbone, um belo single para ouvir aqui na RTP Antena 3. Há também Them Flying Monkeys já a seguir e The Avalanches. Fiquem por aí. Meu nome é Inês Henriques, convosco até às 4.

E chama-se Every Single Weekend, a canção que junta Jamie XX aos The Avalanches. Uma bela canção para esta tarde de quinta-feira. Também antes, Them Flying Monkeys em Attrition. E continuamos agora com Inês Sousa. Esta chama-se Tornado. Há também Somber com uma nova canção, a canção Homebreaker, para ouvir por cá. Também Vanzi em Cartas na Mesa. Boa tarde, boa quinta-feira.

0: Cartas na Mesa é canção de Van Z. Uma nova canção faz parte de um novo trabalho já cá fora também. Ouvimos ainda Somber em Home Record. E fiquem por aí, porque daqui a pouco vamos espreitar o Vocês Sabem Lá, o programa que passa aqui pela RTP Antena 3 no domingo às 11. E vamos ficar a saber com quem é que Mariana Oliveira conversou.
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0: E falava eu que íamos espreitar o Vocês Sabem Lá, o programa que passa por aqui no domingo às 11 da manhã. É a Mariana Oliveira que vai falar com alguém que já conhecemos melhor. Eu já vou contar tudo. Aliás, quem vai contar é precisamente a Mariana. Mas primeiro vamos à música com Chaka Khan e Snoop Dogg. Boogies in My Soul.

0: Ao regresso dos Queens of the Stone Age, já as novas canções. Ouvimos também os Soma Please na canção On My Own. E está na hora, agora sim, de descobrirmos então com quem falou Mariana Oliveira neste Vocês Sabem Lá do próximo domingo. Posso-vos dizer que é uma nova voz que entrou assim de mansinho na música portuguesa depois da estreia com o disco Tudo Um Pouco e também da vitória no Festival Termómetro. Há aqui uma conversa entre música, literatura, jazz, improvisação. Bem, antes de continuar, deixem-me perguntar-vos, será que já perceberam quem é que eu estou a falar? Porque a vencedora, precisamente, do Festival Termómetro foi Rita Cortesão. E é precisamente com Rita Cortesão que a Mariana Oliveira vai conversar este domingo. Pois bem, ela que também teve na produção do seu disco Benjamin, foi uma espécie de mentor para Rita Cortesão. E nesta conversa também se olha um pouco para o verão e para a presença que esta artista vai ter nos palcos dos principais festivais. Portanto, vamos lá espreitar.
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0: É isso mesmo, então, vai haver conversa, prometido, está esta conversa entre Mariana Oliveira e Rita Cortesão, uma das novas vozes da música nacional, a não perder, já sabem, domingo às 11 da manhã. Fiquem agora com James Blake, esta chama-se Making Something Up, para ouvir numa altura em que estamos a 6 minutos das 3 da tarde. Boa quinta-feira!

Que voz de Sienna Spiro. Ela que nos traz Is Not My Baby, I'm Is, para o disco Visitor, um disco deste ano, um disco que também já foi destaque aqui pela RTP Antena 3 e que nos deixa agora com esta canção, com um minuto depois das 3 da tarde no continente e na Madeira, 2 horas e 1 minuto nos Açores.

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1: Ah, pois é, sou eu que continuo por cá, convosco até às 4 da tarde e com muita música também para ouvirmos juntos. A começar já com música em português, da Inês Marques Lucas, Traz-me o Verão a Casa. Eu peço isso também naqueles dias cinzentos. É o que eu quero, é que me tragam o verão a casa, sabem? Há também Arctic Monkeys e da Chic. Fiquem por aí, boa tarde.
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The Chicane, Loving and Grooving. Ouvimos ainda Arctic Monkeys em Opening Night. E também atrás Inês Marques Lucas. Seguimos agora com uma nova canção. São os Cages the Elephant, que regressam com Beaches in Tennessee. Há também Ray para ouvir logo depois em Beware South London Loverboy. Boa tarde.

0: uma de muitas canções do novo trabalho de Ray deste ano. Chama-se This Music May Contain Hope e nós ouvimos por aqui Beware South London Lover Boy. É esta que faz parte então deste puzzle, este longo puzzle. São 17 canções novas e deste ano de Ray. Já a seguir vamos até às manhãs da 3 e vamos aprender. Hoje vamos aprender uma regra de etiqueta de casamentos. Já lá vamos.
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0: Pois é, dizia eu que íamos até às manhãs da 3 e vamos mesmo, porque hoje temos aqui alguma coisa para aprender, sobretudo nesta altura de verão, em que se calhar vocês têm mais casamentos. É isso mesmo, regra de etiqueta aqui bastante bem explicada pelo Alexandre Guimarães.
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4: Nós sabemos que muitos de vocês têm muitos casamentos e têm muitos eventos e também são vocês próprios Betos. Alguns não querem admitir, como se fosse uma coisa má ser Beto. Acho que é muito pior ser criminoso. Se bem que as duas coisas podem acontecer ao mesmo tempo, eu sei. Há muitos por aí. Mas gostava de falar sobre uma outra regra de etiqueta.
0: Vamos.
4: Isto vai ser um tempo. Porquê é que eu não te vejo?
0: Não sei, estas câmaras estão sempre à nossa frente.
4: Parece-me do Cláudio Ramos com o ar-condicionado.
0: Eu sei, não consigo trabalhar.
4: Pronto. Quando recebes um convite para um casamento, tu assumes que podes levar o teu homem?
0: Diria que sim.
4: Assumes mal, o convite tem de dizer.
0: Tem de estar explícito.
4: Andréia Pinto e família, ou Andréia Pinto mais um. Eu até te digo que recebi um ou dois convites este ano que dizem mesmo convite. Convidado não convida. Já houve porcaria no passado.
0: Esse é dos caros.
4: Esse é dos que vai ter lagosto.
0: Esse é dos que tem marisco, tem a cascata.
4: Vai ser um martelinho de ouro.
0: E um babete para não se vier zofado.
4: Convidado não convida, crazy. Mas eu gosto.
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0: É muito crazy. Convidado não convida. Mas fica aqui já a dica e não digam que não aprendem nada, porque aqui aprende-se muito. As manhãs da 3, que regressam, claro, amanhã das 7 às 10. 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
0: Música portuguesa para ouvir agora é Vai à Praia com o Fogo Fera. Eu adoro esta canção, portanto, vou deixar-vos ouvir este tema de Vai à Praia e vou curtir também aqui. Dançar muito, muito, muito.

a ouvirmos a White Flag de Vince Staples, ele que vai passar por cá, tem novo disco, é uma bela canção, vai passar por cá no Mel Calorama, pois claro, entre muitos outros artistas, nomeadamente Turnstile, que ainda não tive a oportunidade de ver ao vivo e vou querer muito. O cartaz está ótimo e Vince Staples chegará cá a Portugal para apresentar este novo trabalho. Atrás também as irmãs IBI em Hurry Hurry, e agora há música em português para ouvirmos juntos, é Maria Reis na canção Estagnação, e já a seguir fiquem porque vamos perceber quem é que será a convidada de Catarina Marques Rodrigues este sábado às 11 da manhã em mais um Dona da Casa. Boa tarde.

0: Maria Reis, na canção Estagnação, a deixar-nos 25 minutos para as 4 da tarde. E daqui a nada é já a seguir que vamos descobrir então quem é a convidada de Catarina Marques Rodrigues em mais um Dona da Casa.
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0: Ora bem, e é já no sábado às 11 da manhã que vamos ter um novo episódio de Dona da Casa com Catarina Marques Rodrigues. E quem é que será a convidada? Vamos ficar a saber.
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0: É precisamente para ouvir este sábado às 11 na RTP Antena 3 e para ver no domingo às 2 da tarde na RTP 2 a conversa entre Catarina Marques Rodrigues e a co-porta-voz do LIVRE, Isabel Mendes Lopes, aqui mesmo na RTP Antena 3 e, como disse, na RTP 2. Dona da Casa, mais um novo episódio. Agora, nova canção, é nova ainda sim, porque o disco ainda está para sair e esta acaba por ser uma antecipação a esse trabalho novo de Charlie XCX. Esta chama-se A Spring Summer 26, o disco Music Fashion Film, sai já este mês.

0: Um graveyard bastante divertido, pelo menos esta canção de Panda Bear e Sonic Boom. Ouvimos ainda Noiserve na canção Random Man Talking with a Little Boy Thought He Had Lost. E também voámos até ao novo trabalho, que ainda não saiu, mas está para sair quase quase, de Charlie XCX, Music Fashion Film, Spring Summer 26. Uma canção que escutamos por cá agora. Sugestão antes do fecho desta hora.
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0: 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Nós estamos a 11 minutos das 4 da tarde e, portanto, também a 11 minutos de mais um Logo Se Vê. Para já, Lívia Rodrigo, nesta canção nova, chama-se The Cure.

É uma das peças do puzzle. Esse puzzle chamado You Seem Pretty Sad for a Girl So In Love é o novo disco de Olivia Rodrigo deste ano. A canção que ouvimos por cá chama-se The Cure. Canção também que nos deixa a 6 minutos das 4 da tarde. Ora, em que quem fica convosco até o final da tarde e quem vos leva à casa, salvo seja, não é? É logo se vê o trio maravilha desta rádio RTP Antena 3. Eu estou de saída, amanhã regresso da 1 às 4. E para o fecho, Foo Fighters com Your Favorite Toy, também Beatriz Pessoa, em 9,99. Beijinhos e até amanhã.

0: 99.99 Beatriz Pessoa na RTP Antena 3. Muito boa tarde, são 4 da tarde, 3 nos Açores. Vamos às notícias com Ana Fernandes Silva.
1: Já começou há cerca de meia hora o debate sobre o Estado da Nação no Parlamento. Na abertura, discursa ainda o Primeiro-Ministro, Luís Montenegro, abriu o debate com críticas ao Partido Socialista e ao Chega, começando por lembrar o país que encontrou quando chegou ao Governo e apontou o que diz ser as alianças descaradas entre o Chega e o PS. Montenegro considera que os portugueses rejeitam o regresso de um Estado lento e burocrático e avisa que o país está a mudar e não vai voltar ao que era antes.
2: Portugal e os portugueses não querem voltar a ter um país em que o desinvestimento era a palavra de ordem. Desinvestimento nas carreiras dos profissionais da educação, da saúde, da justiça ou das forças de segurança. Desinvestimento nos serviços públicos que encontramos em situação de pré-colapso. Desinvestimento nas infraestruturas, muitas vezes adiadas. Portugal e os portugueses não querem o regresso de um Estado lento e burocrático. Portugal e os portugueses não querem que se repita a sangria de jovens para o estrangeiro, sem que o país invista para os reter, assim como também não querem que os nossos idosos fiquem mais fragilizados e tenham de escolher entre a mercearia e a farmácia.
1: A polémica em torno dos exames nacionais promete ser um dos temas quentes do debate do Estado da Nação. O processo de correção dos exames parece uma novela mexicana. A expressão é usada pelo presidente da Associação Nacional de Diretores de Agrupamentos e Escolas Públicas. Filinto Lima diz que o ministro da Educação está a tentar ao máximo que as provas fiquem corrigidas até ao final do dia para evitar um novo adiamento da fixação das pautas.
3: Percebe-se que o Ministro da Educação está a gastar todas as fichas, deixe-me usar esta expressão, todas as fichas, para que este processo não morra na praia. E, portanto, está a dar tudo por tudo. Numa maratona que parece não ter fim, isto cheira mesmo a uma novela mexicana. Nós queremos que termine no mais curto espaço de tempo possível. Portanto, espero que amanhã, se possível, nós possamos ter a hipótese de fixar as pautas, mas como nós dizemos já há meses atrás, é ver para querer, como dizia Santo Tomé. Pode haver episódios suplementares, nós não gostaríamos que ele houvesse, mas pode existir, perante até aquelas declarações que o ministro disse, poderá de facto amanhã não haver a hipótese. Nós fazemos aquilo que todos queremos, que é fixar as pautas para que os nossos alunos consigam visualizar as suas classificações.
1: Filinto Lima explica que a situação está a contribuir para sentimentos de ansiedade entre os alunos.
3: As consequências é o adiamento de vários procedimentos. Por exemplo, os exames da segunda fase. Fica comprometido o calendário que foi avançado. Pode ficar comprometido. Portanto, há aqui uma série de adiamento. Também o trabalho dos diretores. Nós temos um trabalho programado, portanto, para na verdade, constituir as turmas, por exemplo, para pedir recursos humanos, diga-se professores, para o próximo ano. Também fica aqui um pouco adiado. Tem esses constrangimentos.
1: Terminou há pouco uma reunião dos diretores das escolas com o EDUCA, o organismo do Ministério da Educação, que está a gerir o processo. No plano internacional, o governo dos Países Baixos admite um cenário de escassez de água por causa das elevadas temperaturas e do agravamento da situação de seca. O executivo neerlandês descarta a possibilidade de faltar água nas torneiras, mas admite limitar o uso da água em algumas situações.
0: Ana Fernandes Silva, muito obrigada. Voltamos a falar daqui a mais ou menos meia hora, até já. Olá, olá, boa quinta-feira.
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0: Aqui na RTP Antena 3, como é que é? Sejam muito bem-vindos. Espero que estejam bem e bem dispostos nesta quinta-feira. É assim, como quem não quer a coisa, de repente, se tu pensares bem, não ainda falta, eu é que vou de férias depois para a semana. Mas estamos quase a chegar a agosto.
1: Mas por acaso ia falar sobre isso, já há muita gente de férias, já há gente a pôr publicaçõezinhas de bolinha de Berlim na praia e com aquele.

0: enrugados.
1: Falta-me uma semana e meia, mas eu vou estar aqui de mãozinha de osga.
0: Mãozinha de osga.
1: Daquela que engarra e fica, está demasiado tempo dentro de água, não há problema nenhum. E vai comer uma bola de Berlim. Portanto, tudo aqui nada é agosto, mas há muita coisa que nós ainda temos para contar, até porque nós não vamos a lado nenhum. Hoje recebemos Bruno Martins, recebemos Teresa Vieira, recebemos Valentina Jesus, todos com temas diferentes.
0: É verdade, a nossa equipa ouve o nosso programa e pensa, olha, se calhar vou lá dar um saltinho. O Bruno Martins, neste caso, vai falar dos 30 anos de carreira do Jay-Z. Sim. Jay-Z que anda a lançar música nova. Vamos ter muito cinema também nesta emissão. Portanto, se vocês, sei lá, querem ouvir mais músicas e ver mais filmes, eu diria que é não saírem do vosso sítio. Não precisam de ir à praia.
1: Não vou à praia. Não, olha, fiquem em casa, agarradinhos ao rádio, fazes tão bem. Aliás, é o que os médicos dizem. Ai, não devia ir à praia.
0: É mesmo ouvir a RTP Antena 3.
1: É isso mesmo. E, sei lá, ouvir um bocadinho também de Sabrina Carpenter. Enquanto se bebe um copo de água ou um expresso, é convosco. Esta chama-se...

0: adoro estas letras. Que é da maneira que eu sei. Spin, Johnny Marr, na FKP 3. 4:37, como é que é? Boa quinta-feira.
1: Boa quinta-feira, espero que estejam bem. Vou já fazer aqui uma pequena reclamação.
0: Diga lá.
1: Eu adoro séries. Acho que todos nós vemos séries de vez em quando, mas irrita-me títulos de notícias como esta. Diz assim: perseguida pelo FBI e por um chefe da máfia, Anya Taylor-Joy regressa às séries do streaming. Eu pensei, oh, coitada, ela teve fora da ribalta porque passou mal, não é? Foi perseguida pelo FBI, por um chefe da máfia. Afinal, é a personagem dela.
0: Anya Taylor-Joy, eu sou completamente fã, porque ela tem... Ela tem
1: Gambito, o eterno Gambito interno, de dama.
0: Exatamente, só que ela tem. Ela é super cinematográfica.
1: Certo.
0: Super...
1: parece assim um elfo.
0: Fashionist.
1: Uhum.
0: Ela parece um ser místico e um ser mítico ao mesmo tempo. Parece completamente maluca.
1: Só percebo. Mas também excelente atriz.
0: Excelente atriz. Excelente atriz. Acho que por isso que ela é uma excelente atriz.
1: Sim, mas por favor não escrevam estas notícias com estes títulos, porque parece que a Anya Taylor-Joy foi perseguida pelo FBI por um chefe da máfia e só agora é que vai regressar às séries.
0: Que chatice, não.
1: Afinal, esta nova série dela, Lucky, é que é sobre isto. É perseguida pelo FBI.
0: Afonso Cabral esteve pela Ásia, pelos vistos. Na semana passada andou por Tóquio. Agora está aqui na RTP Antena 3 com esta Dança Comigo na Ilusão. Boa quinta-feira, boa viagem. Espero que não estejam doentes por causa dos ar-condicionados.

0: 4:22, Afonso Cabral com Nasce Comigo na Ilusão.
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0: Ontem houve conversa, claro, há sempre conversa a partir das 7 da tarde, na Prova Oral, com Fernando Alvim e ainda Madalena Santos, que é a diretora do Festival Avante.
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9: Eu acho que o que as pessoas mais recordam é o espetáculo do Chico Buarque em 1980, não é? Ou pelo menos aqueles que foram à festa em 1980 e que continuaram a ir, ou que não continuaram a ir, mas que ainda hoje se recordam de facto desse concerto, que foi assim uma coisa extraordinária e gigantesca. Aliás, sobre isso também posso contar uma outra história. Olha, a primeira coisa é que, sabes, tivemos que arranjar um sítio e companheiros para o Chico Buarque fazer um jogo de futebol. Sabias que ele é completamente histérico por futebol, adora jogar futebol, tem um campo de futebol e ainda deve...
10: Tem um campo de futebol?
9: Ainda tem, ainda devem andar lá pela Soeira Pereira Gomes uns ténis com os quais ele jogou futebol. É uma das memórias históricas que eu tenho de efetivamente ver onde é que andam esses ténis, porque sei que eles terão ficado por cá.
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0: Que música linda. Bem, adorava ter visto o Chico Buarque.
12: Pergunto a você, eu onde
0: que eu acho que é música de ouvir de braços abertos. Braços abertos e umas conchas aqui a sair do cabelo, não é?
9: Sim, sim, sim, sim. Estou aqui cheio de búzios.
0: Sim, sim. Depois uns grãos de areia que aparecem também não sei de onde. E depois uma roda de samba que também chega a seguir.
9: Sim.
0: Sabes?
9: Estão sempre a aparecer pessoas. Eu, calma, isto é um concerto aqui. Chico Buarque. E aparece lá golfinho.
0: Um barquinho. E um bilhete para o Brasil, também dava jeito. Por acaso.
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0: Oral de sempre, a partir das 7 da tarde, temos Philip Carlson, agora juntamente a Michael Knight, uma música para nos deixar muito bem dispostos para esta quinta-feira.
9: Firmes para esta quinta-feira.
0: É isso mesmo. Oh. E por falar em firme, não se chama segura firme esta música? Bem, lá cá coisas.
9: Olha, lá cá coisas.

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0: Tem 1 horas de voltarmos a falar com Ana Fernandes Silva. Olá, Ana, novamente.
1: Olá, boa tarde. O primeiro-ministro garante que mantém confiança total no ministro da Administração Interna. Em resposta a André Ventura do Chega, Luís Montenegro sublinha que Luís Neves não praticou nenhuma ilegalidade nem prejudicou o interesse público no que diz respeito ao monte em Santo António, em Odmira, e que o ministro irá prestar os devidos esclarecimentos. O caso é uma das polémicas que está a ser discutida no debate sobre o Estado da Nação no Parlamento. Os exames nacionais é outro dos temas quentes. A FENPROF considera que o ministro da Educação perdeu o controle da situação, crítica que surge depois de Fernando Alexandre ter admitido que existe o risco de as notas dos exames nacionais não serem afixadas amanhã, conforme estava planeado. A Comissão de Trabalhadores do INEM critica a nova lei orgânica do Instituto Nacional de Emergência Médica. No dia em que o diploma do Governo foi publicado em Diário da República, os trabalhadores consideram que a nova lei não dá garantias para o futuro do INEM e que há vários problemas que continuam sem resposta. O PAN vai apresentar recurso depois do Tribunal Constitucional ter invalidado a reeleição de Inês Sousa Real para a liderança do partido. O TC declarou ilegal parte do regulamento do último congresso do PAN, realizado em dezembro do ano passado, e como consequência invalidou a última eleição da direção do partido, na qual Inês Sousa Real foi reeleita porta-voz.
0: Muito obrigada, Ana Fernandes Silva. Voltamos a falar à hora certa, às 5 da tarde. Até já. Ora bem, em relação ao tempo para amanhã, o que é que eu vos posso dizer? Que vai estar bom e ameno.
2: Bom.
0: Amanhã, sexta-feira, dia 17 de julho, temos céu nublado no litoral, nos Açores. Adivinhem, possibilidade de aguaceiros, mas vocês não esperavam outra coisa. 23 graus de máxima para Viana do Castelo, 24 em Aveiro, Ponta Delgada e também no Porto, 25 em Sagres e em Sines. Guarda chega aos 26. Funchal e Leiria aos 27, 28 em Braga e em Viseu, 29 em Coimbra, Lisboa e Vila Real. Bragança e Setúbal chegam aos 30, 31 em Porto Alegre e também em Santarém. Beja e Castelo Branco chegam aos 32 graus de máxima. Évora e Faro aos 33 graus de máxima. Amanhã. Logo se vê. Ora bem, daqui a pouco
1: temos vamos celebrar. Nós temos um Jay-Z que está com muita coisa a rodar à volta dele. Música nova, na qual também participa a filha. 30 anos de carreira. Temos um Jay-Z que trouxe até uma Rihanna a palco.
0: Meu Deus.
1: E que trouxe, imaginem só, Bruno Martins a este programa.
0: É isso.
1: Olá,
0: mesmo. Bruno. Onde é que tu estás, Bruno? Olá, Bruno. Portanto, daqui a pouco vamos falar sobre estes 30 anos de carreira.
3: 30 anos de carreira, que é muita carreira.
0: É muita carreira.
1: É muita carreira.
0: Sabes que quando nós celebramos 30 anos de vida, celebramos também o retorno do nosso Saturno.
3: Ah, é?
0: Sim. Portanto,
3: então, Jay-Z está a celebrar o regresso de Saturno.
0: Saturno da sua carreira. Portanto, há 30
3: exato.
0: Anos.
3: A carreira é que está a celebrar o regresso do Saturno.
0: É uma sim. felicidade. Eu
1: é
0: adoro
1: mais
0: quando.
1: Assim, uns bons anéis também.
0: É.
1: No caso do Jay-Z.
0: Ora bem, daqui a pouco o Bruno Martins conta-nos tudo o que nós temos de saber sobre estes 30 anos de carreira. Antes disso, temos Little Sims com Free.

0: Little Sims com Free. Faltam 22 minutos para as 5 da tarde.
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0: Está mesmo quase, quase, mas antes disso ainda temos de celebrar um aniversário, 30 anos de carreira de Jay-Z. No ar. Ele é um dos pais do hip-hop, também considerado um dos grandes Július Isidros, sim, de sim. Outros grandes nomes, como por exemplo Kanye West.
6: Por exemplo.
0: A celebrar 30 anos, está agora a dar que falar, por causa de dois concertos, certo?
6: Três.
0: Três concertos.
6: Três concertos.
0: E eu acho isto super importante, eu achava que ele tinha lançado coisas novas, afinal não.
6: Ele anda a mexer um bocadinho na carreira dele, naquilo, lá está, o regresso a Saturno dele, como dizia há bocadinho. Vamos então falar aqui um bocadinho sobre Sean Carter, mais conhecido por Jay-Z, era dessa pessoa, esse rapper que estavas a falar, Teresa. Ele que é um dos mais influentes, mais marcantes músicos da história, pelo menos nestas últimas 4 décadas. Acho que ele ganhou esse lugar no panteão da música. É uma figura de proa do género hip-hop, que está então a celebrar por estes dias os 30 anos do seu disco de estreia, Reasonable Doubt. Vamos ouvir aqui um bocadinho de um desses temas.

0: Sim, sim.
1: Vamos embora. Esta que ouvimos é a faixa número 2 desse Reasonable Doubt. O tema tem por título Politics as Usual. E é à boleia desse trabalho tão marcante, a vários níveis, que na última semana Nova Iorque tem estado um bocadinho em polvorosa. Pode ser também por estar a acontecer um campeonato do mundo, mas pode não ser, e eu acho que não foi só por causa disso, porque realmente os Estados Unidos não é a terra do futebol, é a terra do soccer, não é?
0: Sim,
1: não
0: é isto, sim. Bem, mas os estádios andam loucos. Está tudo louco.
2: Foi o casamento da Taylor Swift, é o Mundial, não é?
0: Eles descobriram, agora podem utilizar os estádios para outras coisas.
1: Exatamente. Jay-Z fez na última semana, nos dias 10, 11 e 12 de julho, no mítico Yankee Stadium, em Nova York, 3 concertos esgotados a celebrar estes 30 anos, concertos que serviram também para lançar uma mini tour que vai passar em setembro por Londres, depois vai a Paris e depois ele regressa aos Estados Unidos, para a Costa Leste, vai a
2: Inglaterra. Deve ser giro.
0: É isto, é tour.
2: Eu conheço, ora bem, na Europa conheço Paris,
0: sim.
2: Conheço Paris. Londres, o resto, olha,
1: como dizem os americanos, I'm going to Europe.
3: Mas olhem que deve ser muito giro ouvir agora, muitos anos depois, a Anne in Paris, em Paris.
1: Exatamente. Não sei, não sei se irá tocar.
2: Deve ser uma loucura. Sim.
1: Até porque não sei se Kanye West lá estará. Não sei, mas seria...
2: Bem, é o Bruno que está a dizer.
1: Não sei, não, eu devido que esteja lá Kanye West em Paris, nestes concertos de Paris. Mas pronto, estes então foram os três da semana passada, os três primeiros concertos desta celebração dos 30 anos de carreira. Foram em casa e Jay-Z estava de facto em casa. Ele cresceu em Brooklyn, a 20 km do estádio dos New York Yankees, mais propriamente no bairro de Bed-Stuy, onde nasceram também algumas outras figuras do universo hip-hop, tipo Notorious B.I.G., a Lil' Kim também, portanto aquilo foram todos vizinhos, com algumas diferenças de idade, poucas, cerca de 3 anos achou para Notorious B.I.G. Mas dizia eu que Jay-Z jogou em casa e em 3 concertos que foram uma celebração, uma mega celebração de carreira. E foram, o mais interessante é que foram 3 espetáculos completamente distintos uns dos outros. Ou seja, ele levou alinhamentos diferentes, levou pessoas diferentes para palco.
2: Será que ele está a aprender com a sua mulher? A dar um bom...
1: Provavelmente. Ou seja, ele também foi a figura que acabou por lançar ou abrir assim as portas a Beyoncé, outras portas a Beyoncé, para lá do universo da pop, mas de certeza que ele está a aprender muita coisa com a mulher. Nestes 3 concertos, o primeiro foi dedicado a este Reasonable Doubt, de onde estamos a ouvir este tema, um disco lançado a 25 de junho de 1996, portanto 30 anos. O segundo espetáculo, mais a apontar para outro icónico disco, já de 2021, o The Blueprint, que celebra 25, portanto há aqui muitas, portanto se o outro era de Saturno, nós 25, será o quê, Catarina?
2: Não faz ideia. Não sei, Bodas de Prata.
1: Não tem Bodas de Prata, exatamente. O terceiro espetáculo, Jay-Z chamou-lhe de Extra Innings, que é uma espécie de prolongamento no baseball.
2: Ok, giro.
1: E que foi uma exploração do catálogo do artista. Foi um concerto que até deu alguma polémica, porque teve um atraso de cerca de 3, 4 horas. A coisa não correu bem.
2: Tem 3 horas de atraso, é muito.
0: É uma loucura.
2: Como é que tu aguentas um público depois de 3 horas atrasado, não é?
1: Se calhar porque os bilhetes custaram muito. E deixa cá ver o que isto vai dar.
2: 3 horas?
1: Foram 3 horas. Por questões de segurança, pessoas a chegarem-se muito à frente. Bom, aquilo foi assim uma coisa...
2: Mas são os Estados Unidos. Os Estados Unidos têm uma tolerância diferente.
1: Certamente.
2: Que o resto
1: certamente. É que mais autoestradas também são maiores,
2: sim,
1: não
2: sim,
1: é?
2: Sim.
1: Do que cá. O concerto já começou depois da meia-noite. O Jay-Z pediu imensas desculpas. Fez referência a essas questões de segurança. Diz que, bom, nós acabamos lá para as 5 da manhã e a coisa correu muito bem. E foi de facto foi um concerto que
0: nunca eles estiveram acordados durante tanto tempo.
1: Acho que valeu muito, muito a pena. Foram 3 horas de concerto num desfile de temas icónicos da carreira de Giga. E ao longo destes, mas ao longo destes dias, destes 3 dias, destes 3 concertos, estiveram em palco muitas estrelas, muitos companheiros de viagem, como o caso de Usher, de Alicia Keys, que interpretou naturalmente o Empire State of Mind. Eminem interpretou Renegade, um tema do disco The Blueprint. Mas houve Rihanna, que subiu ao palco pela primeira vez desde os Oscars de 2023. Isto até parece um bocadinho estranho, não é?
2: Sim, o quê? Calma, Rihanna, com ele?
1: Não, Rihanna não subia a um palco desde 2023. É informação...
2: Ah, 2023.
1: Da cerimónia dos Oscars. Foi a última vez que Rihanna atuou.
3: Mas também era o mínimo, não é? Ela estava lá muito bem nos Barbados e foi o Jay-Z que foi buscá-la.
2: Malta,
3: o Jay-Z diz assim, olha, tudo bem, eu sei que já desististe da música, mas
1: anda cá.
3: É que vai agora...
2: não dá para dizer que não, ainda por cima são amiguinhos ou não?
1: Sim, sim. Jay-Z, pronto, mas lá está também mais um dos culpados do aparecimento. Ele assinou a Rihanna quando ela tinha 16 anos, uhum, para a Rock Nation.
2: Claro.
1: Exatamente. E houve Rihanna, lá está, e claro que não podia faltar quem eu acho que manda lá em casa, certamente, não é? Beyoncé. Beyoncé aqui a ajudar o marido a fazer o tema Can't Knock the Hustle, que neste disco de 96, que está a celebrar 30 anos, era feito a meias com Mary J. Blige. Neste caso, como Mary J. está a fazer a sua própria residência em Las Vegas, Jay-Z chamou a mulher. Outro momento muito bonito e arrepiante foi ver a filha de Jay-Z e Beyoncé, Blue Ivy, com 14 anos agora, a subir ao palco e a acompanhar o pai no tema Feeling It, também um tema de Reasonable Doubt. Aí está ela, ao piano.
3: Será certo que vai seguir as pisadas dos pais?
1: Ele acabou de...
2: Eu achava graça que ele agora... Olha, agora vou ser culturista, arquiteto, outra coisa qualquer.
1: Olha que ela está muito, muito, muito parecida com a mãe. Estava a ver os vídeos e ela está muito, muito, muito parecida com a mãe. E acho eu também no talento. É ela que está ao piano...
2: A tocar?
1: A tocar. É ela que está. Uau. A tocar, não é a cantar. Neste caso, ela esteve a tocar piano. Bom, eu acho que isto foi maravilhoso. Muita inveja de quem pôde lá estar nestas celebrações de Jay-Z. Ele que volta a assinar Jay-Z com um trema no i. Não sei se já
3: sim, eu reparei, eu tentei pesquisá-lo no Spotify. Exatamente. E só consigo se puser exatamente o Y com os pontinhos.
1: Com os pontinhos, exatamente. Não sei, nem sei muito bem como é que se lê, mas pronto. Ele já foi Jay-Z com um trema há 30 anos, quando lançou precisamente Reasonable Doubt. Na capa aparece Jay-Z com um trema no Y, e foi isso que ele foi buscar. É uma capa de um disco, este Reasonable Doubt, em que o rapper aparece de charuto cubano entre os dedos, vestido com um chapéu e um fatinho à Al Capone, sem mostrar a cara. E no tema Politics as Usual, Politics as Usual, assim é que é, há uma menção, por exemplo, a Don Corleone, que é a figura mítica do padrinho, o poderoso chefão, porque os registros que a polícia de Nova York tinha de Jay-Z davam conta que ele era amigo desses grandes chefões da máfia, e então ele faz referência a isso no tema Politics as Usual. Este Reasonable Doubt tornou-se num disco que ganhou um estatuto de clássico, daí também as celebrações, 30 anos depois. É neste disco que começa a ser construída a personagem artística de John Carter, ainda na altura muito diferente desta figura global em que ele se haveria de tornar. Ele nunca escondeu, em criança, no tal bairro de Bed-Stuy, ele começou por ser traficante de droga para ganhar a vida, tinha 13 anos.
3: Started from the bottom.
1: Exatamente, exatamente. Pai ausente, ele a tentar ajudar a família como desse, e apesar de ser algo que o marcou para sempre, que sempre em adulto ele assumiu que foi um erro calculado na sua infância, neste caso, este Reasonable Doubt serviu também para apagar um pouco esse passado que ele diz que é marcante na sua vida. Estes anos depois todos, Jay-Z tornou-se num mogul, um homem poderosíssimo de negócios, que além das editoras de discos, já se envolveu em tantas outras áreas de negócio, o desporto, a moda, empresas de bebidas e até a sua própria plataforma de streaming, o Tidal, não é? Uhum. Que é assim uma coisa, pá, eu tenho uma plataforma de streaming e vocês não. Mas voltando a Reasonable Doubt, este disco 96, é um disco que tem o selo da editora que ele fundou juntamente com Damon Dash, e isso também marca uma diferença em relação aos pares daquela altura. No início dos anos 90, quem é que andava por ali a aparecer? Em Nova York tínhamos Nas, tínhamos Notorious B.I.G.
3: altura de ouro.
1: De ouro, exatamente. A Tribe Called Quest, os Mob Deep.
3: E por cima, sempre bifes, não é? Entre elas.
1: Sim, também acho que bifes calculados.
3: Sim, sim,
1: não é?
3: Calculados. Sim. Mas... O Busca acabaram por morrer, mas pronto.
1: Exatamente. Essa também é uma história marcante na carreira de Jay-Z. Quer dizer, são todos estes nomes são heróis de uma geração de adolescentes, todos eles com os primeiros sucessos a serem feitos entre os 20 e os 23 anos, e depois se fizermos outras contas, que é Notorious B.I.G. e Tupac na costa oeste, aos 24 e 25 já não estavam entre nós. Jay-Z apareceu de uma outra forma. Jay-Z já tinha 26 anos quando lançou o seu primeiro disco, era um homem mais adulto a contar histórias de outra forma, além das narrativas de rua, de sobrevivência, tráfico de droga, como mencionámos. É também um disco que fala de dinheiro, de desejo de poder, de muita ambição. A ambição de se tornar na pessoa em que ele é hoje, o tal homem poderoso, multimilionário, eu acho que diz a Forbes, eu acho não, a Forbes diz. Eu acho que tem mais propriedade do que eu. É o
4: Forbes diz, mas eu desconfio.
1: Não, eu acho que é, eu acho que é. Eu ainda não fiz as contas, mas diz-se que ele é o músico mais rico do mundo, com 2,6 mil milhões de euros.
2: Uau, quantos zeros? Não faço ideia, também não preciso saber.
1: Não preciso, não preciso.
2: Nunca vai.
1: Jay-Z tornou-se então nesta figura poderosa a fazer discos com as colaborações muitíssimo marcantes, a abrir espaço, a ser, de certa forma, mentor para muitos nomes, como Rihanna, que já mencionámos, Rick Ross, Kanye West, J. Cole, tantos outros, e ame-se ou odeie-se, Jay-Z, estes três concertos no estádio dos Yankees foram mais uma prova de que não é só grana, não é só o bling-bling que está aqui. Há um enorme talento artístico, desde há 30 anos, por assim dizer. E é curioso, só mesmo aqui para terminar, há uns meses o Jay-Z deu uma entrevista ao New York Times, onde ele fala um bocadinho disto, desta questão do dinheiro e dos pertences, dos Lexus, como ele fala, dos carros, do relógio. Na verdade...
4: My Lexus,
1: exatamente. Sean Carter, ele diz que tudo isto, todos esses... são apenas props. É apenas props para... São adereços para captar a atenção dos ouvintes.
5: A big yacht, the Lexus, bragging about money. Those are props. That's not the engine. That's not the emotion that my music is running on. The foundation of the struggle, you know, I'll fight to be recognized in a country that doesn't see us in that light. When you walk in the room, you ain't walking in just a solo. You represent the history of what's been done in this country.
1: Exatamente, ele diz que o verdadeiro motor emocional da sua música foram sempre as suas lutas. Ele foca-se na batalha pelo reconhecimento num país como os Estados Unidos da América, na profunda história de superação, que nos Estados Unidos, como se diz, não é? Conta como self-made man ou self-made woman, neste caso. Portanto, Jay-Z apareceu há 30 anos, está na celebração de Saturno e epá, é um dos grandes, merece.
3: Há uma entrevista ótima dele também há uns anos. Ele foi ao Letterman, aquele programa My Next Guest Needs No Introduction. Fala também sobre a vida dele, sobre os problemas todos pelos quais passou. Portanto, se quiserem agora mergulhar mais na. Está na Netflix, mergulhar mais na vida de Jay-Z, há muita coisa para ouvir. Mas
1: vai sair um documentário em outubro. Desse fall, no outono.
2: Desse fall.
1: São 8 episódios de conversas entre Jay-Z e Rick Rubin.
3: Ah, uau!
2: Jay-Z e Rick Rubin, 8 episódios, bem que conversa completamente interminável. Exatamente. E muito interessante, certeza. Bruno Martins, muito obrigada por vir cá a celebrar 30 anos, desde o primeiro álbum de Jay-Z, e por isso mesmo, ficamos com uma que não faz parte desse primeiro álbum, mas já tem 17. Empire State of Mind, Jay-Z e Alicia Keys, agora na RTP Antena 3.

0: olho.
1: São 5 da tarde, 4 nos Açores. Vamos às notícias com Ana Fernandes Silva. Ana.
2: Olá, boa tarde. O Primeiro-Ministro garante que mantém confiança total no Ministro da Administração Interna e em todos os ministros. No debate sobre o Estado da Nação no Parlamento, em resposta a André Ventura do Chega, Luís Montenegro esclarece que Luís Neves não praticou nenhuma ilegalidade nem prejudicou o interesse público com as obras no Monte em Santo Eutónio, em Odmira.
3: Se eu mantenho a confiança política no Senhor Ministro da Administração Interna, com certeza, Sr. Deputado, plenamente, no Sr. Ministro da Administração Interna e em todos os ministros e secretários de Estado. O Sr. Ministro da Administração Interna não cometeu nenhuma ilegalidade. O Sr. Ministro da Administração Interna não prejudicou o interesse público, nem privilegiou o interesse público face a qualquer interesse particular. O Sr. Ministro da Administração Interna, naturalmente, democraticamente, prestará todos os esclarecimentos e será alvo do escrutínio político e democrático que devemos, de forma madura, realizar nesta Assembleia e no debate político.
2: O caso das obras no Monte em Santo Eutónio, em Odmira, propriedade privada do Ministro da Administração Interna, é uma das polémicas que está a ser discutida no debate sobre o Estado da Nação no Parlamento. Os exames nacionais é outro dos temas quentes. José Luís Carneiro questionou o Primeiro-Ministro acerca da afixação das notas na tentativa de esclarecer se os resultados vão ser afixados amanhã, como estava previsto, mas Luís Montenegro não se comprometeu.
3: Sobre as classificações, felizmente que este período de exames não se viveu sob a ameaça de greves, sob a ameaça da instabilidade nas escolas. Mas é verdade que houve perturbação. É verdade que nós ainda temos até amanhã de garantir a publicação das classificações. Mas é também verdade, Sr. Deputado, nunca o processo foi tão transparente, nunca o rigor esteve tão assegurado como está agora. Era isso que vocês queriam ter feito quando estiveram no governo, é isso que nós estamos a fazer agora.
2: Luís Montenegro, em resposta a José Luís Carneiro, do PS, no Parlamento, decorre a esta hora o debate sobre o Estado da Nação. Para a FENPROF, o Ministro da Educação perdeu o controle da situação depois de esta manhã Fernando Alexandre ter admitido que existe o risco de não serem afixadas as pautas amanhã, como estava previsto. O secretário-geral da Federação Nacional dos Professores, José Feliciano Costa, lamenta que o Ministro continue a culpabilizar os professores em vez de assumir responsabilidades.
4: Esta admissão constitui o reconhecimento inequívoco que o ministro perdeu, de facto, o controle da situação. Mais grave ainda, vem assumir, ou, aliás, em vez de assumir as responsabilidades que lhe cabem, o ministro voltou a procurar culpabilizar os professores, numa tentativa inaceitável de desviar as atenções do verdadeiro problema, e isto é um ataque injusto e indigno, aliás, à semelhança do que já tinha sido feito pelo próprio Primeiro-Ministro ao lançar suspeições sobre os professores, insinuando que estes estariam a bloquear o processo. Os factos demonstram exatamente o contrário. Quem governa é que falhou.
2: A FENPROF diz-se perplexa com a possibilidade de não ser cumprido o prazo de divulgação dos resultados dos exames nacionais, numa altura em que estão corrigidas 99,3% das respostas. Quase 8 anos depois da queda de um viaduto em Génova, na Itália, que provocou a morte de 43 pessoas, o julgamento deste caso terminou esta tarde com a leitura do veredito. 32 pessoas foram condenadas pela justiça no culminar de anos de investigações e troca de acusações sobre o desastre.
1: Ana Fernandes Silva, voltamos a falar mais ou menos daqui a 26 minutos. Até já.
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1: Boa viagem, boa quinta-feira. Espero que estejam bem e de férias. Se não estiverem, pronto.
7: A seguir vamos.
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1: Vamos.
7: Vamos, vamos.
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1: Vamos onde, Teresa?
7: A seguir vamos adicionar aqui um pouco de picante.
1: Picante?
7: É, esta emissão.
1: Ótimo. Antes disso temos Lena D'Água e Velhote do Carmo, que chegam com Sem Vagar. Mas antes, Pop Toma para a vossa quinta-feira. Metam mais alto.
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1: RTP Antena 3 está

0: estradas já estão a precisar de algum tipo de carinho?
1: Será que estão com vagar? Será que estão sem vagar? Olha, a ver se aí é complicada. Comecemos então pelo Porto. A Rábida Freixo, acidente com pesado na zona da Boa Vista, via direita ocupada, filas na A1 em Gaia para a Ponta Rábida, sentido Freixo a Rábida, fila na subida do Estádio do Dragão para a A3 e do Mial para a Ponta Rábida. Já no IC2 há um acidente grave na entrada sul de Alcoentre, portanto o trânsito demorado. Na A1, um incêndio num caminhão sentido Lisboa-Porto ao quilómetro 103, na subida de Ninde para Fátima, portanto demorado também por aqui. E em Lisboa, a ponte 25 de Abril, sentido Lisboa-Almada, com trânsito demorado em todos os acessos. A ponte Vasta Gama, sem problemas, a esta hora. Temos uma linha para troca de informações do trânsito. A da RTP, 800-21-0101. Bon voyage.
0: Bon voyage.
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0: Falaste de Minde e eu lembro-me que há uns anos fui a Minde e descobri uma coisa chamada Mindrico, que é uma espécie, é um dialeto português utilizado em Minde, que era utilizado por um grupo muito restrito de pessoas com uma espécie de código secreto para ninguém compreender.
1: Que engraçado, é também um apelido. Eu conheço uma família que é Mindrico.
0: Giro, são secretos. Fuckers, agora com Play Me nesta venda de Andrés. Eu também pensei nisso, pensei em várias coisas.
3: Mas não podemos dizer, porque estamos na rádio. Boa viagem.

0: É o Benjamin a dar-nos a banda sonora que nós precisávamos para a nossa quinta-feira, para o nosso regresso a casa. E já a seguir, vamos a mais uma voltinha ao disco da semana. Continuamos a viajar com os Máquina.
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0: Ai, vamos a isto.
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0: Não sei se já perceberam, mas este programa adora trios. Neste caso temos um elemento que está a laurear a pedido. Neste preciso momento, é o Tiago Ribeiro. Mas temos um outro trio connosco. Eles são os Máquina, são de Lisboa. O álbum desta semana, o disco da semana, neste caso, chama-se Body Transmission e é de hoje. Chama-se Step On Me.

0: Step On Me, são os Máquina. Andamos à volta do novo disco dos Máquina, Body Transmission, esta semana.
1: E depois desta, como diz Teresa Vieira, que vai entrar neste programa daqui a bocadinho, precisamos de uma festinha.
0: Cá está ela. Respirem fundo. Com Maro, agora. Esta chama-se Kiss Me. Boa viagem. E podem acalmar tudo o que aconteceu no vosso corpo.

0: Lola Young. Lola Young. Com Seated na RTP Antena 3. Vamos às notícias com Ana Fernandes Silva. Olá, Ana.
1: Olá, Catarina. O primeiro-ministro nega que haja caos em Portugal por causa dos exames nacionais do secundário. Luís Montenegro reconhece que há problemas que o governo gostaria que não existissem e por isso está a ser apurado que correu mal, mas rejeita o caos. Luís Montenegro defende que o modelo digital agora implementado, quando funcionar em pleno, vai ser mais fiável, mais rigoroso e mais transparente. O primeiro-ministro garante que mantém a confiança total em todos os ministros e também no ministro da Administração Interna. Em resposta a André Ventura do Chega, Luís Montenegro esclarece que Luís Neves não praticou nenhuma ilegalidade nem prejudicou o interesse público com as obras no Monte Particular em Santo Eutónio, em Odmira. O processo de correção dos exames parece uma novela mexicana. A expressão é usada pelo presidente da Associação Nacional de Diretores de Agrupamentos e Escolas Públicas. Filinto Lima diz que o ministro da Educação está a tentar ao máximo que as provas fiquem corrigidas até ao final do dia para evitar um novo adiamento da fixação das pautas. A Comissão de Trabalhadores do INEM critica a nova lei orgânica do Instituto Nacional de Emergência Médica. No dia em que o diploma do governo foi publicado em Diário da República, os trabalhadores consideram que a nova lei não dá garantias para o futuro do INEM e que há vários problemas que continuam sem resposta.
0: Ana Fernandes Silva, voltamos a falar à hora certa. Até já. Por aqui, o que é que eu vos posso dizer?
1: Como é que vai estar a nossa sexta-feira?
0: Sexta-feira, temos um dia bastante agradável, temos 23 graus em Viena do Castelo, está-se bem, 24 em Aveiro, em Ponta Delgada e também no Porto, bem, 25 em Sagres e Sines, bem.
1: Podes dizer um bom a Marcelo Rebelo de Sousa?
0: Não.
1: Bom.
0: Bom, aguardo. Então 26 graus de máxima. Depois, 27 no Funchal, em Leiria, meu Deus, que bom, 28 em Braga, Viseu, que agradável. Que 29 em Coimbra, Lisboa e Vila Real também, bastante agradável. 30 graus de máxima em Setúbal e Bragança. 31 em Porto Alegre e Santarém, que bom. 32 em Beja e Castelo Branco, 33 em Évora e Faro são as temperaturas para amanhã. Teresa Vieira, gostas de calor? Não gostas de calor? Preferes o inverno?
2: Eu sou daquelas pessoas que gosta de tudo muito ameno.
0: Sim,
2: não é? Tipo, estamos ali no meio, não é demasiado, não é muito pouco.
0: Gostamos de viver assim, bem.
1: Com equilíbrio.
0: Com, epa, equilíbrio. Epa. Uma palavra que eu adoro.
3: Teresa Vieira.
0: Teresa Vieira, olá.
2: Olá, cá estamos nós e para quê? Para falar de cinema.
0: Uhum.
2: Hoje é quinta-feira, portanto hoje é dia de estreias e hoje temos uma estreia RTP Antena 3 nas salas, o novo filme de Karim Aynouch, Rosebush Pruning. Um filme que junta um elenco de luxo, desde logo os atores Callum Turner, Elle Fanning, Pamela Anderson, Jamie Uau. Bell e Riley Keough. Exatamente, a reação é mesmo suposto ser esta.
0: Uau!
2: E é isso mesmo, e é isso que vou sentir também ao longo de todo o filme. Posso desde já dizer, Callum Turner interpreta o papel de Ed, um de quatro irmãos nesta família, e que neste filme seguimos também através da sua voz com uma narração.
4: Eu acho que é um filme que ele trabalha muito na chave do estranhamento, do desconforto, da surpresa. Então era muito importante que a gente tivesse um ponto de conexão do público com o filme. Eu acho que o personagem do Ed, com esse que é esse narrador, ele é um personagem que é uma espécie de um fio condutor, assim, para a história. Eu acho também que ele tem algo que é um pouco um personagem clássico do cinema, assim, que é um narrador no qual você não pode confiar completamente, assim. Ele tem um senso de humor e um senso de surpresa que eu acho que sempre te deixa intrigado, assim, sobre o filme, sobre o que é a história, sobre o que é esse personagem. Então, é um pouco um Joker, assim, né? Um narrador que, às vezes, ele tá falando algo que é verdade, às vezes ele não tá, às vezes ele tá mentindo. Então acho que isso torna extremamente sedutor como narrador.
2: Bem, eu podia ouvir esta voz para sempre.
0: Sim.
2: Tão agradável. Agora imaginem, eu estava no Cinema São Jorge a falar com o realizador, portanto com aquelas cadeiras de veludo, assim, muito rodeada.
1: Então, conta-me mais.
2: Exato, conta tudo.
0: Conta mais, senhor realizador.
2: Exato, e este filme, falando em quem conta, tem um guião escrito por Eftimis Filipo, que é um colaborador habitual de Yorgos Lanthimos, e portanto logo aí já temos aqui esta nota de um argumento que dá para entender que será uma história com, pelo menos, contornos peculiares, vá, digamos, no mínimo.
0: Em que, pelo menos, vamos fazer assim, o quê?
2: Exatamente. E nesse caminho vamos até a Espanha, local onde esta família, agora o pai e os filhos, vivem numa casa que é também uma personagem neste universo.
4: família rica, muito rica, privilegiada, americana, vivendo na Espanha, se escondendo um pouco de todo mundo, né? Fazendo coisas entre eles que não necessariamente são louváveis, assim. Então a casa era uma espécie de caverna, mas era muito importante que essa casa também fosse um pouco o contrário de uma caverna, assim, né? Importante que é quase como se eles estivessem escondidos à luz do dia, assim, né? Tem uma arquitetura que tem uma conexão muito grande com a arquitetura de arquitetos americanos, então é quase como se essa família tivesse saído dos Estados Unidos para morar na Espanha, mas que nunca tivesse saído de casa realmente, né? Como se fosse essa espécie de transplante, assim, né? Que esses super ricos fazem em qualquer lugar do mundo, é o planeta dos super ricos. Onde eles estão não importa, eles chegam quase como se fosse com um foguete espacial. Então acho que era muito importante uma casa que tivesse elementos de uma caverna, que ela tivesse pedra, que ela tivesse madeira, que ela tivesse uma sensação assim de que a gente está num espaço que é um espaço secreto, mas uma casa cheia de transparência. Então ela tem muito vidro, ela tem muita luz que entra, ela tem personagens que estão se relacionando com o exterior, mas que estão fechados dentro desse lugar, que é um lugar de bom gosto, equilibrado, que é um lugar assim louvável arquiteturalmente, mas que de fato ele é cheio de coisas quebradas, assim, né? Ele é cheio de coisas que estão um pouco se desfazendo. É uma casa que fica no meio de uma floresta, então é isso, é uma casa de luxo, né? Que está isolada do mundo pela natureza, assim, o que permite com que as coisas que se passam lá dentro não necessariamente estejam aos olhos do público.
0: Uau! A imagem do filme é lindíssima. Todos os pequenas imagens, fotografias que eu fui vendo, sim, é lindíssima e super, super peculiar.
1: Sim, sim. Tem um toque que parece que não é de agora e vamos eventualmente falar sobre isso, como é que se constrói também esta ideia de uma outra temporalidade estando na contemporaneidade. Mas então neste filme, e talvez uma das imagens que se possa ver é de um núcleo familiar, na verdade, mas é um núcleo familiar que é marcado por trauma, rodeado por mentira e violência, movido pela manipulação, mas as tensões são construídas, não há uma explosão sem se construir primeiro um gatilho.
4: Foi difícil assim, né? Porque de fato, isso, o filme fala de incesto, o filme fala de, né, ele tem vários tabus que são confrontados ali na tela, eu acho que é um filme que fala de abuso, então são temas muito espinhosos mesmo, né? Como os cabos de roseira, assim, então foi muito importante que a gente também começasse, é uma espécie de conto de fadas, né? Assim, um conto de fadas que azedou, um conto de fadas que se tornou quase venenoso, assim. Então era muito importante que essa palavra, o conto de fadas, fosse a maneira da gente entrar no filme. Ele é um filme que começa com uma certa placidez, com um mar infinito, né? Com uma trilha sonora que é muito convidativa, e com cores que são muito harmoniosas, assim. Então era um pouco adentrar esse universo, e uma vez que a gente estivesse dentro do universo, a gente fosse descascando ele, a gente fosse indo para as sombras dele. É isso, pincelando, podando e tornando ele mais cruel mesmo, sobre tanto do ponto de vista cinematográfico quanto do ponto de vista dos personagens.
0: Oh, Teresa, corrija-me se eu estiver errada, eu estou a lembrar-me do mesmo tipo de atmosfera familiar, e até porque era num sítio não igual, mas também isolado e também muito de ostentação, de Saltburn.
1: Ah, agora pensava que ias dizer o Canino. Sim, o Canino. Sim, não. Saltburn também. É. Ou seja, estamos aqui com esta ideia de dramas familiares que...
0: Pois.
1: Este pessoal rico, pá, pronto, não queremos ser ricos, não é? Se calhar queremos. Mas atenção, aqui neste filme não estamos só nas sombras.
4: Eu acho que é muito importante a gente falar de tudo isso que a gente está falando, que parece muito sério, parece... Mas na verdade, acho que a grande inspiração para mim desse filme tem muito a ver com os filmes que começaram a ser feitos ali no final da década de 70, começo da década de 80, por diretores e diretoras que são diretores queers, assim, me ficava muito me lembrando dos primeiros filmes do Pedro Almodóvar, assim, que eram filmes que, né, que era uma espécie de explosão de liberdade, né? Um país ficou preso ali no franquismo e quando começa a fazer cinema, então tem algo de uma irreverência, como os filmes do John Waters, assim, sabe? Tem algo do cinema queer ali, daquele momento histórico, que eu acho que era muito importante da gente lembrar, que apesar de tudo isso, assim, é um filme que pretende também ser muito sedutor para o público.
0: E pensando nessas referências, dá para entender que há um certo toque também de irreverência musical, que vai desde os toques de guitarra clássica, com mestres compositores como Tarka, a Chicks on the Speed e aquele que estamos a ouvir agora, Pet Shop Boys.
4: É um filme que é muito lúdico, assim, no sentido da maneira como ele é construído narrativamente, da maneira como ele é filmado. E aí eu acho que essa coisa da música foi muito importante, assim, era sempre a gente estava pensando, eu diria, sempre que eu pensei nesse filme, eu fiquei pensando muito na maneira como os irmãos Grimm contavam os contos de terror para crianças, assim. Então era sempre um pouco essa mesma estratégia, né? Das cenas que eram cenas mais desafiadoras, a gente tem uma trilha sonora que era doce, que era convidativa e que era romântica quase. E de momentos onde a gente tinha algo que era mais apaziguado e harmonioso da gente ter uma trilha sonora que fosse uma trilha sonora que fosse mais em alta voltagem, assim. Então era sempre brincando, tanto na imagem como no som, com a expectativa do público e tentando fazer com que a gente conte uma história, né? Uma história basicamente muito cheia de muitas sombras, assim, a história desse filme, mas como é que a gente conta ela com muita luz? Então a música era isso, assim.
2: A música, contraste. É verdade, é um elemento também bastante irreverente, podemos chamar-lhe assim, do filme. E a moda, um elemento fundamental para estas personagens também.
4: A gente tentou trabalhar primeiro com essa questão de que são personagens que não têm nenhuma identidade, assim. Então a identidade que eles conseguem trazer para si mesmos são através dos objetos que eles usam no próprio corpo, que são as roupas, assim. Então é muito importante pensar os personagens não como uma construção psicológica do que eles são, mas como é que eles de fato lidam com o fato de que eles não são ninguém, de que eles se tornam o que eles são através do que eles compram. Então a moda era muito importante no sentido de uma identidade que você pode adquirir, né, que se torna supostamente sua. E eu acho que tem um outro elemento, né, a moda tem um elemento meio um tanto irreverente, assim, né? Eu acho que independente do que a gente gosta ou não gosta da moda, do consumo, do que ela significa, eu acho que tem sempre um elemento de reverência, né? Então acho que isso para mim foi muito importante, pra gente foi muito importante esse espécie de senso de humor que vai, assim, vai intoxicando os personagens através das escolhas que elas fazem, de peças que elas usam. Então é isso, assim, a gente pensou muito em textura, né, de cada um dos personagens, como é que um tem uma textura mais brilhante, como é que o outro tem uma textura mais transparente, como é que a gente desenha esses personagens através da casca deles. E a moda é isso, a moda é casca, né?
2: E não sei se estão a reparar, mas não estamos assim propriamente a revelar muito dos desenvolvimentos narrativos, isto porque o filme também, e acho que é isso que estamos a falar também vive muito da surpresa. Mas já falámos aqui de vários temas e já falámos da luz, já falámos da sombra. No final, que tipo de mensagem poderemos sentir ao ver este filme?
4: Tem algo no filme que me interessa muito na história do filme, que é um personagem, que é um personagem principal, que é o Ed, feito pelo Calantana, que de fato questiona a própria estrutura familiar na hora que ele se apaixona, né? Na hora que tem uma paixão amorosa que de fato faz com que ele questione o próprio status quo dele, essa família, né, na qual ele tá, da qual ele é prisioneiro. Então acho que tem uma coisa de esperança no filme, que é que o amor de fato pode mover montanhas. É, depois quem vê o filme vai um pouco entender o que eu tô dizendo, mas tem um outro lado que eu acho que é importante também, né, que é isso, como é que você consegue terminar um filme, que mensagem que você dá no final do filme. Acho que são duas, assim. De um lado tem uma certa esperança, de outro lado tem uma certa sensação de que esse ciclo tão venenoso, assim, né, ele vai pouco se retroalimentando e vai continuando.
5: Bem, é, estou com tanta vontade de ver este filme neste momento.
2: Também eu. E aliás, eu não sei quanto a vocês, mas pelo menos para mim, acho que até este ano deve ser dos filmes com a melhor banda sonora. E este lado do...
0: E nós não temos estado mal.
2: E não temos estado nada mal. Portanto, é um grande, grande elogio. E também esta questão estética que estavas a dizer há pouco. Ou seja, há uma textura qualquer deste filme que é muito particular. E para mim, grande fã de Early Lanthimos, ter o argumentista que esteve responsável por aqueles que são os meus filmes preferidos de Lanthimos é absolutamente fenomenal. Aqui então temos um pouco sobre este Rosebush Pruning, o novo filme de Carey Mainoush. O realizador está em Portugal. Nós falámos no Cinema São Jorge em Lisboa, depois da estreia do filme, mas hoje, neste dia de estreia, o realizador está no Porto. Há uma sessão especial às 21h30 no Cinema Trindade, com conversa com Carey Mainoush.
0: Teresa Vieira, muito obrigada por esta viagem ao cinema e por esta viagem também a Rosebush Pruning, a poda em Portugal.
5: E tivemos direito a tudo, a moda, a bandas sonoras, a um filme com um ótimo elenco.
0: Ai, pois não digam que não têm nada para fazer hoje à noite, vão ao cinema.
3: Teresa Vieira, é nosso dia.
0: Por aqui também vos damos música. O Simplesmente junta-se a Luto. Tem esta, desenho novo. Boa viagem e boa.

0: 12 minutos para as 6 da tarde.
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0: 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Como estão as estradas, Teresa?
6: É o que vamos saber. Comecemos pela Circular Urbana de Braga. Um acidente antes da saída para Vila Verde. Há filas a partir da estação. No Porto, a esta hora, a VCI, sentido Rábida Freixo, com filas na A1, em Gaia, para a Ponte da Rábida. Continuam até ao Nó de Francos. Sentido Freixo Rábida, fila na subida do Estádio do Dragão para a A3 e do Amial para a Ponte da Rábida. Na A1, houve um incêndio num caminhão no sentido Lisboa-Porto, ao quilómetro 103, na subida de Minde para Fátima, portanto está demorado, e por Lisboa as coisas estão... Não há acidentes, mas, por exemplo, a segunda circular está completa nos dois sentidos, entre o Estádio da Luz e o Terminal 2 do aeroporto, mas também com resistência em Pinamanique, para entrar no IC19. Esta hora, a ponte 25 de Abril, sentido Lisboa-Almada, com trânsito demorado em todos os acessos, e a ponte Vasco da Gama, sem problemas. A esta hora, portanto, boas viagens. Temos uma linha para vocês sempre, sempre, sempre disponível. A da RTP, 800-21-0101.
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0: Ora bem. Temos coisas... Novidades, aliás, sobre coisas quentes, Teresa.
6: É verdade. Um dos maiores programas do YouTube... Como vocês bem sabem, vocês que gostam ou não de picante, será que eram capazes de ir a uma entrevista com perguntas intensas, à medida que vão comendo coisas cada vez mais picantes?
0: Eu acho muito divertido. Para quem não sabe do que estamos a falar, para quem não mergulha e não passa horas no YouTube, há um programa no YouTube chamado Hot Ones, os mais quentes. E que basicamente vão vários artistas de várias áreas artísticas, atores, cantores, músicos, por aí fora, de Hollywood, falar com um apresentador enquanto comem coxinhas de frango.
6: É verdade.
0: O problema é que cada coxinha de frango está cada vez mais picante.
6: Sim, eles começam por mostrar atenção que o plural de molho é molhos, ok? Portanto, eu vou dizer os molhos. Eles começam por mostrar os molhos. Vou dizer molhos mais uma vez.
0: Os molhos.
6: E tu percebes, à medida que eles vão provando, que é cada vez mais picante. Há até reações, estou-me a lembrar, por exemplo, do comediante Pete Davidson, de pessoas em lágrimas, pessoas que vão ao leite porque precisam mesmo de não sentir aquilo. E ao mesmo tempo, à tua frente, tens o apresentador, o Sean Evans, com o ar mais poker face de sempre, robótico, que deu alguma piada a este formato, e acho que foi isso até, porque ele divide muitas opiniões. Ou seja, ele não é aquele entrevistador assim muito próximo, muito carismático.
0: Altamente carismático.
6: Ele faz um contraste precisamente com aquilo que nós estamos a ver, que
0: e
6: é
0: nós
6: uma
0: temos
6: pessoa
0: que...
6: a penar porque está com um picante na boca, e tens um apresentador a dizer: então e no teu último filme,
0: malta,
6: o que é que sentiste?
0: Ele também está a comer o picante. Eu não sei o que é que se passou.
6: Mas ele já tem um treino.
0: É assim, eu acho que as papilas gustativas do apresentador já foram à vida, não é? Porque as celebridades que lá vão queixam-se. Ele come sempre.
6: Sim, sim.
0: Cada vez que elas lá estão, não é?
6: Já. Portanto, agora fazemos aqui o nosso pequenino serviço público neste sentido. Se comerem muito picante, é leite.
0: Não é água.
6: Não é água.
0: Ou pão. Pão também ajuda.
6: Pão também ajuda.
0: Pão seco.
6: Principalmente leite e iogurte também. Pode ajudar, ainda por cima fresco. Então, Hot Ones é este programa que já existe há anos no YouTube, com milhares e milhares de entrevistas, que por acaso nós, que foste tu, Catarina Palma, descobriste há bocadinho que existe uma extended version em podcast.
0: Sim, não fazia ideia. Normalmente tem 20, 30 minutos os episódios no YouTube e, pelos vistos, em podcast podem aceder a uma espécie de versão mais crua, mais completa, sem cortes.
6: Gostamos. Agora, no YouTube, claro que já existem episódios com toda a gente possível e imaginária. Por exemplo, o último, Marcelo Hernández, ele que é um dos apresentadores do SNL e também comediante. Temos, por exemplo, sei lá, Tom Holland, temos o Paul Rudd, que é um dos melhores episódios de sempre.
0: Temos o Gordon Ramsay, porque eu não sei se foi no Gordon Ramsay que eu achei que ele ia ter ou um infarto ou vomitar. Eu estava na dúvida.
6: Ariana
0: Grande, sim, sim. Ariana Grande também já foi. Jennifer Lawrence foi hilariante, uhum. Foi ótima.
6: Billie Eilish, enfim, todas as pessoas da cultura pop contemporânea que possam imaginar já foram ao Hot Ones. E agora a novidade, nós estamos a falar disto porquê? Porque este programa chegou agora à Netflix, chama-se Hot Ones Extra Heat. Estreou esta segunda-feira, dia 13. Portanto, temos estas famosas asas de frango picantes, mas em cenários um bocadinho mais elaborados, um bocadinho mais Netflix.
0: Pronto,
6: não é?
0: Agora está. Para quem não utiliza, nem é utilizador diário do YouTube, agora pode simplesmente no seu, não é scroll noturno, mas no seu zapping noturno, enquanto escolhe aquilo que vai ver, pode sempre ver na Netflix Hot Ones.
6: Este primeiro episódio é com Will Ferrell, Fortune Famester, acho que é assim que se diz, e Jimmy Tatro, de The Hawk, uma comédia sobre golfe. Portanto, também vai dar para vários atores promoverem as suas coisas e se calhar irem mais atores por episódio.
0: Shabang!

0: Yolanda com Quando Te Fores Embora. São 6 da tarde, 5 se estiverem pelos Açores. Vamos às notícias com Ana Fernandes Silva.
1: Luís Montenegro defende o ministro da Administração Interna e assegura que mantém a confiança em Luís Neves e em todos os ministros. No debate sobre o Estado da Nação, que ainda decorre no Parlamento e em resposta a André Ventura do Chega, Luís Montenegro esclarece que Luís Neves não praticou nenhuma ilegalidade nem prejudicou o interesse público com as obras no imóvel particular em Santo Eutónio, em Odmira.
2: Se eu mantenho a confiança política no Sr. Ministro da Administração Interna, com certeza, Sr. Deputado, plenamente, no Sr. Ministro da Administração Interna e em todos os ministros e secretários de Estado. O Sr. Ministro da Administração Interna não cometeu nenhuma ilegalidade, o Sr. Ministro da Administração Interna não prejudicou o interesse público, nem privilegiou o interesse público face a qualquer interesse particular. O Sr. Ministro da Administração Interna, naturalmente, democraticamente, prestará todos os esclarecimentos e será alvo do escrutínio político e democrático que devemos, de forma madura, realizar nesta Assembleia e no debate político.
1: O Primeiro-Ministro a deixar a garantia que mantém a confiança em todos os ministros. Sobre a polémica dos exames nacionais, Montenegro rejeita que haja caos, mas reconhece que nem tudo correu bem. Luís Montenegro defende que o modelo digital agora implementado, quando funcionar em pleno, vai ser mais fiável, mais rigoroso e também mais transparente. José Luís Carneiro, líder do PS, questionou o Primeiro-Ministro acerca da fixação das notas, que está prevista para amanhã, mas Montenegro não se compromete.
2: Sobre as classificações, felizmente que este período de exames não se viveu sob a ameaça de greves, sob a ameaça da instabilidade nas escolas. Mas é verdade que houve perturbação. É verdade que nós ainda temos até amanhã de garantir a publicação das classificações. Mas é também verdade, Sr. Deputado, nunca o processo foi tão transparente, nunca o rigor esteve tão assegurado como está agora. Era isso que vocês queriam ter feito quando estiveram no governo, é isso que nós estamos a fazer agora.
1: Luís Montenegro, o Primeiro-Ministro, a responder às perguntas e aos confrontos dos partidos no debate sobre o Estado da Nação que decorre no Parlamento. O PAN vai apresentar recurso depois de o Tribunal Constitucional ter invalidado a reeleição de Inês Sousa Real para a liderança do partido. O Tribunal Constitucional declarou ilegal parte do regulamento do último congresso do PAN, realizado em dezembro do ano passado, e como consequência invalidou a última eleição da direção do partido, na qual Inês de Sousa Real foi reeleita porta-voz. No plano internacional, o Irão acusa os Estados Unidos de terem lançado um ataque bárbaro contra um hospital pediátrico. De acordo com o Ministério Iraniano dos Negócios Estrangeiros, os norte-americanos lançaram ataques aéreos ontem à noite contra instalações de saúde no sudoeste do país. Teherão alega que esta situação provocou um grande sofrimento e ansiedade às crianças hospitalizadas e obrigou a uma evacuação de emergência. O fenómeno El Niño já começou. As temperaturas no Oceano Pacífico já estão a aquecer. Estão agora pouco mais de 1 grau acima do normal e devem continuar a aumentar até ao início do próximo ano. O Instituto Português do Mar e da Atmosfera fez hoje a atualização do fenómeno de aquecimento das águas do Pacífico Equatorial, que provoca alterações no clima a nível mundial.
0: Ana Fernandes Silva, muito obrigada. Voltamos a falar mais ou menos daqui a meia hora. Até já. Ai, última hora, logo se vê.
3: Catarina, Tiago não. E Teresa. Logo se vê.
0: Tiago Ribeiro continua de férias. Sim, sim, não voltou para esta terceira hora.
4: Olha, há a happy hour dos sítios e há a dance hour.
0: E é nós vamos o que dançar. Se segue agora. Até porque logo a seguir, há Tame Impala.
4: Eu adorava fazer água. Óbvio, obviamente, sim. Até vou dar um golinho neste momento.
0: Até porque durante esta semana ficam a saber isto, caros ouvintes que estão neste momento com a RTP Antena 3 ligada.
1: Que água ótima.
0: O meu snackzinho de programa foram tremoços. Os tremoços são super saudáveis.
1: E são bons. Como dizia Eusébio, o tremoço é o meu marisco preferido.
0: E exatamente. Ficam com o Tiago Petercur. Esta chama-se Dança. Logo a seguir, também fala com Dracula. Boa viagem, boa quinta-feira. Estou com logo se ver. Até às 7, Catarina Palma, Teresa Oliveira, Tiago Ribeiro, alguns. Não sei.

0: Tem Impala às 6h11. Como é que é? Como é que estão os trânsitos? Os trânsitos não, as estradas, o trânsito.
1: Vamos lá saber como está a estrada, os trânsitos. A circular urbana de Braga com acidente antes da saída para Vila Verde, há fila.

0: A partir da estação, no Porto, a A28 está preenchida entre Matosinhos e o Porto. A A3 congestionada à chegada ao Porto a partir de Pedroços. A VCI sentida Rábida Freixo, filas na A1 em Gaia para a Ponta Rábida. Continuam até ao Nó de Francos. E sentido Freixo Rábida, filas na subida do Estádio do Dragão para a A3 e do Amial para a Ponte da Rábida. AKA o clássico. Pelo centro, IC2, parado com vários quilómetros de fila na entrada norte de Coimbra, é um acidente na Ponte do Açude, a alternativa é A1. A1 com um incêndio num caminhão no sentido Lisboa-Porto ao quilómetro 103, na subida de Mindo para Fátima, portanto está demorado. E em Lisboa as coisas estão demoradas, mas sem incidentes. A segunda circular que está completa nos dois sentidos, entre o Estádio da Luz e o Terminal 2 do aeroporto, mas também com resistência em Pinamanique para entrar no IC19. A ponte 25 de Abril, sentido Lisboa-Almada, com trânsito demorado em todos os acessos, já a ponte Vasco da Gama, que conseguimos ver da janela do nosso estúdio, sem problemas. No Alentejo, Estrada Nacional 253 está condicionada com o acidente da Comporta para Alcácer do Sal, na zona da Murta, e no Algarve, IC1, com um acidente entre Messines e São Marcos da Serra, com um pesado despistado e com o IC1... cortado para a retirada deste caminhão. A alternativa é A2, nos dois sentidos, entre Ourique e São Bartolomeu de Messines. Agora, queridos amigos, porque é o que vocês são, mesmo que não estejamos a ver-vos, temos uma linha para troca de informações de trânsito. É 800-21-0101, é a linha da RTP. Boa viagem e quase bom fim de semana para quem estiver de férias já. Agora ia dizer uma coisa que não posso em rádio, mas olha, vocês é que estão bem.
1: Sim, sim.
2: Tardes da Três. No ar.
1: Por acaso, quando nos dizem assim, ai, aproveita, 3 meses de férias, aproveita, que isto quando começas a trabalhar, blá, blá.
3: Ai, mas
1: e eu pensava que seca.
3: Irritava-me tanto.
1: Também me irritava.
3: Só dizia, ai, sei lá, de que estás a dizer, quem és tu?
1: E de repente, eu comecei a trabalhar.
3: Tens 30,
1: e dizem-me assim,
3: era o que eu pensava.
1: Tens 25 dias para tirar. Eu, 25. Isto é o mesmo completo. 25, o ano inteiro.
3: Eu também nessa sensação também. Eu acho que até comentei isso com os meus pais quando comecei a trabalhar. Acho que lhes liguei e disse. Eu só tenho
1: 25
3: dias de férias.
1: Pô, três coisas que me chocaram foi.
3: Não posso,
1: se não me apetecesse, não podia faltar. Eu fiquei chocada. Eu pensei, o quê? Eu tenho que ir mesmo que não me apeteça.
3: Sim, lembras-te daquelas aulas de faculdade que eram opcional? Que é, tipo, era opcional, tu ires ou não.
1: Olha, 8:15 me apetece levantar. Deixa estar. Também, olha, ainda tenho umas faltas para
3: dar. A vida é muito injusta. E há uma frase que é a minha preferida de todas. A frase não é minha, é do outro locutor de rádio, do Renato Duarte. A frase é a seguinte. O trabalho corta-me completamente o dia.
1: É totalmente verdade. A terceira coisa que me chocou foi ter de pagar o meu próprio café no meu local de trabalho. Eu também não sei o que é que eu estava à espera. Mas foram coisas que me chocaram enquanto, enfim, enquanto comecei a trabalhar. Jungle, agora The Wave. Boa tarde, boa viagem, boas férias, por acaso.

0: Já parece que foi mais ou menos há um ano o concerto do Bad Bunny.
1: Pois foi. Agora, querem um pequeno gossip?
0: Eu adoro gossips.
1: O Conejo Malo está mesmo com a ex-namorada Gabriela, que agora foi fotografada.
0: Aos beijinhos.
1: E a internet está louca.
0: O quê?
1: Gabi's back.
0: Gabi Benito.
1: Gabi Benito.
0: Ficamos felizes com um bom comeback. Ora bem, já daqui a pouco vamos a um comeback. A outro, a um que nós gostamos bastante, sem soldos, volta a receber bons sons.
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0: E Teresa Vieira já esteve a falar sobre Rosebush Running. Se quiserem andar um bocadinho para trás, podem sempre passar pelo site da RTP Antena 3, antena3.rtp.pt, e ouvir toda a dissertação de Teresa Vieira sobre este filme. E agora sim, vamos pegar no carro e vamos até...
1: Bora.
0: Sem soldos.
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1: E umas João pequenas André palmas Oliveira. Para este, que é o melhor jingle de introdução de qualquer pessoa. Olá, João André.
10: Olá, amigas, como é que estão? Estou tudo bem por aí?
1: E tu?
10: Que maravilha. Eu estou ainda melhor porque eu estou em Sem Soldos, como vocês tão bem diziam, a aldeia que vive este festival por inteiro e que já me deu também a mim muitas alegrias. Sou um grande fã deste festival e estou aqui a presenciar algo muito especial, porque o Bons Sons, caso estejam um bocadinho mais distraídos, nasceu já há 20 anos, portanto 2006, que este festival começou a dar um pouco de si, começou a mostrar-se e a mostrar a música portuguesa aqui em Sem Soldos, e passados 20 anos tiveram aqui uma ideia, um pouco antes do festival, porque não celebrá-lo, celebrar estes 20 anos com um olho no futuro, já falamos disto, mas com um mural que está neste momento a ser feito, aqui mesmo à minha frente. É um mural onde nós já conseguimos ver uma série de coisas, tem aqui uma série de personagens com uma espécie de uns cafandros, já vamos falar deles, porque está relacionado com esta ideia de futuro também, que tem inscrição 2006. 2046, portanto são 20 anos, mas a olhar para o futuro. E tudo isto são apenas alguns dos detalhes que saíram da cabeça do Nuno Saraiva, o responsável por este mural, que está aqui à minha frente já cheio de tinta, como se quer de um artista.
11: Tudo pintalgado.
10: Exatamente, tudo pintalgado. E por isso, Nuno, eu pergunto como é que foi, de onde é que surgiu esta ideia de tu pensares este mural como está aqui a ser feito à nossa frente.
11: Bom, isto foi um convite do Sérgio, dos Bons Sons, para realizar uma pintura mural que tivesse que ver, a ver com a passagem do tempo, a história do tempo, desde 2006 até, imaginem, 2046. Ou seja, fazemos uma viagem ao futuro para daqui a 20 anos. Eu imagino um festival em 2046, não muito diferente do que hoje conhecemos, um espaço de afetos, um espaço de amores e desamores, um espaço de música, de divertimento, alegria, jogos, etc, etc e tal, onde eu, enquanto ilustrador, evidentemente, e também, enfim, cartunista, que é também um bocado o meu outro perfil, não apenas... Eu não sou um moralista. Quando estou a dizer moralista, é moralista com U, atenção, não com O.
10: Sim, não queremos nada disso neste preciso momento.
11: Não queremos nada disso neste preciso momento, nem nesta parede de todo, porque esta parede impressa várias situações de afetos, de relações entre jovens e outros menos jovens, mas sobretudo é uma espécie de viagem ao futuro, onde a figura mascote, que é uma espécie, que é um emblema, o símbolo, logotipo dos Bons Sons, desde há muitos anos, é aqui também uma espécie, vá lá, de capacete que traz oxigênio aos festivaleiros do futuro.
10: Portanto, é uma coisa, por um lado aqui, bastante física, mas sequer também, de certa forma, metafórica, o papel da tixa, a mascota lagartixa, que aqui há tanto tempo é a imagem do Bons Sons. É também aqui uma metáfora para como este espaço, idealmente, será sempre um espaço de segurança e onde se pode respirar de outra forma.
11: É realmente um espaço de oxigênio, um espaço de, enfim, onde as pessoas podem respirar ar puro e observarem a natureza e observarem o estado das coisas que, se calhar, ao longo de várias décadas na nossa idade contemporânea, fomos vendo a desaparecer na vida urbana. Eu fui um suburbano, hoje sou um urbano de Arroios, Lisboa. E para mim isto é um bálsamo, não é? É uma coisa completamente diferente, é uma espécie de, vá lá, de, agora sim, uma viagem a um passado que se calhar não é tão distante quanto isso, mas que é o passado saboroso das memórias dos nossos pais e dos nossos avós, e que encontramos aqui. Mas deixa-me dizer-te uma coisa, que antes me esqueça, não posso mesmo de todo esquecer-me disto.
10: Que é mais importante, porque eu já sei onde é que vais, mas vou-te dar aqui, estender o tapete, porque enquanto estamos aqui a falar, o mural está a ser feito, continua a ser feito, porque tu não estás sozinho nesta aventura.
11: Não, eu não estou sozinho nesta aventura, e eu parto sempre do princípio de que tudo, mas tudo, desde os nossos amores e desde as nossas relações até às coisas mais chatas e sensaborosas, precisamos sempre do outro. E nada é possível ser criado sem a lógica do coletivo. Faço desde há muitos anos assim, e hoje que estou cada vez mais entusiasmado com esta coisa das pinturas murais, porque acaba de ser uma espécie de exercício físico, quase que ir a um ginásio, esta coisa de subir gruas e escadotes, etc. É muito fixe, ainda por cima para uma pessoa que já não vai para novo, não é? Estou a crescer, estou a ficar cada vez mais loiro com a idade, e tenho a sorte de estar com uma equipa absolutamente formidável, que é encabeçada por o João Carola, que é meu próximo assistente, amigo, colega de trabalho, desde há muitos anos, em que tenho estado sempre nestas aventuras. Depois tenho mais 7 estagiários, o João Carola é o meu braço direito, e eu posso ter a sorte de ter um trabalho tentacular onde tenho braços esquerdos, vários braços esquerdos. São eles a Joana, o Gonçalo, a Ima, a Blume, a Beatriz e a Júlia, aos quais eu agradeço do fundo do coração.
10: Muito obrigado também, Nuno. São as pessoas que estão então a terminar este mural, que está quase a fechar, quase também está a chegar o Bons Sons, e por isso tenho também comigo o Sérgio Alves, apenas para uma última questão, a mais importante de todas, que é: este mural está quase pronto, o festival está quase a chegar, como é que está como é que estão as últimas emoções antes aqui do grande do clímax, que é este Bons Sons?
6: É sempre uma fase de ansiedade que passamos da secretária do trabalho, que andámos há meses, praticamente um ano, a trabalhar para esta edição, e agora começamos a sair dali de dentro dos escritórios, começamos a vir aqui para a rua e começamos a ver as montagens e as coisas a acontecer, e que gera sempre uma ansiedade em todos, mas ao mesmo tempo também cria aqui uma vontade de fazer acontecer este evento que é especial para esta aldeia, que mudou esta aldeia e que hoje em dia já não seria a mesma sem o Bons Sons.
10: E é isso que vai continuar a acontecer, pelo menos até 2046. Conta-nos este belíssimo mural que vão poder encontrar aqui durante o festival. Ele está quase a chegar. É de 6 a 9 de agosto. Falta menos de um mês, portanto, Teresa, Catarina e todos os que nos ouvem, vão-se preparando, porque o Bons Sons está a chegar, e acreditem que é sempre de arromba.
0: É sempre de arromba, com certeza. E exatamente, Sem Solos recebe então Bons Sons de 6 a 9 de agosto. Temos artistas como Pedro da Linha, também Quinta do Bila, Quinta dos Animais, temos Líquen, Solage, Ácido Ácido, Mães Solteiras, Miss Universo, Rita Cortesão, temos também Luca Argel, vai ser incrível, e obviamente temos a RTP Antena 3, que vai fazer emissão do lado ladinho. Yeah! É verdade, Bons Sons
1: do lado ladinho.
0: 2026, sentimos muito a tua falta. Vamos às notícias com Ana Fernandes Silva, são 6h31, olá Ana.
12: Olá, boa tarde. Governar é reformar sem medo, diz Luís Montenegro, que volta a criticar a oposição por falar em reformas, mas não ter coragem para reformar. No debate do Estado da Nação, que decorre no Parlamento, o Primeiro-Ministro lançou várias críticas ao Partido Socialista e também ao Chega, a quem acusa de fazerem alianças descaradas. Quanto aos temas quentes dos últimos dias que envolvem os ministros da Educação e também o Ministro da Administração Interna, Montenegro sublinha que mantém a confiança em todos os membros do Executivo, reconhece que houve falhas no processo de correção dos exames nacionais, mas rejeita que haja caos. Quanto ao imóvel no Alentejo do ministro Luís Neves, que terá várias irregularidades legais, o primeiro-ministro diz que não há ilegalidades e que o interesse público não foi prejudicado. Luís Montenegro está há 3 horas a responder aos deputados sobre os temas mais importantes para o país. O custo da habitação, a época de incêndios e também a violência doméstica estão entre os temas abordados. O fenómeno El Niño já começou. As temperaturas no Oceano Pacífico já estão a aquecer. Estão agora pouco mais de 1 grau acima do normal e devem continuar a aumentar até ao início do próximo ano. O Instituto Português do Mar e da Atmosfera fez hoje a atualização do fenómeno de aquecimento das águas do Pacífico Equatorial, que provoca alterações no clima a nível mundial. O Boa Vista ainda acredita na viabilização do plano de recuperação do clube. Os achatrezados vão encerrar a atividade até ao fim de julho, depois de terem falhado o depósito na conta da massa insolvente dos credores do clube.
0: Ana Fernandes Silva, muito obrigada. Voltamos a falar no final deste programa, à hora certa. Até já. Em relação ao tempo para amanhã, sexta-feira, dia 17 de julho, temos céu nublado no litoral, possibilidade de aguaceiros nos Açores, 23 graus de máxima em Viana do Castelo, 24 em Aveiro, Ponta Delgada e também no Porto, 25 em Sagres e em Sines, Guarda chega aos 26, 27 no Funchal e em Leiria, 28 em Braga e em Viseu, 29 em Coimbra, Lisboa e Vila Real, 30 graus de máxima para Bragança e Setúbal, 31 em Porto Alegre e Santarém, Beja e Castelo Branco chegam aos 32, 33 em Évora e também em Faro.
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1: Este dia temos uma excelente notícia. Vamos falar de maternidade. Pela primeira vez na história, alcançamos aqui um marco importante. Vamos falar sobre isso já a seguir.
0: Temos ganso agora com papel de jornal. Ei, tu!

0: jornal e parece que pela primeira vez na história a mulher decidiu mudar aqui
1: alguma coisa.
0: Alguma coisa.
1: Sim, vou aproveitar e fazer aqui uma introdução, já que temos a oportunidade de ter este microfone aberto, e dizer que acho que qualquer mulher sente um bocadinho de pressão, que vem também com a idade, de ter um filho. E quem nos incute esta pressão é precisamente a sociedade. Ou seja, parece que estamos a falhar em alguma coisa quando algo não acontece no tempo esperado. E isso, à partida, é errado. A boa notícia é que as mulheres com mais de 40 anos estão agora a ter mais bebés do que as mulheres mais novas. Isto tudo que vou dizer são dados dos Estados Unidos, mas, independentemente disso, é uma boa amostra. E isto assinala uma grande mudança na forma como as pessoas começam a formar uma família e começam também as mulheres a viver a própria vida. Portanto, as taxas de natalidade entre as mulheres dos 40 aos 49 aumentaram cerca de 24% na última década. E a imagem usada neste artigo que estou a ler é da Anne Hathaway, ela que está à espera do bebê com 43 anos.
0: Do terceiro filho.
1: Terceiro filho, exatamente. Os especialistas dizem que esta mudança pode refletir o facto de as pessoas esperarem mais tempo para alcançar estabilidade financeira, construir uma carreira ou encontrar a pessoa certa antes de terem filhos, e acreditam que isso acontece mais nesta idade agora.
0: Até porque antes o objetivo era ter filhos, o objetivo principal da mulher era ter filhos, não é? O objetivo da sociedade era dar filhos à mulher ali aos 20 anos.
1: Na verdade, o único propósito da mulher na história era só esse. Até os casamentos, há muitos, muitos anos, a única finalidade da mulher era precisamente conceber.
0: Sim, e convinha conceber um filho homem, porque se fosse uma filha rapariga era um problema.
1: Exatamente.
0: Enfim,
1: mas há aqui outro dado engraçado, que é, temos mais avanços nos tratamentos de fertilidade, não é? Que também tornam esta parentalidade possível para mais mulheres numa fase mais tardia da vida. Eu acho que isto é uma excelente notícia, porque, e precisamente por aquilo que eu disse no início, porque esta pressão que as mulheres têm de ter um filho a uma certa idade, seja 20, seja 30, é uma coisa que deve sair de nós. Ou seja, temos que ficar mais leves e não sentir esta pressão na vida. E este estudo diz exatamente que já não é assim. Portanto, eu até acho que esta pressão que acontecia, se calhar, há uns anos, agora não tanto, mas até essa própria pressão pode estar a diminuir. Não sei se tu achas.
0: Eu acho que sim, acho que também, acho que nós mulheres percebemos que 20, ok, divertido, podemos brincar à vontade. Atenção que é cada vez mais difícil nós garantirmos um bom income, não é? Um bom ordenado, um bom pé de meia para sustentar uma família, porque nós agora também queremos ser cada vez mais independentes, não é? E de repente chegamos aos 30, malta, e os 30 são mesmo muito divertidos.
1: É verdade, os 30 são muito divertidos e com outras possibilidades. Mas claro, temos de deixar também aqui esta nota. As pessoas devem fazer o que quiserem, na idade
0: totalmente
1: que quiserem, e serem absolutamente felizes com as suas próprias ações, seja aos 20, seja aos 30, seja aos 40, seja aos 50. Aqui a mensagem é mesmo não existir esta pressão da sociedade.
0: Exatamente, e se nós nos deixamos influenciar por tanta coisa, ao menos que olhemos para outros exemplos e pensamos, ah, ok, fixe, está tudo bem. Temos tempo, malta, temos tempo. Boas notícias, obrigada, Teresa.
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0: Jordan Rakai, agora com It Never Ends. É assim que se chama esta música. Muito boa tarde, espero que estejam bem e espero que estejam bem dispostos por aqui. Nós damos-vos sempre a melhor música. Daqui a pouco também temos Valentina Jesus, que obviamente não está em casa, porque a Valentina não sabe.
1: A Valentina não para em casa.
0: Parar em casa e vai-nos contar o que é que anda a fazer e onde é que anda, por aí.

0: Jordan Rekai com It Never Ends For Me. Colioso também faz parte desta música. E agora sim, vamos até à Valentina.
1: Valentina Jesus.
2: Ai, faz aquela música, faz aquela música.
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1: Isso. Não logo se vê.
0: Olá, Valentina. Onde é que tu andas?
4: Onde é que eu estou? Perguntam Sim. vocês e muito bem. Estou neste momento em Barcelos, uma das 5 cidades que recebe a 12ª edição do Festival Internacional Vaudeville Rendez-vous. Perdoem o meu mau francês, já sabem como é que é. E o que é este festival? Perguntam vocês.
5: O que festival é este festival?
4: Pois bem, um festival de circo contemporâneo que vai percorrer, como disse, 5 cidades. Aliás, já está a percorrer essas mesmas 5 cidades, porque no dia de ontem, exatamente aqui em Barcelos, ocorreu um workshop que deu assim o pontapé de arranque para esta 12ª edição. À noite também, com Viana do Castelo a receber um espetáculo. É de resto a primeira vez que Viana do Castelo recebe este festival. Sobre isso vamos conversar com Bruno Martins, é o diretor artístico do Vaudeville Rendez-vous. Eu vou continuar a insistir no nome, a ver se me sai, se me sai bem. Hoje também, no sítio onde estamos neste momento, que é absolutamente incrível, deixem-me que vos diga, é assim uma espécie de um campo, sabem, a céu aberto, está um dia absolutamente incrível e já tivemos não um, mas 2 espetáculos aqui numa zona de urbanização, e é também esta a beleza deste festival, este encontro com as pessoas e com os sítios, não é, Bruno?
6: Sim, de facto, e Barcelos é, é uma destas cidades que nos acolhe de forma muito calorosa, se pudermos dizê-lo assim. Sim, já aconteceram várias apresentações ao longo do dia de hoje. Primeiro, o Circo Escondido, que é uma nova linha de programação dedicada a projetos mais desformatados, se quisermos. Já apresentamos esse Circo Escondido de hoje. Quem esteve lá já não é assim tão secreto, embora não o vá.
4: Isso sem spoilers nas redes sociais, não é?
6: Exatamente. E depois tivemos também o Impromptus. No fundo, o Impromptus é uma performance ao ar livre do espetáculo Thomas Zane, que se apresenta amanhã no Teatro Gil Vicente. Portanto, este Impromptus é uma espécie de, se quisermos, amuse-bouche, para usar agora nomenclaturas francesas, já que o festival também tem um nome também tem um nome francês, uma espécie de amuse-bouche do espetáculo da manhã, que acontecerá esse já não fora de portas, mas no Teatro Gil Vicente, do espetáculo Thomas Zane. Mas hoje ainda há para ver o espetáculo Fragmentos, de uma companhia catalã, La Víspera, às 22 horas aqui onde estamos, no Pódio Desportivo da Quinta do Aparício, que é um lugar muito especial, aqui numa urbanização social que de resto temos o festival tem feito passagem, tem estado de passagem durante as várias edições, e que nos dá muito gozo fazer o festival aqui. É um espaço fantástico, acolhedor e intimista, apesar de estar em espaço público.
4: Pois lá está, temos assistido de resto aqui às pessoas a espreitar, curiosas, não é? Não é a primeira vez que acontece neste espaço, mas há sempre esta curiosidade para perceber o que é que o festival traz de novo ano após ano. E particularmente neste ano, lá está, há pouco falava de Viana do Castelo, é a cidade que se junta nesta aventura até sábado.
6: Sim, de facto, até sábado estamos também em Viana, desta vez, este ano pela primeira vez. Ontem foi a abertura, estamos a conhecer-nos, é um público que nos está a conhecer, nós estamos a conhecer também a própria cidade. Isto é um festival que acontece em espaço público, portanto, esse reconhecimento espacial é muito importante que se faça de forma profunda, para inclusivamente pensarmos as próximas edições do festival nesta nova cidade que é Viana do Castelo.
4: Muito bem, há pouco, Bruno, falavas sobre o Circo Escondido, não é? As pessoas já vão sabendo o que é, mas para quem ainda não apanhou esses spoilers, o que é que nos podes dizer sobre o Circo Escondido?
6: Bom, o Circo Escondido, embora não possa dizer muita coisa, o que posso dizer é que para o descobrirem, o ideal é fazerem a inscrição no nosso website ou através das redes sociais há sempre links que remetem para o formulário. No fundo, o público pode inscrever-se, receberá no dia da apresentação, na cidade que escolheu, um link, portanto, um link não, uma informação do lugar onde deve dirigir-se, e nesse lugar haverá essa surpresa, esse espetáculo surpresa, que no fundo esperemos que desperte a curiosidade para outros circos escondidos noutras cidades.
4: O Festival Internacional Vaudeville Rendez-Vous a acontecer até sábado, como disse, em 5 cidades: Braga, Barcelos, Guimarães, Vila Nova de Famalicão e também Viana do Castelo. Passem pelo site oficial, espreitem a programação, é vastíssima, vale muito a pena conhecer, e portanto o convite está feito. Sei que vocês ficaram também curiosos com esta proposta, por isso já sabem, se não tiverem o que fazer no fim de semana, e mesmo que tenham, eu acho que vale muito a pena vir até à 12ª edição do Vaudeville Rendez-Vous.
0: Vaudeville Rendez-Vous. Très bien, Valentina.
5: Ah, très bien, Valentina. Ora
0: bem, o maior festival de circo contemporâneo de Portugal. Isto é incrível, eu fiquei com vontade. Nunca fui a um festival de circo contemporâneo. E se vocês também não, têm até dia 18 de julho. Passem pelo site ou por Barcelos, por Braga, por Guimarães, Vila Nova de Famalicão e Viana do Castelo. Tem muitos sítios para ir celebrar
5: o circo.
0: Valentina
2: Jesus. Ai, faz aquela música. Faça aquela música.
3: My funny Valentina.
1: Isso. Não logo se vê.
0: Há outras coisas também a acontecer por Portugal, porque sim, não sei se vocês sabem, mas nós somos a terra dos festivais.
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0: Vamos ao trânsito, Teresa?
5: Vamos sim. Será que vocês estão neste momento assim numa grande fila ou estão numa estrada a pensar, grande sorte a minha? Se estiverem numa grande fila, não se preocupem, porque a partir das 7 há uma grande conversa. O Fernando Alvim recebe os seus convidados. Vamos só dizer que ele hoje até chegou mais cedo. Portanto, isto hoje promete. Quanto ao trânsito, comecemos pela circular urbana de Braga. Há um acidente antes da saída para Vila Verde. Filas a partir da estação. No Porto, A28 preenchida, esta hora entre Matosinhos e o Porto. A3 congestionada à chegada ao Porto a partir de Pedroços. A VCI sentida Rábida Freixo, com filas na A1 em Gaia para a Ponta Rábida. Continuam até ao Nó de Francos. Sentido Freixo Rábida, fila na subida do Estádio do Dragão para A3 e do Amial para a Ponte da Rábida. IC2 está parado com vários quilómetros de fila na entrada norte de Coimbra. Um acidente na Ponte do Açude. A alternativa é A1. A1 com um incêndio num caminhão no sentido Lisboa-Porto ao quilómetro 103, na subida de Minde para Fátima, portanto está demorado. Por Lisboa as coisas estão mais complicadas na A5, com um acidente para sair de Lisboa no final do viaduto Duarte Pacheco. Via esquerda ocupada, trânsito acumulado. A segunda circular esta hora está completa nos dois sentidos, entre o Estádio da Luz e o Terminal 2 do aeroporto, mas também com resistência em Pinamanique para entrar no IC19. A ponte 25 de Abril, sentido Lisboa-Almada, com trânsito demorado em todos os acessos, e a ponte Vasco da Gama, que, como disse há pouco, conseguimos ver daqui, do nosso estúdio, marca passo no final do tabuleiro para A3. Pelo Alentejo, a Estrada Nacional 253, condicionada com o acidente da Comporta para Alcácer do Sal, na zona da Murta, na mesma zona. Parada à saída da Comporta para o Carvalhal, com acidente na Estrada Nacional 261. Vamos também ao Algarve. IC1 no Algarve, com acidente entre Messines e São Marcos da Serra, exatamente, com pesado despistado, e com o IC1 cortado para a retirada deste caminhão. A alternativa é A2, nos dois sentidos, entre Ourique e São Bartolomeu de Messines. E para terminar, temos uma linha para troca de informações de trânsito, a DRTP. 800-210101, boa viagem.
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0: Opa. Ai, estou cansada.
5: Xissa.
0: Hoje de manhã, as manhãs das três estiveram a falar sobre etiqueta de casamentos.
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9: Nós sabemos que muitos de vocês têm muitos casamentos e têm muitos eventos e também são vocês próprios Betos. Alguns não querem admitir, como se fosse uma coisa má ser Beto. Acho que é muito pior ser criminoso. Se bem que as duas coisas podem acontecer ao mesmo tempo, eu sei. Há muitos por aí. Mas gostava de falar sobre uma outra regra de etiqueta.
0: Vamos.
9: Isto vai ser um teste. Porquê é que eu não te vejo?
10: Não sei, estas câmaras estão sempre à nossa frente.
9: Parece-me que pode ir o Ramos com o ar-condicionado.
10: Eu sei, não consigo trabalhar.
9: Pronto. Quando recebes um convite para um casamento, tu assumes que podes levar o teu homem?
0: Diria que sim.
9: Assumes mal, o convite tem de dizer
0: tem de estar explícito.
9: Andréia Pinto e família ou Andréia Pinto mais um. Eu até te digo que recebi um ou dois convites este ano que dizem mesmo convidado não convida. Já houve porcaria no passado.
10: Esse é dos caros, mano. Esse é dos que tem marido, isto é a cascata.
9: Vai ser um martelinho de ouro.
10: E um babete para não se vier zofado.
9: Convidado não convida, crazy. Mas eu gosto.
0: Bem, o convidado não convida é completamente de loucos.
11: E é passivo,
0: mas,
11: agressivo
0: mas
11: ou não?
0: Mas o Alexandre disse aqui, ou a Andréia disse, mas já houve porcaria no passado. Mas quem? No primeiro casamento? Casou-se uma vez e disse,
11: então, desta
0: olha,
11: já não vou
0: é assim,
11: mesmo.
0: Eu vi que no casamento da minha prima foi muita gente, não foi convidada e já sei, eu já vou pôr no meu convite, convidado não convida. E acabou.
11: Olha, um amigo meu, não vou dizer nomes, obviamente não posso, isto foi uma piada, eu não pude ir ao casamento dele este ano e houve vários casamentos que eu não fui este ano. Caso alguém sim, já ouvir,
0: não deu mesmo.
11: Enfim, e ele respondeu-me, não te preocupes, vai ser o próximo. E eu achei muito engraçado.
0: Giro, ok.
11: Eu rimo, pensei, é um.
0: Sim, claro, obviamente. Ora bem, temos Capitão Fausto agora com Nada. E nós se calhar também vamos já embora, não?
11: Vamos!

0: 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São 7:01, 6:01 nos Açores. Vamos às notícias com Ana Fernandes Silva antes da prova oral. Olá, Ana.
1: Olá, boa tarde. Alvo de muitas críticas e ataques por parte da oposição, o primeiro-ministro diz que governar é reformar sem medo. Luís Montenegro volta a criticar a oposição por falar em reformas, mas não ter coragem para reformar. No debate do Estado da Nação que decorre no Parlamento, o primeiro-ministro lançou várias críticas ao PS e ao Chega, a quem acusa de fazerem alianças descaradas.
2: Também não tem direito ao esquecimento quem criticou as políticas do passado e agora vive de alianças descaradas nesta Assembleia com os protagonistas desse passado. Os deputados José Luís Carneiro e André Ventura bem podem rivalizar na irresponsabilidade, mas seguem juntos também na velha tática socrática, segundo a qual, mais do que avaliar a substância, é preciso criar uma narrativa. PSD e CDS não apregoam, praticam. O Chega e o PS enchem a boca de proclamações, mas praticam a injustiça, a irresponsabilidade e a insensibilidade social.
1: O primeiro-ministro revelou que as medidas aprovadas por PS e Chega têm um impacto financeiro de mais de 1 milhão de euros e acusou os partidos de condicionarem a ação governativa. Quanto aos temas quentes dos últimos dias que envolvem os ministros da Educação e também o ministro da Administração Interna, Montenegro sublinha que mantém a confiança em todos os membros do Executivo. Quanto ao imóvel no Alentejo do ministro Luís Neves, que terá várias irregularidades legais, o primeiro-ministro assegura que não há ilegalidades e que o interesse público não foi prejudicado.
2: Se eu mantenho a confiança política no Sr. Ministro da Administração Interna, com certeza, Sr. Deputado, plenamente, plenamente, no Sr. Ministro da Administração Interna e em todos os ministros e secretários de Estado. O Sr. Ministro da Administração Interna não cometeu nenhuma ilegalidade. O Sr. Ministro da Administração Interna não prejudicou o interesse público, nem privilegiou o interesse público face a qualquer interesse particular. O Sr. Ministro da Administração Interna, naturalmente, democraticamente, prestará todos os esclarecimentos e será alvo do escrutínio político e democrático que devemos, de forma madura, realizar nesta Assembleia e no debate político.
1: Sobre os exames nacionais, o primeiro-ministro reconhece que houve falhas no processo de correção, mas rejeita que haja caos. Luís Montenegro não se compromete, mas diz que está a ser feito o possível para que as notas sejam afixadas amanhã, como previsto. Montenegro está há mais de 3 horas a responder aos deputados sobre os temas mais importantes para o país. O custo da habitação, a época de incêndios e também a violência doméstica estão entre os temas abordados. Há 3 incêndios ativos a esta hora no país, mas há um a motivar maior preocupação e a envolver centenas de meios. Em São Pedro do Estevão, em Proença Nova, mais de 300 bombeiros estão a combater as chamas com a ajuda de 13 meios aéreos e quase uma centena de viaturas. O fogo deflagrou por volta das 3 da tarde. Os meios têm vindo a ser reforçados nas últimas horas. Não há para já registro de feridos. Sobe para 120 o número de portugueses e lusodescendentes mortos na consequência dos sismos na Venezuela, dados do mais recente balanço do Ministério dos Negócios Estrangeiros, que indicam que há ainda 50 portugueses desaparecidos.
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0: Ouvintes da Provedal, ou muito me engano, ou hoje temos um dos temas que vai ser mais comentado nos próximos tempos. Ou então não, e vai ser só um programa normalíssimo. Não, nós queremos acreditar que vai ser um grande programa e por isso estivemos à procura de bons convidados. E não conseguimos encontrar. Trouxemos dois exos... Não é verdade, trouxemos dois extraordinários convidados. O José Crespo de Carvalho, que acaba de confidenciar que sempre que veio à Provaral era de noite, é a primeira vez que vês aquele luz de dia e percebe a excelente vista que temos, com o Rio Tejo, fantástico, lá ao fundo, uma fantástica vista. E também o Gonçalo, que é uma estreia, o Gonçalo Nascimento Rodrigues, que é professor do ISCTE Executive Education. Exatamente. Aliás, o José Crespo de Carvalho é presidente do ISCTE Executive Education também, ok? Apresentados que estão, vamos a isto. Estou animadíssimo com este tema, porque é um tema que está na ordem do dia, mas está na ordem do dia há quantos anos? Quase desde que eu me lembro de existir. A verdade é que vamos falar sobre habitação. Sim, podem começar já a ligar. Digam já o que é que pensam. Mas há um livro, na verdade um calhamaço, com quase tantas livros, tantas páginas, como o Guerra e Paz, que se chama Vozes pela Habitação. O que nos abriga é também o que nos constrói. E aqui participam cerca de... Quantas pessoas? Mais de 100, 108. 108 pessoas. Ora, eu nem sei para onde é que começar. Há tanta coisa. Zé, se me permites, vou começar pelo Gonçalo. O Gonçalo, há pouco estávamos ali a falar, e disse, não há uma crise na habitação. Eu disse, como assim? E tu disseste, o que há? O que é que tu disseste?
1: O que há é uma crise de acessibilidade na habitação. Antes de mais, boa tarde e obrigado pelo convite. É um gosto estar aqui convosco.
0: Muito bem.
1: Há uma crise de acessibilidade. O mercado não vive propriamente uma crise. Nós não podemos viver que o mercado vive uma crise quando o mercado está altamente valorizado. E isso significa que as famílias também têm muito mais valor, têm mais riqueza, porque têm mais património imobiliário. O problema é que há uma dificuldade muito grande de muitos agregados familiares acederem ao mercado para quem quer entrar pela primeira vez, para quem precisa de trocar de casa, porque nessa tomada de decisão enfrenta um mercado que, de facto, está muito acima daquilo que, genericamente, os portugueses conseguem pagar. Mas quem já está no mercado está bem.
0: Concordas com isto? José Crespo Carvalho.
2: Quem já está no mercado, não sei se está bem, está melhor. Está melhor. Mas também tem um problema de acessibilidade se quiser mudar.
1: Claro, e eu fiquei isso mesmo, exato.
2: A rampa ascendente é sempre problemática. E eu concordo com o Gonçalo inteiramente. Ou seja, há um problema de acessibilidade. Para além de outros, mas há um problema de acessibilidade complicado.
0: Tu, no texto que tu escreves, de resto, defendes a acessibilidade e a mobilidade.
2: Sim, a acessibilidade era num outro sentido, que é a capacidade de eu entrar mesmo financeiramente numa compra ou mesmo pagar um arrendamento. Mas a mobilidade é um problema vital e esse problema vital que nós todos enfrentamos é basicamente centrado naquilo que nós temos de mau ou de pior, porque nós, como eu digo, que nós casas temos, não estão é todas no centro de Lisboa, no centro do Porto ou no centro de Coimbra. Estão a alguns quilómetros. E se nós tivéssemos mobilidade, como temos em algumas capitais europeias, transporte rodoviário, enfim, transportes pendulares rápidos, nós teríamos seguramente muito mais oferta do que aquela que temos hoje. Porque as pessoas não vão despender 2 horas ou 3 horas para virem para os seus trabalhos. E, portanto, há um problema de mobilidade que tem que ser resolvido. E enquanto nós não integrarmos as coisas, que é tipicamente português, e percebermos que a mobilidade faz parte de um sistema todo urbano e que tem que ser integrado com a habitação, pois podemos construir, mas não resolvemos necessariamente o problema da habitação. Porque continua a persistir um problema de acessibilidade.
1: Absolutamente, absolutamente. Este tema da mobilidade que o professor Crespo Carvalho fala é absolutamente central. É central. Porque senão a única alternativa que nós temos é pôr as pessoas a morar todas no mesmo sítio. Isso só é possível se nós aumentarmos a densidade de construção e começarmos a construir em altura. E nós não temos propriamente historial nem cultura de construção em altura. Aliás, é um tema bastante polémico, desde que eu trabalho, em imobiliário.

0: mas há quem o defenda e há quem defenda isso no livro também. E eu respeito quem defenda um aumento da densidade de construção e construção em altura, porque, enfim, porque a terra, na verdade, é escassa. Mas a minha perspectiva vai um bocadinho mais aqui de encontro a esta ideia do professor Crespo de Carvalho de pôr o foco na mobilidade. Agora, isto é um ecossistema, porque hoje em dia, quem procura uma casa, seja para comprar ou para arrendar, tem o foco mais virado para uma coisa que se chama utilidade. As pessoas hoje em dia focam-se muito naquilo que é útil e primordial para si próprios. Na escolha de uma casa, isso significa exatamente o quê? Está perto de transportes públicos ou não está perto de transportes públicos? Está perto de comércio ou não está perto de comércio? Está perto de uma rede familiar de apoio ou não está perto de uma rede familiar de apoio? Tem condições ambientais, ecológicas, de enquadramento paisagístico que me dão a mim aquilo que eu necessito em termos de qualidade, sim ou não? E a procura, hoje em dia, fundamentalmente desde o Covid, alterou o seu posicionamento, digamos assim, a sua forma de escolha, de uma forma muito rápida. E nós não estamos a conseguir oferecer. Não estamos a conseguir oferecer porque há uma escassez de oferta, genericamente falando, mas há uma escassez de oferta para ir de encontro a estas necessidades, a estas utilidades por parte da procura. E quando é possível fazê-lo, é muito caro. Torna-se inacessível à generalidade das pessoas.
1: E depois há outra coisa que ainda não falamos, que é a mão de obra. Vocês deram-me aqui um dado, fiquei a pensar nisso. Já valeu a pena terem vindo, porque nunca tinha pensado. Que foi? Com a Troika, a construção
2: parou.
1: Fechou, basicamente. Aliás, muitos dos melhores trabalhadores tiveram que emigrar, foram para outros países, e a verdade é que neste meio das obras há muita mão de obra pouco qualificada. A verdade é essa. Não estou a dizer mentira nenhuma. Acho que toda a gente já... Eu passei por isso.
2: Quem quiser arranjar hoje um encarregado de obra como deve ser...
1: Tem que pagar bem por isso.
2: Se aflito e paga bem por isso. Paga bem por isso.
1: Pronto, nada contra pagar bem, mas a verdade é que há escassez, não é? A esse nível. Mas nunca tinha percebido isso.
0: Só para contextualizar, se calhar para as pessoas terem um bocado de ideia do que já foi o nosso mercado. No início do século, e agora vou dar números redondos, e se calhar arriscando-me a falhar, mas não devo andar muito longe da verdade, nós construímos qualquer coisa como 180 mil casas por ano, no início do século. Quando tivemos a intervenção da Troika, esse número passou para menos de 20 mil. E andar para aí nos 12 mil, 15 mil casas. O decréscimo é gigante. O travão é um travão verdadeiramente a fundo na construção.
1: Porque os bancos também não podiam...
0: A questão dos bancos é outra coisa. Primeiro, no setor da construção, porque o setor da construção estava muito endividado. É preciso também perceber isso. O aumento do crédito mal parado relacionado com o imobiliário deveu-se fundamentalmente ao setor da construção. Portanto, o setor da construção foi desmantelado porque basicamente faliu. Quando o mercado recupera do lado da procura e do lado do investimento, a oferta não tem essa capacidade de acompanhar porque simplesmente está desmantelada. Não existe oferta para retomar o ritmo de construção a que nós estávamos habituados. Por outro lado, o mercado tem uma derrapagem muito acentuada na altura da Troika, por aquilo que tu estavas a dizer, porque os bancos estavam totalmente incapacitados, inclusive proibidos de emprestar dinheiro. E genericamente em Portugal, para se adquirir uma habitação própria permanente, tem que se correr ao banco, tem que se pedir um crédito.
1: Deixa-me só recordar algumas das linhas que se destacaram neste livro, que agora chega, recordo-vos, chama-se Vozes pela Habitação, é sobre habitação, sobre... A crise da habitação, ou como tu dizes, Gonçalo...
0: A crise da acessibilidade na habitação.
1: A crise da acessibilidade na comunicação. Algumas das ideias que estão aqui vinculadas neste livro, posso começar desde logo pela primeira. A crise é, antes de mais, uma crise de governação e não apenas de construção. Quem o diz são vários autores, Alexandre Santos Serra e Irineu de Oliveira Mendes, defendem que a fragmentação institucional, a rigidez legislativa e a falta de dados são a raiz do problema. Aliás, esta falta de dados é muitas vezes referida ao longo deste livro por vários autores, mais até, diz-se, do que a escassez física de casas. Escrevem: Portugal não enfrenta apenas um problema de construção ou disponibilidade de acesso à habitação, enfrenta um problema de capacidade de governação, falta de planeamento, fragmentação institucional, rigidez legislativa, insuficiência de dados, limitações de capacidade administrativa e ausência de coordenação técnica e política multinível. Já agora, dizem outros autores, que não há estratégia, não há consistência na implementação de nada. Isto é, falta um pacto de regime estável e de longo prazo entre os principais partidos. E já agora, porque estamos a falar sobre isto, uma ideia que foi repetida por Assunção Ravar, Alfredo Alan Valente, Fernando Almeida Santos e também Manuel Terezo, o Estado deve ser regulador estratégico e financiador seletivo, não construtor universal. O Estado define regras estáveis, mobiliza solo público e corrige falhas de mercado, deixando ao privado e ao terceiro setor a escala e a inovação. Concordam com isto?
2: Concordo. Concordo que o Estado não deve construir, deve dar a alguém para construir. Sim. Um dos males deste país, não só na habitação, é o Estado meter-se a gerir e a fazer coisas para as quais não está vocacionado e, portanto, não é esse o caminho do Estado. Estará muito mais do lado da regulação, estará muito mais do lado do compliance, de como é que estamos a fazer e se estamos a fazer e a cumprir aquilo que está legislado, e não tanto no Estado produtor ou construtor ou o que seja. E portanto esse é um papel que claramente leva a uma outra ideia que eu acho que é fundamental, que é, já o disseste, que é manter um quadro legal amplo, estável. Se não houver estabilidade, não vai haver mercado. Se a cada governo vamos ter instabilidade, vamos ter problemas, não é? Porque no fundo a oferta depende da estabilidade legal e a procura também, para todos os efeitos. E portanto, não podemos ajudar, uns ajudam a procura, outros ajudam a oferta. Não, nós precisamos de um quadro legal estável, sem o que é muito difícil trazer investidores e fazer o setor crescer.
1: Como quase, eu diria que um bom modelo, olha, aqui na RTP foi criada uma comissão independente há já vários anos. Essa comissão independente serviu para quê? Para a RTP não ser manipulada por diversos governos, não é? De cada vez que havia um governo novo, havia a tentação de colocar uma pessoa do próprio governo a gerir a RTP. E assim, com a comissão independente, isso deixou de acontecer. Basicamente, se calhar para isto também podia acontecer algo do género. Já agora, curiosamente, este livro depois defende o contrário, o que é ótimo. Outras vozes defendem o inverso, que é o Estado deve voltar a construir e a gerir habitação diretamente. Quem o diz é Luís Mendes e Marta Caldeira, que criticam décadas de retirada do Estado da promoção direta, citando o desmantelamento do Fundo de Fomento da Habitação em 1982 e defendendo então o regresso a um papel de construtor e gestor à semelhança de Viena. Viena é, de resto, a cidade mais vezes referida neste livro. Porquê que Viena é tão referido, Gonçalo?
0: Eu tenho uma ideia um bocadinho mais disruptiva. Agora é de há muitos anos. Eu acredito que o Estado deve ser promotor imobiliário. Ponto. Deve promover. Resta saber o que exatamente. Nós temos um déficit gigantesco. Mas atenção. Mas é preciso fazer o delivery final. É preciso fazer a entrega do produto final. É preciso perceber que produto é que o Estado tem que entregar. Nós temos um déficit gigante de habitação social em Portugal. Ponto número um. Ponto número dois. Nós estamos a afunilar a conversa para a compra e venda. O mercado também vive do arrendamento e deve viver do arrendamento, é muito saudável. Só que para nós termos um mercado de arrendamento saudável e equilibrado, o Estado tem que intervir. E tem que intervir como player ativo, no sentido em que tem que disponibilizar habitação social. E tem que disponibilizar também as ferramentas e os meios necessários para o ator privado poder introduzir no mercado habitação, oferta de arrendamento com rendas mais moderadas, com rendas mais baixas, o chamado mercado de arrendamento acessível. Para isso acontecer, há um ponto que é fundamental, que o professor Crespo Carvalho aqui o focou muito bem. Estabilidade. Sem estabilidade, nenhum investidor vai querer investir em arrendamento em Portugal. E quando eu falo estabilidade, é uma estabilidade que seja previsível para várias décadas. Não é uma estabilidade governativa de um mandato, é uma estabilidade para várias décadas. Não há outra alternativa para um investidor vir investir em qualquer local do mundo, em imobiliário, para arrendamento, fundamentalmente para arrendamento acessível, sem essa questão da estabilidade.
1: Olha, um dado adicional, a habitação pública em Portugal está muito abaixo da média europeia investimento necessário. Quem o diz é Gonçalo Nuno Santos Costa e também a Patrícia Gonçalves, que apontam números concretos. Cerca de 2% do parque habitacional é público, contra mais de 3% do PIB investido por países como a Suécia ou os Países Baixos. Aliás, eles escrevem, em Portugal, a despesa pública com a política relativa à habitação é inferior a 1% do PIB, enquanto nos Países Baixos, na Suécia e no Reino Unido, os respectivos governos gastam mais de 3% do PIB. Aliás, há aqui uma ideia interessante. Alguém que defende que é preciso criar um cadastro, Observatório Nacional de Habitação, para basear as políticas em dados reais.
0: Só que não há dados.
1: É o que dizem.
0: Esse tema também é muito focado no livro.
2: Há um outro problema da acessibilidade a dados.
0: É isso. Há um enorme problema da acessibilidade.
1: Aliás, eles dizem isso. Sem saber quantas casas existem, em que estado e quem precisa de quê, qualquer política é um tiro no escuro.
0: Mas sabes que quando qualquer um de nós compra ou vende uma casa, faz uma escritura pública de compra e venda. O nome diz é pública, não é privada, não é oculta, não é confidencial. A escritura é pública. Os dados deveriam ser públicos, publicados, divulgados a todos, sem exceção.
2: Mas não são.
1: Olhem aqui uma ideia perigosa.
2: Ah, deixa-me só introduzir aqui uma coisa que eu acho que é interessante, ou seja, dentro destas ideias novas. Uhum. Nós temos que começar a construir para conseguirmos esta ideia de acessibilidade que o Gonçalo estava a defender. Nós temos obrigatoriamente que fazer uma coisa, que é construir mais pequeno. Não há como estar a pensar que se vai construir habitação social, habitação para pessoas que precisam mesmo de casa, com 90 ou 100 metros quadrados.
0: Óbvio.
2: Nós vamos a qualquer país do mundo e vemos pessoas habitarem em casas de 50, de 40 e de 30.
0: E os agregados familiares são cada vez em maior número e de menor dimensão. E, portanto, agora, não justifica nós realmente construirmos T2 e T3 com áreas muito grandes.
2: Exatamente.
0: Mas se calhar justifica construirmos mais T0s e T1s com áreas mais pequenas. Para além de que a procura, fundamentalmente a procura mais jovem, privilegia outro tipo de coisas. Genericamente, não cozinha em casa todos os dias. Portanto, a cozinha pode assumir um outro tipo de perfil da área dentro da casa. Está muito mais tempo fora. Acumula, se calhar, menos coisas. O produto é diferente porque a procura também mudou de uma forma muito visível.
1: Isso quer dizer que vocês estão a apelar para que as pessoas tenham menos filhos e viverem assim em casas mais pequenas.
0: Não estou a apelar a nada, eu estou a constatar um facto.
2: É constatar. E tu repara, na mesma volumetria de um edifício, tu consegues pôr não sei quantos mais fogos do que aquilo que conseguirias pôr se as áreas forem generosas, não é? E depois o que é preciso é que haja mobilidade. Porque nós temos muitos focos de áreas relativamente generosas e as pessoas precisam de mover-se dessas de entrada, de habitação de entrada, para outras mais generosas. O problema é que estamos sempre a cair no lado da construção das generosas.
0: Isso, historicamente nós construímos casas grandes.
2: Sempre construímos casas grandes.
1: Já agora, deixa-me dizer, ouvintes da Prova Oral, que estou ansioso para perceber o que é que pensam os nossos ouvintes sobre a habitação. É a temática de hoje, a propósito do livro que agora sai e que se chama 108 Vozes pela Habitação. O que nos abriga é também o que nos constrói. Consegue-se ler aqui no título. 96038-6272 é a nossa linha de WhatsApp. Bem-vindos.

0: 2.
1: Estamos de volta a esta emissão, estamos a falar de habitação, convidados de hoje José Crespo de Carvalho, presidente do ISCTE Executive Education, mas também o Gonçalo Nascimento Rodrigues, que é professor também do ISCTE Executive Education. Já agora, dizer que ia falar aqui sobre uma coisa, sobre o licenciamento urbanístico, que no entender de alguns dos autores deste livro, dizem que é lento e imprevisível, e que é hoje o maior travão à oferta, é o imposto mais caro. Aliás, pode ler-se, se há um consenso raro que une promotores imobiliários, arquitetos e cooperativas, é este. O tempo é o imposto mais caro em Portugal. Aliás, defende-se uma plataforma digital única e nacional de licenciamento com prazos vinculativos. Cristina Vieira de Matos Fonseca, João Moura, Jorge Aníbal Catarino e Fernando Batista pedem prazos máximos. Alguns propõem três meses, regras iguais em todos os municípios e fiscalização a posteriori em vez de bloqueio prévio. Está a ser bom este programa, ainda só agora começou. Pelo menos algumas ideias vamos ter aqui. Gonçalo, o que é que pensas disto?
2: Eu que já tenho quase 30 anos de mercado, isso é um tema que é inevitável. Primeiro, antes de mais, dizer que é um princípio básico financeiro que nós ensinamos nas nossas aulas no ISCTE Executive Education, que é o valor do tempo. O tempo tem um valor muito grande. E, portanto, se um investidor imobiliário compra um terreno com o objetivo de desenvolver um projeto para construir um edifício de apartamentos para depois fazer a venda, pois se em vez de a sua perspectiva inicial, que consegue concretizar um investimento, imaginemos em 3 anos, o concretiza em 6, 7 ou 8 anos, ele necessariamente está a perder dinheiro. E obviamente isso é um convite ao não investimento. Obviamente as ideias que são versadas no livro são válidas e são muito boas. Desde logo, acho que uma harmonização de regulamentos seria importante. Se bem que é preciso também entender que o imobiliário, enquanto ativo financeiro, e é um ativo financeiro, ele é muito local. E eu que sou financeiro, eu acredito que se deve respeitar a natureza local e a identidade local. Significa isto que há um conjunto de regras que se calhar não podem ser idênticas de concelho para concelho, de cidade para cidade. Se calhar não podem ser, não devem ser. Agora, há um conjunto infindável de regulamentos, aí sim, é que se calhar podem ser harmonizados. Porque, na verdade, um arquiteto, um engenheiro, um promotor imobiliário, quando se depara com a quantidade enorme, infindável de regulamentos que tem que analisar, aos quais tem que responder, torna de facto muito difícil. Um último ponto que me parece importante.
3: Isso exige, em termos, enfim, de todo o arrazoado legal que nós temos, exige simplificação.
2: Correto, isso perfeitamente de acordo. Um último ponto. Apesar de todos os regulamentos, regras, instrumentos de regulação do território que existem, no final, no momento da aprovação do projeto, tipicamente há uma coisa que se chama a discricionariedade do técnico que está a aprovar. Se há regulamentos, porquê é preciso discricionariedade? E isso, muitas vezes, essa discricionariedade, a opinião pessoal, a visão pessoal do técnico que aprova, é um empecilho. Lamento dizer, é um empecilho.
1: Deixa-me ler aqui algumas mensagens. Já vamos saber que outras mensagens nos chegaram, mas a primeira foi curiosamente por escrito através da Mónica Pereira. Ela diz: os concelhos juntos das grandes áreas metropolitanas deveriam ser mais céleres nas burocracias para a aprovação das licenças de construção. Lá está. Isso incentivaria a população a investir em outros locais. É também escandaloso as taxas de IMI. Pagamos imposto na aquisição e depois uma renda anual ao Estado. Como podemos também ter rendas baixas quando os investidores, quando adquirem, querem um retorno do investimento? Se compram caro, vão arrendar caro para que o investimento seja rentável. Incentivo ao teletrabalho também ajudaria nesta questão. Já agora, deixem-me ouvir aqui as duas primeiras mensagens que nos chegam. Esta é da Helena e depois o Mário. Diz a Helena. Olá.
4: Olá. Estava aqui a ouvir o vosso programa. Está tudo bem, podem perfeitamente diminuir a volumetria de cada habitação, até em função das características atuais das famílias monoparentais e afins, mas depois não peçam é para o pessoal estar a dar não sei quantos mil euros, um absurdo, por casas de 30 e 40 metros quadrados. Beijinho.
1: Ok, vocês conseguiram ouvir esta mensagem? Ainda assim.
2: Ouvi, ouvi.
1: Ok, estavam os dois escutadores, estavam a gostar, era? Ora, conseguiram ouvir ainda?
2: Ouvi, perfeitamente.
1: Então o que é que achas?
2: Eu acho que a nossa ouvinte tem muita razão naquilo que diz. Uhum. Agora, há um pequeno problema em tudo isto. Uhum. E tem muito a ver com esta crise de acessibilidade. É que a tomada de decisão da compra ou do arrendamento... Uhum. Já não entra muito numa lógica de quanto é que eu estou a pagar em euro por metro quadrado e se está acima ou está abaixo da zona e dos comparáveis. As pessoas hoje em dia têm que fazer outro tipo de contas. É, consigo pagar ou não consigo pagar? Ou seja, um T1 com 50 metros quadrados ou um T1 com 40 metros quadrados pode ter o mesmo preço em valor absoluto. Naturalmente, um T1 com 40 metros quadrados terá um valor euro ao metro quadrado superior. Não é? Isso tem muito a ver com a capacidade financeira que cada agregado familiar tem para fazer face a uma habitação, seja para comprar ou seja para arrendar.
1: Deixa eu colocar aqui o Mário.
0: Boa tarde aos convidados, tema muito interessante. Boa tarde ao Elvin.
1: Olá.
0: Eu só queria fazer uma pergunta sobre a habitação pública. A habitação pública nos países desenvolvidos não é habitação gratuita. Há aí uma grande diferença. Em Portugal não fazemos muitas vezes esse erro. Obrigado.
1: Então,
3: esse erro linguístico. Ela tem que ser sempre paga por alguém.
2: Exato.
3: Não há almoços grátis. E esse é um princípio. Quando eu há bocadinho dizia que o privado deve ser construtor, é porque o privado, na minha opinião, deve ser construtor. Se o Estado é promotor ou não é promotor, é uma questão diferente, na minha opinião. Mas eu não estou a ver construir habitação por via do próprio Estado, porque não é essa a função do Estado. O Estado tem que criar as condições, eventualmente até promover, e criar um quadro que permita investidores entrarem e fazerem habitação para arrendamento ou para venda a preços acessíveis. É isso que tem que ser conseguido. Com tipologias mais pequenas, com áreas mais pequenas, com whatever, o que for necessário. Mas não me parece que possa ser, em termos públicos, que possa ser qualquer coisa gratuita oferecida. Não, não, existe.
2: Não é. E, na verdade, ainda esta semana nós tivemos no âmbito dos cursos de imobiliário que temos do ISCTE Executive Education, tivemos uma masterclass sobre modelos de habitação acessível. E que foi lecionado pelo Francisco Rocha Antunes, que também é um dos contribuintes para o livro, é provavelmente uma das pessoas que mais entende sobre este tema em Portugal, e ele focava o exemplo da Áustria, que é sobejamente também focado, é frequentemente focado no livro. E essa coisa da gratuidade não existe. Né? Existe habitação pública e é para ser paga. Paga. Agora, é paga a valores que não são aqueles valores de mercado, se nós lhe quisermos chamar, de ainda não me quiserem, que nós estamos habituados. É outros valores. Mas também existe, em muitos países do norte da Europa, habitação privada para arrendamento, cujas rendas são tipicamente rendas abaixo do mercado. E é possível fazê-lo.
1: Como é que isso é possível?
2: É possível fazê-lo se nós conseguirmos ter a tal estabilidade que o professor Crispo Carvalho falava, para conseguir atrair um determinado tipo de investidor que está habituado e disponível para fazer investimentos de muito longo prazo, obtendo rentabilidades tipicamente baixas. A isto chama-se capital paciente. São investidores que têm paciência para esperar. Mais, principalmente...
3: E que jogam no volume.
2: E que jogam no volume, mas não só. Nós, para isso, temos que alterar a forma como nós olhamos para a habitação. E a Comissão Europeia, na verdade, já deu um primeiro passo para isso. Se nós olharmos exclusivamente para a habitação como um produto de mercado de compra e venda, será difícil conseguirmos resolver o problema. Se olharmos para a habitação como um ativo de infraestrutura, tal como olhamos para hospitais, escolas, viadutos, é uma infraestrutura fundamental para o desenvolvimento de qualquer país. Aí, nós olhamos para a habitação de uma forma completamente diferente, inclusive é do ponto de vista financeiro. Numa lógica financeira, passará a ser um ativo com muito menos risco e que requer menos rentabilidade, e que nós podemos colocar bancos a financiar a prazos muito mais longos, com taxas de juro muito mais baixas. Aí é possível termos investimento.
1: Ouvintes da Pravaral, eu disse que isto ia aquecer, está a aquecer, estamos a receber um número normal de mensagens. Deixem-me só dizer que, entre as muitas mensagens, destaco aqui uma da Joana Domingos. Ela diz: tenho uma pergunta para os convidados. Gostava de saber a opinião dos convidados relativamente à ausência de impostos associados aos imóveis com sinais óbvios de abandono ou mesmo devolutos. Não deveriam estes imóveis entrar no mercado e evitar que possamos viver ao lado de imóveis devolutos? Precisamos assim tanto de construção nova, imediata, em terrenos que anteriormente faziam parte do património florestal? Claro que destaca. Bem, já agora, já vão responder a esta pergunta da Joana, que diz: obrigado, este tema irrita-me. Bom, mas já agora, algumas ideias que defende aqui este livro, recordo-vos, Vozes pela Habitação. Uma delas: defende-se maior facilidade na conversão de solo rústico em urbano em zonas de forte pressão habitacional. Diz Fernando Santo e João Moura: é simples, para um problema de emergência nacional, utilizar de imediato os solos rústicos para projetos de habitação a custos controlados, para jovens e para profissionais públicos e classe média-baixa. Já agora, densificar as cidades existentes é preferível a expandir para a periferia. Fernando Vaz Costa, Manuel Alvarez e Carolina Queimado, bem como o António Carlos Rodrigues, defendem aproveitar terrenos subutilizados, antigas zonas industriais, quartéis, frentes ferroviárias, em vez de dispersar a população. Mas há outra: a adjudicação de obra pública pelo critério do preço mais baixo produz projetos frágeis e atrasos, é o que se lê neste livro. Devia usar-se o critério da proposta economicamente mais vantajosa, o chamado MIT. A adjudicação de obras o que se lê é: a adjudicação de obras com base no critério do preço mais baixo conduz frequentemente a projetos tecnicamente frágeis, com menor qualidade arquitetónica, a que se soma maior litigância e atrasos sistemáticos.
2: E concursos públicos vazios.
1: Pronto.
3: Também.
1: A Joana está imparável. A Joana Domingos, que vos fez aquela pergunta, ainda se lembra da pergunta da Joana? Ela diz assim: vive numa aldeia ao lado de imóveis abandonados, onde na antiga zona florestal estão a aparecer as incríveis casas caixote, ou as conhecidas noutros países como Millennial Bunkers. Uhum. Pronto, é isto. Querem responder à Joana?
3: Não sei se eu dou só o que responder, mas há muitos imóveis devolutos que o estão por exemplo, problemas também de heranças, que se arrastam
1: anos
3: e anos. Há imóveis devolutos do Estado, variedíssimos. Se eu for ao Alentejo, eu consigo, numa pequena vila, identificar para mais de não sei quantos, o que é incrível. Pergunta-se ao Presidente da Câmara, ou pergunta-se a alguém da Câmara, o que é que vão fazer com aquilo. Nem sequer é deles, nem sequer sabem a quem é que pertence, não é à Câmara. Portanto, é ao Estado. E o Estado é uma coisa... Enfim, mas há imóveis, há imensos imóveis. Eu não sou muito favorável a penalizar. A penalizar quem tem um imóvel devoluto. Sou mais favorável a estabilizar tudo o que são políticas, nomeadamente do lado da oferta, para que o investidor não sinta receio em colocar no mercado qualquer tipo, não sinta qualquer tipo de receio em colocar no mercado, seja de arrendamento ou mesmo à venda, enfim, não haverá receios, mas de arrendamento e eventuais imóveis devolutos.
1: Pronto. Olha, deixem-me aqui colocar duas mensagens. Esta é do Vítor.
5: Boa tarde, Fernando Alvim. Boa tarde aos convidados.
1: Olá.
5: Falaram há pouco sobre a mão de obra ser caríssima e falaram também do tempo a seguir à Troika. As poucas empresas que sobreviveram, na minha opinião, reduziram os empregados ao mínimo. Antes da Troika, qualquer construtor tinha 10, 20, 30, 40 empregados, fazia um ferro, fazia um reboco, fazia um tudo. As poucas empresas que sobreviveram à Troika, a partir daí contrataram tudo subempreiteiros. Hoje a mão de obra na construção é tudo à base de subempreiteiros. Isso fez disparar os preços da construção e muito.
1: Isto pode ter lógica.
2: Tem uma certa lógica, sim.
3: Tem.
2: Sim. Não vou nada contra a ideia deste ouvinte, que está correta, mas existem outros fatores também que contribuíram para o aumento.
3: Outros fatores.
2: Que contribuíram para o aumento dos custos de construção e da mão de obra, etc. Não é só, enfim, não tem só a ver com este desmantelamento do setor da construção, que foi algo que já falámos. Estou perfeitamente
1: agora. Duas mensagens. Esta é da Débora.
6: Olá, Alvin, convidados. Comecei a vir agora, não sei se já abordaram este tema.
1: Então.
6: Mas também um dos problemas em Portugal, para a oferta em Portugal, apesar de termos imensas construções novas agora, são insuficientes também porque em Portugal não se constrói em altura. Ou seja, no mesmo metros quadrados podíamos construir muito mais casas e não as construímos porque não existe em Portugal, mesmo acho que em termos burocráticos não é possível. E além disso, queremos construir casas grandes e claro que os empreiteiros querem tirar o maior rendimento possível na área que têm, no terreno que têm, então preferem construir casas grandes, luxuosas, que em vez de muitas casas, poucas, mas mais caras. Porque também é o que a legislação lhes permite. E também parece que por muito mais que estamos a construir, mas é cada vez coisas mais luxuosas e não para uma classe média. E penso que seja um grande problema a refletir em Portugal.
1: Ora está, a Débora a deixar aqui a sua mensagem, já o Hélder.
7: Olá Alvin, olá convidados. Sobre a habitação, eu acho que não há falta de habitação. Existe muita habitação em Portugal e nós, nas nossas cidades, nas nossas freguesias, acho que basta andar na rua, olhar ao nosso redor, fazer pequenos passeios, dá para ver que existe muita habitação e muitas casas. A questão é que não existe, não estão reguladas e estão, grandes delas estão devolutas ou abandono, porque a habitação existe, ela não está em condições para ser habitada, são coisas um pouco diferentes, porque está-se a construir habitação atualmente, mas aquelas que estão devolutas, a habitação que já existe, não está a ser recuperada, por diversos fatores, seja de regulação, seja das tais licenças que estão a falar que são morosas atualmente. Agora, eu, na minha opinião, acho que a habitação existe. Acho que devia haver mais incentivos à recuperação da habitação. Isso sim, é que o Estado deveria agir. Eu não sou de acordo que o Estado deva dar habitação às pessoas. Isso da baixa habitação ou de rendas acessíveis, eu acho que se devem criar outros meios e outras formas das pessoas acederem à habitação. Porque o dar, acho que não regula nada no mercado, nem na procura das pessoas por algo mais. Outra questão é a questão da acessibilidade. Verdadeiramente, nós temos fracas ligações em Portugal para qualquer lado. A nossa linha férrea, que poderia ser um grande motor para abrir a deslocalização das habitações das grandes cidades, é diminuta, não existe praticamente, ela foi abandonada, porque se houvesse ligações de comboio a muitas cidades, às capitais de distrito e outras pequenas cidades, as pessoas facilmente viviam numa cidade e deslocavam-se para outra para trabalhar, mas não. Nos últimos 20 anos investiu-se nas autoestradas, abandonou-se a linha férrea e agora as pessoas precisam de carros. Carros esses que custam dinheiro para deslocar. E isso tudo obriga as pessoas a estar cada vez mais perto do local de trabalho, enquanto o Estado devia incentivar o contrário. As pessoas até estarem mais longe do trabalho, mas terem acessos rápidos ao seu trabalho. Obrigado a todos. Bom tema.
1: Pois é, temos bons convidados para comentarem. Querem comentar aqui as mensagens, Gonçalo e...
2: Os ouvintes estão a prestar atenção.
1: Ah, pois é, nós temos bons ouvintes.
2: Tens muito bons ouvintes, devo dizer-te. Só, assim, concordo com praticamente tudo o que estes ouvintes disseram, só uma nota sobre os devolutos. E isto remete-nos outra vez para o problema dos dados. É que os dados não estão atualizados nem estão corretos sobre os devolutos. Ninguém se entende exatamente sobre quantos imóveis devolutos é que existem no mercado e quantos destes é que estão efetivamente em condições. Mas é mais importante do que isso é que não existe racional económico na maior parte das vezes para reabilitar esses imóveis que estão devolutos. São propriedade privada e não existe racional económico. É tão caro reabilitá-los que podes colocar no mercado, e ainda encontro aquilo que a nossa ouvinte estava a falar ainda há pouco, acho que era a Débora, é que para haver racional económico eu tenho que colocar a casa depois à venda ou em arrendamento por valores muito elevados. Para eu ter racional económico. Hoje em dia, a maior parte das construções novas que existem são de facto para preços elevados, porque é a única forma de encontrar racional económico para fazer esses investimentos. Eu não consigo fazer um investimento para vender T2 a 200 mil euros.
1: Mas espera, há uma coisa que temos de falar, que é justamente da construção, da tecnologia e da industrialização. Aliás, construção modular, pré-fabricada e off-site como via principal para baixar custos e acelerar a produção. É uma ideia que é repetida por Aniceto Viegas, António Nogueira Leite, Jorge Bota, Maria Luísa Menezes, Jorge Bonito Santos e muitos outros. Talvez a proposta mais transversal do livro. O que é que eles dizem então? Para reduzir os custos de construção e aumentar a capacidade produtiva, as soluções mais promissoras incluem estas construções, a modular, a pré-fabricação, a construção off-site e a impressão 3D. Quem escreve isto até é o Aniceto Viegas. Antes até de comentarem, rever para baixo as áreas mínimas obrigatórias e permitir tipologias mais pequenas, mais baratas e flexíveis, já aqui falamos de um certo modo disto, a construção em madeira, incluindo sistemas híbridos madeira-betão, é uma oportunidade estratégica para Portugal. Quem o escreve é o Vítor Poças, que diz que a solução não é uma dicotomia entre madeira ou betão, mas a inteligência de sistemas híbridos que maximizem desempenho, conforto e durabilidade. E finalmente, para acabar este domínio, a escassez de mão de obra qualificada na construção, que é um obstáculo tão estrutural como o licenciamento ou a fiscalidade, reabilitar o edificado existente deve ser prioridade sobre construir de novo. Portugal não sofre tanto de falta de casas como de falta de ligações. Nunca demolir é um princípio económico, ecológico e social. Assinam por baixo?
2: Genericamente sim. É óbvio. Nós temos um caminho muito longo para percorrer. Genericamente sim. Temos um caminho muito grande, ainda muito longo para percorrer no que diz respeito à implementação de tecnologia no setor da construção. Isso parece-me certo, mas genericamente
3: sim. Sim, nós construímos não standard, não modular, tipicamente, e sempre foi mais ou menos assim a nossa construção e como já dissemos mais ou menos também, já tivemos tempos antes da Troika em que conseguimos ter algumas empresas a fazer construção modular, que acabaram, fecharam, antes até desse período, portanto com o subprime, com a crise do subprime, e que agora algumas estão a renascer ou estão a criar-se novas. E oxalá venham a dar frutos, porque precisamos de construção modular, precisamos de rapidez, time to market, para além de toda a parte de licenciamentos, etc., que está upstream, mas precisamos rapidamente de pôr essas empresas a funcionar e a terem mercado, porque vão ter, seguramente. Olha, isso baixa custo de construção.
1: Deixa-me ler aqui uma mensagem da Julieta. Ela diz: vivo em Sines, no Alentejo, está nas 5 cidades do país com a habitação mais escassa e mais cara. Com crescimento industrial e empresarial, os grandes investidores são as empresas que precisam alojar trabalhadores. Hoje uma pessoa ou família local não consegue arrendar ou comprar casa. A média está num T1 por 1.800 euros ou um T2 por 2.000 mínimo. E não há. Isso está a transformar brutalmente o contexto social e o abandono dos jovens da sua própria cidade. Há prédios a serem vendidos e idosos e famílias com crianças a serem despejados. É gravíssimo, diz a Julieta. Já agora, deixa-me colocar aqui uma outra mensagem do Pedro. Que...
8: Viva Alvim, viva convidado. Pá, assim. Antes de mais, excelente programa, sou mega fã.
1: É verdade.
8: Pá, em relação às casas, acho que há pouco tocaram aí numa situação que eu considero bastante importante e até de salientar, que é a tendência que nós temos, e aproveito para perguntar aos convidados se isto não é um problema, a tendência que nós temos para encarar a construção social como a construção normal, por assim dizer. Ou seja, porque é que a construção social tem que ter salas gigantes e cozinhas gigantes e 3 quartos e 4 quartos, em vez de efetivamente aproveitar a área para construir mais número de casas, mesmo que mais pequenas, se, lá está, são casas sociais, são casas para ajudar, são casas para quem precisa. Nesse aspecto, não deveriam de ser pensadas dessa forma, até a nível ser algo temporário, que efetivamente as pessoas mais tarde, por naquelas casas usufruírem de rendas mais baixas, possam então mais tarde comprar casa ou ir para outro tipo de casa. Ou seja, não estamos ainda, eu digo isto porque há poucos dias o nosso tio Isaltino apresentou em Oeiras uns apartamentos sociais, pá, e a sala era gigante, e eu acho aquilo simplesmente de doidos, mas pronto, é a minha opinião. Obrigado, bom trabalho e bom programa.
1: É verdade, estamos aqui com muitas ideias. Já agora, deixa-me aqui colocar uma outra mensagem que nos chega da Isabel.
9: Boa tarde. Sobre a habitação, o que eu tenho a dizer é o seguinte. Herdei a casa dos meus pais na zona de Canessas, que já vai na terceira câmara. A casa está ilegal, não conseguimos legalizar a casa há 40 anos. As câmaras não deviam facilitar um bocado essa situação ou rever essa situação? Obrigado.
1: Pronto, querem responder?
2: Sim. Se está ilegal, está ilegal. Se agora cada caso é um caso. Quer dizer, se fôssemos legalizar tudo deste país que está ilegal, estamos mesmo.
1: Ora, deixa-me aqui dar aqui alguns pontos de ordem em relação ao livro que estamos em destaque neste programa, que se chama Vozes pela Habitação. Na verdade, 108 autores. São muitas as ideias. Isto entusiasma. Bem, fala-se aqui muito das cooperativas de habitação, hoje residuais em Portugal, que deviam, no entender destes autores, ser um pilar estrutural da política pública, como de resto já falamos do exemplo de Viena, mas também aqui é citado Zurique, a criação de housing associations portuguesas, entidades privadas sem fins lucrativos que gerem habitação acessível com apoio regulado do Estado, é também uma ideia que passa pela decomposição do que hoje conhecemos como bairros sociais, com a redistribuição das famílias pelo património disperso e por novos locais. Depois, direito de superfície em terrenos públicos por 90 a 99 anos para viabilizar habitação acessível sem inflacionar o preço de solo. Gostas desta ideia?
2: Não, todas elas, já falámos um bocadinho sobre isso.
1: Sim, sim,
3: nós temos algumas zonas de Lisboa, por exemplo, com direito de superfície. Poucas, mas temos.
2: Poucas, muito poucas.
1: Olha, pela primeira vez com este livro ouvi falar sobre este modelo de Housing First. O que é isto? São programas internacionais de referência, mais uma vez Viena é referida, mas também Barcelona, Amsterdão e Helsínquia, que, no entender dos autores, neste caso Álvaro Santos e Rui Pedro Bairrada, deviam inspirar a política portuguesa. Eles apresentam estes casos e diz que Helsínquia, por exemplo, praticamente erradicou o fenómeno dos sem-abrigo por meio da política Housing First, que garante uma casa permanente antes de qualquer outra intervenção social.
2: Absolutamente. O Housing First é realmente um projeto muito meritório. Uhum. É um projeto que se calhar necessita de mais apoio, necessita mais visibilidade, mas é um projeto muito meritório que tem como um dos objetivos, claramente, dar abrigo a quem não tem abrigo.
1: Já agora, há aqui um outro conceito que se chama Reverse Mortgage. Sim. Equity Release, que permite a idosos proprietários converter património em liquidez sem perder a casa.
3: Isso já temos.
2: Já temos. Disser que o principal player nesse mercado é um aluno, um ex-aluno do ISCTE Executive Education, dos nossos programas de imobiliário.
1: Ah, é?
2: Que se calhar também podias convidar para vir aqui ao teu programa. E ele...
1: A ideia
2: é muito simples. Sim. De facto, é. Porque uma casa é um ativo que não tem liquidez. Eu tenho o meu dinheiro empatado num ativo que não tem liquidez. Quando nós chegamos a uma certa idade, é importante para nós conseguir retirar esse dinheiro. Mas também é importante para muitos idosos não saírem da sua habitação, não saírem do seu lar onde sempre viveram. Um reverse mortgage ou um equity release, como tu focaste bem, são duas formas muito simples de eu conseguir tirar dinheiro, transformar a minha casa em dinheiro, mas continuar a viver lá.
1: Estamos quase a terminar e ainda há muitas coisas para discutirmos. Temos 5 minutos, não sei como é que vamos fazer isto. Bem, uma delas é falarmos sobre a mobilidade, paixão aqui do José Cris Carvalho. Diz aqui, a crise da habitação é em grande medida uma crise de mobilidade. Falta ligar as pessoas às casas que já existem fora dos grandes centros. Este é talvez o tema mais transversal do livro, defendido, claro, por José Cris Carvalho, mas também por Fernanda Paula Oliveira, Rita Apolinário, Paulo Simões, José Manuel Sousa e muitos outros. De resto, também já falamos aqui. Uma das ideias que é também defendida por outros autores é investimento numa rede ferroviária rápida e fiável, alta velocidade norte-sul, ligações interior-litoral, ferrovia suburbana pesada, como âncora da política de habitação. Se Portugal tivesse transportes modernos, fiáveis e interligados, o mercado habitacional seria outro. A pressão focalizada no centro diluir-se-ia. E quem é que disse isto? O gênio José Crespo de Carvalho. Ah, por acaso está aqui com a Pera, mas há outras ideias. Passos de transporte regionais gratuitos ou muito baratos, como o modelo EMA-Oeste, podem tornar habitável o que hoje está mal ligado. Quem defende este projeto é o Paulo Simões, que apresenta este caso concreto. Ai, fiquei sem bateria, desculpem. Estava a ler aqui uma parte deste livro e fiquei com bateria, mas eu sei o que é que ele estava a dizer, que era justamente quando era o concreto. Ah, cá está. Se Portugal tivesse transportes modernos, fiáveis, interligados, no caso habitacional. Se a habitação é um direito, a mobilidade é o seu principal capacitador, diz o Paulo Simões. Já agora, e finalmente, criar novas centralidades, emprego, mais serviços, mais habitação, fora dos grandes centros, para não gerar cidades dormitórios. Tem lógica. Finalmente, e é o último capítulo deste livro, estamos a conseguir falar tudo, mas tivemos de ser rápidos. Direitos, dados, pessoas e sociedade. É aqui que se fala do alojamento local, que ainda não tínhamos falado. Aqui alguém diz, o alojamento local não é a causa estrutural da crise. É um bode expiatório político fácil de vender. Quem o diz é Eduardo Miranda e Rita Apolinário, que mostram com dados que o alojamento local representa uma pequena fatia do parque e que a quebra da construção nova é a verdadeira causa estrutural. Os compradores estrangeiros também não explicam a subida de preços. Representam menos de 10% das transações e a percentagem tem vindo a cair. Quem o diz é a Patrícia Barão e a Maria Empis, que desmontam esta narrativa com dados do INE Mercado. 99% das transações são realizadas por compradores nacionais e cerca de 88% destinam-se à habitação própria. Sabiam disto? Pronto, e finalmente, só para acabar aqui tudo que precisam de saber sobre este livro, investimento em infraestrutura de dados do imobiliário, registros digitais, transparência, eventualmente blockchain, para acabar com a opacidade que alimenta a especulação. E há muita. Também se fala aqui sobre financeirização da habitação, tratá-la como ativo de investimento antes de lugar para viver. É identificada como uma causa de fundo da crise, não só em Portugal, mas globalmente. Aliás, a casa deixou de ser apenas lugar de vida para se tomar instrumento de rentabilidade. Deixem-me só, para o final, colocar duas opiniões. Esta é do Filipe.
10: Boa tarde. Fala o Filipe, namorado da Rita. E olá. O que eu gostaria de dizer em relação ao tema da habitação é que me parece, e tenho que dizer que me parece porque não tenho os dados certos, mas parece que existe muito fundo de investimento também a aproveitar-se desta questão da habitação, ou seja, não me parece que os fundos de investimento sejam agregados familiares que possam habitar estes mesmos imóveis e que são proprietários muitas vezes de muitos números de fogos habitacionais. Também me parece que nada contra os proprietários e que tenham muitas propriedades e que se tem essa capacidade de investimento, ainda por cima sendo um bom investimento, como toda a gente sabe que é neste momento, poderiam ser taxados em conformidade. Ou seja, alguém que tem 50 imóveis, ou 100 imóveis, ou 20 imóveis que sejam, que deveriam contribuir de uma forma completamente diferente do que aqueles comuns mortais que têm uma habitação. E devia de ser um imposto em crescente, ou seja, maior número de habitações, proprietário de maior número de habitações, e estamos a falar de habitação, não estamos a falar de outro tipo de propriedade, deveriam ser taxados de forma crescente. Pronto, e é isto. Um beijinho a todos e obrigado.
3: Diz.
11: E são.
2: O imposto mortal.
11: Tem IMI e depois tem AIMI. Que é que quando passas um determinado patamar, passas a pagar mais.
2: E que isso é um óbvio a que haja mais investidores que queiram investir mais em ativos de arrendamento para terem mais casas para arrendar. As pessoas, obviamente, não o querem fazer porque pagam mais impostos por causa disso.
1: Olha, alguma ideia que nós nos esquecemos de dar durante este programa?
2: Não, acho que foi muito completo e fizeste muito bem o teu trabalho de casa.
1: Fui excelente profissional, não fui?
2: Espetacular.
1: Fui um dos melhores profissionais que vocês viram nos últimos tempos.
2: Do mercado imobiliário? Para isso ainda tens que ir aprendendo nos pegs a ter de queixa de connosco.
1: Peraí, mas
11: você precisa fazer mais um curso lá.
2: É isso.
1: Temos uma última mensagem da Maria.
12: Boa tarde, Alvim. Boa tarde, olá. Convidados. Este é efetivamente um super tema. Agora, eu pensei que só se ouve construir, construir, construir, e ainda não ouvi a palavra reconstruir. Ou seja, continuando a construir, construir, como se não houvesse amanhã, o que é que vai acontecer ao inúmero, a quantidade de casas vazias nos centros históricos de Lisboa, de Coimbra, do Porto, de Lamego, etc. Outra questão também que se põe é... Reza a lenda que o Estado é o maior proprietário em Portugal. Ora, eu pessoalmente gostaria imenso de saber quantos edifícios abandonados estão nas mãos do Estado, alguns gigantescos, como por exemplo o Hospital Militar na Infante Santo, e o que é que o Estado faz com isso? Porque um dos convidados, desculpa, eu não me recordo qual, disse que não cabe ao Estado provir a construção. Na realidade a habitação é um direito dos portugueses. E eu, como lisboeta, sei que, por exemplo, se nós formos ver, grandes bairros em Lisboa foram construídos tendo o apoio do Estado. Não falo já dos inúmeros bairros sociais mandados construir pelo Salazar, mas falo das avenidas falo de Estados Unidos da América, por exemplo, falo do Arieiro. Portanto, o Estado não se pode demitir do seu papel de Estado. E portanto eu acho que falamos muito em investimento, ou investidores, num país em que temos 1.8 milhões de pobres. Portanto, eu acho que se calhar a maior preocupação, na minha modesta opinião, deveria ser reconstruir, reutilizar e pensar nas pessoas que efetivamente não têm capacidade para investir, mas que têm direito a ter uma vida melhor. Muito obrigada, e obrigada pelo programa, que o assunto é interessantíssimo.
3: Eu acho que há uma distinção aqui a fazer. Quando eu disse que o Estado não deve ser construtor, não deve ser empreiteiro. É uma coisa que eu acho que é preciso sublinhar. Ou seja, não acho que deva produzir. Outra coisa é assumir outros papéis. Agora, ser empreiteiro é a mesma coisa do que dar a gerir ao Estado uma empreitada. E nós sabemos onde é que isto vai parar. Nós temos provas provadas de que o Estado... não é bom a produzir automóveis, não é bom a construir... Não é esse o papel do Estado. O Estado sim serve para regular, para estimular, para apoiar, para, enfim, uma série de atividades que devem ser do Estado. Para produzir, não acredito.
1: Gonçalo, muito rápido. Queres dizer alguma coisa para o final?
2: Se tem que ser muito rápido, diria só o seguinte, só para passar aqui uma mensagem positiva às pessoas. Não há mais nenhum ativo financeiro no mundo que tenha tanto impostos como o imobiliário. Não existe. O imobiliário é taxado em todo o seu ciclo produtivo. Todo. Ninguém escapa. Também é algo...
1: Isso. Fiquem a pensar. Vão para casa a pensar nisto. Vozes pela Habitação. É o livro.
2: Positiva?
13: Não acho. 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

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Parem, escutem e olhem. Sejam bem-vindos, fiquem por aí. Vai valer a pena.

BFE, Brooklyn Funk Essentials, novo trabalho para o coletivo, já há muito tempo formado por Arthur Baker e que continua com um elenco mutante, mas relevante, e nos convidados do novo disco está, por exemplo, a nossa Jéssica Pina. Ouvimos Bust the Bus Stop e ainda estamos longe da estação terminal, mas temos agora uma paragem obrigatória antes da chegada do mapa do tesouro. Eis o efeito Zandinga, é a bruxaria psicadélica com o alto patrocínio dos Sensible Sockers na remistura Toulouse Low Tracks, ou seja, Detlef Wine Rice.

0: Novo EP de remisturas dos nacionais Sensible Soccers, e por falar em futebol, o Desporto Rei vai estar em destaque nas canções que vamos ouvir logo depois do Mapa do Tesouro, que chega agora mesmo com o Pedro Tenreiro.
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0: Mapa do Tesouro, edição de quinta-feira, hoje marcada por um regresso. Vamos rever amigos de longa data, não é assim, Pedro? Olá, bem-vindo.
2: Eias têm aqui sobre vários disfarces, têm uma presença regular aqui no Mapa do Tesouro. Vamos falar dos Karate Boogaloo. Eles nasceram, eram a secção rítmica dos veteranos soul australianos da Cactus Channel, e os seus membros, David Thor, Henry Jenkins, Hudson Whitlock e Callum Riley, são forças vitais da College of Knowledge, uma operação editorial de Melbourne, que nos tem dado projetos que também incluem parte destes membros, ou alguns juntos ou separados, como os Surprise Chef, os Proteins, os Let Your Head Down, Brenda, Temporary Blessings ou GNBO. Eu sei que tu dizes este nome de outra forma.
0: Não te preocupes.
2: E que, de facto, sempre que fazem um disco, passam por aqui. Os Karate Boogaloo são ligeiramente, todos os projetos têm diferenças entre si, são inspirados em heróis como Booker T and the MGs, os Meters, os GBs, e talvez por isso também são conhecidos como KBs. Eles estrearam-se em disco com 7 polegadas, editado em 2016, e desde aí gravaram 3 mixtapes e 2 LPs, e afirmaram-se como uma referência da cena funk contemporânea. Com lançamento marcado para setembro, Access All Areas marca o seu regresso em plena forma, digamos, e é o seu próximo disco, que nós vamos desvendar aqui um bocadinho.
0: Vamos começar por este Tremendous Fantastic para os KBs, ou Karate Boogaloo, se preferirem.

0: Karate Bugalú de regresso, com edição também para território já, e falaste da casa-mãe australiana. Os discos são editados, na Europa e nos Estados Unidos pela Coalmine Records. Assim tem sido com as últimas aventuras desta rapaziada.
1: Este também,
0: não é? E é interessante percebermos que cada um destes projetos e nas suas diferentes ramificações, eu quase que diria que dá para fazer aqui uma prova Pepsi barra Coca-Cola. Ou seja, se eu te puser isto a tocar e disser isto é Surprise Chef, ou Karate Bugalú, ou Proteins, dificilmente tu não vais acertar quando se tem algum conhecimento.
1: Acertas, não? Porque eles têm todas características diferentes.
0: É isso.
1: E é isso que eu acho piada nestes rapazes, porque mesmo, por exemplo, em relação aos Temporary Blessings que apareceram recentemente, ou aos discos Soul Brenda, ou mesmo discos que não saíram na College of Knowledge, mas que são feitos com os skills, a produção e com o backing band da College of Knowledge, como Ella Thompson. Por exemplo, nos Temporary Blessings ou na Ella Thompson, tu tens arranjos de sopros bastante ricos. Aqui não, aqui tens o órgão. Talvez, por acaso, não esteja o nome de Booker T. and MGs, não esteja aqui por acaso. Tens o órgão, tens uma inspiração claramente 60s. Nos outros não, nos Proteins tens uma banda pós-funk já a inspirar-se na estética do hip-hop e torná-la mais orgânica. Os Surprise Chef dão beijinhos à pop, tipo como dão os Cranbean e ao surf e uma série de coisas. Todos eles têm características muito diferentes. Os Karate Bugalú são assim como o retorno à matéria-prima original, onde tudo vem, digamos.
0: Eu diria que quem quiser... eu diria que os samples do futuro podem estar nestes discos dos Karate Bugalú, de alguma maneira.
1: Pelo menos as pessoas que os inspiraram foram algumas das mais sampleadas da história.
0: Por isso mesmo, uma próxima geração pode ter aqui, se na altura fizer sentido, coisa que tenho dúvidas, isso é outra conversa.
1: Talvez regresse. Tens que perguntar à inteligência artificial.
0: Talvez regresse.
1: Talvez seja ela a escolher.
0: Ou então a coisa dê a volta e depois vamos voltar a este quentinho orgânico. Head First, Karate Bugalú para encerrarmos mais uma semana do Mapa do Tesouro com o Pedro Terreiro. Está aí o novo disco da rapaziada de Down Under, chama-se Access All Areas. Um abraço, Pedro, e até para a semana.
1: Obrigado. Tchau, tchau.

0: Karate Bugalu foi o mapa do tesouro, edição de quinta-feira. Vamos voltar à carga na próxima semana.
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0: De Brooklyn chega a dupla Dana and Helden para unir esforços com Marcos Val, Mirella Costa e Zazá Desidério.

Não há aqui nenhuma provocação simplória à campanha da Canarinha no Mundial de Futebol, já que, como todos sabem, são poucas ou nenhumas as razões que temos para provocar quem quer que seja. A verdade é que o Brasil continua uma fábrica de fazer excelentes canções dedicadas ao desporto rei. Primeiro, El Gaúcho, com a dupla Dana e Alden, e juntamos ainda Marcos Val, que assina também este Flamengo Até Morrer, de Previsão do Tempo, álbum editado em 1973. 3 anos mais tarde, numa espécie de disco que inaugura a música preta popular brasileira, África Negra, de Jorge Benjor, chegava o ponta de lança africano que fecha esta semana de defeitos especiais. Depois das 9 da noite, é a exilação na 3 que marca os golos com pontos de luz. Boa noite.

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0: Olá, boa noite, bem-vindos. Sou a Isilda Sena, na RTP Antena 3.
1: Take a look.

primeiros pontos de luz hoje são com Naive Melodies, um tributo aos Talking Heads com o selo da editora BBE. Não é o primeiro tributo aos Talking Heads que surge. Em 2024 tinha saído Stop Making Sense, por exemplo, também um disco de versões dos Talking Heads. Este novo Naive Melodies serve então de pretexto para mais um pontos de luz focado em revisões da matéria. Começámos por ouvir a versão de Theo Crocker e Theophilus London para Born Under Punches. Normalmente passo a versão de Kenny Dope Gonzalez e Roisin Murphy, que também vem no disco, mas hoje achei por bem variar. Agora, Live, cantora americana que também tem passado pelos pontos de luz com o projeto Gina. Live aqui a rever I Zimbra, canção do álbum Fear of Music, 1979. Hoje, pontos de luz, só com versões. Fiquem por aí.

primeiros pontos lusões com versões dos Talking Heads. O resto do programa será também com versões, mas para já só ouvimos Talking Heads mesmo. Esta é Florence Aduni, do Ghana, a rever Cross-Eyed and Painless, do álbum Remaining Light, dos Talking Heads, um disco editado em 1980. Agora Beatles em versão reggae. Este é Jackie Me Too, lendário teclista e cantor jamaicano, a rever Eleanor Rigby.

Set Me Free. Esta é a versão de Ken Booth para Keep Me Hanging On das Supremes. Hoje os pontos de luz estão focados em revisões da matéria, versões, essencialmente. Seguimos agora com Bowie segundo Lassie Bentaus, um dos muitos alter egos do alemão Uwe Schmidt, que tem aliás grande fama enquanto autor de versões com o seu projeto Senhor Coconut. Como se percebe, não é o único alter ego que usa a rever a matéria alheia.

pontos de luz hoje a explorar possibilidades alternativas de canções mais ou menos conhecidas, ou seja, a seleção é exclusivamente com versões, as chamadas covers. Primeiro ouvimos Lustig Bentaus, um disfarce de Uwe Schmidt numa revisão de Ashes to Ashes de Bowie, agora Mind Design é o americano Ringo Anchetta numa versão de Messages from the Stars da Ra Band. Da luz estelar para a escuridão existencial, esta é a Nico no álbum Câmara Obscura, a rever um clássico dos Doors.

Continuamos concentrados em versões. Ouvimos ainda Nico, atriz e modelo alemã. Foi também vocalista dos Velvet Underground, além de ter tido carreira a solo como cantora. Esta versão de The End, um original dos Doors, vem do álbum Câmara Obscura, editado em 1985. Foi o último álbum de Nico. Agora ouvimos a versão da britânica Niloufer Yanha para uma das canções mais intensas de PJ Harvey. Read of Me dá título ao segundo álbum de PJ Harvey, o disco saiu em 1993.

Minutos Luz, quase no final. Hoje só ouvimos versões, algumas de clássicos de sempre, outras de canções um pouco menos óbvias. Neste caso, a canção é um clássico dos anos 90. Considero Justify My Love uma das melhores canções de Madonna. Ouvimos a versão de Ingrid Chávez. Na verdade, Ingrid Chávez até é coautora da canção de Madonna que saiu em 1990. Já agora, Ingrid Chávez trabalhou com o Prince e foi mulher de David Sylvian. Lançou esta versão de Justify My Love em 2020. No Adeus, não é bem uma versão, mas também não é uma remistura. É Moody Man a aproveitar o chic da I Want Your Love neste I Can't Kick This Feeling When It Hits. Veio no álbum Silent Interjection, editado por Moody Man em 1997. Depois das 10, Henrique Marco, a Portugália. O Nuno Calado chega às 11 com o Indigente. Eu sou a Isilda Sanches, regresso no sábado às 9 da noite com Muitos Mundos. Segunda-feira à mesma hora, 9 da noite, há Pontos de Luz. Fiquem bem, aproveitem, bom fim de semana.

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0: António Variações no disco Anjo da Guarda com O Corpo é que Paga, um clássico da música pop portuguesa, agora numa nova versão produzida pelos Bandua. Foi com eles que abri a Portugal e em um horário de verão ia recuperar algumas conversas gravadas no primeiro semestre do ano. Hoje vamos ouvir o melhor e o pior da música biológica, disco onde os Unsafe Space Garden exploram novas direções, entre elas a língua portuguesa. Boa noite. Bem-vindos.
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0: Início de conversa com os Unsafe Space Garden para falarmos sobre o disco O Melhor e o Pior da Música Biológica. Uma banda que tem muito para dizer, tal como começa o... Aliás, tal como é cantado logo no início do tema Sítios. Olá, Alexandra. Alexandra Saldanha e Nuno Duarte.
1: Olá.
0: Dois convidados. Vocês são os fundadores dos Unsafe? Foi
2: convosco?
3: Sim, é isso.
0: Convosco que começou. Guimarães, que é 1933. 33,
3: diria 2018.
1: 2018-19. Foi, sim. Na verdade, o Nuno é o membro. Ele tem mesmo o crachá, number one, origem. E depois ele deixou-me entrar, que eu ainda estou grata.
0: Ainda estás grata.
3: E agora não pode sair.
1: Agora não posso.
0: Acabou. Quando houver dissolução.
1: Contrato vitalício.
0: Sim, ele é.

0: faço esta pergunta porque, enfim, isto acho que é uma música humanista, não é? Onde o ciclo da vida está sempre presente. Uhum. Eu sinto que o ciclo da vida está sempre presente. É um pouco termos consciência, ou vocês terem consciência que são adultos, mas sem querer perder, não é? Aquela liberdade e ingenuidade também, sim, infantil.
1: Totalmente, sim.
2: Achamos essencial que isso não se dissipa ao longo do tempo. Acaba por ser um bocado o porquê desta banda existir. É mesmo para não garantirmos, pelo menos connosco, que isso não aconteça, e se tivermos muita mais sorte, as pessoas que nos ouvem também não deixam perder isso.
1: Eu acho que há uma empolgação em estar vivo que é muito simples nas crianças, e ser adulto é que se torne banal a experiência de estar, de existir. Então nós estamos sempre a tentar lutar para que não se perca.
0: Então, mas ao mesmo tempo ser adulto, não é? Ter essa consciência, não é?
1: Na banda uns mais que outros. Eu não estou a tentar ser adulto, não.
0: Vocês acham? Eu achei interessante, para já vi a capa do disco, aconselho todos aqueles, hoje é fácil, não é? Se clicar e vão ver a capa do melhor e do pior da música biológica. E um dia estava em casa, lá nas minhas preguiças, estendido no meu sofá, e apanhei à tarde, não sei se na RTP1, se na RTP2, acho que foi na RTP1, que é um programa que faz assim
2: um ensaio.
0: Não, acho que foi o ensaio.
2: Foi,
0: o ensaio,
2: sim.
0: Foi no ensaio que vocês apareceram, e num jardim escola, não é? Eu acho que a entrevista era assim feita, pelo menos no meio de muitas crianças.
1: Ui, então não há de ser no ensaio.
0: Não, eu achei, eu creio que foi assim, parecia assim uma entrevista já de falarem sobre este disco, com muitas crianças à volta.
2: Nós tivemos uma listening party no Porto, no Estúdio Sparks, e estavam muitas pessoas.
1: Tinha bebés.
0: Aí. Vocês acham que as crianças, no fundo, são, isto é óbvio que é um disco para toda a gente, mas as crianças são prioritárias? Isto é, para vocês, nós olhamos para os adultos e assim, por mais otimistas que vocês sejam, e eu às vezes também sou, já não há nada a fazer. E realmente o investimento tem que ser feito nos catrais, né? E nas catraias.
1: Eu acho que nós tentamos, as crianças são prioritárias, mas nós tentamos falar muito com a criança dentro do adulto que já não há nada a fazer. Porque dentro da criança do adulto que já não há nada a fazer ainda há muita plasticidade. E nós notamos isso, há muitas conversas que vão surgindo neste processo de vamos tocando, e a malta vem falar connosco, e há um brilho qualquer nas pessoas no final, que é a empolgação de receber o Action Man, a Barbie, o livro, a BD, não sei. Há qualquer coisa de...
0: A caixinha de bombons.
1: Sim.
2: Ou dá um chute na bola.
1: Tudo. Essa alegria de uma criança, eu acho que surge muito quando alguém acaba por gostar do que nós estamos a fazer e a dizer. De repente é essa empolgação e curiosidade, acima de tudo, curiosidade de uma criança. Então nós estamos-nos a dirigir à criança no adulto. E às crianças, que tendem a achar muita piada o que nós estamos a fazer.
0: O que é este? Que conceito é este de música biológica? O que é que vocês quiseram?
2: Acho que nós dizemos muitas vezes a palavra vida, então isso foi...
1: No disco.
2: No disco, sim.
1: E na vida.
2: Isso foi, se calhar, subconscientemente criando a ideia de biologia, e depois foi-se dissipando para as canções, e achámos que fazia sentido.
1: Muito porque isto é um disco que é... Não vou dizer pró-vida, porque se tem outras conotações.
2: Não, não.
1: Mas é um disco a favor da vida. É um disco a favor da vida, pela vida, com a vida. Que no fundo, qualquer coisa que esteja viva, este disco é para isso. É uma homenagem a tudo isso. E é uma festa, uma celebração disso.
0: Mas sempre foi também, não é? Vocês sempre fizeram esse apelo, não é?
1: Sim. Neste disco tornou-se, talvez pela fase que estávamos a viver, quando as músicas começaram a ser devidamente construídas por nós dois, tornou-se muito óbvio que nós queríamos mesmo que aquele baixar os braços, que se sente muito hoje em dia, que fosse o gesto oposto, e que fosse um levantar de braço sem celebração. Não, peraí, nós estamos vivos, está mesmo a acontecer agora, ainda temos agência, ainda temos possibilidade de agir.
0: Sim, há um lado conclusivo neste disco, porque o disco começa com "Estás aqui", uhum, e acaba com a canção "A vida não é uma merda".
1: Não é mesmo.
0: Portanto, é um bocado uma narrativa que tem com, uhum, com princípio e fim. Eu acho que o mundo

0: Está perfeito para uma banda como vocês.
1: Oh, wow.
0: Não é? Porque se vocês tivessem um discurso, sei lá, belicista, militarista, não sei o quê. Enfim, é pá, olha, isso está a acontecer, então aproveita porque aproveita porque o que está a acontecer lá fora tem a ver com o que vocês estão a fazer o lado contrário, não é? Quer dizer, as coisas a desmoronarem-se e vocês a injetarem assim um bocadinho de. Um bocadinho, não muita.
2: É curioso que várias pessoas nos dizem algo assim do género, que há um lado qualquer de essencial, que se calhar nós não temos muito essa noção, porque nós só estamos a fazer o que estamos a fazer. Mas que há um lado de qualquer de necessário naquilo que fazemos e isso dá-nos algum alento.
1: Ao mesmo tempo somos um bocado a banda que estava no Titanic a tocar.
0: Pois
1: a
0: é,
1: afundar
0: é.
1: E nós vamos continuar.
0: Continuar, não, até ao fim, não é? Vocês acreditam nesse poder transformador? É que sem querer, quer dizer, até podemos olhar para isto como uma música de intervenção, não é? Como as coisas estão lá fora, sem dúvida. Sim. Que há uma intervenção, uhum. que não apela a uma luta, a uma ação direta, uhum. mas há uma ação interior.
2: Sim.
0: Vocês acreditam nesse poder transformador da arte, da música? Do mesmo modo que eu posso fazer essa pergunta aos Mão Morta, que têm uhum. outro discurso e que olham para, uhum. para o mundo com outros olhos, uhum. posso fazer essa pergunta também aos Unsafe Space Garden, uhum. se acreditam que a vossa música tem esse poder transformador.
1: Eu acho
0: em quem vos escuta.
1: Mais do que qualquer outra coisa é nisso que acreditamos, não particularmente com a nossa música, mas uhum. com toda a música. Vamos, por exemplo, no cinema, a experiência, o cinema que pretendo fazer é durante uma hora e meia, duas horas, retirar a pessoa da sua experiência subjetiva da vida e colocá-la dentro de uma história que é uma outra forma de entender o mundo. É experienciar outra narrativa da realidade. O cinema é sempre auxiliado pela música. As pessoas não é uma coisa absolutamente não é uma experiência super consciente do que é que porque é que a música faz isso. Isto eu estou a falar da música porque é o sítio onde eu vivo, mas claro. Isto vai para todas as formas de expressão artística. Para a minha experiência com a música é que é transporta para um sítio, as vibrações do som, depois acaba por ir, é científico. Mexe com as pessoas e não só, até há discos para plantas.
0: Pois há, o Plantasia.
1: Exatamente, que é dos nossos discos preferidos. É inevitável. Então, utilizar isso a favor da experiência humana é, para nós, é uma coisa que nos deixa. Motivados, porque se eu vou fazer alguma coisa com a minha breve estadia no planeta Terra, que seja algo de belo, que seja uma coisa que traga muita alegria, e eu sinto que tenho o privilégio de ser uma pessoa que está 99% dos dias bem disposta, então encontrar uma forma de mostrar que isso é possível para todos nós e que a mudança no planeta começa com essa guerra pela paz interior e que depois a partir daí, se nós não tivermos cada um a viver o seu inferno interno e se estivermos juntos a fazer elevar as energias do planeta, se calhar nós, o povo, conseguimos fazer do mundo um sítio um bocadinho mais funcional.
0: Isso é partilhado por... Vocês são seis numa banda.
1: Uhum.
0: Estão os seis sintonizados nessa...
2: Uns mais que outros, mas...
0: Good vibration.
1: Sim.
2: Mas tentámos nos puxar.
1: Ou seja, quando não estamos os seis, eu puxo as orelhas até estarmos os seis. Sim. E eu acho que o leque e a panóplia de personalidades que estão nos seis é ótima para que nunca estagnem ideias. Uhum. Porque eu às vezes entro numa câmara de eco na minha forma de entender o mundo, que sou muito idealista, sou a mais otimista da banda. E a retaliação por parte dos meninos que me trazem muita realidade, que eu não tenho muita realidade, estou muito fantasia, eles trazem muita realidade e só ajuda, acho eu, a solidificar as minhas ideias e as nossas, todos. Sim. Nós. Isso é ótimo, porque senão eu só estou tipo, não, fadinhas e jardins e alegria.
2: Mas é curioso que às vezes mesmo eles com essa retaliação, no momento, por exemplo, depois de subir ao palco, eu sinto que isso desaparece.
1: Sim.
2: Eu sinto que ele, pelo menos nesse momento, eles estão completamente a acreditar que aquilo que nós estamos a dizer é
0: esse espírito libertário que às vezes, enfim, não conseguimos viver 24 horas por dia, exceto a Alexandra. mas depois a banda, no fundo, é aquela, parece aquela bolha dos Flaming Lips, lembram-se daquela bola gigante,
2: claro, estava claro, tipo
0: dentro. E o Unsafe Space Garden é isso, quer dizer, pelo menos quando estou lá dentro da bolha, sou realmente, epá, não tenho fronteiras, o sonho predomina. O sonho também é uma palavra, eu sei que tu gostas muito de um disco, que eu também, eu, ao ler uma entrevista vossa recentemente, e a Alexandra falava na Tábua de Esmeralda, de Jorge Ben Jorge. Esse livro, esse disco é lindo. Disco de 1974. Um disco de 1974. Se calhar saiu no dia 25 de abril.
1: Já estava alinhado.
0: Mas pronto, há ali muito misticismo, uma série de coisas. Mas também há o sonho. Ele defende um bocadinho que na Idade Média, pá, a vida devia ser tão, tão dura, realmente o sonho era o que salvava. A ideia do sonho, achas que está muito presente também na música que fazes? Na música que fazem?
2: Sim. É isso, acaba por ser também mais uma espécie de motor daquilo que estamos a fazer, porque temos nós próprios que projetar uma coisa que, mesmo que não esteja a acontecer, é o ideal. Então temos que pelo menos manifestá-la de alguma forma. E pode ser que ela se materialize.
1: Sim, eu acho que os últimos 100 anos da história da humanidade já tinham sido estruturados pelos 100 anos que antecederam. E a dado momento só se tornou normal que o mundo funcione assim, e as estruturas começaram a decompor-se e já deixaram de ser funcionais, mas é tudo o que conhecemos. Eu acho que estamos a viver uma era que, no meio da decomposição das estruturas da humanidade, há muita gente como nós que consegue, que não é consegue, é que está a ver que nós agora estamos na geração e temos que sonhar o que vem a seguir, porque isto já não está a funcionar para quase ninguém. E para os que está a funcionar, é em detrimento de todo o resto das pessoas. Então nós sonhamos muito, eu vejo mesmo que é possível. Lá está, quando eu digo isso, eu tenho a voz em mim a dizer: tu és mesmo tolo. Mas eu sinto mesmo que é possível.
0: Há uma canção aqui que fala sobre isso, não é? A possível dissolução da
1: mental das paredes.
0: Mental das paredes. Fala um pouco sobre isso, não é?
1: Sim.
0: Que raio de vida é essa? É uma estranha forma de vida, não é?
1: É verdade.
0: Fazer agora umas canções sobre...
1: Exatamente.
0: Sobre assim umas
1: que,
0: loucuras.
1: Fun fact, falamos dos Mão Morta. Eu acho que posso dizer, e acho
2: sim,
1: até
2: já
1: dissemos. Que uma das coisas que nós queríamos muito que acontecesse era que fosse o Adolfo Luxúria Canibal a ser o paciente que vai ao médico dizer que está completamente de rastos com a vida e pedir ajuda, mas depois acabámos por ficar embrulhinhados. Fica aqui.
0: Sim, olha,
1: ainda vamos a ter.
0: Pá, teria sido aqui uma obra, a obra ainda ficava mais, mais sonhadora, ter o Ricardo Pateiro e o Adolfo no mesmo disco. Enfim, vamos seguindo em frente numa maldição a disco. Escolham dois temas.
1: Então eu gostava de... Se calhar pede tu o primeiro, porque já sabes qual é a música que eu vou escolher.
2: Não sei.
1: É sempre A Vida Não É Uma Merda. Por isso.
2: Então eu posso escolher a Já Não Há Pachorra.
0: Ok, Já Não Há Pachorra, e logo depois A Vida Não É Uma Merda, que é o tema que fecha este quarto disco dos Unsafe Space Garden. Hoje estou à conversa com a Alexandra Saldanha e o Nuno Duarte. O melhor e o pior da música biológica.

0: A Vida Não É Uma Merda e também Já Não Há Pachorra, uma audição a este novo disco dos Unsafe Space Garden. A televisão foi um motor, achas que é um motor para... quem é que escreve? A maior parte das palavras são tuas?
1: São dos dois, na verdade, ele ajuda a lapidar, porque senão os discos eram uma bíblia. Não acabava de falar nunca.
2: Quando há coisas assim mais extensas de palavras, normalmente é ela. Quando há coisas mais sucintas sou eu. Mas depois estávamos os dois a trabalhar sobre ambas.
0: Vocês trabalham, muitas vezes, e mais uma vez, ao ver toda a vossa encenação, ver as capas dos discos, os vídeos, muitas vezes fico na ideia que a televisão, os programas infantis na televisão foram assim um grande motor. Não é que aquilo seja, não é só Teletubbies, não é? Ali mais. Sim, ali mais camadas, como se costuma.
2: Nós crescemos com isso, crescemos com os Teletubbies e com muita MTV. Isso, bastante mesmo. Ambos estávamos a tomar um pequeno almoço nas nossas casas a crescer. E antes de ir para a escola era MTV enquanto estávamos a comer Chocapix. Nós falámos muitas vezes disso porque achámos mesmo que nos moldou, porque foi uma coisa, era meio repetitivo todos os dias e eram quase sempre as mesmas músicas e aquilo ficou. E o que é que ficou dali não é só a música, é outra coisa qualquer também. É a maneira como as pessoas se apresentavam nos vídeos ou pronto, foi uma panóplia de.
1: Acho que é isso e Disney Channel e muito Nickelodeon e muito Cartoon Network no universo de ambos.
2: Sim,
1: de maneiras...
2: eu era mais Panda, mas sim.
0: Era mais Panda.
2: Era mais Panda.
1: Okay, tá, de canal Panda já disseram várias vezes que
2: exatamente,
1: tem muito canal
2: sim.
1: Panda.
2: Sim, muitas vezes dizem que nós somos os Panda e Panda.
0: Panda
2: e os
0: caricas.
2: Caricas.
0: Panda e os caricas, dos mais velhinhos.
2: Sim, depois acabam por dizer em ácidos.
1: Já são outras.
0: Como é que vocês fazem crescer uma composição?
1: Eu normalmente as músicas vêm muito de um desabafo. Eu tenho bastante facilidade em articular o que eu estou a sentir, hoje em comparação com o Nuno. O Nuno é bastante mais, diria, menos verbal nas suas emoções. E por norma eu recambio, como quem manda o miúdo para o quarto de castigo, eu digo, vai já, pega na guitarra e canta isso. Por norma as músicas surgem muito desse desabafo ou de uma conversa que estamos a ter e dizemos uma frase que para os dois faz acende uma luz e ui, isto tem que acontecer. E começa muito daí, de um desabafo, e depois o Nuno, ao trabalhar esse desabafo com a guitarra ou com o piano, com o instrumento que na altura está a ser o preferido dele, depois eu chego lá e destruo tudo. E a partir daí começamos a construir o que eventualmente se transforma numa música da Unsafe Space Garden. Sim. E tende a ser muito uma desconstrução do desabafo inicial do Nuno, para que deixe de ser do mais particular possível, passe a ser o mais geral possível, para que do Nuno passa a ser de qualquer pessoa que exista no planeta. Acho que é muito por aí. E depois também temos uma necessidade e uma competição, uma quase competição muito saudável entre os dois, de fazer rasteiras um ao outro.
2: Sim. E de descobrirmos como é que nos conseguimos estar a empolgar um ao outro com aquilo que estamos a fazer. Isso acho que é importante.
1: E
2: de nos fazermos rir.
0: Alexandra tem uma coisa interessante que é, eu não sei se do ponto de vista musical, isto é, parece que, olha, tens 30 segundos para expressar a tua... E tu consegues, tu parece que não tens quase qualquer tipo de... É um bocadinho a Sérgio Godinho, não é? Parece que está tudo... O Sérgio Godinho tem muito isso, não é? Muitas vezes é criticado. Como é que ele é capaz de colocar aquela quantidade de palavras naquele curto espaço? E Alexandre é a mesma coisa, não é? Consegues construir aquela tua narrativa, aquela tua ideia de palavras e colocar naquele, quase como se fosse meio publicitário, não é? Aquela onda de jingle.
1: Às vezes corre muito mal. Ainda ontem estávamos a falar que às vezes eu começo a falar e ninguém sabe muito bem como é que eu vou resolver o que eu comecei a dizer. Nem eu.
2: Não, mas depois em termos de composição, conseguimos lapidar e assim resulta.
1: Sim.
0: Mas isto é uma música trabalhosa. Isto é, não é?
2: Sim, sim.
0: Muita concentração, muito ensaio também.
2: Muito tempo de composição mesmo. As coisas demoram a maturar. Muitas vezes estamos meses com uma música e depois temos que a deixar estar e depois só passado dois meses é que pegamos outra vez e conseguimos pegar nela outra vez.
0: Isto é uma tarde toda para pensar um compasso.
2: Às vezes sim.
0: É.
2: Às vezes sim. Houve uma música que era a faca no cu. Sim. Que foi o nosso primeiro single.
0: Ah, estamos a ouvir.
2: Que foi super difícil de continuar a partir do minuto pai 1. Foi mesmo deixar. Demorou 8 meses a conseguirmos desembestelhar o nó. Estava mesmo a ser cabeça em água. Mas lá conseguimos e ficámos contentes com o resultado. Mas sim, é difícil. E depois a parte de ensaiar com a banda é outro trabalho.
0: Sim. Quando formos em busca assim de uma referência objetiva, não é? Aquela ideia de pá, uma banda que realmente, pronto, há aquele universo Zappiano, Zappa, sei lá. Isto também me faz lembrar muitas vezes coisas que eu gosto mais até do que Zappa. Os Mr. Bungle, por exemplo. São coisas que
2: não eram coisas que nós ouvíamos antes de nos dizerem que parecíamos eles.
0: Foi. Já não sou o primeiro. Não, também não é. Sim, não era difícil.
2: Sim.
1: Já há bastantes anos, ou seja, desde de quase o começo que Mr. Bungle nos fala. Eu admito que ainda não ouvi.
0: Não.
1: Eu tenho muita dificuldade em ouvir músicas. Tem sido um assunto muito trazido à baila nos últimos dias. Eu não ouço música. Ouço muito pouca música. Mas eu não ouvi, mas. Sim. Mas tu já ouviste Mr. Bungle?
2: Sim, eu já ouvi Mr. Bungle. Muito porque as pessoas nos diziam: vocês parecem os Mr. Bungle. Então eu fui ouvir e percebo.
0: E reconheces. Mas na desconstrução, não é?
2: Sim, exatamente.
0: Mas em cada esquina ali qualquer coisa nova.
2: Uma banda, mais especificamente um disco, mas uma banda que influenciou bastante, são os Of Montreal. Com o disco Hissing Fauna, Are You the Destroyer? Epá, esse disco bateu-nos de uma maneira.
0: E bateu a toda a banda.
2: Mais a mim, se calhar. Depois a Alexandra. E opá, nós percebemos ali uma quantidade de coisas, se calhar não tão logicamente, mas houve ali qualquer coisa que despertou e que nos impulsionou para, ok, podemos fazer absolutamente tudo o que nos apetece.
1: E eu acho que Unsafe começa quando esse disco aparece nas nossas vidas.
2: É provável.
0: Como é que vocês gravam? Isto foi gravado em estúdio, no vosso estúdio, como é que...
2: Isto foi gravado no estúdio, como é que chama-se?
1: Estúdio Fix.
2: Estúdio Fix, exatamente.
1: No Centro Comercial Stop.
0: Sim. Onde... Ah, foi no Stop?
1: Sim. Ou seja, nós, por norma, fazemos as demos na nossa sala em Guimarães, às vezes na nossa sala em casa, outras vezes na nossa sala no Teatro Jordão, nas salas de ensaio. E depois, quando nós temos uma demo, que por norma já é muito aproximado de um produto final, por motivos de... insuficiência interna, de acharmos que nunca está bom o suficiente, depois é que passa mesmo para estúdio, que no caso tivemos muito a sorte de poder fazer no estúdio lá no Stop, não sei se será o caso daqui para a frente, mas depois gravámos e foi com o nosso técnico de som, que facilitou muita coisa, e com o Filipe, que é o nosso técnico de som, é o Rafael Silva, que também trabalha aqui na RTP. E o Filipe, que é... Sem Filipe, isto era só ruído. Era uma parede de ruído e de loucura. E o Filipe...
2: É uma peça essencial.
1: Sim, em absolutamente todos os níveis de tudo que esta banda tem. O Filipe é o maestro. O Filipe é as mesas. O Filipe é as estantes. O teto. O Filipe é o teto. E o Filipe é... A capota também. O Filipe é o teto que sai.
0: Então o Filipe tem que ser acarinhado.
1: O Filipe é muito acarinhado. Toda a gente nesta banda tem um papel crucial, obviamente, mas sem Filipe não há mais nada. A verdade é essa, é que senão isto era só
2: perdia as estribeiras.
0: Uma amálgama.
1: Sim. Era uma carena, mas em reverse. E com o Filipe é possível que as coisas se entendam. E estamos-lhe gratos.
0: E isto é gravado quê? Por partes? Ou aquela coisa do ensemble?
1: Ah, não,
2: por partes.
0: É, para já é difícil.
2: Sim, porque é muito. E exigir muito mais tempo de trabalho. Temos ensaiarmos as coisas todas e depois ainda irmos para estudo a seguir. Mas é uma coisa que está na calha. Nós gostávamos imenso de fazer isso. Mas implica outro tipo de disponibilidade.
0: Só agora é que entraram na idade adulta, têm muito tempo para fazer.
1: Eu ainda não.
0: Olha, e nos outros discos já havia assim pequenas ilhas onde a língua portuguesa era utilizada, mas havia ali um inglês muito rebuscado. De onde é que veio essa? Foi uma espécie de. Foi também um desafio ou a escolha do português foi um bocado naquela ideia de não, queremos realmente que as nossas palavras tenham um alcance mais universal, pelo menos universal, mais territorial, pelo menos no nosso país.
1: Na verdade, as músicas em português têm a mesma idade que, que o primeiro EP que nós alguma vez lançámos, ou seja, elas já são de 2018. Uhum. Todas as músicas deste disco, de alguma forma, já existiam, muito verdinhas, em 2018. Ou seja, nós estávamos a preparar, na altura, mais o Nuno, a preparar o primeiro EP, depois a preparar o primeiro disco de longa duração, o Guilty Measures. Estas músicas datam dessa altura. E só que lá está, a banda estava a aparecer, o nome era em inglês, a nossa atitude era internacional. E eu, por questões muito peculiares da minha educação e da minha infância, eu não sabia que a música podia ser em português. Eu não conhecia música portuguesa, não tinha grande ligação à cultura portuguesa. E depois, na altura, em 2018, 2019 e 2020, nós começámos a fazer muitos projetos com a comunidade, graças ao Rui Sousa, que tinha uma editora connosco, é um Masterchef, de facto, ele ganhou o Masterchef. E ele introduziu-nos à música tradicional, da música da tradição oral, e isso mudou completamente a minha parabólica.
2: Sim, impactou-nos bastante, sim.
0: Então, mais uma voltinha, se calhar é fruto disso?
1: Totalmente, sim, totalmente.
2: Completamente, sim.
1: Mesmo da forma de cantar, eu não sabia que cantar podia ter uma ligação tão forte ao sítio onde nós estamos. E que cantar pudesse ser uma experiência tão coletiva como depois se tornou.
0: Em que planeta é que tu vivias, Alexandre?
1: Planeta cueca total.
2: Planeta Disney Channel.
1: Mas eu acho que, por exemplo, só ouvi Zé Mário Branco em 2019. Eu só descobri o Sérgio Godinho, assim, falaste há bocado do Sérgio Godinho. Acho que a primeira vez que eu ouvi, isto é muito triste, mas tem suas razões. Tem minha mãe cresceu na França, a minha família toda vive na França, então eu estava mais preocupada em não perder a possibilidade de comunicar com a minha família e aprender o francês, e depois eu vivia no "e um dia vou para a América, vou ser presidente do planeta". Então só descobri a parte do ser portuguesa muito mais tarde, porque a minha família estava a existir naquele limbo estranho de imigrantes.
0: Então, mas em França, que é o Gainsbourg, pelo menos esse.
1: Sim. Os vinis que a minha avó tinha. O meu pai só tinha vinis Pink Floyd e Duran Duran e David Bowie. E depois os vinis que a minha avó tinha era o Johnny Hallyday, Edith Piaf e Gainsbourg, Pray For. Daí que eu não sabia que havia. Eu ouvia, se calhar, no carro, a vida da escola com a minha mãe. Ouvia e não me interessava muito o que estava a dar, porque a minha mãe, se calhar, escolheu a pior possibilidade de rádio para me intrigar. E depois, mais tarde, é que descobri: não, isto é riquíssimo. Eu não fazia ideia do quão rico era.
0: Ainda chegaste a tempo.
1: Ainda fui a tempo, ainda foi antes dos 25, acho.
2: Que foi também por isso que há uma banda que acaba por cruzar esta coisa do português e do francês, que nós nunca falámos, que eu esqueço-me sempre. E há um disco que surgiu.
1: Catherine Ribeiro.
2: Que é Catherine Ribeiro
0: e os Alpes.
2: Pai, nós ouvimos isso a primeira vez que ouvimos. Eu estou só a falar do disco e estou-me a lembrar que ele existe e estou-me a arrepiar.
1: Eu também arrepio.
2: Tem uma força absolutamente. Rebenta com tudo aquilo.
0: Catherine Ribeiro, creio que. Eu acho que é viva.
2: Acho que ainda é viva.
0: É, não é?
2: Sim, acho que ainda é viva.
1: Ela e outro, o Patrick, não vou dizer o nome dele, provavelmente vou errar.
2: Sim.
1: Mas ele também ainda tem um laboratório de criação de instrumentos na Défense, em Paris. E a Catherine.
2: Que abre uma vez por ano, acho eu.
1: Para as pessoas verem os instrumentos que ele criou.
2: Fecha outra vez e está na cena dele.
0: Que fixe. Olha, e esta, eu não tenho seguido, quer dizer, não tenho seguido muito, fiquei. Recebi essa notícia com alguma surpresa. Olha, os Unsafe Space Garden este ano vão ao South by Southwest. E depois fui ver a vossa agenda e tem muita coisa internacional. Foi algo que, eu não sei, vinha já do passado ou houve um interesse assim súbito agora pela vossa música internacional?
2: Nós passámos os últimos 2 anos ainda a tocar algumas vezes lá fora. Fomos à Espanha, fomos à Alemanha, fomos ao País de Gales. E isso depois vai criando algumas conexões.
0: Então, e Paris, na França? Nunca foram?
2: Ainda não fomos.
1: Tem lá a minha família quase toda. Os meus tios ainda não viram.
2: Está na calha, ainda não fomos, mas está na calha. Na por cima tenho um familiar que trabalha no Olímpia.
1: Podíamos ir jogar ao Olímpia, era incrível.
2: Sei que era assim.
1: Eu diria que foi acontecendo. Aconteceu numa altura, isto de tocar aos Estados Unidos e de este ano termos datas lá fora, aconteceu numa altura muito engraçada, mas agora ainda faz mais sentido, porque acho que esta coisa de tocar lá fora, ter que ser em inglês, já é muito datado. Mas há cada vez mais curiosidade em música que não é em inglês. Nós não estamos estacionados no agora a música é em português. Acho que se a seguir vier em espanhol, estamos. Se vier em francês, estamos. Mas no caso de ser em português, eu fico mesmo muito contente de poder fazer isto em português, onde for.
0: Quantos espetáculos deram nos Estados Unidos?
1: Três,
0: todos no, só um no South by Southwest?
1: Os não, três no South by
0: os três lá.
2: Festival.
1: Por motivos de vistos.
0: Ah,
1: nós tivemos que cumprir.
0: Para rentabilizar. E foram porreiros?
2: Foram porreiros, sim. As venues eram muito engraçadas. A primeira era de metal, depois a outra era assim mais...
1: Gótica.
2: Depois a última já era muito mais... O PA era muito melhor e coisas assim do género. Então foi fixe ter essas nuances. Depois, a nível de público, aquilo já está um bocado... Fica um bocado rarefeito, que tem tanta coisa a acontecer.
0: É muita coisa, pois é.
2: Que depois aquilo dispersa
1: e
2: um bocado.
1: E está muito virado para o cinema e para a comédia.
2: Sim, sim.
1: A parte da música, se calhar, já não é tão
0: forte.
1: Já
0: tem essa dimensão. Eu fui lá há 20 anos. A única vez que fui ao South by Southwest.
2: Provavelmente era melhor.
0: Há 20 anos. Não, e já era confuso, já era difícil de tu tinhas que peneirar para...
1: Pois.
0: Pronto, perdi, é óbvio. Perdes mais do que... Quer dizer... Deixas de ver mais do que vês,
1: claro,
0: como é
1: sim,
0: óbvio.
1: Sim, sim. Claro.
0: Mas fiz as minhas escolhas e foi uma ótima experiência, mas não havia essa dimensão da comédia, por
1: sim,
0: exemplo.
1: Sim,
2: estavam lá. Ah, e é red carpet, tipo fotógrafos, então as pessoas
1: convergem todas para aquele sítio. Todas.
0: E eu acho que já naquela altura, eu uma das conclusões que tirei é que é uma espécie de lição de humildade para um grupo, não é? Para um músico. Sentir-se que não está sozinho no mundo. Muitas vezes há aquela coisa de... Ai, faço uma música... Boa, muito boa. Pois,
2: exato.
0: Sim, de facto fazes. Mas há
1: muita coisa.
0: Tu e outros também a fazer.
2: Milhares.
0: Há milhares deles também a fazer. Portanto, essa de como experiência de vida. Se alguém for para lá com aquela expectativa do negócio, é natural que saia de lá frustrado.
2: Ah, sim.
0: Mas se for numa de experiência de vida, não só tocar, como ver os outros a tocar e
1: sim,
0: perceber
1: sim.
0: O volume realmente de criatividade que existe no mundo, isso é ótimo.
1: E apaixonado, acaba por ser inspirador.
2: Claro.
1: A experiência para nós ir aos Estados Unidos, primeiro eu fui lá confirmar que existe em Estados Unidos, por motivos de onde eu cresci, eu não acreditava de todo. Parece que eu estou a inventar e é fofinho, mas era mesmo real.
2: Uma parte
1: parecia que sim, para mim a América era quase como Hogwarts ou Narnia, tipo um sítio que eu visito através dos filmes.
0: E viste uma pequenina parte da América.
1: Exatamente. E era gigante.
0: E aquela parte, embora seja às vezes conotada com algum conservadorismo, é alta cidade, não é?
1: Sim, e Austin é uma cidade, a chefia de Austin é democrata.
2: Sim.
1: Sente-se. Ao mesmo tempo, para um português é chocante a quantidade de polícia e essas coisas todas são fora para nós. Ao mesmo tempo, foi quase que visitar... O catálogo do mundo, vamos dizer que o mundo tem um catálogo de todas as possibilidades. Numa cidade da América tem tudo.
2: Sim.
1: Tem o catálogo inteiro em todo o lado, a cada canto tem todas as possibilidades. Ou seja, nós estávamos num bar de metal o primeiro dia, que era muito inspiração nórdica, cenas assim, chamava-se Valhalla. E do outro lado da rua tinha um café. Eram muito turcos e tunísios e por aí fora, mas virado para o café mesmo, a cultura do café, da xixa e por aí fora, e depois também um bocado de house, virados para a comédia, ao lado. Naquela rua estava o mundo inteiro.
2: Sim.
1: Tinha uma pizzaria, eram New York Slices, em frente tinha comida do Azerbaijão, mais à frente um paquistanês, e eu estava fascinada, porque lá está, na minha aldeia não há isto. E eu achei fascinante e acho mesmo muito bonito ver estas coisas todas a coabitar e cheias de cor.
0: Qual é a tua aldeia?
1: Nós morámos em Além da Ponte, que é uma aldeia pertencente à Vila Nova de Sante.
0: Sim, mas fica a muitos quilómetros. Fica perto de São Trocato, por exemplo, não?
1: Fica a 20 minutos de São Trocato. Fica mais próximo de Taipas. Não sei se vamos falar Taipas.
0: Sim.
1: Taipas é a capital do rock de Guimarães. Fica aí perto. Sim.
0: Okay.
1: E é muito especial. É muito especial porque, de facto, em Vila Nova de Sande, na nossa zona em particular, em Além da Ponte, toda a gente sabe que nós somos músicos. Toda a gente nos celebra, incentiva, cuida de nós. Sabem as dificuldades que o músico passa. Trazem-nos constantemente legumes, fruta, carinho. incentivos, vão lá à casa e dizem assim, continuem, aproveitem.
2: Garrafas de vinho.
1: Muitas garrafas de vinho.
0: Qualquer dia tem a medalha de mérito cultural da,
1: sim, da aldeia.
0: Vila Nova de
1: que Sá, tem muitos músicos, havia uma filarmónica
0: exatamente.
1: E um dos nossos vizinhos, com muito orgulho, mostra-nos a bateria dele e que já tocou saxofone.
2: Era clarinete.
1: Clarinete. E pronto. É um sítio peculiar.
0: Olha, sem querer trouxe a melhor banda de Vila Nova de Sá aqui ao programa.
2: Não sei, ainda temos.
1: Pelo menos a melhor banda da nossa rua.
0: Pois, também não quero exagerar, não conheço mais nenhuma, na volta há lá uma mais interessante.
1: Somos a melhor banda da nossa rua.
2: Calhar,
1: não há mais nenhum. Exato.
0: É melhor hoje em dia. Ok, obrigado Alexandre, obrigado Nuno,
2: obrigado,
0: boa sorte, parabéns pelo vosso disco. E eu não sei, vamos dar aqui a volta ao... A história da humanidade em 6 minutos e 17 segundos. Vamos ouvir o ser humano.
1: Bora.
0: Bora.
1: Acho que sim.
0: Com o Ricardo Pateiro no final. Um abraço, até à próxima. Parabéns
1: pelo vosso disco. Muito obrigado.

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vai, célula procariótica vê uma abertura, passa para a cianobactéria. A cianobactéria segue pela linha lateral e empata no recife de corais. Muito lindo! Aleija-se, veste um casaco e passa a ser eucariótico. Sente-se agora mais forte, mantém a posse de bola, levanta a cabeça e entrega para a minhoca. Lá vai ela, a rabiar, a rabiar, a rabiar. Tropeça numa guerra, ganha barbatanas e dentes e torna-se oficialmente um peixe. E vai, peixe, nada um pouco, mas farta-se da água. Decide meter o focinho de fora e percebe que é capaz de respirar. Avança até à areia e dá por si a ser um anfíbio. Nunca se viu noutra. Trepa uma árvore de citação. Volta para a terra e dá tantas voltas ao quarteirão que se torna um mamífero. Tem fome, tem leite, tem pelo, tem estilo.

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Boa noite, sejam bem-vindos a mais uma sessão de Indigente na RTP Antena 3 com Nuno Calado, também disponível em antena3.rtp.pt ou no RTP Play. Hoje converso com o João, o Mandy e o Allison, os Máquina, para falarem do álbum Body Transmission.

0: Ok, sejam bem-vindos ao Indigente Máquina. É sempre um prazer receber-vos aqui os três. Vamos direto ao assunto, Body Transmission. O título sugere assim aquela descarga de energia elétrica assim, passa diretamente para os músculos. É essa a ideia logo do título do disco.
1: Físico, né?
0: É, físico.
1: Com certeza.
0: E o que é este disco transmite de diferente para vocês, obviamente, que o Prata, por exemplo, não conseguia transmitir?
1: Eu acho que a estrada, conhecer um bocado mais também, comunicar também com a pessoa que está nos gravando e tudo mais sobre aquilo que a gente quer e ser mais objetivo, e também assim o desafio de ter feito as músicas mais escritas, um bocado mais escritas do que só jams, né? Isso foi um ponto importante. E também fazer o primeiro álbum com o Mandy foi um desafio, acho que tanto para nós, de adaptar ele e ele adaptar nós, e criar um álbum que nós queríamos colocar mais música e fazer algo um bocado mais trabalhado.
2: E as músicas também ficaram mais clubbing, acho que esse era o objetivo, fazer um approach mais
1: o
2: dançável.
1: Body Transmission, né?
2: Yeah, Body Transmission, yeah, vem do Body Music. Yeah. Era fazer mesmo um álbum do princípio ao fim para a pista de dança.
0: Uhum. Essa é uma inspiração que vos surge dos vossos DJ sets?
1: Também, é. Tudo começou um bocado em volta disso, desde o Tráfica, né, que é o nosso grupo que juntou tudo isso. Teve até um amigo nosso que, quando viu nós em São Paulo agora, pela primeira vez, ele falou, tipo, tudo isso faz sentido porque vocês já faziam isso antes mesmo de ter a banda. Então, ele percebeu que tinha muito mais a ver com o movimento, né, de algo que, tipo, dentro do Tráfica, Máquina foi mais um projeto que surgiu dali e tem a ver, tipo, da música que a gente tava partilhando e partilha até hoje, e dos DJ sets, das festas meio clandestinas. e quando a gente também, foi em 2017, 2018, estávamos a descobrir muito desse mundo, né? Então vinha também dessa partilha e dessa vontade de fazer música. O que eu acredito também que, como nós estávamos sendo bem influenciados por esse body music, nós tínhamos instrumentos, né? Não tínhamos dinheiro para comprar máquinas, mas tínhamos um baixo, uma bateria, uma guitarra, então...
0: Vamos fazer a mesma coisa, mas com aquilo que temos à mão.
1: Exato, yeah.
0: Sim, a primeira vez que ouvi o disco, e já tivemos mais ou menos esta conversa aqui há uns meses atrás, a primeira coisa que eu senti é que realmente era muito mais dançável, logo. Havia a tarola a entrar mais tarde, muitas vezes... As quebras na música muito mais associadas à música mais eletrónica, mais dançável, yeah, do que anteriormente. Mas, no entanto, se calhar vocês já faziam isso mesmo, porque os concertos eram muito hipnóticos e havia um groove enorme, o pessoal praticamente estava a dançar do início ao fim.
1: Yeah. Sim, também o objetivo, quando a gente, claro que a gente nunca conversou ao alto do que nós vamos fazer no início, mas depois é claro que o objetivo ficou mais claro de cada vez fazer música mais para dançar, né? Então, acho que nesse álbum principalmente a gente conseguiu fazer jus daquilo que a gente faz ao vivo no estúdio, o que é uma jornada, né? Tipo, de aprendizagem, de como ir pro estúdio gravar um álbum é diferente do que tocar ao vivo, e precisa ter uma atenção, tipo, como se descarrega a mesma energia do ao vivo num álbum, é diferente. Tipo, até no cantar, por exemplo, às vezes um gajo faz um take, acha que ficou boa, tá bom, depois quando escuta fica, nossa, o que é isso? Tipo, preciso melhorar.
2: Yeah, mas no princípio já fazíamos a mesma linguagem, mas acho que era de uma forma mais rupestre, tipo, não, de uma forma mais...
1: Mais crua, yeah.
2: Mais crua, mas já era a mesma coisa, já era a tentativa do...
1: Existia uma certa edição de música, tipo, já de pós-produção, de colocar alguma coisinha ali, repetir o som da guitarra do João, tentar repetir essa parte, o piririm-pim-pim, né? Mas nessa houve uma cena mais cirúrgica, mais pensada, tipo... acho que antes era mesmo tipo uma base do crowd rock, até tipo daquela cena de ver os concertos de Ken ao vivo e Noi, e aquela cena, tipo, tens a música, mas ela sempre tocada um bocado diferente de acordo com que ela vai tipo ganhando sua própria formação durante o ao vivo, e cada concerto é um approach diferente. E a gente foi muito por esse lado. Então até na hora de gravar a música, a gente gravou naquele, foi aquele momento, aquele time frame que ficou. E quando a gente continuou tocando ela, a música continuou evoluindo ainda e transmutando até hoje. E eu percebo que toda vez que a gente toca ainda, a gente continua brincando e indo um bocadinho diferente daquilo que normalmente estás a ouvir no álbum. Mas sim, é bem diferente mesmo, porque agora essas músicas novas, há uma abertura para fazer essa parte de jam dentro da música no ao vivo. Mas também, se a gente quiser tocar exatamente a música, também há essa possibilidade, porque a gente foi um bocado mais cirúrgico na hora de fazer a música pro álbum. A gente já chegou com as músicas mais prontas do que nos outros, que era tipo, às vezes até de amar na hora do estúdio ali. Depois,
2: sim. Sim, no Prata houve músicas fechadas no estúdio.
1: Exato, e depois fazer aquele copy-paste, aquele Tetris de faixas.
0: Encaixar, né?
1: Exato, encaixar tudo pra tipo, fazer a música soar. E também tivemos o primeiro álbum, a gente gravou no Waz Studio em Lisboa. A gente gravou em 3 ou 4 horas, tipo, foi bem rápido. A gente entrou, gravou as 4 faixas, saímos, e daí o Xabi veio, apareceu assim,
2: do céu,
1: e aí ele tava vendo fora, e do nada fez uma surpresa pra nós, e a gente só encaixou tudo. Então o primeiro álbum foi com o Xabi, uma cena muito mais conceitual do que a gente queria também, de causar um impacto até do noise, da cena ser weird, e

0: som das guitarras nunca te feriam os ouvidos, não é? Parecia que era redondinho de alguma forma.
1: É, a gente tentou... o noise controlado.
2: Exato, o caos controlado, como o João fala. E existe essa coisa também depois de você limar o teu som e mesmo que tu faz um noise, faz aquele noise que a pessoa escuta e aprecia do que tá ali a tampar os ouvidos, né? Então, tipo, eu acho que houve uma cena de ouvir esses álbuns, perceber que eles são agressivos, mas eles também são clean, tipo, e a gente queria fazer algo assim, mais pro eletrônico, então tem esse peso do low end, essa cena do grave, tem as distorções, mas tipo, mais home friendly, né?
0: Sim.
2: Algo que a minha mãe escuta também fica wow.
0: ela escuta,
2: é a primeira vez que ela escutou tipo a Pressure Pleasure, até o João tava junto comigo.
1: Yeah, eu fiquei mesmo honrado. Ela ficou
2: assim, sério filho, esse som é vosso?
1: Vocês estão a tocar assim?
3: Uau. Minha avó também
1: até deu um arrepio.
3: Minha avó também quando viu o concerto lá no Rock in Burlon, ela disse, aquela segunda música, pá. É mesmo bonita,
2: é Agony. É Agony,
3: A música é mesmo incrível. A minha avó tem 76.
0: E tu disseste, fui eu que fiz.
3: Obrigado. Estava a ver com o avô e ficavas mesmo... Pá, o moço conseguiu. Eu sempre soube. Sempre soube que tu
2: nunca duvidamos.
3: Nunca duvidamos.
1: Agora.
3: A minha avó nunca duvidou.
2: Mas é engraçado essa cena, tipo, de... tocar para crianças desde o começo, toda vez que a gente via crianças a se divertir ao nosso pé, é tipo a cena mais genuína de sempre, e então agora ter os velhos a apoiar também, né?
1: De todas as idades.
2: Eu chamo de velhos, né? Tipo, mas tem a minha mãe,
1: a tua avó,
2: a minha avó e a família toda, assim, tipo, a perceber e a apoiar. Porque tipo, no começo eu pensava, tipo, imagina, você mostra o Dirty Truck assim, fiz um álbum, escuta aí, a pessoa tipo, escuta e fica assim. Que isso? Tipo, mas eu percebo, acho que os teus amigos devem gostar, tipo, o pessoal da tua geração deve apreciar isso. Mas até teve, tipo, uma amiga lá no Brasil, da minha cidade, que ela falou mesmo assim, olha, eu não percebo muito bem o vosso som, mas adoro o que vocês estão a fazer.
0: É isso, não tens de perceber, só tens de deixar ir.
2: Exato,
1: e mas ao menos já estão orgulhosos, pelo menos.
2: Exato, Então, e depois o Body Transmission, houve um objetivo mesmo de fazer um álbum mais acessível. Desde o começo mesmo, tipo, pós-produção, detalhezinhos, coisas que tipo, escutas no álbum ou tipo, só depois de um tempo começas a reparar em certos detalhes, os pans, da direita pra esquerda e tal.
3: Pós-produção.
2: Pós-produção total, tudo isso foi assim um bocado mais cirúrgico.
0: O Mandy é o primeiro álbum que faz, mas já fazias parte de...
1: Da equipa,
0: desta trupe que...
1: Já andávamos na estrada
2: há muito tempo.
0: Portanto, imagino que tenha sido a coisa mais normal do mundo, até já devias saber tocar as músicas todas sem provavelmente as teres tocado.
2: De trás para frente, sim. De olho fechado.
3: Sim, algumas já. Até mesmo com o Tomás eu fazia assim umas perguntas a meio da tura. Aqui nesta, por exemplo, o que é que tu fazes? E ele chegava-me a dizer, eu faço isto. E havia coisinhas que eu não fazia ideia que o Tomás fazia e ele. Pronto, impecável, ele lá me explicou.
1: E acho que uma vez tu também mandaste um vídeo para ele ou não?
3: Mandei-lhe uma
2: assim,
3: vez
2: tocando Concentrate.
3: A tocar Concentrate, que gostava muito, porque estava a ver como é que eu consigo emular, porque eu tenho emuladores em casa, não tenho amplificadores em casa, porque não consigo ter dois amplificadores, um de baixo e um de guitarra em casa, e de repente com os meus vizinhos, o que estás a fazer? Então eu tenho tudo em emuladores e consegui recriar o som num emulador. Recriar assim muito por alto, depois mandar para o Tomás e para eles às vezes, aqui a tocar Concentrate, todo contente. Sim, mas tens de estar aqui às 8 da manhã para irmos para viagem para ir trabalhar. Ok. Atrás da mesa de som.
0: E essa passagem de guitarra para o baixo, já tocavas baixo ou começaste a tocar baixo aqui com as máquinas?
3: Já tocava baixo, sim. Okay. Já tocava baixo e comecei a tocar, porque eu tenho formação em guitarra clássica, depois eu fiz um projeto com o meu pai e com os amigos.
0: Sim, tu és o cientista da banda, não é?
2: ele é o mais formado mesmo.
1: Ele é engenheiro.
3: Eu tenho óculos, portanto.
2: É o mais formado mesmo na música.
3: E com o meu pai tínhamos um projeto em que eu tocava baixo e depois vim para Lisboa, comecei a tocar baixo. Eu na realidade nunca. A não ser com a Lumorfia, acho que é a primeira banda que...
1: Verdade.
3: Que toca guitarra.
2: Chat,
3: Lumorfia, toca guitarra, mas todos...
2: Andrade
1: era baixa.
3: Todas as bandas que eu tive cá em Lisboa era baixo. Só que a minha formação é guitarra.

0: É o universo, né? Joga assim, tipo, eu quero ser guitarrista. Não,
1: vai ficar baixo.
2: Vai ficar baixo.
1: Bom, a Lemmy aconteceu-lhe o mesmo, né?
0: Portanto, exato.
1: E não correu mal, propriamente.
2: Porque há muita gente também diz: nota-se que és guitarrista a tocar baixo. Eu não sei se isso é uma coisa boa ou se é uma coisa má, mas há muita gente que diz: a maneira como tu pegas no baixo, a maneira como tu atacas o baixo.
0: Não, mas é porque a mão direita conta muito também.
3: Neste caso.
0: Mas eu sinto que cada vez mais estás a ficar mais preciso na cena e até tipo. Pegar a linguagem da banda, uma coisa é tocar as músicas que já existiam, outra coisa é depois criar músicas para a banda e
1: continuar a funcionar como banda, né?
0: Exato, aprender a linguagem da banda e tipo, imagina, para nós, para mim internamente é bem difícil separar as coisas, tipo, eu escuto o Mandy tocando a Body Control, a Denial e sinto que estamos a tocar nossa música, e tem pessoas de fora que já consegue sentir uma cena diferente. Sim. Depois é a Blanche Biot, lá da Suíça, eu me lembro que ela foi a primeira pessoa que falou assim: agora vocês estão numa pegada mais metal. O Mandy no baixo tem uma pegada mais metal. E eu só fui perceber isso depois de ouvir o nosso bootleg, que é gravado no Music Box com o Tomás, a tocar Step On Me, e depois a gravação com o Mandy já pro álbum. E notar a diferença mesmo tipo, a mesma linguagem, mas a pegada diferente.
1: Sim. Mas a linguagem é exatamente a mesma.
0: Exato. A música não deixa de ser ela própria, mas tipo, tu já começa a notar a pegada. Que é uma coisa muito, muito, muito singular de cada pessoa.
3: Não tem a ver com a estrutura, tem mesmo a ver com
0: a pegada. É o feeling, de como a pessoa ataca no baixo, de como ela faz aquela nota. Eu sempre disse que o Tomás tinha um lado mais psycho, mais kraut, mais redondo, groove.
2: Sim.
0: E o Mandy é mais ataque.
3: É pra furar.
0: Exato.
2: Sou mais cirúrgico nesse sentido.
0: E desde o começo, quando a gente foi fazer o álbum com ele, era tipo.
3: Que
0: vocês querem? A gente quer tipo usar essa tua mão, dessas tuas técnicas. Tipo, às vezes ele tá dando aula pra gente dentro do estúdio explicar, tipo, a cena
3: quadro.
0: Dos frígios. Exato. Frígios e
3: mixolídio.
0: Exato. Tipo, a gente, eu faço perguntas que tipo, até hoje,
2: tu toca só uma nota, sabe?
0: Exato. Às vezes até contar o tempo, o gajo tipo, super nerd em Tool e essas cenas, e tipo, daí às vezes um gajo leva uma música lá e fala assim, ó, eu sei que o tempo é diferente, mas eu não tô conseguindo perceber, tá sabendo? Eu sou totalmente fora on the floor, então tipo, às vezes gosto de me desafiar a perceber outros time signatures.
3: Parte da floor.
0: E tem. Tipo, essa cena de. Ele aceitou o desafio, aceitou a cena de se jogar na banda com a gente e foi tipo perceber todos os atributos dele e tentar usar o máximo, né, em vantagem a banda e a nós pra tipo continuar com a cena de ter a nossa sonoridade como máquina, mas explorar agora o que ele tem pra nos dar.
1: Por vos dar, e acho ótimo. Porque às vezes há bandas pressão, que. Por exemplo, estava-me aqui a lembrar de dois exemplos de duas bandas que eu gostava, os bateristas mudaram e eu perdi algum do encanto com essas bandas e na verdade nem sei se o baterista que veio a seguir se era melhor, se era pior. Parece que a química se perdeu de alguma forma.
0: Sim.
1: Isso não aconteceu neste caso.
3: Não.
0: Até porque, tipo, imagina, eu sinto que para Portugal, se calhar a história de máquina já estava muito carvada com o Tomás é um monstro no baixo, tem cada talento e tem uma aura gigante quando toca, chama muita atenção desde o começo, tipo, o pessoal elogiava a banda, mas o vosso baixista sempre. Então tipo, a gente sabia, e acho que o Mandy tinha total noção que as botas eram grandes para vestir, mas ao mesmo tempo tipo, ninguém de nós estávamos inseguros, pelo contrário, a gente estava super animado com essa nova fase e acho que tentamos passar bué disso pro Mandy durante o processo.
2: Sim. Isso, basta.
3: Novo pressão.
0: Exato.
2: Sim, exato. Porque se houver essa abertura também da banda em si, é nós escolhemos esta pessoa porque sabemos que esta pessoa
0: já conhece as músicas, mas sim, o que
1: faz
0: que
1: parte da equipa, não é?
0: Sim. Já conhece, já tem um modo operante, já está com a gente sempre, e o mais fixe foi tipo toda aquela conversa que a gente tinha de fora, off mesmo, de amizade, de ver que o sonho que ele tem é o mesmo que eu tenho desde criança, e que a gente partilha uma cena em comum desde quando a gente nem se dava por nós, tá sabendo? Mas era música, e eu quero ser músico. Com o João também é a mesma coisa. Então, você, para além de ver que tudo funciona, tipo, já faz parte da equipa, se adaptou super fácil e ainda tem esse objetivo.
3: Na realidade, tipo, foi o destino, era isso. Tipo, ele estava lá na hora certa, quando precisávamos de fazer essa transição rápido. E ele não havia ninguém que pudesse fazer senão o Mandy, acho que foi.
0: Até porque eu me lembro quando eu liguei para ele por telefone, tipo, e falei com ele, comecei a dar notícia e tipo, ficou aquele silêncio. E aí, tipo, Mandy, Alô? Mente.
3: Deixa eu ver na minha agenda.
0: Eu só imagino ele tipo pálido assim, tipo. Ele assim, tô aqui. bora. Yeah, tipo, tô aqui, bora. Aí. Yeah, foi bem engraçado. Mas aí tipo, foi essa cena. Tinha a cena que ele chegou e era, ok, eu sei tocar as músicas ao vivo, mas agora fazer música é diferente. Claro. E daí, o que, que vocês querem? Tipo, imagina, mas isso foi em. Fizemos aquela tour em novembro, né? Tínhamos que terminar os trabalhos e concertos, então fizemos uma tour em novembro na Itália. Aí foram 11 dias começando de Berna, na Suíça, até a ilhazinha.
1: Sicília,
0: yeah.
3: Yeah, Catania, sim.
0: Exato. E
1: correram bastante bem.
0: Correu, yeah. Desde Itália, tipo, né? Voltamos pra França pra fazer o KXP no Transmusicales. E depois dessa temporada o Mandy perguntou. E agora o que a gente faz? O que vocês querem fazer? Então a gente quer lançar agora o álbum. E aí, tipo, pra quando? Pra ano que vem. E quando que temos que ter a música pronta? Final de fevereiro já as master pronta. E assim, mas agora é dezembro. Tipo, mal entro numa banda e já tenho que fazer um álbum novo. Tipo,
3: yeah.
0: Yeah.
3: Yeah. Dezembro e janeiro tem que fazer tudo.
0: Mas exato. Eu falo, a gente vomitou músicas e músicas. E no começo estávamos até tentando aproveitar tudo que o Mandy estava fazendo baixo. Até o João dava um toque assim, pessoal, calma que tem que dar aqui uma afinada, uma peneirada. Não vamos pegar tudo e já querer fazer música, então. Mas foi tentar fazer.
3: Não pegar tudo ali logo à primeira.
1: Dá aqui um bocadinho de espaço, então, para amadurecer também as ideias, não é?
0: Exato. Mas depois foi essa cena, foi boa fixe, porque vomitamos ali música atrás de músicas e começamos a criar algo. E eu acho que foi bem divertido mesmo, assim, o processo de fazer o álbum e de gravação pode ser bem boring, a pressão pode ser bem da grande e pode haver. Boé, tipo, chatices ali no meio, mas dessa vez, tipo, todas as vezes foram boé divertidas, mas essa, tipo, foi mesmo boé divertido mesmo, tipo, todo o processo junto com o Mandy. E eu me lembro que quando a gente teve todas as músicas gravadas, tipo, no telemóvel, o ensaio todo gravado, nós ouvimos, contamos o tempo, ficamos, temos um álbum, e daí depois ali foi todo um alívio de, tipo, agora é só afinar essas músicas, começar a pensar nelas. Em particular, porque já temos o álbum montado.
1: E o que é que o Valverde trouxe para.
0: Todo o conhecimento dele, tipo, ele é um dos melhores, né? O master dos masters dos masters.
3: Ele é boss a captar ou a fazer som, ou a misturar, ou a masterizar. Ele tem um ouvido especial.
0: E uma personalidade docinho, né?
3: Muito docinho, mas também com ideias assim bem
0: fora da caixa.
3: Fora da caixa, loucas, que foi incrível de receber isso e de trabalhar junto. Foi mesmo, acho que falo por todos.
0: E ele não tem preguiça de estar ali produzindo, de parar tudo atrás do computador e levantar e conectar pedais, o Space Echo e passar aquilo só para tentar tirar aquela ideia e explorar.
3: E com muita paciência. Nós estávamos lá ali só a tirar ideias, a falar quase todos ao mesmo tempo.
0: Exato. O João de um lado, eu do outro, faz isso, faz aquilo, volta ali para.
3: E ele bem sereno, sempre,
1: muito calmo.
3: Sempre muito receptivo, por isso.
1: Vocês fazem música que normalmente obriga o corpo a reagir antes do cérebro processar. É um bocadinho. É um bocadinho isso. Houve alguma altura que no estúdio. De repente vocês já estivessem a dançar mais do que estavam a tocar.
0: Eu acho que isso é um fator importante, até porque a gente, o Mendes falou assim, pai, eu sei quando a música é boa, quando o João dança. Imagina, Pressure Pleasure, toda vez que a gente fazia o comecinho da Pressure Pleasure, tipo, tchaca,
3: eu banava a cabeça.
0: E o drop caía do baixo, a gente olhava pro João e o João. Óculos dentro do estúdio, dançando.
2: É engraçado que o João fazia sempre uma reação, parecia que tinha deixado o fogão ligado em casa, que é. Começava a ter tudo o que tu e o João fazia assim. Metia as mãos na cabeça e começava a abanar a cabeça e a gente pensava assim, pronto, tá, este é o caminho certo. Mas o João parecia sempre tinha deixado o fogão aceso em casa. Ele fechava os olhos e deixei aquela porcaria ligada.
0: Não, mas era
2: ele a sentir a música.
0: E depois, tipo, nesses momentos no estúdio é fixe sentir essa sinergia que muitas vezes, tipo, também que acontece ao vivo, né? O que a gente tenta partilhar, né? Que é essa troca do palco, mas também a fazer. a fazer o álbum.
2: Sim, porque também foram 8 horas por dia, yeah, durante um mês inteiro.
0: Yeah.
2: De segunda a sexta.
0: A gente ia lá, sei lá, 8, 9. A gente ia lá o quê? 8, 9, 10 da manhã, 11 da manhã.
2: Sim, lá às 7.
1: Vai ser demais para vocês.
0: Como?
1: Vai ser demais para vocês. Não,
0: nós para casa... é o sonho, né? Tipo, era bem fixe falar assim, tipo, estou indo trabalhar e é tipo, estou indo para o estúdio fazer música, estás a ver? Tipo, é.
3: E nós até gostamos de ensaiar de manhã, assim, cedo.
0: Também, é, chegar os ouvidos frescos, já. Sim. Tomar um cafezinho junto.
3: Depois, a noite é para fazer outras coisas.
0: Exato. Apesar que depois, tipo, também como fizemos o rolê com o Valverde, a gente às vezes chegava lá também, o quê? É, pela hora do almoço, uma da tarde, por aí. E só saía de lá, tipo, 3 horas da manhã, 4 horas da manhã. Já, tipo, amassado, todo amassado com as músicas. Às vezes já sem opinião própria, mas no outro dia era bem fixe, tipo, depois ouvir tudo e perceber que tava a correr, tava tudo sempre a andar.
1: Sim. Vocês também têm aqui umas participações neste disco?
3: Participações. Sim. Muito especiais.
0: Muito especiais.
1: É. Para nós, como é que elas surgiram? De onde é que veio essa... essa vontade de colaborar?
0: Primeiro, né, a gente partilha dessa paixão por da minha área. Tipo, gostamos, escutamos há muito tempo e conhecemos eles, então...
1: E é uma faixa incrível.
0: Muito mesmo. Tipo, imagina, nós passávamos tempos na carrinha ouvindo as músicas e às vezes, tipo, ela tá cantando em italiano, em espanhol, ou até, tipo, em turco. E depois, às vezes, eu começava a ouvir certas cenas, mas começava a escrever em português, meio que, né, traduzindo foneticamente daquilo que ela parecia que falava. E eu fui fazendo algumas coisas assim, muito inspirado na métrica de como ela canta. E fui fazendo uma letra, que é a dança, né? Então, tava muito, muito inspirado em Damiara, em algumas músicas particular, porque eu via aquela métrica dela. E aí eu comecei a música começou a ganhar mais forma, e eu me lembro que até as meninas perguntaram antes, mas tipo... como é que você vai fazer isso? Quase é um bait da minha área. Pois é, mas tipo, minha ideia é quando a gente tiver uma música já bem, a sua bem, é mandar pra eles e dizer que a gente tá fazendo isso.
3: Yeah. E vendo
0: tipo, a ideia,
3: mandar o bar à parede.
0: Exato, e tipo, a intenção foi primeiro pedir um certo, tipo, uma espécie de blessing. Tipo, a gente tá fazendo essa música bem inspirada em vocês. Tipo, dá pra ver pela métrica da voz principalmente. Nomeei as músicas que eu tava ouvindo na altura pra fazer a letra e tal. Então pedi o blessing, mas no final eu deixei ali no rodapé aquele disclaimer assim, tipo, mas no fundo adorava ouvir a voz da Silvia nessa música, tipo, era perfeito. E eles respondem, boy querido, falando Silvia is up to do the vocals. E a gente, okay. O Mendo, me lembro que quando enviou esse e-mail, o Mendo assim, isso é boy fácil, pegamos esse tempo, mandamos pra eles, mandamos aqui. Tipo, foi boy positivo, assim,
2: já alguém gravou discos assim, separado. Sim, obviamente.
0: Claro. Eu e o Mendes já tínhamos feito uma música pelo Discord também, já.
2: Claro, exato, temos para explicar a situação. Agora mandas para aquilo, depois manda para ali, depois. Pronto, foi assim.
0: Mandamos em 2 dias, eles mandaram de volta e tipo, meu Deus, foi bué fixe, tipo, vir no estúdio. E a primeira vez que o Valverde mal mixou as duas faixas.
2: Colou.
0: E a gente ouviu assim já com a batida. Nossa. É tipo aquele sonho realizado,
3: aí,
0: né?
3: Aí também tinha que ficar ligado.
0: Exato, é sonho realizado. É tipo, você pegar num dos seus artistas favoritos do momento, né? Tipo, e poder ouvir ela cantando numa música tua, tipo, sei lá, é um sentimento bué da ficha. Tipo, sempre sonhei em ouvir a Silvia cantando uma música da minha área e ela realizou esse sonho. E agora a gente quer mais. Ah, desculpa, máquina, sorry. Edita lá depois.
3: Corta.
0: É, máquina.

0: vocês já tinham tocado ao vivo com o Tó Trips, não é?
1: Sim.
0: Fizeram esta colaboração agora. Esta é que está registada, no fundo, ou gravaram o outro concerto?
2: Não, com o Tó Trips acho que não. Nem com a Surma.
1: O da Surma foi gravado.
2: O da Surma foi,
1: O do Tó Trips.
3: Não. Ou acho foi, eu não sei se foi.
1: Mas era tu que estava. Não era tu que estava lá com a gente?
3: Por acaso era, mas.
1: Era.
3: Mas...
2: Mas tu não gravaste?
1: Tu que era o nosso técnico?
3: Eu estava lá nos dois, mas
0: eu estava lá.
3: Estava na de assumir o Tó Trips.
1: Ah, mas lembro-te, tu o nosso técnico na sua, mas era tu o técnico do Tó Trips?
4: Ah, era sim.
2: Eras o técnico do Tó Trips também.
1: Do Tó Trips.
3: Meu Deus.
4: Ele até disse, epa, metem-me no meio, man. Vocês é que são uma banda e vocês metem-me no meio.
1: Ele ficou.
2: É também boa.
1: Ele não gostou nada, ele chegou assim.
4: Ele não fez soundcheck. É que ele não fez o soundcheck.
1: Ele só chegou mesmo.
4: Porque ele tinha dado um concerto. Ele tinha dado um concerto.
1: Com Macumba.
4: Exatamente. E ele aparece e vê lá o amplificador lá no meio. Aliás,
0: isso é só o Tó a ser o Tó.
4: Exato.
2: Ficou envergonhado.
1: É que tipo, ele ficou mesmo, tipo, ator, ele chega e vê tipo o amplificador e a guitarra dele mesmo no meio, assim, ele fica, oh man,
4: não, você coloca no meio.
1: Foi muito engraçado.
4: É pra dançar vocês.
2: Não, o Stan foi incrível a trabalhar com ele.
3: Esses conceitos foram lindos.
1: Tanto a Surma como o Tó Trips são pessoas incríveis, muito simples, muito easygoing, tipo, mostra mesmo que tipo... É, tem nome, tem carreira, né? Tem já todo
2: algo estabelecido,
1: uma reputação, e mesmo assim vai trabalhar com elas, e são pessoas bué simples, bué.
0: Mas esse tipo de colaborações são coisas que vocês querem continuar a fazer?
1: Ah, sempre,
2: vai acontecer assim.
1: É para acontecer, mas a gente tem mais uma marcada para este ano, em dezembro, e talvez ano que vem uma também muito fixe. É, para fazer talvez música junto também e registrar toda a cena.
0: Deixa-me fazer aqui uma viagem ao passado, que é uma pergunta que me tem surgido, principalmente desde que comecei a ouvir as músicas deste disco, que é, vocês fizeram uma tour com os A Place to Bury Strangers e os Chalk, e quer vocês, quer os Chalk, depois disso ficaram mais dançáveis, digamos assim.
1: Na verdade, eles não vieram nessa tour, eles cancelaram.
0: Cancelaram?
2: Ah, mas eu achava que eles tinham feito com eles noutra altura, mas não foi connosco.
1: Não, não, não foi.
2: O
1: não
2: nosso foi
1: com
2: só com a Place to Be Strangers mesmo.
0: Então a pergunta já não faz sentido nenhum.
2: Ah, tranquilo, mas
0: eu ia só perguntar se tinha havido aí, tipo, uma sessão de terapia juntos.
2: Mas eu percebo essa evolução de Chalk, que eles agora estão um bocadinho.
1: Não, mas Chalk. Chalk, model lat actress, depois temos Folaxoid, Throwdown Bones, Flying Moon in Space.
2: Os Dits.
1: Os Dits também já
2: começa
1: uma bateria mais upbeat, o novo trabalho deles já está mais.
2: Parece que já está aí para outro.
1: E eu chamo isso de bandas híbridas, que estão já fazendo esse som mais four on the floor. Tem os Body Horror também, que
2: ficamos com eles no Basqueral, bro.
1: Parquet é muito bom, muito, muito bom. E tipo, é fixe ver tipo, essas bandas fazendo meio que música eletrônica ao vivo. A gente percebe e é fixe ver que há todo um movimento acontecendo, onde fortalece, né, o nosso rolê. E sinto que é fácil, tá sendo tipo assim uma... Como o Psych foi assim um tempo atrás, assim, tava entrando no mainstream, o neo psicadélico.
0: Sim.
1: O bedroom pop também, tipo, tudo isso entrou no mainstream por uma altura, tipo, com algumas bandas a fazer front, né? Parece que sinto também, a gente tá indo mais em festival, a tocar mais festival, e eu também reparo mais bandas juntando mais uma parte que entra num synth, que vai pra uma parte mais eletrônica, os bateristas tocando mais esse upbeat, né? Fazendo uma cena mais estilo que eu tô a fazer. E sabe, vai dar bem ver tipo, uma evolução assim de as bandas ficando mais híbridas, juntando mais. Hoje em dia é difícil definir uma banda pelo som, porque já tá, é uma junção de tanta coisa, né?
0: Tipo,
1: você pode pegar ali o pilar principal, tipo, Dits, o pessoal fala que é... o pilar principal.
2: Fala.
1: O pessoal fala que Dits é tipo post-punk, mas eles têm tanto mais coisas ali no meio que hoje em dia... Eu acho mais, tipo, é nós como seres humanos a tentar tipo, colocar a label para se encontrar, saber onde a gente tá e se encontrar no meio disso, mas tipo. Yeah, mas é mais também, sei lá, meu, é. As bandas hoje em dia estão juntando tantos tipos de som que.
5: Ainda bem.
1: Yeah, que fica finalmente. Até. Yeah. É o que claro. Acaba desafiando até a pessoa como espectadora de querer descrever o som e tal. E o gênero da banda, sei lá.
0: Aquilo que há pouco falaste da sound da KXP no trance musical, para mim saíram dali duas belas
2: cenas. Ah, já sei o que é que tu vais falar.
0: Foram vocês
2: os Anjos em Poeta.
1: Eles
0: de repente,
1: nossa,
0: reventaram, foi para a estratosfera.
2: Exato. Nós humildemente já sentimos que o nosso.
0: Era isso que eu ia perguntar, mas eu senti que o vosso de repente também vos empurrou para um.
1: Deu uma alavancada.
2: Com certeza. Demos assim um. O nosso trabalho foi mostrado para o pessoal que nunca ouviu falar de nós.
0: E já sentiram esse feedback, não é?
1: Já
0: estão a surgir concertos agora que às tantas já vêm dessa porta, não?
1: Sim.
2: E mesmo as pessoas assim às vezes a comentar posts, assim, como tu, sei lá, tipo, mais para
1: Colômbia, mais longe possível.
2: Mais para lá da América, do Sul, ou Central,
1: ou Ásia.
2: Ou Ásia.
1: Oceania,
2: exato.
1: E tal. Mas é engraçado porque a gente teve pontos assim, pontos chaves onde houve pontos chaves assim.
2: Não, por causa do Sanjin, pode.
1: É.
2: Só assim uma piada.
1: Boa. É aqui que deu essa alavancada desde o Paredes de Cora com uma das primeiras alavancadas do nosso. Depois tipo, também percebes que é o que você como banda faz com isso, né? Pra também não morrer depois disso, né? Não sumir, mas também não saturar. Mas a KXP de facto ajuda mesmo e. Eu fiquei até surpreso pelo como às vezes visualizações foram crescendo e a gente já, tipo... Tem bandas que eu vejo, que eu gosto bué, e às vezes eu fico chocado vendo que o nosso, tipo, em, sei lá, 6 meses, tipo, já ultrapassou. E eu fico, foda-se, o pessoal tá vendo a nossa cena mesmo.
2: É verdade, é bom sentimento.
0: Não foi a tua mãe e a avó dele que fizeram em repetir.
1: Se calhar, tem que agradecer depois, mas... sim, tipo, eu me lembro que às vezes passava boas horas na internet no YouTube e às vezes tipo, colocava uma banda pra ver na KXP, depois daquela, tipo, deixa o algoritmo me levar até ver onde que vai. E agora é fixe perceber que o nosso cai ali no meio e tá com uma positiva grande, tipo. É boa fixe mesmo acompanhar e perceber que tá reverberando o nosso trabalho, o pessoal.
4: Sim,
1: tá
4: que interessado. KXP é um staple de. Quando alguém quer conhecer música nova, vai a KXP.
1: Até porque quando você escreve mesmo, tipo, o nome da banda live, a primeira opção que aparece vai ser da KXP.
2: Só se tiverem uma KXP.
0: Vocês com 3 discos apenas começam a ser citados por outras N bandas portuguesas, como aquela referência da banda que está a fazer o percurso que muitas gostariam de fazer. Isso deixa-vos de alguma forma satisfeitos? Compreendo que sim, mas com alguma responsabilidade acrescida?
1: Acho que a responsabilidade não, mas acho que mais a cena de, tipo, sei lá, inspirar o pessoal a acreditar mais, fazer mais música e arriscar, tipo, viajar também, tocar fora, tipo, acho que é. Fecho, tipo, se o pessoal olha e pensa assim, se esses 3 gajos aí conseguem, se esses chavalos. Se esses chavalinhos magrão, esses magrão aí, ó.
2: Os hobbits, né?
1: Se esses 3 hobbits aí conseguem, a gente também consegue. E tipo, claro que a gente percebe que tipo, o fator da música em si é uma cena que ajuda a alavancar também a pessoa acreditar na música, as pessoas de fora também ajudar. Mas depois tipo, também é o take the risk, que nós sabemos onde que a gente teve que estar e o que a gente teve que fazer para também estar aqui hoje em dia falando sobre isso, né?
0: Vocês basicamente, durante 2 anos, tocaram em todos os buracos que existiam,
1: A gente conquistou Portugal todo e tipo, imagina até o Sul, Portimão e Loulé.
2: Faro,
1: essas coisas, esse é o mercado mais difícil de alcançar ou de tocar, e a gente percebe quando vai pra lá, somos muito bem recebidos e temos já um nome também. É fixe perceber, tipo, junta bué pessoas diferentes, de estilos diferentes, desde o clubber ao mais
2: metaleiro.
1: Aí é fixe, tipo, essa cena da tá chegando cada vez a mais pessoa, Portugal, tipo, a gente percebe cada vez mais, tipo, há mais público para chegar e a música para se difundir aí entre o pessoal todo de norte a sul. E depois perceber também que o pessoal bota ainda mais fichas e acredita mais no projeto quando vê que nós, quando vamos lá para fora, também fazemos bonito, né? Yeah. E o pessoal fica com aquele orgulho, tipo assim, ah, isso vem daqui, isso daqui é português. É um bocado. Eu sinto isso, tipo, depois o pessoal fica bem feliz e querem saber, tipo, como o pessoal recebe nós e a nossa música. Eles, tipo, vejo que tem muitas pessoas que vêm bem curiosas a saber como é que foi os concertos, como é que foi aquela tour lá fora, se o pessoal dança, se o pessoal agita, se o pessoal se empurra e tudo mais. E, tipo, e fico bem feliz em perceber que o nosso percurso está cada vez, tipo, indo de acordo, e que nós também estamos com boa vontade de fazer isso. E sei lá, deu volta a dizer, espero que isso de alguma forma inspire mais bandas a acreditar e a sair lá para fora e arriscar, tipo, né?
2: E está a acontecer, devagarinho.
1: Exato.
0: A outra coisa que eu gosto muito neste disco é da capa, tenho que confessar.
1: Nice.
0: Foi a ideia era que transmitisse logo, mal olhas para a capa, transmitisse aquilo que estava lá dentro.
2: De alguma forma, sim.
1: Uma pegada mais técnica.
2: Foi,
1: não é?
2: Também nós falamos com um artista de Barcelona, o Hector. Também de alguma. Claro que partilhámos as nossas ideias, mas ele também teve a sua interpretação do que nós falámos. E isso, pronto, surgiu aquilo e também estamos contentes com o resultado. Porque acaba por fugir um bocado às estéticas que nós fizemos antes.
1: E até um bocado daquilo que está, tipo, muito do que o pessoal está fazendo agora, com muita textura e grão e tudo mais. Tipo, o João também queria fugir um bocado do.
2: E eu não, desta vez não fui eu, fiz os últimos, por isso desta vez foi.
0: Alguma coisa diferente. Entre a banda e o.
2: Não, e nós todos, e sim, ele, sim, mas acho que estávamos todos a mandar referências e ideias, mas claro que.
1: Existia aquela ideia de fazer algo bem diferente do que já vinha para trás da banda, até do fundo passado preto para o branco.
2: É isso,
1: né?
2: outra paleta de cores também.
1: E depois também, tipo, meio que fazer algo fora daquilo que está mais agora acontecendo, tipo, se vai ser a próxima trend, I don't know. Também não ligamos para isso, mas que sim, era para bater algo assim um bocado mais na nossa ideia, um bocado mais fora daquilo, um bocado mais à frente, até para, tipo, dar um bocado o feeling de ver o álbum e pensar, tipo, que é um álbum mais eletrônico, mais techno, mais.
2: Até mais a estética pontos. Sendo mais minimal, acho que puxa um bocado por isso. Mas acho que de alguma forma o nome transmite o que está lá. Assim. Aquelas manchas abstratas, acho que falam por si.
0: E como é que surge aqui o Fuzz Club nesta ligação convosco?
1: A gente já trabalha com eles desde 2024, aliás, final de 2023, eu acho que a gente começou a falar com eles. Daí a gente falou que queria lançar o segundo álbum, que era o Prata. E, tipo, nós trabalhamos com álbuns, né? Não é a banda faz parte da label, mas isso. É o álbum que interessa.
0: É só aquele disco, sim.
1: Exato. Então, quando a gente começou a fazer o trabalho para esse álbum, tipo, a gente já tinha chutado as cenas da Misfit, que nós pegamos eles depois do festival da Fuzz Club, nós tocamos lá. Aí todo mundo voltou pro hotel, estávamos lá terminando de beber as cervejas na frente do hotel. E eles estavam sentados lá, também a gente tava nós três conversando com os três bosses lá da Fuzz Club.
2: Sim.
1: E aí a gente começou a disparar aquela cena de, tipo, temos essa ideia, era meio que uma soundtrack para um filme, um videoclipe e tal, e eles aceitaram bué. São, tipo, eles gostam bem de música, são pessoas que colocam a música, tipo, gostam bem e consomem música e sabem o que querem, então não estão ali pelo business, tipo, percebe que é um carinho especial. E eles se jogaram de cabeça e a gente falou, tipo, nós também queremos fazer um álbum para lançar pro ano que vem, não temos música, mas essa é a ideia deles, então quando tiverem alguma coisa, mandem e a gente escuta e conversamos. E, tipo, mal a gente tinha umas demos gravadas no telemóvel, eles ouviram e se interessaram. Tipo, então foi bem fácil, na verdade, porque como a gente já estava dentro da label, era só tipo, ok, não.
0: Vamos fazer mais um, né?
1: Exato, daí dão as timelines e a gente disse que sim ou que não e bora. Depois a gente começou, a gente também se desafia, porque eles colocaram as coisas para também, tipo, lançar o álbum só em agosto ou setembro, depois a época dos festivais e verão e tal, e nós que começamos a puxar mais para cedo. Não, a gente quer lançar para ter alguma coisa, para não sair mais uma vez com prata. Uhum. Até porque, tipo, dá para espremer a laranja, mas chega um momento que a gota já está mínima.
0: Já estavam a sentir isso, que estavam a espremer demasiado os discos anteriores?
1: Aí até pela demanda de concerto, eu estava cantando concerto, que depois começa também. É fixe começar a colocar música nova. Nem sei se isso é tanto pro espectador fora ou para nós, mas acho que é os
2: dois.
1: Mas
2: eu acho que nós todos os anos temos o interesse de gravar.
1: É deixar um registro por
2: fazer
1: ano,
2: alguma coisa, seja um EP, seja a Misfit, como foi um single, ou um álbum. Porque acho que nós adoramos tocar ao vivo e queremos e continuar, mas mais que tocar ao vivo é fazer música também.
1: Exato, mas é fixe
2: por nós, tipo,
1: porque a ideia sempre foi mesmo deixar desde quando eles lançou o Dirty Tracks, isso foi uma cena que falamos assim um bocado, e era bem fixe um lançamento por ano, ou pelo menos deixar algum registro por ano, tipo o Dave, veio o Dirty Tracks, veio o Prata, depois veio o bootleg do Music Box com a Misfit também, e este ano Body Transmission, e também, tipo, estamos aproveitando esse momento, mas também já estamos a conversar sobre o trabalho do ano que vem, e já ideias e cenas.
0: Vão existir remisturas deste disco?
1: É um dos objetivos. A gente adorava um remix batidão para as pistas de dança, para os DJs mesmo tocar às 3, 4 horas da manhã naquele clube mais caverna possível, que tem cheiro de cigarro e bebida, né? Com cheiro de couro, com jaqueta de couro.
2: Não, mas já no Prata nós queríamos ter feito isso, mas depois acabamos por não concretizar. Mas provavelmente vai acontecer no futuro.
1: E a gente também agora conheceu mais pessoas e mais produtores.
2: Então, ou artistas tipo da minha área, assim.
1: O Serin.
2: Fala que 18, quem sabe.
1: Exato.
0: O Orso de Verão está repleto de concertos, principalmente fora de Portugal. A ideia é explorar lá fora antes de vir cá para dentro novamente.
2: O que? O disco?
1: Os concertos,
2: acho que foi também assim por circunstância que acabou por acontecer isso. Não temos tantos concertos marcados aqui em Portugal e estamos mais lá fora, então...
1: Também as ofertas.
2: Não é as ofertas. Não foi planeado assim, foi só as ofertas que temos tido, são mais surgiram lá fora do que cá dentro. Se calhar porque já tocamos cá dentro, o pessoal está se calhar assim a dar um espacinho.
1: Foi uma campanha de 3 anos, né? Tipo, como dissesse, a tocar em todo que é lugar aqui, e agora, tipo, acho que até os sítios começam a ficar mais seletivos para também nós começamos a ficar um bocado como concerto também um bocado exclusivo, porque se um festival marca nós para tocar, mas depois, passado uma ou duas semanas, também estamos a tocar numa cidade de meia hora, já não é tão interessante. No começo era aquela cena da novidade, mas a gente já tem noção que nós já não somos mais novidade. Agora a gente tem que fazer mesmo trabalho, né? agora é trabalhar, boys.
0: Há essa preocupação de já não somos a novidade no pedaço, e por isso
4: não saturar do corpo.
1: Não saturar,
4: E depois também preparar um espetáculo também que mostre a evolução também do projeto em si, e não é. Pronto, o conceito que se viu há 2 anos atrás na Cave não ser igual ao que se vê num palco, e também desenvolver isso também lá fora. Aprendemos muita coisa, o que é que dos conceitos que vemos também em outros palcos, vemos, olha, isto é interessante, vamos abordar se cá esta maneira de luzes ou o que é que seja, alguma gimmick qualquer do espetáculo, trazer nós ficarmos literalmente à frente das pessoas.
1: Cada vez mais a gente foi indo para frente. Vai chegar um momento que a bateria. Vai chegar e o gajo vai falar, não sei o que é, a bateria vai já estar no chão, na frente da grade, junto com o pessoal já.
4: Ou então qualquer dia, no final de carreira.
2: 60, mesmo lá.
4: Exato, e no final de carreira fazemos como no Nós Alive, que é meter a primeira banda antes de entrar no pórtico, que está lá uma banda de máquina ali a tocar no final.
1: E eu lá na frente quase caindo com a bateria.
2: De novo, mano. Até no pórtico.
0: Já tocaram lá dentro, já estão a sair.
1: Mas em algumas vênus é bem fixe puxar a cena para frente. Eu me lembro que o Xabi foi lá e preparou todos os cabos e passou a fita para, tipo, ficar um espaço tão fixe atrás que chega uma hora do concerto que você chama o pessoal e aquilo vira quase um boiler room, estás a ver? Madrid, nós estamos a tocar, mas tem pessoas atrás a curtir na frente. E eu particularmente gosto de um concerto de máquina quando tá naquela vibe tão festa que as pessoas nem estão todas viradas para nós como banda. Tá, tipo, o pessoal tá como se fosse uma festa de DJ, que o pessoal tá nos seus círculos assim, a curtir e a conversar. Eu acho bem fixe isso, quando a gente tá ali como banda, mas o pessoal tá numa festa e a banda só faz parte do sonoro, tipo, não.
2: É quase ambiente.
1: Exato, é. Yeah, exato. E as pessoas estão ali naqueles círculos a conversar e tudo mais. Fica, vira uma festa mesmo. E a gente, de vez em quando, agora consegue puxar a cena pra frente, o pessoal às vezes consegue vir pra trás.
3: E o objetivo é mesmo dar todos fazerem parte da festa e não ser, ah, vamos ver um concerto. Do que é que seja, não é? As pessoas vão se divertir, vão ouvir música. Vão...
1: Não é nós aqui e eles lá. Exato, é todo mundo todos junto e misturado.
3: O objetivo é esse.
1: Eu me lembro que uma vez perguntasse para nós o quanto por cento é feeling e o quanto por cento é pensado. E nós falamos que era 99% feeling, mas acho que agora.
0: O pensamento está a ganhar.
1: Tanto para a banda em si, né? Que temos agora um time, tipo a Nadine. Beijo, Nadine. E o João Araújo. Beijo, João. Que pegaram nossa banda pra cuidar mesmo, tipo, juntar todas as pontas soltas e fazer dessa banda um bocado mais estruturada, deixar de ser uma banda underground, de fazer tours, guerrilha, que a gente fez inúmeras, né? Tipo, então é.
0: Eu imagino que tenham dormido no chão muitas vezes.
1: Exato, e tipo, e há pessoas que lutam pelo interesse da banda e que já começam a colocar a banda naquele patamar, porque de facto nós, eu pelo menos acho que até comentei isso com os meninos. Vou sentido de tour pra tour, essa recepção de this is the band, estás a ver, cada vez mais é máquina. E é fixe, tipo, perceber, tipo, o desgaste é real, mas cada vez mais vão percebendo o que nos ajuda a desgastar menos, os miminhos, ou. Não tentando ser diva, né? Mas tipo, há certas coisas.
2: Temos dormido menos no chão.
1: Exato. Não vai ser por causa que não tem mirtilo que a gente não vai tocar, né? mas tem mais a ver, tipo, com essa cena de ter um time que organiza e coloca um. Tipo, tem aquela preocupação e eu já vi eles a falar assim, tipo, a nossa intenção é que vocês só se preocupem em tocar. E o resto nós cuidamos. E tipo, isso sabe bem, por mais que nós sempre estamos super envolvidos ainda e. A parte de decisão e tudo mais ainda passa por nós, mas só de saber que há momentos que a gente pode estar chill e eles estão envolvidos.
0: Tens alguém em quem confias.
2: Exato. Né? E fazer o trabalho um bocado por ti. Se estão a comprar bilhetes de avião, é outra pessoa. Ou organizar tipo o roteiro da tour, fazer essa. Organizar. Pronto, né? Um bocadinho de tudo.
1: Então essas duas pessoas ajudam a gente a pensar em termos de banda. E a música, de facto, com a entrada do Mendes, tipo esse 99% feeling. Caiu para entrar um bocado mais de cérebro mesmo, de pensar mesmo na música.
0: Isso faz parte também da evolução da banda e de vocês todos enquanto músicos.
1: A gente começa a ver agora técnico.
4: Eu diria uma.
2: mas tem que haver.
1: Tipo Death.
4: Eu diria também essa situação de virar um bocadinho mais cirúrgico ou meter um bocadinho mais aqueles 10% de
1: pensamento, de tipo decidir.
4: É também a opção. Chegarmos a palco e estarmos 1h10, 1h20 a partir tudo e a sair de lá completamente suados, depois no dia a seguir ou conseguimos descansar, conseguimos garantir esse descanso, que é para o dia a seguir conseguimos fazer o mesmo. Senão, se tivermos com esse 90% de feeling constantemente e tal, como o João estava a dizer, roteiros e preparar tudo e comprar não sei o que mais, e depois amanhã onde é que a gente vai dormir? A gente não vai conseguir, ninguém vai conseguir fazer os 1h20 outra vez a partir tudo.
1: Então
4: porque já estás a pensar no.
2: Tem que haver uma estrutura. Acho que se alguém está aí a ouvir, acha que trabalhar sozinho dá para fazer, tipo. Dá para fazer, mas tipo, as coisas não vão ficar bem feitas. Tipo, tem que se trabalhar em equipa, tem que se trabalhar com muitas pessoas e assim as coisas vão melhorando também. Dá para focar em certas coisas específicas.
1: Então isso se reflete tanto agora na música, né, como na parte também mais burocrática, ou behind the scenes, atrás das cortinas, né? Começa já a ser menos feeling, tipo, antes eu dizia que era 99% feeling em todos os aspectos da banda, porque nós, tipo, tava dizendo que sim pra tudo que é concerto, a gente aceitou tudo, a gente foi pra super longe por tipo 100 euros ou 150.
2: Ou ficarmos mesmo no prejuízo.
1: Às vezes nem não fazer os cálculos mesmo pós-tour ou pós-concerto para não se assustar.
0: Chegar a casa com algum dinheiro no bolso é difícil.
1: Exato,
0: né?
1: Exato. E depois o merch é o que faz a estrada acontecer. O merch é muito importante.
2: Claro,
1: Mas houve momentos mesmo assim que a gente decidia mesmo não passar o pente fino, porque se passássemos iam ficar assustados com o investimento que estávamos a fazer e sei lá, levantar questões. E a gente sempre, tipo. Bora só pra frente, bora não levantar muitas questões. Bora fazer aquilo e pela intuição, que é o feeling, né?
0: Yeah.
1: Mas agora, tipo, que existe uma certa estabilidade e essa equipa já, tipo, tanto na música como também nessa parte mais estratégica, e já começa a ser mais pensado e começa a ser um bocado mais estratégico onde nós vamos estar e onde vamos tocar e como vamos fazer a música, né?
0: Sim. João, Mandy e Alison, muito obrigado por terem vindo. Foi um prazer novamente estar convosco.
1: Obrigado.
0: E boa sorte para o que aí vem.
1: Obrigado, muito obrigado. Bora. Nuno.

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2: O Zé Paulo, em determinado momento da sua vida, teve algumas dificuldades e pediu-me dinheiro emprestado. Mas eu, provador, não tenho. Eu nessas coisas não pergunto, porque eu acho que se nós perguntamos a quem nos já pediu dinheiro, é uma coisa não é simpática, não é? Sim. Tinha necessidade e eu emprestei. Portanto, tinha na altura tinha fundos.
3: Sem qualquer garantia.
2: Ah, sem qualquer garantia.
3: E sem nenhum escrito também?
2: Não, não. Portanto, eu para ele é como se fosse família. Eu não ia fazer um contrato com ele, não faço.
4: Os senhores importam-se de me dizer com base em que é que fazem uma interpretação tão esdrúxula, tão absurda como esta?
2: Pediu-me se eu podia fazer, tinha uns compromissos. E tinha a pagar cerca de 12 milhões de dólares, fazer uns pagamentos de cerca de 12 milhões de dólares, se eu poderia fazer o favor, se conhecia para já o Carlos Santos Silva, disse que sim, se tinha conta no UBS, também disse que sim, e se eu podia fazer esses pagamentos, não?
5: Nunca fiz isso na minha vida, não, não, não.
6: Detesto free jazz. Aquela coisa dissonante, pretensamente provocadora, não era nada, era dissonante. Musicalmente não valia nada.
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0: Abstenção.
1: Tô.
0: Quer que aborte a missão?
1: Não.
0: Quer que aborte a missão?
1: Não.
2: Sinais de fumo coleção verão 026. É importante com Derek Hunter Wilson atrás. Álbum 3 Sculptures, ouvimos Benson Bitch. E também novas da Irmandade de Edimburgo. Marcus Ewen, Mike Sanderson, Boards of Canada, 13 anos depois de Tomorrow's Harvest. Selo 026 para Inferno. Discorrendo ainda na primeira hora com Father and Son, All Reason Depart e já em fundo Prophecy at 1420 MHz. Boards of Canada.
1: E beleza.

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0: Eu já ouvi falar várias vezes, os senhores também, do diabo, diabo, diabo.
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2: Apanhado o sónico, os Hexagon Sun, estúdio dos Bots of Canada, perto de Edimburgo. Mais três para o Regressar 26 Inferno, Naraka, The Process e Into the Magic Land, por ordem de entrada. O último álbum da dupla tinha sido este, Tomorrow's Harvest, de 2013. É com eles que vamos cruzar agora. 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
5: Podemos considerar três significados principais do termo gosto. Primeiro, julgamento do que é belo. Segundo, em vez de falar de um homem de gosto, podemos falar do gosto de um homem ou de uma época. Intervém aqui já a ideia de escolha no juízo da beleza dos espetáculos. O gosto de um homem será o conjunto das suas preferências no que diz respeito ao juízo do belo e também noutras matérias. O gosto de uma época será o conjunto das suas opiniões, das suas modas e das suas maneiras de ver. Terceiro. Poderemos considerar ainda uma terceira acessão muito mais restrita e relativa.